0: sociais. Vamos ouvir?
1: 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Sai a tranquilidade e entra a ansiedade. O jogador fica isolado e só quer saber de apostar. Isso é falta grave.
2: As apostas online...

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1: Para falar sobre as bets e o impacto na saúde de quem joga, conversamos com Marcelo Quimatti, diretor do Departamento de Saúde Mental, Álcool e Outras Drogas do Ministério da Saúde. Vamos ouvir.
2: A gente conversa agora com Marcelo Quimatti, diretor de Saúde Mental, Álcool e Outras Drogas do Ministério da Saúde, para falar sobre saúde e apostas eletrônicas, as famosas bets. Muito obrigado, Marcelo, pela sua presença aqui na Voz do Brasil.
3: É um grande prazer e muito obrigado o convite.
2: Marcelo, para começar, o fato de uma pessoa realizar apostas já é considerado um vício ou existem etapas? Quando é que passa a ser realmente um problema?
3: Não, o fato de jogar, ele não é propriamente um problema e muito menos um problema de saúde mental. A questão é que não existe um limite em que a gente pode dizer esta forma de jogar, ela é absolutamente segura. E a pessoa, ela migra muito rápido de um jogo que ele acontece por lazer exclusivamente para um jogo que ele acontece de uma forma compulsiva e que traz vários problemas associados tanto à saúde mental quanto à saúde financeira.
4: Agora, uma pessoa viciada em bets, Marcelo, ela consegue reconhecer o próprio vício? E como você disse aí, existe uma forma segura de se apostar em bet?
3: Não existe uma forma segura. Existe todo um processo que dá a relação da pessoa com uma plataforma ou com um jogo, que ela se modifica muito rápido. Normalmente, quando uma pessoa ela começa a jogar, ela começa a fazer isso por lazer, ainda que existam pessoas que elas começam a jogar como uma forma de aumentar os ganhos mensais. Esta forma, essa segunda forma, ela é particularmente muito perigosa e é muito difícil que uma pessoa que ela entre numa plataforma de jogos com essa intenção, ela não desenvolva problemas. Quando uma pessoa começa a jogar, tanto mesmo que seja uma situação de lazer, ela num primeiro momento em que ela joga, ela começa a ganhar. Ela ganha porque existe um mecanismo dentro de uma plataforma que ela estipula a partir de um algoritmo que ela tem que ter pequenos ganhos para que ela se mantenha dentro daquela plataforma jogando. Porque do ponto de vista neurobiológico, um pequeno ganho que a pessoa tem dentro de uma plataforma tem um efeito cerebral muito parecido com um grande ganho. Então a pessoa ela tem uma sensação de que ela está no controle, que ela está ganhando com aquilo, e quando ela coloca dentro de uma planilha ou vê depois de uma hora, duas horas de jogo, quanto que ela ganhou e perdeu, ela realmente perdeu. Então, e daí neste momento, ela continua jogando de uma forma compulsiva. Por um lado, porque aqueles ganhos elas trouxeram prazer para ela, mas por outro lado, porque ela começa a correr atrás de um prejuízo do que ela teve. Aí, quando esse processo ele está desencadeado, é muito perigoso e a pessoa ela tende a ter impactos muito importantes dentro tanto da saúde mental quanto da saúde financeira.
2: O senhor falou saúde financeira, né? E a saúde mental, quais são os impactos mais comuns que a gente vê dentro da pessoa, para a vida familiar, no trabalho, como é que acontece?
3: Então, do ponto de vista da saúde mental especificamente, do ponto de vista epidemiológico, existe uma associação que não é uma associação só que é feita em estudos no Brasil, mas na literatura internacional, que eles apontam que existe uma incidência muito maior de transtornos de humor, como transtornos depressivos, transtornos de ansiedade, entre pessoas que jogam e principalmente aquelas que desenvolvem algum tipo de jogo patológico. Nós temos também várias outras dependências a álcool e outras drogas que eles também estão associados ao jogo compulsivo. E existe, por exemplo, uma taxa de suicídio que ela é 5 vezes maior do que a população em geral entre pessoas que desenvolvem problemas com jogos e apostas.
4: Agora, qual deve ser o primeiro passo para a pessoa que reconhece esse vício em bets? E existe essa ajuda no Sistema Único de Saúde?
3: Sim, Como você havia perguntado, existe uma dificuldade de identificação de quando isso se torna um problema. Dentro, em saúde mental, a gente tem 2 parâmetros que eles são bastante importantes para definir algum tipo de dependência, que é o primeiro, quando uma pessoa ela deixa de fazer outras coisas ou quando aquilo tem um impacto no cotidiano dela. Aquilo tem um impacto no cotidiano da pessoa, normalmente é difícil de mensurar, principalmente quando alguma coisa ela não é criminalizada. Então ela tende a naturalizar valorizar aquela prática que ela desenvolve. Dentro de saúde mental, é muito importante que a pessoa ela ouça as pessoas que estão ao redor, que elas normalmente têm uma sensibilidade muito maior e muito mais apurada para identificar diferenças e mudanças no padrão do cotidiano. Então, se, por exemplo, a pessoa é casada e o cônjuge fala assim, olha, você tá jogando demais, você tá com um problema. Escute essa pessoa, porque muito provavelmente você tá com um problema sim. E aí, o Sistema Único de Saúde, ele tá passando por um processo de qualificação em relação a cuidado de pessoas com problemas com jogos e apostas, e é uma qualificação necessária, porque esse é um fenômeno novo e que, do ponto de vista epidemiológico, cresceu muito rápido ao longo dos últimos anos. E existe um desenvolvimento de uma plataforma de acesso a cuidado, com um acesso digital, através do Meu SUS Digital, para pessoas que têm problemas com jogos e apostas, e que funciona. Foi muito importante a gente desenvolver esse tipo de estratégia, na medida em que as pessoas com jogos e apostas, muito frequentemente elas estão dentro do cotidiano delas, num ambiente digital, e que tem muito mais sentido para elas acessar o cuidado através de uma plataforma digital.
2: E nessa plataforma digital que existe, é possível ver se você tem problema, se você não tem, se alguém falou, olha, eu acho que você está com problema. Aí você pode, nessa plataforma, dentro do Meu SUS Digital, para poder ver, identificar, né?
3: Sim, existe uma testagem que ela tem uma sensibilidade, uma especificidade acima de 90%. A partir dessa testagem, a pessoa ela é encaminhada para uma outra plataforma, com qual ela vai receber atendimento, e aí ela vai ter um processo de acolhimento, de avaliação, e a partir daí é desenvolvendo um plano terapêutico para ela.
4: Agora, existe uma plataforma de autoexclusão para as pessoas que não querem mais jogar. Como é que funciona essa plataforma e para quem ela é direcionada?
3: Não, ela é fundamental. É fundamental porque, como se trata de um problema e que, uma vez instalado, a pessoa ela continua utilizando plataformas de uma forma compulsiva, a plataforma de autoexclusão é uma estratégia na qual ela para de receber propaganda, ela para de não tem acesso às plataformas de jogos através de um acesso que dá pelo GovBR, e que ela se cadastra dentro dessa plataforma de autoexclusão. Dentro dessa plataforma de autoexclusão existe já orientações em relação a como ela procura cuidado na área de saúde mental, e nós temos identificado que mais de 30% das pessoas que se autoexcluem identificam que já apresentam algum tipo de problemas de saúde mental relacionado aos jogos e apostas.
2: Quando você se auto-exclui, o que acontece?
3: Você não consegue acessar plataformas de jogos e você não recebe propagandas relacionadas a jogos e apostas a essas plataformas.
2: E só eu posso fazer? Um parente, alguém que vê que eu tenho problemas, pode fazer isso pela pessoa?
3: Sim, o acesso é através do CPF e através do SouGov.
2: Ah, então se eu ver que um familiar precisa disso, eu posso ir lá colocar o CPF dele e auto-excluí-lo dessas plataformas?
3: Sim, mas de qualquer forma, a intervenção da família é muito importante, que ela se dê de uma forma pactuada junto com o usuário. Porque é muito importante que a família seja próxima no sentido de apoiar qualquer tipo de intervenção na área de saúde. E a plataforma de autoexclusão é bastante importante, mas quando ela está associada a um problema relacionado à saúde mental, é muito importante que a isso se some uma procura de cuidado.
4: Então, e uma vez feita essa autoexclusão, não tem como sair.
3: Existem algumas modalidades em que a pessoa é excluída por um mês, dois meses, seis meses ou por um tempo indeterminado. Então isso vai variar de acordo com a modalidade que a pessoa escolhe ela ser autoexcluída.
2: Então, só para destacar que esse vício é um problema, sim, de saúde mental, para as pessoas estarem de olho, a família sabe, olha, não é uma brincadeira, é um vício, é um problema de saúde pública.
3: Não, e é um problema de saúde pública bastante importante. Ao longo desses últimos anos, a gente teve um aumento de procura na área da rede de atenção psicossocial de quase 150%, um aumento ao longo desses últimos anos, e com alguns meses, né, do desenvolvimento de ações de acesso digital ao cuidado, a gente teve uma procura gigantesca ao longo dos últimos meses. Então, de fato, é um problema de saúde pública, é um problema que ele tem teve um crescimento bastante importante durante os últimos anos. Ele se acentua muito durante o período da pandemia e se trata de fato de um fenômeno novo que ele tem que ter uma atenção no campo da saúde mental.
4: Tá certo, então. Nós conversamos com o Marcelo Quimatti, que é diretor de saúde mental, álcool e outras drogas do Ministério da Saúde. Marcelo, muito obrigado pela presença aqui na Voz do Brasil.
3: Muito obrigado o convite, foi um prazer estar aqui.
2: Você que é usuário do gov.br, sabia que já pode aumentar os níveis da sua conta para ter mais segurança e acesso a serviços?
1: A conta gov.br possui os níveis bronze, prata e ouro. Cada um deles determina os tipos de serviços disponíveis e o grau de proteção.
2: E com alguns passos, você pode avançar para o nível ouro, o mais completo e seguro. Saiba como fazer na reportagem de Carlos Oliveira.
5: Aumentar o nível da conta GovBR amplia a segurança e a quantidade de serviços que podem ser acessados na plataforma. O nível mais completo é o ouro, o segundo é o prata e o bronze é o mais básico. Se sua conta GovBR for bronze ou prata, você pode subir para o nível ouro. Isso leva alguns minutos e deixa sua conta bem mais protegida contra fraudes e golpes. O diretor do Departamento de Identidade Digital da Secretaria de Governo Digital do Ministério da Gestão, Hudson Mesquita, detalha um dos caminhos para aumentar o nível de sua conta GovBR.
6: Uma das opções para fazer isso é pelo aplicativo GovBR. Para baixar é só ir na sua loja de aplicativos, por exemplo, a Play Store ou App Store, fazer o download e instalar o aplicativo. Na verdade, com o app GovBR, a navegação na plataforma GovBR como um todo fica muito mais fácil.
5: Aí, logo na parte de cima do aplicativo GovBR, tem o botão Ver Nível. Quando você clicar nesse botão, vai aparecer o nível de sua conta e a opção Aumentar Nível da Conta. Se o seu nível não for ouro, você clica e vai seguindo o passo a passo. Uma das tarefas é o reconhecimento facial. Ao final do processo, você passa a ter a conta ouro. Um jeito ainda mais fácil é usar a Carteira de Identidade Nacional, a SIM. Se você já tirou a sua, quando abrir o aplicativo GovBR para aumentar o nível, selecione a opção de fazer isso por meio da SIM. Você usa o aplicativo GovBR para ler o código QR que fica na sua carteira de identidade nacional. Depois, é só seguir o passo a passo até concluir tudo. Com o nível ouro, é possível habilitar a autenticação da sua conta GovBR em duas etapas. Isso deixa a sua conta ainda mais protegida. E para assinar os seus documentos no GovBR, só é possível se você tiver o nível prata ou ouro. Para saber mais sobre os níveis da conta GovBR, acesse o site gov.br/conta. Reportagem Carlos Oliveira.
1: O início do inverno, marcado por tempo seco na maior parte do país, contribuiu para o desenvolvimento da safra no Brasil.
2: Por outro lado, o excesso de chuvas que atinge o Rio Grande do Sul pode trazer prejuízos para as plantações. A análise é da Conab.
7: O clima favoreceu o desenvolvimento das lavouras e o avanço da colheita na maior parte do país em julho. Mas o excesso de chuvas no sul e a falta de umidade em algumas áreas do Nordeste e do Centro-Oeste mostram que os efeitos sobre as plantações variam conforme a região e a cultura. É o que mostra o boletim divulgado pela Companhia Nacional de Abastecimento. A diretora de Política Agrícola e Informações da Conab, Nayara Andreoli Bittencourt, destaca os principais pontos do levantamento.
8: Entre 1º e 21 de julho, os maiores volumes de chuva ficaram concentrados em parte das regiões norte e sul e também no leste e no nordeste. Na maior parte do país predominou o tempo seco. Isso foi favorável porque ajudou a maturação e a colheita do algodão e também do milho na segunda safra.
7: A diretora da Conab, Nayara Bittencourt, também explica que no sul a umidade ajudou as lavouras de inverno, mas as chuvas mais intensas trouxeram pontos de atenção no Rio Grande do Sul. Já no Nordeste, a falta de água no solo afetou áreas de feijão e de milho, cultivado na terceira safra.
8: No Rio Grande do Sul, as chuvas intensas do final do período podem ter causado danos localizados por enxurrada, alagamento e também lixiviação de nutrientes. A lixiviação é quando o excesso de água leva embora o nutriente do solo e reduz a fertilidade.
7: Já o algodão e o milho foram beneficiados pela falta de chuvas nas regiões Centro-Oeste e Sudeste, diferente do que ocorreu no Mato Grosso do Sul. O tempo firme prejudicou o desenvolvimento das lavouras de trigo. Para acompanhar essas mudanças, a Conab também analisa índices de vegetação obtidos por imagens de satélite. Eles ajudam a identificar o vigor das plantas e comparar o desenvolvimento das lavouras ao longo do tempo. Reportagem Pablo Mundim.
1: Pela primeira vez, pesquisadores da Amazônia sequenciaram o genoma do açaí, um dos frutos mais representativos da economia da região norte.
2: Essa técnica fornece um mapa genético do fruto, permitindo identificar os genes responsáveis por características como produtividade e resistência a doenças.
1: Isso contribui para o desenvolvimento de espécies mais adaptáveis, produtivas e resistentes.
2: Além de abrir novas oportunidades para a indústria científica.
9: Todos os dias, em uma fábrica na Flórida, toneladas de polpa do açaí amazônico são transformadas em alimentos energéticos prontos para o consumo. A produção é resultado de um trabalho que começou há mais de 10 anos, quando Débora Saraiva e o marido resolveram levar o sabor original do Brasil para o mercado norte-americano. Segundo a empresária, o açaí é reconhecido lá fora como um superalimento.
10: Existe uma infinidade de possibilidades no uso do açaí, não só no mercado alimentício, mas também na parte cosmética. Então, cada vez mais eu percebo que as pessoas têm conhecimento do fruto. Sabem que é um fruto poderoso, um fruto rico em nutrientes.
9: O fruto da Amazônia ultrapassou as fronteiras geográficas e também da ciência. Pesquisadores sequenciaram pela primeira vez o genoma do açaí. O trabalho é resultado de uma parceria entre a Embrapa e pesquisadores da Universidade Federal do Pará. O professor Rafael Baraúna, do Instituto de Ciências Biológicas da UFPA, explica quais as contribuições que esse estudo vai trazer.
11: A gente passa a conhecer todo o funcionamento fisiológico daquela planta e aí entra, por exemplo, o melhoramento genético. Cada variante daquela do açaí podem ter características específicas, como, por exemplo, melhor produtividade, maior polpa do fruto, maior resistência à seca, maior resistência à praga, maior altura e, enfim, diversas outras possibilidades.
9: A coautora do estudo e pesquisadora da Embrapa Amazônia Oriental, Elisa Moura, avalia que o conhecimento do genoma é um importante ponto de partida para identificar os genes relacionados a características desejáveis da planta.
12: Tem várias aplicações agora que a gente vai poder utilizar com o genoma e poder avançar em pesquisas variadas. Eu vou poder, ainda na fase de muda, identificar plantas que produzem frutos menores, que produzem mais rápido.
9: O estudo reuniu uma equipe de 14 cientistas brasileiros e contou com financiamento da Fundação Amazônia de Amparo e Estudos e Pesquisas e do Conselho Nacional de Desenvolvimento Científico e Tecnológico. Reportagem Gabriela Noronha.
1: Instalação de sistemas de bombeamento, compra de ração, de motor para embarcação, gelo, combustível.
2: São muitos os gastos e investimentos necessários para viver da pesca no país.
1: Uma ferramenta de cálculo pode ajudar esses profissionais a encontrar crédito para negócio.
13: Por meio do preenchimento de algumas informações básicas, pescadores e aquicultores podem fazer simulações para encontrar linhas de crédito compatíveis com seu perfil. É para isso que foi criada a ferramenta de cálculo do crédito do Programa Nacional de Fortalecimento da Agricultura Familiar, PRONAF Azul. Significa mais renda para quem tira o sustento das águas e mais alimento de qualidade para os brasileiros, como destacou Clécio Nerbi, coordenador-geral de infraestrutura e fomento do Ministério da Pesca e Aquicultura.
14: Uma iniciativa que conecta pescadores artesanais e aquicultores familiares ao crédito rural.
13: Além de atender aos produtores, a ferramenta também pode ser utilizada por técnicos de assistência técnica, extensão rural e pesqueira, cooperativas, colônias de pescadores, associações e outras organizações que prestam orientação sobre o acesso ao crédito rural. São 3 linhas disponíveis, voltadas para diferentes objetivos e faixas de renda, como exemplificou o Clécio Nerbi, do Ministério da Pesca e Aquicultura.
14: Ele funciona como uma ponte inteligente, direcionando o pescador ou aquicultor para a linha de crédito que melhor se encaixe na sua necessidade.
13: Vale lembrar que a simulação tem caráter informativo e não substitui a análise realizada pelas instituições financeiras, nem representa aprovação ou garantia de contratação do crédito. O endereço para acessar a ferramenta é simuladorpronaf.mda.gov.br. Reportagem Natália Cosli.
2: E essas foram as notícias do governo federal.
1: Uma realização da Secretaria de Comunicação Social da Presidência da República.
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1: Fique agora com as notícias do Poder Judiciário e do Congresso Nacional. Boa noite.
2: Boa noite para você e até amanhã.
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16: STF autoriza a plataforma Buser a operar fretamento de ônibus por aplicativo no Paraná. STJ nega seguimento a recurso que pretendia levar discussão sobre caso do ex-jogador Robinho ao Supremo. Empresa de call center é condenada por não impedir atos obscenos no ambiente de trabalho. Boa noite, eu sou Marcela Luiza. O Supremo Tribunal Federal liberou os serviços da Buser no Paraná. A decisão liminar do ministro Nunes Marques derruba a proibição imposta pela Justiça Federal no sul do país, até que o Supremo julgue o recurso do caso. Carolina Chaves.
17: No STF, a Buser alegou que é apenas uma plataforma digital que conecta passageiros a empresas autorizadas e que a proibição fere o entendimento do Supremo sobre o uso de tecnologia no mercado. Para o relator, proibir a atuação da plataforma prejudicaria usuários e empresas parceiras. A liminar concede a liberação imediata das atividades no Paraná, mas a decisão, que já está valendo, deve passar por referendo do plenário do STF.
16: Vice-presidente do STJ, ministro Luiz Felipe Salomão, nega seguimento a recurso extraordinário do ex-jogador Robinho. O objetivo era levar ao Supremo Tribunal Federal a discussão sobre a decisão que reconheceu a validade no Brasil da sentença italiana que condenou o atleta por estupro coletivo. Fátima Uchoa.
18: Segundo o ministro Salomão, os argumentos da defesa tratam da interpretação de leis federais e não da violação direta à Constituição, o que impede a análise do recurso pelo STF. Dessa decisão ainda cabe agravo interno que, se apresentado, será analisado pela Corte Especial do STJ. Se o colegiado mantiver o entendimento do vice-presidente, o recurso extraordinário não será remetido ao STF. Robinho está preso desde março de 2024, quando a Corte Especial, por maioria, homologou a sentença da Justiça italiana que o condenou a 9 anos de prisão por estupro coletivo cometido naquele país em 2013 e aceitou a transferência da execução da pena ao Brasil com o cumprimento imediato.
16: Empresa de call center é condenada por não impedir atos obscenos no ambiente de trabalho. A vítima já havia formalizado 14 denúncias. Marla Lacerda.
19: A atendente de call center deve receber indenização de R$5.000 por assédio sexual. O TST manteve a decisão que havia condenado a empresa por entender que ficou comprovada a omissão diante das situações vividas pela trabalhadora. O relator do caso na terceira turma, o ministro Maurício Godinho Delgado, observou que apenas um episódio já é suficiente para caracterizar o assédio, quando ele gera constrangimento ou abalo psicológico à vítima.
16: De 3 a 9 de agosto, o TSE promove a Semana Nacional do Sistema Eletrônico de Votação. Juliana Cariri.
20: A semana vai ter eixos temáticos para aproximar a justiça eleitoral de cidadãs e cidadãos. O primeiro tema é o sistema eletrônico por dentro, com a abertura da urna eletrônica em uma escola de Brasília. 2 dias vão ser dedicados ao combate à desinformação, com o eixo Viralizou, fatos e boatos sobre a urna. Há ainda os eixos Avanço no Sistema Eletrônico de Votação, Caminho do Voto e Como Votar. Cada tema vai ter uma ação específica, como uma exposição no Senado Federal e visitas de estudantes ao Museu do Voto, na sede do TSE.
16: Justiça Federal recebe denúncia do MPF contra 4 acusados de garimpo ilegal em Parque Nacional no Amazonas. Vanessa Pereira.
21: Segundo a denúncia, a extração clandestina de cassiterita destruiu ao menos 39 hectares de floresta e atingiu 4.800 quilômetros de cursos d'água no Parque Nacional Mapinguari, em Lábrea, no Amazonas. A cassiterita é a principal fonte de estanho, metal usado na fabricação de latas de comida, telas de celular, peças de carro e ligas metálicas. Os réus vão responder pelos crimes de usurpação de bem da União, extração ilegal de recursos minerais e dano direto à unidade de conservação.
16: 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Uma boa noite e até amanhã.
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1: Eu sou Paula Groba.
2: E eu sou Ricardo Nakaoka.
1: E estes são os destaques de hoje do Jornal do Senado, que começa agora.
2: Fim da taxa das blusinhas divide parlamentares e depende de votação do Congresso.
1: Participação das mulheres na política mobiliza iniciativas no Senado.
2: Governo veta a inclusão de zootecnistas na lei do piso salarial.
1: Boa noite.
2: Boa noite.
1: A decisão do governo de acabar com a chamada taxa das blusinhas ainda precisa do aval do Congresso. A medida provisória que elimina o imposto de importação sobre compras internacionais de até 50 dólares deve ser votada até o dia 22 de setembro para continuar em vigor.
2: O texto, que ainda divide opiniões no Congresso, está entre as 32 medidas provisórias que aguardam a análise dos parlamentares. Os detalhes com a repórter Marcela Diniz.
3: Entre os parlamentares, a medida provisória que permite zerar o imposto de importação para compras internacionais de até 50 dólares divide opiniões. Com o argumento de que a MP cria concorrência desleal com a produção nacional, o senador Isalci Lucas, do PL do Distrito Federal, apresentou emenda para restabelecer a isonomia tributária. Para o líder da oposição no Congresso, o fim da taxa das blusinhas prejudica a geração de emprego e renda no Brasil.
4: É como se o Brasil estivesse financiando a produção e a geração de emprego em outros países, enquanto a nossa indústria, o nosso varejo, perde espaço.
3: O senador Fernando Dueire, do PSD de Pernambuco, também defende a manutenção da taxa das blusinhas. Ele apresentou emendas com esse objetivo e para definir prazo mínimo de 90 dias para entrada em vigor de mudanças nas alíquotas do imposto de importação em remessas internacionais. O objetivo, segundo ele, é dar tempo de adaptação aos setores da economia impactados por essas alterações.
5: Promove previsibilidade, segurança jurídica e estabilidade regulatória. Empresas, produtores, comerciantes, plataformas digitais e consumidores precisam de regras claras e tempo razoável para adaptação.
3: A chamada taxa das blusinhas foi criada pelo governo Lula e aprovada pelo Congresso em 2024. Na época, a tributação de 20% nas compras em sites internacionais foi defendida tanto para dar um up na arrecadação quanto para proteger o varejo nacional. O senador Jax Wagner, do PT da Bahia, que defende a medida provisória, diz que o governo reavaliou o cenário.
6: No caso das blusinhas, desde a criação dela, proposta na época pelo Ministério da Fazenda, houve uma controvérsia muito grande dentro do próprio governo. E aí se limitou até esses 50 dólares. Na minha opinião, pela avaliação que o governo fez, a arrecadação não foi tão significativa quanto se imaginava e prejuízo, principalmente para as famílias mais humildes do ponto de vista financeiro, ou seja, que não tem tanto poder aquisitivo, foi muito grande.
3: Além do fim da taxa das blusinhas, o Congresso tem em pauta outras 31 medidas provisórias, como a do novo Desenrola Brasil, programa de renegociação de dívidas populares, as que reforçam as ações de proteção aos setores da economia brasileira prejudicados pelo tarifaço imposto pelos Estados Unidos e as MPs editadas pelo governo para regular o mercado de combustíveis afetado por conflitos no Oriente Médio.
1: E o Brasil pode ganhar uma política nacional para fortalecer a indústria de motores.
2: A proposta, que está pronta para a votação final no Senado, prevê incentivos à fabricação no país, à inovação tecnológica, à qualificação de mão de obra e à instalação de fábricas em regiões menos industrializadas. Mais informações com o repórter Márcio Maturana.
7: Com o fim do recesso parlamentar, a Comissão de Infraestrutura pode votar a criação da Política Nacional de Incentivo à Fabricação de Motores. A análise do projeto foi iniciada antes do recesso, mas a energia elétrica caiu no momento em que o resultado ia ser revelado no painel eletrônico. O objetivo da proposta é estimular a inovação tecnológica, qualificar trabalhadores e incentivar a instalação de fábricas em regiões menos industrializadas. O texto foi elogiado pelo relator Laércio Oliveira, do PP de Sergipe.
8: O projeto acerta ao incentivar investimentos em pesquisa, desenvolvimento, inovação voltados a motores mais sustentáveis, especialmente aqueles compatíveis com biocombustíveis, hidrogênio e outras alternativas energéticas nas quais o Brasil possui vantagens comparativas relevantes.
7: Se for aprovado pela Comissão de Infraestrutura, o projeto segue direto para a Câmara dos Deputados.
1: O projeto que estendia o piso salarial aos zootecnistas foi vetado integralmente pela Presidência da República.
2: O governo alega que a proposta descumpre as regras da responsabilidade fiscal. Agora o veto será analisado pelo Congresso Nacional. Repórter Douglas Castilho.
9: O Poder Executivo justificou a decisão apontando que o texto criaria novas despesas obrigatórias para órgãos públicos federais, estaduais e municipais que empregam esses profissionais, sem apresentar os estudos de impacto financeiro exigidos por lei. Além disso, a Constituição Federal prevê que a criação de despesas obrigatórias não pode ser realizada sem a indicação da origem dos recursos para pagar os novos gastos. O autor do projeto, o senador Zequinha Marinho, do Podemos do Pará, falou da importância da iniciativa no momento de sua aprovação pela Comissão de Assuntos Sociais.
10: O zootecnista é responsável pela questão do manejo animal, pela questão da nutrição animal, pela questão ambiental. Então é um profissional extremamente importante para um país como o Brasil, que tem um rebanho aí de mais ou menos de 234 milhões de cabeças de gado, sem falar em outras espécies que também não são pequenas.
9: Agora, o Congresso Nacional deverá avaliar a decisão do Executivo em sessão conjunta da Câmara dos Deputados e do Senado. Para um veto do presidente da República ser derrubado, é preciso o voto de, no mínimo, 257 deputados federais e 41 senadores.
1: Faltam pouco mais de 2 meses para as eleições e as mulheres continuam sendo a maioria do eleitorado brasileiro. Segundo o Tribunal Superior Eleitoral, elas representam 52,8% das pessoas aptas a votar nas eleições de outubro.
2: Mas embora sejam maioria nas urnas, as mulheres ainda ocupam poucos espaços nos cargos eletivos. Para mudar esse cenário, o Senado tem debatido e apresentado iniciativas para ampliar a participação feminina na política. Ouça mais na reportagem de Yasmin Rodrigues.
11: De acordo com o TSE, mais de 83 milhões de eleitoras estão aptas a irem às urnas em outubro deste ano, número que representa 52,8% do total de votantes. Apesar dessa predominância, elas ainda ocupam uma parcela reduzida dos cargos eletivos no país. No Senado, por exemplo, das 81 cadeiras, apenas 15 são ocupadas por mulheres. Para mudar essa realidade, nos últimos anos, o Senado tem discutido e aprovado medidas voltadas ao fortalecimento da participação política feminina e ao enfrentamento da violência política de gênero. Apesar das discussões, a senadora Leila Barros, do PDT do Distrito Federal, destaca que a presença das mulheres nos espaços de decisão ainda precisa avançar.
12: Você começa a entender que muitas vezes esse espaço muitas vezes é negado pelo próprio corporativismo do ambiente. Então, assim, nós sabemos que esses desafios, eles não serão superados numa legislatura ou em 2 ou 3 legislaturas. É um trabalho diário.
11: Na avaliação da senadora Zenaide Maia, do PSD do Rio Grande do Norte, ampliar a participação feminina nos mandatos eletivos é um passo importante.
13: Por isso que precisamos de mais mulheres, para poder estarmos presentes em todas essas comissões. Porque eu digo sempre para as mulheres, por que vir para a política? Porque se faz necessário, porque é nesse Congresso Nacional que é quem decide o seu salário. Aqui decide com quantas horas homens e mulheres desse país vão trabalhar.
11: No Senado, o tema tem recebido atenção por meio da atuação da Procuradoria Especial da Mulher, de sessões temáticas e da análise de propostas voltadas ao aumento da representação feminina. Entre as iniciativas debatidas estão medidas para ampliar a participação das mulheres nos espaços de liderança do parlamento, fortalecer o financiamento de campanhas e combater a violência política de gênero, considerado um dos principais obstáculos para a permanência das mulheres na vida pública.
1: E a tecnologia também tem ajudado os eleitores. O e-Título, aplicativo gratuito da Justiça Eleitoral, permite consultar o local de votação, emitir certidões, justificar a ausência às urnas e, para quem tem biometria cadastrada, substitui o documento de identificação no momento do voto.
2: Além do e-Título, são aceitos para votar nas eleições gerais de 2026 documentos com foto, como carteira de identidade ou identidade social, carteira nacional de habilitação, passaporte, carteira de trabalho, certificado de reservista e carteira de categoria profissional reconhecida por lei. Com edição de Paula Groba e trabalhos técnicos de Eliseu Caires, o Jornal do Senado fica por aqui. Acompanhe agora as notícias da Câmara dos Deputados. Boa noite.
1: Boa noite e até amanhã.
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15: Comissão aprova mudanças na Política Nacional de Mobilidade Urbana.
16: Proposta em discussão amplia autonomia de paciente em fase terminal.
15: Avança projeto que protege idoso contra crimes de natureza financeira.
16: Boa noite. Comissão aprova medidas para a proteção de idosos contra fraudes financeiras. A repórter Maria Neves explica quais são as novas medidas.
17: A Comissão de Defesa dos Direitos da Pessoa Idosa da Câmara dos Deputados aprovou proposta com medidas para combater a violência financeira contra idosos. O projeto determina expressamente que o Fundo da Pessoa Idosa deverá financiar ações, campanhas e outras iniciativas voltadas à prevenção, combate, responsabilização e reparação de danos decorrentes de práticas lesivas ao patrimônio de maiores de 60 anos. Atualmente, a lei que criou o fundo diz apenas que o Conselho Nacional dos Direitos da Pessoa Idosa deve dar prioridade a projetos que, entre outras medidas, promovam a educação financeira de pessoas idosas. O texto aprovado também prevê penas para quem cometer crimes financeiros contra idosos. Pela proposta, o infrator ficará sujeito à reclusão de 4 a 8 anos e multa. Se quem cometeu a fraude tiver com o idoso relação contratual, familiar ou profissional que envolva confiança, a punição será maior. Sobe para a reclusão de 5 a 10 anos mais multa. Na opinião da relatora, a deputada Flávia Moraes, do PDT de Goiás, prever punição severa é mais uma forma de proteger o idoso que muitas vezes é vítima da própria família.
18: Quando você fala do endividamento geral da população, a gente sabe que essa ocorrência ela vai estourar muitas vezes ali, é na aposentadoria do idoso da família, é ali que vai muitas vezes ser buscado ali o pagamento dessas dívidas da família, né? Então é preciso preservar isso, trazer aí uma proteção do Estado para que esse nosso idoso possa garantir a sua alimentação, a sua dignidade, seus medicamentos, para que ele não possa aí passar privações.
17: Ao apresentar o projeto original, o deputado Marcos Tavares, do PDT do Rio de Janeiro, ressaltou que a violência patrimonial e financeira está entre as três formas mais comuns de agressões contra idosos. O Serviço Nacional de Denúncias de Violações de Direitos Humanos, o Disque 100, registrou em 2024 mais de 72 mil fraudes financeiras contra pessoas acima de 60 anos. Pela proposta aprovada, todas as instituições financeiras ficam proibidas de conceder empréstimos a idosos somente por meio virtual. Maiores de 60 anos só poderão contrair financiamento com assinatura de contrato em papel. A deputada Flávia Moraes explica que o Estatuto da Pessoa Idosa prevê que pessoa acima de 60 anos pode comprometer no máximo 30% da renda com dívidas. No entanto, segundo ressalta, as instituições financeiras não respeitam esse limite com a concessão de empréstimos e mais empréstimos que deixam o idoso sem recursos sequer para subsistência. O texto determina também que o Fundo Nacional da Pessoa Idosa deve financiar o desenvolvimento de tecnologias assistidas voltadas a pessoas idosas. Na opinião de Flávia Moraes, essa medida é importante porque hoje as plataformas podem identificar as fraudes e alertar as pessoas idosas, que com conhecimento adequado das tecnologias, são capazes de se defender dos golpes. O projeto será votado pelo plenário, mas antes precisa passar pela análise das comissões de Finanças e Tributação e de Constituição e Justiça. Da Rádio Câmara de Brasília, Maria Neves.
14: Segurança Pública.
15: Baleia Rossi, do MDB de São Paulo, apresentou o projeto que aumenta as penas para crimes contra a paz pública, como incitação ao crime, apologia ao crime e associação criminosa quando forem cometidos pela internet.
16: A proposta também prevê punições mais severas quando os crimes tiverem como alvo mulheres. De acordo com o deputado, o objetivo é adequar a legislação ao ambiente digital e reforçar o combate à violência de gênero.
14: Relações Exteriores.
15: A Comissão de Educação da Câmara aprovou a criação do Dia Nacional da Retratação aos Imigrantes Japoneses, devido à perseguição e discriminação ocorrida no Brasil durante e após a Segunda Guerra Mundial. O repórter Luiz Cláudio Canuto explica o contexto da proposta.
19: A Comissão de Educação da Câmara aprovou o projeto que institui o Dia Nacional da Retratação aos Imigrantes Japoneses. Os deputados seguiram a recomendação do relator, deputado Ismael, do PL de Santa Catarina, e aprovou o projeto do deputado Luiz Nishimori, do PSD do Paraná. O Dia da Retratação deve ser celebrado anualmente em 25 de julho. A proposta também inclui a data no calendário escolar brasileiro para que haja atividades educativas com reflexão sobre a xenofobia e a valorização da cultura japonesa. Segundo Nishimori, além do reconhecimento histórico, a proposta representa um passo relevante na promoção de uma educação que valorize a diversidade cultural.
20: Além disso, fortalece a educação ao incluir o tema no calendário escolar, incentivando a reflexão, a memória histórica e a formação de cidadãos mais conscientes e respeitosos com a diversidade. Durante e após a Segunda Guerra Mundial, houve forte perseguição, discriminação e violação dos direitos. A criação da data tem justamente o objetivo de combater preconceitos e estereótipos ainda existentes, reforçando a importância da conscientização.
19: A imigração japonesa no Brasil teve início em 1908, quando famílias chegaram ao país em busca de prosperidade nas lavouras de café em São Paulo e no Paraná. Atualmente, cerca de 2,5 milhões de japoneses e descendentes vivem no Brasil e compõem a maior população de origem japonesa fora do Japão. O projeto que cria o Dia Nacional da Retratação aos Imigrantes Japoneses está na Comissão de Direitos Humanos e precisa passar também pela Comissão de Constituição e Justiça antes de seguir para o Senado Federal. Da Rádio Câmara de Brasília, Luiz Cláudio Canuto.
14: Esporte.
16: Rodrigo Gambale, do Podemos de São Paulo, apresentou o projeto que cria o programa Atleta Nota 10 para ampliar o acesso de estudantes atletas da rede pública ao ensino superior privado. A proposta prevê bolsas de estudo em instituições que aderirem à iniciativa.
15: O texto de Rodrigo Gambale exige bom desempenho acadêmico, frequência escolar e participação em competições para a concessão e manutenção do benefício. A proposta também cria um selo de reconhecimento para as universidades que incentivarem o esporte.
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16: Seminário na Câmara defende reserva de cadeiras para consolidar presença feminina na política brasileira. A repórter Noelle Nobre acompanhou o debate.
22: A Secretaria da Mulher da Câmara dos Deputados realizou um seminário para debater os 30 anos da Lei de Cotas de Gênero na política no Brasil, marco da primeira eleição com reserva de gênero em 1996. O consenso entre as participantes foi de que, embora a legislação atual de pelo menos 30% para candidaturas femininas tenha sido um avanço, o país precisa transitar para um modelo de reserva de cadeiras para garantir que as mulheres deixem de ser apenas convidadas nos espaços de poder. A deputada Isa Arruda, do MDB de Pernambuco, do Observatório Nacional da Mulher na Política, destacou que a legislação atual é apenas o começo.
0: As cotas foram os nossos primeiros passos, mas ela não pode ser o nosso teto. Ela precisa ser o nosso piso para continuarmos avançando.
22: Reforçando a visão, a deputada Laura Carneiro, do PSD do Rio de Janeiro, uma das coordenadoras da bancada feminina na Câmara, defendeu que o Brasil siga exemplos como o do México, que adota a paridade como regra.
4: Não queremos estar na foto apenas, queremos estar na mesa de decisão.
22: Laura Carneiro lembrou que a dificuldade de captação de recursos e a ausência de reserva de assentos impedem que os 30% de candidaturas se convertam em 30% de eleitas. Hoje, as mulheres ocupam apenas 18% da Câmara. A deputada Érica Hilton, do PSOL de São Paulo, presidente da Comissão de Defesa dos Direitos da Mulher, classificou a atual política de cotas como insuficiente diante dos desafios. Ela denunciou o uso de mulheres como candidaturas laranja para desvio de recursos e criticou as anistias dadas a partidos que descumprem a lei.
5: Isso é um escárnio, isso é um deboche. O que eles estão dizendo é que não existe legislação que dará conta de tapar o buraco da exclusão.
22: A conclusão das palestrantes é que o fortalecimento da democracia brasileira depende de mecanismos que garantam não apenas o direito de disputar, mas o direito de exercer o poder com segurança e autonomia. Da Rádio Câmara de Brasília, Noelle Nobre.
15: Felipe Francischini, do Podemos do Paraná, defende a uniformização da atuação dos PROCONs em todo o país. De acordo com o deputado, a ideia é determinar diretrizes nacionais para padronizar procedimentos e estabelecer prazos comuns de atendimento.
16: Felipe Francischini argumenta que a medida busca reduzir diferenças entre os órgãos de defesa do consumidor nos estados e municípios. O objetivo, segundo ele, é garantir mais previsibilidade, eficiência e tratamento igualitário para consumidores e fornecedores.
14: Desenvolvimento regional.
15: Comissão aprova projeto que altera a Política Nacional de Mobilidade Urbana.
16: A repórter Júlia Lopes nos conta quais as novas medidas propostas.
23: A Comissão de Desenvolvimento Urbano da Câmara dos Deputados aprovou um projeto de lei que altera a Política Nacional de Mobilidade Urbana. A proposta tem como objetivo incentivar os municípios a elaborarem seus planos de mobilidade. A Política Nacional, criada em 2012, estabelece diretrizes para o planejamento e a gestão do transporte nas cidades brasileiras. Pela lei, municípios com mais de 20 mil habitantes devem elaborar seus planos com prioridade para o transporte público e os meios não motorizados. Segundo o autor do projeto, o deputado Rafael Brito, do MDB de Alagoas, apenas 20% das cidades que têm essa obrigação já concluiu o plano de mobilidade, apesar da exigência legal. A proposta prevê medidas como assistência financeira da União para a elaboração dos planos, possibilidade de contrapartida administrativa dos municípios e alinhamento com o Plano Nacional de Redução de Mortes e Lesões no Trânsito. O texto também determina que o repasse de recursos federais fique condicionado à análise dos planos pela Secretaria Nacional de Mobilidade Urbana e à verificação do cumprimento dos requisitos legais. Para o relator da proposta, deputado Hildo Rocha, do MDB do Maranhão, é fundamental a elaboração de planos de mobilidade para o funcionamento das cidades, mas que essa elaboração pode custar caro para muitos municípios.
24: Grande parte das cidades brasileiras que já deveriam ter seu plano municipal de mobilidade não tem. E isso ocasiona engarrafamento, a falta de um plano de mobilidade, ocasiona muitos acidentes, muitos desastres, muitas mortes. E esse plano municipal, ele não é barato. É um plano que custa uma certa quantia, em que muitas das vezes o município não tem,

0: governo federal a credenciar profissionais e empresas para elaborar os planos de mobilidade urbana desde que cumpram as exigências previstas em lei. O projeto que altera a Política Nacional de Mobilidade Urbana, incluindo novas medidas para auxiliar em planos municipais de mobilidade, segue em análise na Comissão de Constituição e Justiça. Da Rádio Câmara de Brasília, Júlia Lopes.
1: Saúde.
2: Projeto de Luiz Erundina, do PSOL de São Paulo, institui o Dia Nacional de Conscientização sobre o vírus linfotrópico de células T humanas, o HTLV. A proposta prevê campanhas públicas para alertar a população sobre as formas de transmissão, prevenção e a importância do tratamento.
3: O texto de Luiz Erundina também incentiva o combate ao estigma social e a divulgação de centros de atendimento especializado no SUS. A deputada considera que a medida é urgente para enfrentar a desinformação sobre o vírus.
1: Direitos humanos.
2: Projeto que garante mais autonomia a pacientes em fase terminal avança na Câmara. Os detalhes com a repórter Sofia Peçanha.
4: A Comissão de Saúde da Câmara dos Deputados aprovou o projeto que estabelece os direitos de pessoas com doenças graves e em fase final de vida. O texto aprovado cria regras para garantir que esses pacientes possam escolher como querem ser tratados e evitar sofrimento desnecessário com o apoio à família. A proposta garante que pacientes com doenças incuráveis em estágio avançado, com expectativa de vida reduzida, tenham mais autonomia sobre o próprio tratamento. Entre os pontos previstos estão o direito à informação clara sobre a condição de saúde, a participação nas decisões médicas e a possibilidade de recusar procedimentos que apenas prolonguem o sofrimento. O projeto também reforça o acesso aos cuidados paliativos, com foco no alívio da dor, no conforto físico e emocional e no respeito à vontade do paciente, seja no hospital ou em casa. A relatora da proposta na Comissão de Saúde, a deputada Flávia Moraes, destacou que o objetivo é assegurar a dignidade e o princípio da autonomia da vontade.
5: Permite que as pessoas vivam o período final de suas vidas com conforto e autonomia, evitando obstinação terapêutica e promovendo cuidado integral em ambiente hospitalar ou domiciliar, conforme a vontade do paciente.
4: A medida também trata da segurança jurídica para médicos, pacientes e familiares na tomada de decisões delicadas no fim da vida, como a limitação de tratamentos desproporcionais e uso de sedação paliativa em caso de sofrimento intenso. Segundo a relatora, a proposta pode reduzir conflitos e trazer mais clareza nesses casos.
5: Contribuirá para garantir segurança jurídica aos pacientes, famílias e profissionais de saúde. Reduzirá conflitos éticos e emocionais no final da vida e fortalecerá uma cultura de cuidado centrada na pessoa e no respeito às suas escolhas.
4: O texto deixa claro que a prática da eutanásia, que é o ato de abreviar a vida de alguém para aliviar sofrimento, continua proibida no Brasil. A proposta permite que o paciente recuse tratamentos e garante o uso de cuidados paliativos, mas sem provocar a morte de forma intencional. O projeto que estabelece os direitos das pessoas em estágio de doença avançada será analisado a seguir pela Comissão de Finanças e Tributação. Da Rádio Câmara de Brasília, Sofia Peçanha.
1: Ciência e tecnologia.
3: Mário Frias, do PL de São Paulo, propõe mudanças no Estatuto Digital da Criança e do Adolescente para proibir mecanismos de censura prévia e garantir a liberdade de expressão. O texto também estabelece que conteúdos considerados lícitos só poderão ser removidos por decisão judicial.
2: Para Mário Frias, o projeto preserva a proteção de crianças e adolescentes contra a exploração sexual e pornografia infantil. Ele disse que a proposta também mantém as regras de combate a crimes na internet e busca garantir mais segurança jurídica para usuários e plataformas digitais.
3: Termina agora o Jornal Câmara dos Deputados, produzido pela Rádio Câmara, com trabalhos técnicos de Wellington Teles e apresentação de Val Monteiro e Márcio Aquilissardi. Uma boa noite para você.
2: A Voz do Brasil volta amanhã. Boa noite.
1: Você ouviu a Voz do Brasil. Boa noite.

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1: Alô amigos, alô amigas, muito, mas muito boa noite. Que bom ter e ser a sua companhia. Sejam todos muito bem-vindos.
2: 10 horas.

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2: Boa noite. Uma baixa pressão atmosférica reforça inúmeras e múltiplas instabilidades. Tem previsão de chuva na sequência desta quarta-feira. Temperatura que permanece um pouco mais amena, não consegue ultrapassar muito o patamar aí dos 20 graus. E é um dia mais instável, fechado, chuvoso, lá de vez em quando algumas breves melhorias. Quanto mais em direção ao período da tarde e noite, maiores melhorias. Na quinta e sexta, o tempo lhe segue mais seco, com alternância entre sol e alguns períodos de muitas nuvens, e com temperaturas que permanecem mais agradáveis, com valores próximos ou acima dos 20 graus e mínimas no amanhecer em torno dos 7 e 8 graus. No fim de semana, tempo bom, tempo seco, volta a ter alguma chuva passageira no domingo. Peter Scheuer, meteorologista, com a previsão do tempo.

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2: 10 e 17.
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4: Muito, mas muito boa noite. Onde quer que você esteja, qualquer distância é bem pertinho para nós.

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7: 10:36.
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0: Cuidado com amanhã. Ele tem a estranha mania de ser tarde demais.

0: cuide o melhor que puder do seu hoje. Todos os seus amanhãs passam por ele.
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3: 10:52.
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0: Muito, mas muito boa noite. É bom ter e ser a sua companhia. Muito obrigado.

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2: Boa noite. A Secretaria do Turismo de Lages abriu o cadastramento gratuito de eventos para empreendedores e organizadores locais. As atrações cadastradas serão divulgadas no portal oficial Lages Mais Turismo, para atrair visitantes e movimentar a economia no município. O cadastro é feito por um formulário online com um envio do banner e os detalhes do evento por e-mail ou WhatsApp da própria Secretaria de Turismo de Lages. Um homem de 58 anos foi resgatado na madrugada desta terça-feira após passar cerca de 8 horas parcialmente soterrado na linha Aparecida, no interior de Videira, no meio-oeste catarinense. O acidente ocorreu por volta das 4 horas da tarde de segunda-feira, quando a vítima realizava um trabalho de escavação e foi atingida pela terra. O resgate só teve início por volta da 1h43 da madrugada, depois que um vizinho ouviu os pedidos de socorro e começou a remover a terra que prendia os pés

0: do homem. Aí ele acionou o corpo de bombeiros. A vítima foi atendida no local com suspeita de fratura no tornozelo esquerdo, imobilizada e encaminhada na sequência para o Hospital Divino Salvador em Videira. 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Para a Hora da Notícia, Evandro Gil.
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6: Duas maneiras de viver a vida. Vivê-la como se milagres não existissem. Ou vivê-la como se tudo fosse um milagre. Albert Einstein.

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5: 11, 19.
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0: Muito, mas muito boa noite. Onde quer que você esteja. Para nós não tem distância.

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3: 11:34.
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0: Muito, mas muito boa noite. É bom ter e ser a sua companhia. Muito obrigado.

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1: 11:42.

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3: 11:50.
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sua companhia realmente é muito, mas muito especial. Tá chegando por aqui o Madrugadão com a super seleção musical. Boa noite, muito obrigado.

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0: Meia-noite e nove.
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meia-noite e 13. 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

0: 18:25.
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6:28. 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
2: Meia-noite e 41.

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1: Meia-noite e 49.

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1: Boa noite. Uma baixa pressão atmosférica reforça inúmeras e múltiplas instabilidades. Tem previsão de chuva na sequência desta quarta-feira. Temperatura que permanece um pouco mais amena, não consegue ultrapassar muito o patamar aí dos 20 graus. E é um dia mais instável, fechado, chuvoso, lá de vez em quando algumas breves melhorias. Quanto mais em direção ao período da tarde e noite, maiores melhorias. Na quinta e sexta, o tempo lhe segue mais seco, com alternância entre sol e alguns períodos de muitas nuvens, e com temperaturas que permanecem mais agradáveis, com valores próximos ou acima dos 20 graus e mínimas no amanhecer em torno dos 7 e 8 graus. No fim de semana, tempo bom, tempo seco, volta a ter alguma chuva passageira no domingo. Peter Scheuer, meteorologista, com a previsão do tempo.
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0: Gros Zumbi.
1: Valeu.
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1: 1:30.

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1: 1:39.

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0: 2:03.

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2: 2:31.

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1: 2h45.

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1: Boa noite. Uma baixa pressão atmosférica reforça inúmeras e múltiplas instabilidades. Tem previsão de chuva na sequência desta quarta-feira. Temperatura que permanece um pouco mais amena, não consegue ultrapassar muito o patamar aí dos 20 graus. E é um dia mais instável, fechado, chuvoso, lá de vez em quando algumas breves melhorias. Quanto mais em direção ao período da tarde e noite, maiores melhorias. Na quinta e sexta, o tempo lhe segue mais seco, com alternância entre sol e alguns períodos de muitas nuvens, e com temperaturas que permanecem mais agradáveis, com valores próximos ou acima dos 20 graus e mínimas no amanhecer em torno dos 7 e 8 graus. No fim de semana, tempo bom, tempo seco, volta a ter alguma chuva passageira no domingo. Peter Scheuer, meteorologista, com a previsão do tempo.
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1: 3 e 3.

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1: 3:10.

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2: 3:18.

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1: Boa noite. Uma baixa pressão atmosférica reforça inúmeras e múltiplas instabilidades. Tem previsão de chuva na sequência desta quarta-feira. Temperatura que permanece um pouco mais amena, não consegue ultrapassar muito o patamar aí dos 20 graus. E é um dia mais instável, fechado, chuvoso, lá de vez em quando algumas breves melhorias. Quanto mais em direção ao período da tarde e noite, maiores melhorias. Na quinta e sexta, o tempo lhe segue mais seco, com alternância entre sol e alguns períodos de muitas nuvens, e com temperaturas que permanecem mais agradáveis, com valores próximos ou acima dos 20 graus e mínimas no amanhecer em torno dos 7, 8 graus. No fim de semana, tempo bom, tempo seco, volta a ter alguma chuva passageira no domingo. Peter Scheuer, meteorologista, com a previsão do tempo.
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2: 3 horas e 30 minutos.

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1: 3:37.

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1: 3:46.

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1: 3:57.

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1: 4:13.

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1: Boa noite. Uma baixa pressão atmosférica reforça inúmeras e múltiplas instabilidades. Tem previsão de chuva na sequência desta quarta-feira. Temperatura que permanece um pouco mais amena, não consegue ultrapassar muito o patamar aí dos 20 graus. E é um dia mais instável, fechado, chuvoso, lá de vez em quando algumas breves melhorias. Quanto mais em direção ao período da tarde e noite, maiores melhorias. Na quinta e sexta, o tempo lhe segue mais seco, com alternância entre sol e alguns períodos de muitas nuvens, e com temperaturas que permanecem mais agradáveis, com valores próximos ou acima dos 20 graus e mínimas no amanhecer em torno dos 7, 8 graus. No fim de semana, tempo bom, tempo seco, volta a ter alguma chuva passageira no domingo. Peter Scheuer, meteorologista, com a previsão do tempo.
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2: 4:24.

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2: 4:28.

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1: 4:53.

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1: 4:57.

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1: Olá, muito bom dia. Estamos chegando com o programa Alma Cabocla, nas manhãs aqui na número 1 do Ibope. Para você que acorda cedinho, fica ligadinho aqui na programação, muito obrigado pelo carinho, pela audiência. Você é dona de casa, você é homem do campo, você é agricultor, você que está acompanhando sempre, sempre a programação da Rádio Clube, muito obrigado pelo carinho, pela audiência. Na comunicação e apresentação de Sérgio Delis, que fica com vocês aí até as 8 horas, com muita música, informação, a sua participação. Temos a charadinha do dia, temos a mensagem com o Padre Hermes, tudo isso e muito mais aqui no programa Alma Cabocla, que fica com vocês agora na comunicação e na responsabilidade de Serginho Delis. Agradecendo a todos pelo carinho, a gente segue com muita música para você que está acompanhando aqui a número 1 do Ibope e, é claro, sempre com a boa música para você, nosso querido ouvinte.

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1: Muito bem, a Alma Cabocla aqui nas manhãs da sua Rádio Clube, agradecendo seu carinho e sua audiência, você que está aí ligadinho com a gente todas as manhãs, você que está no galpão, você que está aí na lida do dia a dia, muito obrigado, você que acorda cedinho, está marchando, está aí tomando seu café, curtindo a programação da Rádio Clube, agradeço de coração o seu carinho, a sua audiência, você que tem acompanhado sempre aqui a programação do Alma Cabocla. Um grande abraço a todos vocês, a melhor seleção musical, a melhor informação é aqui na número 1 do Ibope, que segue com vocês aqui com o Alma Cabocla. E vamos lá na comunicação de Serginho Diniz, agradecendo a todos pelo carinho e pela grande audiência na Rádio Clube de Lages.
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1: E seguimos com o programa Alma Cabocla, para você que está aí do outro lado do radinho, está aí despertando para um novo dia, você professora, você aluno, você papai, você mamãe, obrigado pelo carinho, pela audiência, você trabalhador, você da indústria, você do comércio, os nossos amigos aí, os motoristas de aplicativo, motorista de ônibus, obrigado pela sintonia, você está acompanhando o programa Alma Cabocla, todas as manhãs aqui na comunicação de Serginho Diniz, muito obrigado mesmo pela sintonia. E vamos juntos, porque é muita música aqui para você que está acompanhando a número 1 do Ibope.
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1: E vou lembrando que daqui a pouquinho tem a mensagem com o Padre Hermes e tudo isso e muito mais. A charadinha do Alma Cabocla para você aí que sempre, sempre está respondendo, está sempre interagindo com a gente. Muito obrigado pela sintonia. E vamos juntos porque muita música e informação é aqui no Alma Cabocla com o Serginho Liz na número 1 do Ibope. Vamos lá com música para você, nosso querido ouvinte.

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1: Olha a hora, não perca a hora. 16 para 6. Quarta-feira de chuva na Serra Catarinense. Vamos lá, é o Alma Cabocla.

acabou o clã no seu rádio. Obrigado pela companhia. Você que já está sintonizado com a gente. Depois de uma madrugada de chuva, temporais, a gente chega aqui com o Macabuco, é a melhor seleção musical, recordando os filhos do Rio Grande, ilusões da vida, faltando 10 para as 6, em instantes, momento de esperança com o Padre Hermes.

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1: Momento de esperança e a bênção vem chegando com o Padre Hermes. Bom dia.
2: Bom dia, minha irmã. Bom dia, meu irmão ouvinte aqui do Momento de Esperança, no Alma Cabocla, nesta manhã de quarta-feira, 29 de julho. Celebramos a memória da comunidade amiga de Jesus, a comunidade de Marta, Maria e Lázaro, os amigos de Jesus, santos de Betânia, a casa dos pobres. Contando com sua intercessão, peçamos a Deus que nos ajude a servir fielmente seu Filho Jesus Cristo, na pessoa do nosso próximo. Iniciemos esta manhã com muita devoção, com muita piedade. Na memória de hoje dos santos amigos de Jesus, Marta, Maria e Lázaro, moradores de Betânia, a comunidade dos pobres, uma pequena aldeia que se tornou ícone da intimidade divina. Jesus não tem servos, mas amigos. Talvez essa seja a feliz notícia desta liturgia, desta festa, desta memória. Em Betânia, ele não é apenas o mestre, mas o esperado hóspede. O Verbo Eterno encontra um lar humano onde pode repousar. Dessa forma, vejamos algumas características marcantes desses irmãos. Primeiramente, Marta. Ela se tornou modelo de fé e atuante e esperançosa. Sua profissão de fé: eu creio firmemente que tu és o Messias, o Filho de Deus, que devia vir ao mundo. É a maior do quarto evangelho. Diante do túmulo de seu irmão Lázaro, Marta não vê apenas a morte, mas a promessa. Possui uma fé esperançosa. Depois, Maria, ela se destaca

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0: Olha a hora, 6:03. Bom dia para você, nosso querido ouvinte, acompanhando aqui o número 1 do Ibope. Nesta quarta-feira, o programa Uma Cabocla, 29 de julho. Já finalzinho do mês, do ano de 2026. Tempo com chuva, na madrugada. Estamos chegando numa temperatura neste momento aqui no centro de 14 graus. Uma Cabocla agora com o Serginho Delis, com vocês todas as manhãs. Muito obrigado aí pela audiência, você ouvinte deste programa de muitos e muitos anos. Vamos levando aí a melhor programação para você, com música e, é claro, música, como diz meu amigo Éder Goulart, de fundamento. 6:04, o Leonardo Gaúcho, Viva a Bombacha. 6:04, bom dia.

Agora, 6:08. Eduardo Costa com Ed Brito e Samuel. Canarinho Prisioneiro, 6:08.

0: Aqui no Alma Cabocla, o Eduardo Costa, Canarinho Prisioneiro. São 6:11, 6:11. Já tem o Peter e as condições do tempo. E aí, compartilha comigo como foi essa madrugada depois de todo esse temporal aí, por volta das 4 horas da manhã. Então muita gente se assustou, passou agora uma leve chuva, então daqui a pouco o Peter vem aí com as condições do tempo. Compartilha com a gente aqui no nosso WhatsApp, 991-52-3883. Se tá tudo calmo, foi tudo bem na sua região aí, no seu bairro, a gente está aqui no WhatsApp da Clube aguardando o seu carinho, tá bom? Aguardando aí a sua participação. São 6:12, é claro, a charadinha também do Alma Cabocla está no ar. Sábado agora tem um vale compras de R$100 dos supermercados Bastos para quem aí concorrer e, claro, for o contemplado da charadinha, que é a seguinte: quem sempre casa, mas continua solteiro? Para responder, é no nosso interativo 3221-3148, opção 1, ou WhatsApp aqui da Rádio Clube durante o Alma Cabocla, tá bom? Pode mandar essa mensagem de áudio, tá bom? É no 991-52-3883, com o seu nome completo, a resposta, o bairro e boa sorte, tá certo? E falando em WhatsApp da Rádio Clube, já vamos mandando o nosso abraço pro povo que vem chegando aqui. O nosso amigo, o Valdecir lá do Dom Daniel, bom dia para você. O meu amigo aqui do bairro da Brusque, o seu Francisco, tudo certo aí? Confeccionando aqui um trabalho em um chaveiro, o pessoal aí que é um trabalho artesanal. Obrigado, meu amigo, pela sintonia, tá certo? Quem mais vem chegando por aqui? O Roberto Carlos, lá do bairro Santa Catarina. Ele é padeiro do Miatã, da loja 3 aqui da Marechal Deodoro. Está ouvindo desde as 5 da manhã. Obrigado, meu amigo, pela sintonia. Quem mais vem chegando por aqui? Um abraço a todos, o pessoal aqui no, na Cruz, eu acho que deve ser Morro da Cruz, deve ser isso daí. Quem tá mandando pra gente é o Márcio. Ô Márcio, obrigado aí pela sintonia. Aparecida também já chegando por aqui, bom dia pra você. Antônio Antunes, Serginho, no bairro Tributo, tá tudo bem, tá tudo certo. Opa, obrigado, meu amigo, pela sintonia, tá certo? O Jaime vem chegando por aqui, meu querido amigo, mandando aqui umas palavras de carinho pro Serginho. O Domingos, ô Domingos, que Deus te abençoe, obrigado aí pela sintonia, tá certo? Vamos lá então, daqui a pouquinho o Peter, as condições do tempo, 6:13.
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4: Agora 6:17, momento de conferir as condições do tempo para você que está se preparando para um novo dia. Depois de uma madrugada por volta de 4 da manhã, um forte temporal passando a nossa região aqui, trazendo ventos fortes, preocupando muita gente, mas até o momento está tudo tranquilo, tudo bem. E a gente vai saber do Peter como que fica o tempo para esta quarta-feira. O tempo melhora, chove neste momento. Como é que fica o tempo nas próximas horas, Peter? Bom dia. Peter, bom dia, você me ouve? Opa, vamos lá então, mantendo um contato novamente com o nosso amigo Peter, que vem sempre trazendo aqui as condições do tempo para o ouvinte que está acompanhando o Alma Cabocla, perdendo um contato neste momento, mas daqui a pouquinho o Peter retorna com a gente aqui no programa Alma Cabocla. Você que acompanha sempre aí a número 1 do Ibope, a gente segue com a melhor programação para você que vem despertando para um novo dia. O Alma Cabocla, que agora está aí na responsabilidade do Sérgio Indeliz, e a gente vem trazendo aí, procurando sempre trazer a melhor programação para você, nosso querido ouvinte que acompanha sempre a número 1 do Ibope, tá certo? Vamos lá então ver se já temos condições do Peter. Vamos lá então. É a programação que segue com vocês aqui na número 1 do Ibope. Devido a esses fortes temporais aí, né? A gente tem uma certa dificuldade de falar com o Peter. Vamos lá ver se é possível. Peter, bom dia, você me ouve? Alô, Peter? Realmente estamos tendo uma dificuldade, mas já a gente retorna aí com o Peter e as condições do tempo, tá certo? 6:19.

0: Agora sim, contato restabelecido, meu amigo Peter, como é que fica as condições do tempo para hoje? Bom dia.
1: Bom dia. A presença de um sistema de baixa pressão em conexão com o fluxo de ar quente e úmido proveniente da região da Floresta Amazônica e uma frente fria em conexão também favorece a ocorrência de chuva e alguns temporais. Alguns episódios de tempo severo, granizo, chuva intensa já foram computados, já foram registrados, mas pode vir mais. Então fica atento. Algum transtorno, alguma severidade não dá para descartar durante essas próximas horas, lembrando que essa condição ela é válida ainda agora pela manhã. Durante o período da tarde e noite, o tempo começa a melhorar bastante por conta do afastamento das instabilidades. Amanhã segue com tempo bom, tanto na quinta, sexta, o tempo segue mais firme, com mescla entre sol e alguns períodos de nebulosidade. Friozinho pelas manhãs, temperaturas um pouco mais amenas, mínimas que devem ficar próximas aí dos seus 7, 8 graus no amanhecer. Durante o período das tardes, temperaturas confortáveis, em torno acima dos 20 graus. Volta a esquentar durante o decorrer aí do fim de semana, com temperaturas altas, próximas aí dos 25, 28 graus. Lembrando que algumas pancadas com trovoadas bem isoladas podem voltar a acontecer no domingo, mas ainda está bem definido. Peter Scheuer, meteorologista, com a previsão do tempo.
0: Muito bem, Peter, obrigado pelas informações, estabilidade no tempo aí, conexão, tudo isso afetado aí por esses fortes temporais. Mas o Peter trouxe as informações aqui no Alma Cabocla e a gente segue com a programação para você. E você compartilhando com a gente aqui no 991-523883. Seguimos com música. Vamos lá então, Rosa Branca com o grupo Cordiona. Não perca a hora, 6 horas com mais 20 minutos.

0: recordando dos grandes sucessos do trio Parada Dura, as andorinhas na voz de Edson Hudson. Agora 6:28.
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4: Não perca a hora, 6:31. 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
4: Vamos lá então, meu povo, a charadinha está no ar, a charadinha da semana. Quem sempre casa, mas continua solteiro, tá certo? Sabe a resposta? Então pode mandar aqui no WhatsApp da Rádio Clube, é só mensagem de áudio com a resposta, nome completo, o bairro, tá certo? No 991523883 ou no nosso interativo. A opção é sua, tá certo? O interativo você pode responder durante o dia todo, quantas vezes quiser. O interativo 3221-3148, opção 1. Quem sempre casa, mas continua solteiro? Que será? Quem será? Hein? 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Bom dia, vem para Arlete Ataíde, lá no bairro Cacetiro. Arlete, tudo bem com você? Obrigado aí pela sintonia, minha amiga. Tudo de bom. A Zenita chegando por aqui também. Quem mais vem chegando? O Valdinei. Estamos indo buscar a encomenda em Curitiba e ouvindo a Rádio Clube. Muita chuva aqui em Santa Cecília. Ô, meu amigo Valdinei, que Deus acompanhe vocês aí nas altas estradas e obrigado aí pela sintonia, tá bom? Pessoal aí na rodoviária, o Osnito, matando e ouvindo a programação. Muita chuva em Cerro Negro, homem do céu. Quem é que tá compartilhando com a gente aqui é o Valdecir Madruga. Realmente, né, Valdecir? Muita chuva durante a madrugada aí. Neste momento não é diferente, temporal por volta das 4 da manhã, mas segundo Peter, essas condições aí severas do tempo é para no decorrer da manhã, mas no período da tarde já começa a coisa ficar melhor. 6:34, cá no fim do mundo com o grupo Tradição.

0: Vamos lá, é o grupo Tradição Cá no Fim do Mundo. 6:38. 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
0: Agora faltando 21:07, aqui no Alma Cabocla, você não perde a hora, 21:07. Bom dia, Cristiano, em painel, dizendo que é porque eles mandam muita chuva também, aí em painel. E daqui a pouquinho, no decorrer do programa, vou trazer informação, porque lá em Rio do Sul, na tarde de ontem, aí, um temporal de granizo gerou prejuízo lá em Rio do Sul. Veja bem como é que tá o tempo, hein? Tá danado mesmo aí, não somente na nossa região, mas no estado aí, Rio Grande do Sul também, com tornado no dia de ontem. Rapaz do céu, vamos lá. Sol de gaita, Itajaí Bamatana, gostoso na baixaria, não perca a hora, agora 20:07.

0: Muito bem, aqui no Só de Gaita, você ouviu aí o Luizinho com o Baile da Mariquinha. 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
0: Não perca a hora, Maneca, agora faltando 12 para as 7.
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0: Seguimos com a Alma Cabocla. Às 8 horas tem o Jornal da Clube na primeira edição com Rodrigo Silvério. Você fica bem informado. Tudo que acontece na região, no estado, no Brasil e no mundo é a partir das 8 com Rodrigo Silvério, que já vem chegando aí para as edições do Jornal da Clube. Né, Rodrigo, tudo certo lá? Tempestade, né, que foi de madrugada? Tá nada, né? Deu bastante chuva, né? Vento. Rapaz do céu, Rodrigo Silvério chegando com a gente aqui nesta manhã, já dando aí o seu bom dia. Ô, meu amigo Rodrigo, bom dia.
10: Muito bom dia, Sérgio. Bom dia, ouvintes da programação da Rádio Clube. Uma madrugada de muita chuva, né?
0: Por volta das 4 da manhã, né, Rodrigo?
10: 4 da manhã, a Defesa Civil emitiu, inclusive, um alerta. Eu tenho certeza que muitas pessoas receberam no celular o alerta, né? E aí preocupava porque na tarde de ontem a chuva foi muito forte com vento no Rio Grande do Sul. Inclusive, com formação de um tornado, né? Então preocupava porque indicava a possibilidade de uma chuva muito forte. Então quando começou a ventar ali, muitas pessoas, até no meu celular recebi algumas mensagens na madrugada, mas graças a Deus, apesar desse medo que ainda insiste em ficar com a gente, foi somente a chuva, né, Sérgio?
11: Isso, como que você falou, né, Rodrigo? O medo causa mais medo, as condições severas do tempo ali no Rio Grande do Sul, onde com a confirmação desse tornado, que daqui a pouco a gente vai trazer mais detalhes, assusta mesmo, porque de madrugada, do nada, o vento chega e vem derrubando tudo, né?
10: Exatamente, até tô abrindo aqui agora as informações, né, que a gente tem a confirmação do tornado atingindo realmente parte do noroeste do Rio Grande do Sul, com diversos vídeos, alguns bem que causam um certo medo, né?
11: É assustador.
10: É assustador, e na cidade lá então, de Giruá, 7 de setembro, ali no noroeste do Rio Grande do Sul, né? Dando em casa, queda de árvore, alguns relatos de feridos, né? E a gente acompanhando com a Defesa Civil, que reforça inclusive o alerta aí para todo dia de hoje, né? Essa atenção com relação às chuvas extremas. E aí pro Jornal da Clube, na parte regional, nós já vamos abrir trazendo o Peter Scheuer, atualizando o tempo pra gente, que eu acho que é a principal informação pra gente disponibilizar pro nosso ouvinte nessa manhã de quinta-feira, que a gente queria, né? Acordar com o tempo melhor, mas infelizmente esse dito Elinho, né, Sérgio, vem trazendo essa preocupação climática aqui para nossa Serra Catarinense.
11: E conversando há pouco com o Peter aqui nas condições do tempo, segundo ele, essas condições severas do tempo ainda persistem nesta manhã, melhorando no período da tarde.
10: Exatamente, então, a possibilidade que à tarde já tenha uma melhora, mas durante a manhã continua. Mas eu penso, se ficar do jeito que tá tranquilo, né? Chuva, um vento mais calmo, né? Não aumentando, não passando disso. Porque ontem, eu lembro que a gente abriu aqui a programação do Clube Cidade com a possibilidade de tempestade, né? O IMET emitindo aquele alerta no início da manhã, com ventos que chegaria a 100 km por hora, o que confirmou ali no noroeste do Rio Grande do Sul. Mas a gente, na metade do programa, até você me avisou,
11: sim,
10: a cidade escureceu.
11: Do nada, né?
10: Né? Do nada escureceu. São Joaquim, a gente viu também algumas imagens, a cidade ficando praticamente noite novamente, devido essa chuva, essa instabilidade muito forte que acabou chegando. E aí todo o ambiente atmosférico, ele permanece, como a gente falou, extremamente favorável para essa formação de tempestade ao longo dessa manhã, Sérgio.
11: Muito bem, é um aparato de todas essas informações, aí você vai fazendo agora e trazendo tudo isso a partir das 8 horas no Jornal da Clube.
10: 8 horas as informações chegando pro ouvinte aí. Obrigadão, bom dia para todo mundo.
11: Um abraço, Rodrigo Silveira, contribuindo com a gente aqui as informações sobre as condições do tempo aí no decorrer dessa madrugada, que realmente assustou muita gente. Ali no Santa Helena, acordou os vizinhos, né? Era só o pessoal olhando na janela, né? Porque agora, com todas essas tempestades que estão circulando pro Rio Grande do Sul, a gente aqui também tem que ficar alerta, realmente. Faltando 9 para as 7, vamos lá com os mateadores Galope do Mouro.

0: Aqui no Alma Cabocla, Gine Gino com a música Nós Enverga Mas Não Quebra. Agora faltando aí 2 para as 7. Cláudio Pereira chegando por aqui no programa Alma Cabocla para o seu tradicional bom dia de todas as manhãs. Cláudio, bom dia.
1: Muito bom dia, Serginho. Bom dia, ouvintes do Alma Cabocla. Bom dia, Rodrigo Silveira, que já está preparando as matérias para logo mais na primeira edição do Jornal da Clube. E você, isso, né? Você que está aí no, na campanha, você que está trabalhando, você que posou cuidando aí das empresas e também das residências, né?
0: Os vigilantes, né?
1: Os vigilantes noturnos, pessoal do 6º Batalhão da Polícia Militar, Corpo Bombeiros, SAMU, ASUS, Defesa Civil, né? A Polícia Civil, Rodoviária Federal, Estadual, Ambiental, Batalhão, enfim.
0: Toda essa amassada. E falando em Defesa Civil, Cláudio, como é que foi a madrugada com tempestade pro lado do Guarujá?
1: Ó, pro lado do Guarujá, por enquanto, só não dá para ver agora de manhã por causa ainda tá muito escuro, né? Mas eu acho que não. Mas se continuar até meio-dia, é capaz que os pontos já de costume de alagar aí, né? Infelizmente, ainda quando chove muito, acaba afetando as pessoas que moram nas proximidades.
0: É uma chuvinha calma no momento, mas é uma chuva persistente,
1: contínua, né? Ela é contínua. Eu estava vendo um vento forte, né? Agora acalmou o vento, mas muitos relâmpagos. Mas como eu estava ouvindo você, o Peter estava informando que a tendência é que melhore até meio-dia, né? Então, isso, esperamos que aconteça isso mesmo. Um abração lá pro Anderson do Terra e Tropa, obrigado pelo presente hoje, amigão. Você, toda essa equipe maravilhosa aí, sua esposa, obrigado pelo carinho. E também um abração lá pro tio Orlando da Celeste, que já o pessoal todo que a gente sempre manda uma alusão de manhã cedo, né? Lá no recanto do recanto Beija-Flor, lá nos índios, nos macacos. Pessoal de Três Árvores, Lambedon aí, né? Lá tá o Donizete, trabalhou aqui na empresa.
0: Opa,
1: né? Dona Eloê, Luísa, tio Léo, carpinteiro velho bagualado, né? Isso.
0: Cláudio, pega a capa de chuva e a bota, porque a Barrosa tá atolada lá no barro.
1: Não, mas eu já vim até, hoje a Maria vai ficar brava, porque eu vim com os pés cheios de esterco de gato fazendo carreira.
0: Aqui eu tô vendo a bagunça aqui no corredor, né? A pouco a Maria chega brava.
1: Vai fazer o quê? Mas o Camargo já foi tirado do leite, Camargo e coisa assim, né? Olha, ó.

0: Como diz o Rodrigo, estando calmo aí, tá boa. Tá tranquilo, não, né? Não.
1: Estando chovendo, não falta água.
0: Um abraço, Cláudio.
1: Valeu.
0: Agora 7:01.
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0: Agora 7:05, 7:05 e a temperatura de 15 caiu para 13 graus depois de toda essa chuva aí na madrugada. E seguimos com a Uma Cabocla, novos tempos da Uma Cabocla. É claro, no playlist aqui também agora tem música de bandas. E a gente vai seguindo aqui com o Grupo Carisma com 10 dias. Agora 7:05, bom dia.

banda Carisma com a música 10 dias, agora 7h08. Um bom dia, pessoal do Morro do Posto. A Célia chegando por aqui, bom dia. Quem vem chegando por aqui também é o Jair da Luz. Ô Jair, tudo bem? Mandando pra gente aqui no bairro São Sebastião, tá tranquilo, só os pontos de alagamento, aqueles tradicional de sempre. Por enquanto tá tudo tranquilo, mas tá ruim porque não dá pra sair e fazer a coleta de reciclagem. Realmente, né, meu amigo, o que está chegando por aqui, Jair, realmente para o pessoal que trabalha aí ao ar livre, fica difícil trabalhar nessa manhã, mas segundo informações, já no período da tarde começa a melhorar, tá certo? Mandando um abraço, pessoal, na localidade de São Sebastião, Palmeira, quem tá pedindo aqui é o nosso amigo Jonathan, o pessoal do interior, obrigado aí pela sintonia e pela audiência de todas as manhãs, tomando chimarrão, muita chuva para essas bandas aqui, Serginho, é lá no fundo do campo aí, o meu xará, o Sérgio. É isso aí, o tempo com as suas mudanças, trazendo chuva na Serra Catarinense. Agora 7h09. Beto Frizo e João Luiz Correia com Bolicheiro de Vila.

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1: Beto Frizo com João Luiz Correia, bolicheiro de vila, agora 7:12, Amarildo Volpato, que vem chegando com as condições do mercado agrícola. Isso, Volpato, bom dia.
2: Olá, Serginho, bom dia, um abraço a todos que estão nos acompanhando aqui no Alma Cabocla. Mel silvestre, R$12. Mel de Bracatinga, R$16,50. A soja subiu um pouquinho, 50 centavos. Agora está a R$128. A saca de 60 quilos. Feijão preto, R$196,25. E o carioca, R$255. Boi gordo, R$12,50. E a vaca gorda caiu para R$10,68 o quilo. Lembrando que o leite, agora, no mês de julho, R$2,54. E a partir de 1º de agosto, sábado, R$2,61. Eu volto já aqui no Alma Cabocla com muito mais informações, destacando também o esporte para você. Um bom dia.
1: Bom dia, Volpato. 7:14.
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14: 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Mais detalhes você acompanha no Jornal da Clube a partir aí das 8 da manhã. E um forte temporal de granizo gerou prejuízo em diversos estabelecimentos em Rio do Sul, ali no Vale do Itajaí. Foi na tarde de ontem, além das pedras de gelo que afetaram e atingiram a região aí, ventos e chuva também foram aí trazendo prejuízos, e os moradores fizeram registro aí de destruição de telhados e de algumas empresas. Então, a coisa também foi séria ali em Rio do Sul na tarde de ontem. Além daquele forte temporal contornado que o Rodrigo Silveira trouxe pra gente aqui no Alma Cabocla, lá no Rio Grande do Sul. As condições adversas do tempo e na madrugada não foi diferente. Vento, chuva, e neste momento a chuva persiste. 7:20, Chiro Missioneiro, tá mais ou menos, tá louco de bom.

0: E olá, caipira, aqui no programa Alma Cabocla, com Jean Giovanni e também o Chiru Missioneiro, tanto mais ou menos, tá louco de bem. Não perca a hora, agora 7:27.
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7: Agora 7:31. Maria, não perca a hora, 7:31.
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7: E vamos até as 8:00, quando chega Rodrigo Silvério com o Jornal da Clube na sua primeira edição. E a gente segue aqui. Um bom dia vai para o nosso ouvinte que está compartilhando com a gente aqui, tomando aquele mate e o radinho de pendurado aí lá na residência, tomando chimarrão aqui em Urupema. Quem está mandando é o nosso amigo o Hudson. Hudson, obrigado aí pela sintonia, o pessoal em Urupema ligadinho com a gente, Gago Ferrador também chegando por aqui, bom dia, Vilmar Ludwig, bom dia pra você, meu amigo, uma ótima quarta-feira de chuva, neste momento uma chuvinha calma, né, Maria? Tudo tranquilo, depois do temporal da madrugada aí, mas, é, realmente, né, assustou, mas passou. Vamos lá então, 7:32, aqui no programa Alma Cabocla, chegando para vocês, Cleiton Borges, uma só lajota, 7 e

agora, 7:35, Cleiton Borges, uma só lajota aqui no programa Uma Cabocla, e Lages monitora as previsões do tempo aí, e também aí a Defesa Civil está atenta às condições intensas de chuvas nesta quarta-feira. Os impactos provocados aí pelo evento climático e também pelos efeitos do El Niño, as equipes da administração municipal de Lages executam serviços de infraestrutura urbana em diferentes pontos da nossa cidade. Os trabalhos incluem limpeza de bocas de lobo, galerias e redes de drenagem, além da manutenção dos leitos dos rios que cortam a nossa cidade. A prefeita Carmen Zanotto ressaltou que estão de prontidão, está colocando aí de prontidão todas as estruturas municipais diante da estabilidade prevista aí no tempo. A nossa prioridade é preservar a segurança das pessoas. A prefeitura acompanha diariamente as previsões meteorológicas e mantém todas as equipes preparadas para agir com rapidez, é claro, se houver necessidade. São palavras da prefeita Carmen Zanotto, aqui da nossa cidade lá. E claro, você, nosso querido ouvinte, precisando, temos aqui os contatos da Defesa Civil, que é o 30 19 74 77, 30 19 74 79. O plantão da Defesa Civil é o 998 36 1702 e também 199, tá certo? É claro. Conversa hoje pela manhã com o Peter aqui no programa Uma Cabocla. Desse temporal que passou aqui na nossa cidade, as condições seguem em alerta nesta manhã, já no período da tarde aí, com condições de melhorias. É os efeitos do El Niño aí que estão chegando aqui no sul do Brasil. 7:37. Daqui a pouquinho estou aí. É com eles, os Monarcas. 7:37 agora.

0: das Monarcas aqui no programa Alma Cabocla com a música Daqui a Pouquinho Estou Aí. Agora 20 para as 7.
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0: Não perca a hora, 20 para as 8. Não perca a hora, vai chegar atrasado no serviço, 20 para as 8. As informações do esporte agora com Amarildo Volpato. Bom dia, Volpato.
2: Olá, Serginho. Bom dia. Retornando agora com o esporte. E o Avaí deixou escapar ontem a oportunidade de não mais estar na zona do rebaixamento. Mas não deu. Perdeu por 1-0 nos acréscimos da segunda etapa e se manteve na 18ª posição com 20 pontos. Juventude 1, Avaí 0. Por outro lado, a equipe de Caxias do Sul assumiu a segunda posição, agora 35 pontos ganhos. Líder continua o Criciúma com 40 pontos. E hoje tem Lages Futsal no Jones Minosso, a partir das 8 horas. Atenção, compre o seu ingresso antecipado. Lages e Blumenau pela Liga Nacional. Um jogo que vale muito a permanência na Liga o ano que vem e também entrar no play-off. Portanto, é o último jogo da primeira fase. 8 horas, Jones Minosso. Leve o seu apoio, leve o seu carinho aos jogadores do Lages. Dentro da primeira edição, eu retorno falando muito mais desse jogão de bola hoje no Jones Minosso. A todos, um bom dia.
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0: Não perca a hora, 18 para as 8. A Mara de Piorras está mandando um feliz aniversário para o esposo Luiz Fischer. Está completando mais um ano de vida hoje. Ô Luiz, saúde, vida longa. É o desejo da esposa Mari e de toda a família pela passagem do seu aniversário, certo? E os demais aniversariantes, ó, saúde e vida longa. 7:42, olha só que mensagem bacana que eu tô recebendo aqui da nossa ouvinte lá de Otacílio Costa, a Lucimar. Bom dia, Lucimar.
3: Bom dia, tudo bem com vocês, tudo certo? Eu quero oferecer a música de uma banda, qualquer banda, para todos que estão ouvindo essa rádio, a Rádio Otacílio Costa, né? A Rádio de Lages, né? Eu sou aqui de Otacílio Costa, então eu prefiro mais escutar a rádio daí do que daqui, sabe? Essa rádio é muito ouvida, no tempo que meu falecido pai já gostava de escutar a Rádio Clube, né, de Lages. Então eu amo essa rádio e ofereço para todos que estão ouvindo e para os meus amigos e minhas amigas de Lages e para vocês da rádio.
0: Ô, Lucimara de Otacílio Costa, obrigado aí pelo seu carinho, tá certo? Como ela disse no áudio aí, ela prefere a Rádio Clube de Lages. Então, muito obrigado pelo carinho, tá certo? A gente vai seguindo aqui, tentando e procurando fazer o melhor para você, nosso querido ouvinte. Claro, falando melhor, vem chegando para vocês agora o Leonardo aqui no programa Alma Cabocla, para você que vem chegando nesta manhã com muita música e também aí para você que está acordando de bem com a vida, é o Leonardo que vem chegando. Vamos lá então, aqui no programa Alma Cabocla com Liga Lá em Casa.

0: Agora faltando 13 para as 8. E quem tá de aniversário hoje também é o tio Vone, lá no bairro da Várzea. Ô tio Vone, saúde, vida longa. É o desejo aí de toda a sua família. É claro aí, do Elias, da Tainá, de toda a família, lhe parabenizando pelos seus 82 aninhos. Tá novo, tá jovem. Saúde, vida longa, tio Vone. Um abraço aqui do Serginho e de toda a família pela passagem do seu aniversário. Bom, aproveita bem o dia. E é claro, os demais aniversariantes, ó, saúde e vida longa é o desejo de todos nós aqui do Grupo SCC.
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0: 11 para as 8. Prefeitura de Lages é destaque em Santa Catarina, conquista o primeiro lugar em atendimento ao microempreendedor, tá bom? Entre as cidades com mais de 100 mil habitantes.
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1: 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Quem sempre casa, mas continua solteiro. Quem sempre casa, mas continua solteiro, é a charadinha aí do Alma Cabocla dessa semana. Para responder, a partir de agora, é no, só no interativo, 3221-3148, opção 1, tá bom? Nome completo, bairro e a resposta, e boa sorte. Jorge Wilson está chegando por aqui lá de Florianópolis, ouvindo a Rádio Clube, e diz aqui que o avô dele sempre escutava a programação aqui do Alma Cabocla. O pessoal ali no bairro da Várzea. Muito obrigado aí, meu amigo, o Jorge, aí em Florianópolis. A Jussara está chegando por aqui. Estou com saudade do Olha a Hora do Maneca. A minha mãe era fã do Alma Cabocla e sempre respondia a programa, a perguntinha. Ô, Jussara, tá com saudade do Maneca?
2: Olha a hora, olha a hora, olha a hora.
1: Aí, o Maneca matando saudade aqui no Alma Cabocla. Esse programa que é eternizado pro nosso querido Maneca aí, que agora tá só descansando, tá aí só repousando. E, é claro, quando tá aqui por lá, já tá ouvindo a programação. 7 para as 8, só me resta agradecer o seu carinho, a sua audiência. Vem chegando o Rodrigo Silvério aí com as informações do Jornal da Clube, informações sobre a Defesa Civil, sobre as informações aí das condições climáticas do tempo, que foi severa nesta madrugada e persiste nesta manhã. E você acompanha tudo aqui no Jornal da Clube, tá certo? Fique com Deus. Amanhã, quem vai estar com os senhores aqui é nosso querido Adelar Machado, na folga do Serginho. Então, Adelar com vocês, eu retorno na sexta-feira. A todos, uma ótima quarta-feira e fiquem com Deus.

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0: cangaceiro Virgulino Ferreira da Silva. Foi morto em 1938 na Grota de Angico, em Sergipe. A nossa quarta-feira começa chuvosa aqui na Serra Catarinense, a temperatura marcando 14 graus. Em Lages, Correia Pinto, Painel e Rio Rufino, e 12 graus em São Joaquim e Bom Jardim da Serra. Está no ar a primeira edição do Jornal da Clube. A apresentação é de Rodrigo Silvério, trabalhos técnicos de Sérgio Diniz.
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0: Caixa vai pagar mais de 13 bilhões de reais de lucro do FGTS a trabalhadores. Calor fora de época. Uma cidade catarinense registrou 35 graus e índice de calor chegando a 55 graus na tarde de ontem. A Defesa Civil segue orientando a população sobre cuidados durante temporais. Campanha estadual chama atenção para a prevenção de acidentes com motociclistas. No setor policial, homem é preso após furtar produtos de farmácia aqui no centro da cidade. Parte dos itens foi recuperada. E também vamos saber o que o tempo nos reserva para hoje com Peter Scheuer.
2: Uma baixa pressão atmosférica organiza inúmeras instabilidades com potencial para estar provocando chuva e alguns episódios de tempo severo com granizo localizado. Mais detalhes você confere daqui a pouquinho na Clube FM.
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0: O dólar inicia o dia valendo R$5,13. O euro vale R$5,84. Pela Ipagre, preços do setor agropecuário, feijão carioca, média de R$288,33. Feijão preto, R$193,75. Feijão vermelho é vendido a R$300. O milho, negociado a R$59,13. A soja é comercializada a R$124. Trigo, vendido a R$64,33. Aqui a média de preço é para saca de 60 quilos. Boi gordo se mantém a 12,50 o quilo e a vaca gorda teve uma queda. Hoje ela é vendida a R$10,68 o quilo.
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0: Um tornado atingiu o noroeste do Rio Grande do Sul no fim da tarde de ontem. Deixou pelo menos 7 pessoas feridas e um cenário de destruição em Giruá, 7 de setembro, e Senador Salgado Filho. De acordo com a Defesa Civil, o fenômeno ocorreu por volta das 6h25, já início da noite, associado a uma supercélula com ventos intensos e queda de granizo. No município de 7 de setembro, 3 pessoas ficaram feridas e 2 casas foram totalmente destruídas. Em Giruá, 4 moradores ficaram feridos e 4 residências tiveram danos severos, além da queda de inúmeras árvores. Já em Senador Salgado Filho, pelo menos 12 casas foram atingidas com destelhamentos, árvores e rede elétrica danificada, o que afetou cerca de 50 pessoas. Chama atenção a intensidade deste tornado pelas imagens divulgadas na internet e também pela televisão. Acompanhando, a gente percebe a força que, mesmo com o alerta laranja que foi emitido antes do tornado, a distância do radar meteorológico dificultou a identificação da rotação próxima ao solo e assustou, levou pavor a muitas pessoas no entardecer então de ontem ao noroeste do Rio Grande do Sul, com a confirmação deste tornado atingindo a região. Até que enfim, uma notícia boa para o trabalhador brasileiro. A Caixa vai pagar mais de 13 bilhões de lucro do FGTS aos trabalhadores. É isso mesmo ou estamos sonhando, Yuri Hudson?
3: O Conselho Curador do FGTS aprovou nesta terça-feira a distribuição de 13 bilhões de reais do lucro obtido pelo fundo em 2025. Os recursos serão divididos entre 138 milhões de trabalhadores que tinham um saldo em contas ativas ou inativas até 31 de dezembro do ano passado. Os créditos serão feitos automaticamente pela Caixa Econômica Federal.

0: até 31 de agosto. Ao defender a proposta aprovada pelo Conselho Curador, o ministro do Trabalho e Emprego, Luiz Marinho, destacou que a distribuição representa um valor expressivo e afirmou que é necessário preservar o equilíbrio financeiro do fundo.
1: Essa lógica de pensar o equilíbrio e debruçar, olhando para o futuro, né, qual é a mira que nós devemos ter no sentido de fortalecer cada vez mais essa importante instituição do Fundo de Garantia, que, aliás, eu digo que nós temos dois grandes fundos que precisamos trabalhar para preservar, um deles é o FATIO e o Fundo de Garantia, ele é muito determinante nas tarefas que nós temos, né, desenvolvimento, de investimento em infraestrutura, nesse sonho da casa própria.
0: Com a distribuição, a rentabilidade das contas do FGTS em 2025 chegará a 6,9% acima da inflação oficial do período. O valor que cada trabalhador vai receber depende do saldo existente na conta em 31 de dezembro do ano passado e pode ser consultado através do aplicativo do FGTS. De Brasília, Yuri Hudson.
2: 8:07, preços de alimentos desaceleram a inflação no mês de julho. Quem conta pra gente é Alan Barbosa.
3: O preço dos alimentos ajudou a segurar a inflação, segundo a prévia do IPCA 15 do mês de julho, divulgada pelo IBGE nesta terça-feira. Comer em casa ficou mais em conta devido à queda nos preços do tomate, 19,95%, a batata inglesa caiu 10,03% e do café moído, uma queda de 3,13%. Especialista em finanças e investimentos, Ben Fard detalha que a prévia do mês é menor do que se esperava.
4: Em julho havia uma previsão de 0,41% de inflação para o mês. E o que a gente tem percebido é uma desaceleração para algo como 0,06%, num volume muito menor do que havia sido projetado. E a gente tem o grupo alimentação e bebidas puxando a queda, um recuo de cerca de 0,66%, concentrado em itens como tomate, batata inglesa e café moído. No acumulado dos últimos 12 meses, o índice ficou em torno dos 4,52%, uma desaceleração ante aos 4,8% projetados no mês passado, junho.
3: Se confirmada a inflação de 0,06% em julho, o IPCA somará 3,51% no ano. A economia brasileira tem mais 5 meses até o final de 2026 para manter a inflação em declínio e não ultrapassar o teto da meta máxima definida pelo Conselho Monetário Nacional, de 4,5%. De acordo com Ben Fard, o Boletim Focus refez a previsão da inflação de 5,33% para 5,12% no ano, índice ainda acima da meta.
4: Para que a inflação feche dentro da meta nesse ano de 2026, seria necessária uma desinflação bem mais acentuada nos próximos meses do que a mediana marcada atualmente. Uma trajetória que depende de fatores ainda incertos, como a evolução do choque do petróleo ligado à guerra Estados Unidos-Irã e o comportamento climático do El Niño, que ainda não foi precificado sobre os alimentos, além, naturalmente, da postura do Copom. O Copom, semana que vem, se reúne e deve sinalizar um eventual corte de taxa básica de juros, mas ainda não é consenso se a decisão vai ser tomada.
3: A capital com maior índice de inflação acumulado no ano é Recife, 4,25%. Com menor índice é Curitiba, 2,76%. Alan Barbosa.
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2: 8:10 e diante da possibilidade dos temporais que acabam permeando o nosso noticiário e fazendo parte da realidade do catarinense, isso com chuva intensa, vento forte e granizo, a Defesa Civil aqui do estado está reforçando orientações para reduzir riscos e evitar acidentes durante as ocorrências.
6: A Defesa Civil de Santa Catarina reforça as orientações para a população durante a ocorrência de temporais com chuva intensa, ventos fortes e granizo. A meteorologista da Defesa Civil de Santa Catarina, Nicole Reis, explica quais medidas devem ser adotadas durante as tempestades.
7: A gente sempre recomenda, né, que a população, se ela estiver na rua, que ela busque um local abrigado, imediatamente. E então, dentro desse local abrigado, seja um estabelecimento, né, ou dentro da sua própria casa, a gente recomenda que não fique próximo às janelas. Muitas vezes a gente fica ali por curiosidade, olhando, né, a força do vento, mas é muito perigoso, aquele vidro ele pode estourar, né, então pode gerar algum tipo de acidente. Então a gente sempre fala para não ficar próximo à janela. Além disso, algum objeto, alguma estrutura pode ser arremessada pelo vento. Então, às vezes, até um galho ou um pedaço de telha. Então, por isso que a gente é muito claro nessa recomendação, né? De dentro de casa. Agora, se a pessoa estiver na rua e não tiver como buscar um local abrigado, estiver em um veículo, por exemplo, e a gente tiver ali aquela situação de alagamentos, né? Então, a gente ressalta não atravessar áreas alagadas, pode ser a pé ou no próprio veículo. Sendo um veículo maior, também existe o risco de acidente, porque a água, ela tem muita força, a gente costuma subestimar, né, essa força, mas ela pode arrastar, inclusive, veículos grandes, como os ônibus, e causar aí acidentes.
6: De Florianópolis, para a Rede de Notícias Acaerte, Vanessa Carini.
2: Para quem anda de moto, um segundo de distração, uma ultrapassagem mal calculada ou alguns quilômetros a mais no velocímetro podem mudar uma vida para sempre. Por isso, essa última semana do mês é dedicada em Santa Catarina à segurança dos motociclistas. A data foi criada por uma lei que teve origem em 2007 na Alesc e busca mobilizar toda a sociedade para reduzir acidentes e mortes no trânsito.
5: Quem anda de moto, um segundo de distração, uma ultrapassagem mal calculada ou alguns quilômetros a mais no velocímetro podem mudar uma vida para sempre. Por isso, esta última semana de julho é dedicada em Santa Catarina à segurança dos motociclistas. A data foi criada por uma lei que teve origem em 2007 na Alesc e busca mobilizar toda a sociedade para reduzir acidentes e mortes no trânsito. A Semana da Segurança do Motociclista prevê ações educativas sobre pilotagem responsável, respeito aos limites de velocidade, uso dos equipamentos de proteção e os riscos de misturar álcool e direção. A proposta também chama atenção para a necessidade de fiscalização e para o cuidado dos demais motoristas com quem circula sobre duas rodas. E os números mostram por que esse debate continua urgente. Dados da Diretoria de Vigilância Epidemiológica de Santa Catarina apontam que 534 motociclistas morreram em acidentes de trânsito no estado em 2024. Em 2020, haviam sido 432 mortes. Isso representa um crescimento de quase 24% em 4 anos. No mesmo período, mais de 4.300 motociclistas precisaram ser internados em hospitais catarinenses. O custo dessas internações chegou a quase 11 milhões de reais somente em 2024, sem contar despesas com atendimento de emergência, reabilitação, afastamento do trabalho e os impactos para as famílias. O levantamento também mostra que os homens são a maioria das vítimas fatais e que muitos acidentes envolvem pessoas jovens. Entre 2020 e 2024, as faixas dos 18 aos 35 anos concentraram mais da metade das mortes de motociclistas registradas no estado. A mensagem desta semana vale para todos. O motociclista deve usar capacete corretamente, manter distância segura, evitar pontos cegos e jamais dirigir depois de beber. Já quem conduz carros, ônibus e caminhões, precisa conferir os retrovisores, sinalizar qualquer mudança de faixa e respeitar o espaço das motos. No trânsito, a segurança não depende apenas de quem está sobre duas rodas. Ela começa quando cada pessoa entende que proteger o outro também é uma forma de chegar bem ao próprio destino. Giovanni.
2: 8:15, nós falamos de chuva, estamos acompanhando esse cenário de chuva, tanto no Rio Grande do Sul, Santa Catarina, né? Com esse alerta da Defesa Civil, já vamos tratar do assunto aqui na cidade, mas olha que interessante, Joinville, no norte de Santa Catarina, registrou ontem a maior temperatura do estado, com 35 graus e um índice de calor de 55 graus por volta das 2 da tarde. Isso de acordo com dados da Defesa Civil. Schroeder teve a segunda maior marca com 34 graus e índice de calor de 52 graus. Outras cidades também registraram temperaturas acima dos 30, e isso em pleno inverno. O índice de calor considera a combinação entre temperatura e umidade do ar, enquanto a sensação térmica leva em conta a velocidade do vento. 8:16, em instantes, Correia Pinto registra melhor saldo de empregos formais dos últimos 3 anos. Evolutiva da campanha Leão Solidário apresentará impacto da destinação do imposto de renda aqui no município. Prefeitura de Lages reconstrói ponte do Pelotinhas para restabelecer acesso na localidade de Raposo. No esporte, Lages Futsal encara Blumenau em duelo decisivo pela Liga de Futsal Silver. E pela Sul-Americana já temos o primeiro brasileiro classificado. E é claro, temos ainda as informações do setor policial.
8: A polícia militar prendeu um homem ontem, suspeito de furtar em uma farmácia no centro, em Lages.
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2: Oito horas 21 minutos.
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2: Correia Pinto alcançou entre janeiro e maio deste ano o melhor desempenho na geração de empregos formais dos últimos 3 anos. Isso segundo dados do novo CAGED. O município fechou o período com saldo positivo de 167 vagas. É resultado superior às 120 registradas em 2025 e às 13 de 2024, confirmando uma trajetória consistente no crescimento. O número de trabalhadores com carteira assinada também avançou, passou de 3.030 em maio do ano passado para 3.260 neste ano. No período, foram contabilizadas 998 admissões e 831 desligamentos, indicadores que reforçam o fortalecimento da economia local.
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2: Edson Varela vem chegando e atualiza pra gente que a maioria dos prefeitos aqui da Mures, Edson, tem uma agenda comum ao longo desta quarta. É em Florianópolis com o governador Jorginho Melo. O porquê dessa viagem, Edson?
19: É, à medida que se aproxima a convenção reunindo as duas maiores forças políticas de Santa Catarina, há também tratativas de bastidores visando exatamente a adesão, o apoio aos projetos, tanto de João Rodrigues, que tenta chegar ao segundo turno, quanto de Jorginho Melo, que tenta vencer a eleição em primeiro turno em Santa Catarina. Nessa agenda de encaminhamentos pré-convenção, nós temos hoje uma reunião almoço com o governador Jorginho Melo e prefeitos aqui da Serra Catarinense. Para dar uma ideia à nossa audiência, dos 18 prefeitos da Amures, pelo que nós estamos acompanhando, entre 15 e 16 devem declarar apoio, devem aderir ao projeto de reeleição de Jorginho Melo. Apenas 2 ou 3 é que ficarão exatamente no apoio à candidatura de João Rodrigues. Tanto Jorginho quanto João têm o nome homologado no sábado em convenção a ser realizada tanto de um lado quanto do outro na Grande Florianópolis. Uma, a de Jorginho, acontece em São José e a de João Rodrigues na Alesc. Eu conversei, por exemplo, com o prefeito de Anitta Garibaldi, Henrique Menegazzo. Ele é do União Brasil. O União Brasil integra uma federação com o PP que apoia o candidato João Rodrigues, mas Menegazzo, por exemplo, deixou claro, não vai estar na convenção sábado porque estará em compromisso na cidade de Curitiba, mas apoiará Jorginho Melo. Ali na região dos Lagos temos outro caso de Lucimar Salmória de Abdon Batista, ele é do MDB, o MDB indica o vice de João Rodrigues, mas ele, Lucimar Salmória, até num gesto de gratidão pela parceria do governo do estado com os municípios, inclusive Abdon, Lucimar disse que é apoiador de Jorginho Melo. Ele até disse, eu sou 15, mas ao governo do estado apoiarei Jorginho Melo e serei 22, me disse Lucimar Salmória. Adelar de Moraes, o Lai de Cerro Negro, nos disse que estará na convenção e no almoço de hoje com o governador também e que apoia exatamente a reeleição. Já o prefeito de Campo Belo do Sul, Célio Pereira, ele é do PSD e estará apoiando João Rodrigues. Entretanto, o seu vice, Ademir da Guia Martins, o popular tio AD, vai estar no almoço de hoje com o Jorginho Melo e vai apoiar o governador à reeleição. Ou seja, em Campo Belo, o vice apoia um lado e o prefeito apoia outro, exatamente, para não deixar o município sem ajuda, independente do resultado da eleição, se um desses dois grupos vencer o pleito desse ano. Acompanharemos, porque interessante é, informação porque onde a Clube está, Edson Varela.
2: Tá certo, Edson, obrigado pelas informações. 8:25. A Prefeitura de Lages iniciou a reconstrução da ponte sobre o Rio Pelotinhas, na estrada geral da localidade de Raposo, após a estrutura ser danificada por duas enxurradas registradas neste mês. A plataforma de madeira foi deslocada dos pilares de sustentação, tornando a travessia intransitável. Após a avaliação técnica da Defesa Civil, foi necessária a desmontagem da estrutura para a sua reconstrução. Os trabalhos são executados pela equipe de manutenção de estradas e pontes do interior do município e a previsão é de que a obra seja concluída ao longo dos próximos dias, restabelecendo a segurança e o tráfego na região. A Prefeitura de Lages realiza na próxima terça, dia 4, às 9 da manhã, na sede da CIL, a devolutiva da campanha Leão Solidário. O evento apresentará os resultados da destinação do imposto de renda à pessoa física aos fundos municipais da criança e do adolescente da pessoa idosa, destacando os valores arrecadados e os benefícios proporcionados à comunidade.
20: A Secretaria Municipal de Assistência Social, em parceria com o Conselho Municipal dos Direitos da Criança e do Adolescente, o Conselho Municipal do Idoso, o Núcleo de Contadores da CIL e o Sindicato dos Contabilistas da Serra Catarinense, promoverá a devolutiva da campanha Leão Solidário, iniciativa que incentiva os contribuintes a destinarem parte do imposto de renda aos fundos municipais. Durante o encontro serão apresentados os resultados da campanha, a arrecadação obtida e a aplicação dos recursos em projetos voltados ao atendimento de crianças, adolescentes e idosos de Lages. Além de prestar contas à população, o evento busca reforçar a importância da participação dos contribuintes, dos profissionais da contabilidade e das entidades parceiras para o fortalecimento das políticas públicas. A iniciativa evidencia como a destinação do imposto permanece no município e se transforma em investimentos sociais, beneficiando diretamente pessoas em situação de vulnerabilidade e ampliando o alcance das ações desenvolvidas pelas instituições atendidas. A representante da Secretaria Municipal de Assistência Social: a expectativa é reunir representantes do poder público, conselhos municipais, profissionais da contabilidade, lideranças comunitárias e a população em geral, para apresentar os resultados alcançados e incentivar que nas próximas campanhas um número ainda maior de contribuintes faça a destinação do imposto de renda, ampliando os recursos disponíveis para projetos sociais no município. 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Cristian Moraes.
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2: Atualizando as informações do tempo com Peter Scheuer. Bom dia, Peter.
21: Bom dia. A presença de um sistema de baixa pressão em conexão com o fluxo de ar quente e úmido proveniente da região da Floresta Amazônica e uma frente fria em conexão também favorece a ocorrência de chuva e alguns temporais. Alguns episódios de tempo severo, granizo, chuva intensa já foram computados, já foram registrados, mas pode vir mais. Então, fica atento. Algum transtorno, alguma severidade não dá para descartar durante essas próximas horas, lembrando que essa condição ela é válida ainda agora pela manhã. Durante o período da tarde e noite o tempo começa a melhorar bastante por conta do afastamento das instabilidades. Amanhã segue com um tempo bom, tanto na quinta, sexta o tempo segue mais firme, com mescla entre sol e alguns períodos de nebulosidade. Friozinho pelas manhãs, temperaturas um pouco mais amenas, mínimas que devem ficar próximas aí dos seus 7, 8 graus no amanhecer. Durante o período das tardes, temperaturas confortáveis em torno acima dos 20 graus. Volta a esquentar durante o decorrer aí do fim de semana, com temperaturas altas, próximas aí dos 25, 28 graus. Lembrando que algumas pancadas com trovoadas bem isoladas podem voltar a acontecer no domingo, mas ainda está bem indefinido. Peter Scheuer, meteorologista, com a previsão do tempo.
2: Tá certo, Peter, obrigado pelas informações. Continuamos falando de tempo, estou recebendo aqui relatos de ouvintes atualizando a questão das chuvas. Estrada de Pedras Brancas e Mirantes, uma árvore caída bem no meio da estrada, não deixa motoristas passarem, uma árvore até bem grande, né? Então, o nosso ouvinte, o Júlio César, contribuindo com a gente com esta informação. Volpato me passou a informação também há poucos instantes que a Serra do Rio do Rastro foi interditada agora pela manhã, queda de barreira, a Polícia Militar Rodoviária no local, a interrupção é parcial. E eu converso agora também para atualizar um pouco do que foi a noite de chuva aqui na cidade com o secretário executivo da Coordenação Municipal de Proteção e Defesa Civil aqui do município, Sargento Ribeiro, secretário Paulo da Silva Ribeiro, atualizando as condições e a princípio apenas um registro de atendimento. Sargento Ribeiro, bom dia.
0: Olá, amigos da Rádio Clube, quem vos fala, Sargento Ribeiro, secretário executivo de Proteção e Defesa Civil. Estou passando para informar em relação ao nosso tempo aí nas últimas 24 horas. Tivemos aí um acumulado, né, de chuva em torno de 22 milímetros até o momento, né? Uma madrugada com chuva, né, algumas rajadas de vento. A Defesa Civil segue monitorando. Tivemos apenas uma solicitação, né, de uma residência no Bela Vista que teria movimentado uma ou duas folhas, né, da cobertura. A guarnição deslocou até o local. O endereço estava inconsistente, né? Foi tentado o retorno via telefone, sem êxito também. Mesmo assim, a Defesa Civil segue monitorando. Qualquer situação, 3019-7477, 3019-7479, Defesa Civil, somos todos nós.
2: Tá certo, obrigado, Sargento Ribeiro. Agora 8:32 e atualização do Anderson Souza, nosso coordenador de conteúdo, né? Dessa chuva que não deu trégua desde as 3 da manhã, né? Lages com esse acumulado repassado pelo Sargento Ribeiro e ultrapassou apenas no mês de julho a marca de 300 milímetros, né? Nós estamos com nossa equipe verificando também outras informações. Em São Joaquim, no acumulado 400 milímetros de chuva. Se ela persistir, como é a previsão ao longo da manhã, esses números vão ser ultrapassados em uma marca histórica de chuva aqui na nossa região da Serra Catarinense.
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2: Agora 8:36.
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2: Chegando com as informações do esporte, só vou pedir o rapidinho. Rua Honorina da Costa Ribeiro, a Maria do Vopato, ao lado do Colégio Coque, ali que liga a rua Lauro Miller, né? A Avenida Belisário Ramos, no centro, nesse momento, totalmente alagada. Informação que chega do ouvinte aqui na programação. Você que tem também o seu vídeo, tem, né, o seu registro da chuva, pode enviar pra gente essas informações no WhatsApp Clube 99152-3883. 99152-3883. Agora sim! E rapaz, ele vem inspirado até com a faixa e o kimono do Muay Thai, porque teve campeonato acontecendo e Brasil vencendo a Argentina. Esse é um dos destaques do esporte de hoje. Amarildo Volpato, bom dia!
3: Bom dia, Rodrigo Silvério, um abraço a todos, pelo menos no Muay Thai. A gente vê esse Argentina, já destaques. E o Avaí deixou escapar a grande chance de abandonar a zona do rebaixamento ontem. Perdeu do Juventude 1-0 nos acréscimos e se manteve então na 18ª posição, 20 pontos. Por outro lado, com a vitória, o Juventude assumiu a segunda posição com 35 pontos. Líder é o Criciúma com 40. E a torcida santista sabia que a sua equipe poderia perder por até 2 gols de diferença, que estaria classificado para as oitavas da Sul-Americana. Mas o gol do Universidade Central, aos 19 segundos, por sinal um golaço, assustou aí bastante, mas parou por aí. Terminou 4-2 para o Santos e está classificado então para as oitavas. Hoje pela Sul-Americana, Vasco Independiente de Medellín, 19h, jogo de ida 2-2, 21h30, Bragantino e Sport Cristal, no primeiro jogo 0-0. E amanhã, na Arena, 19h, Grêmio e Bolívar, a oportunidade do Grêmio então da recuperação e continuar vivo na Sul-Americana, vencendo o Bolívar. Campeonato Brasileiro da Série A, 20ª rodada, hoje, 19h30, 2 jogos, Inter e Flamengo. E às 19h30 também, Mirassol e Remo. 21h30 da noite, Fluminense, Bahia. 21h30, Vitória e Palmeiras. E amanhã, 19h30, Corinthians e Atlético no Paraná. E 21h30, Coritiba e Cruzeiro. A 22ª rodada do Brasileirão será disputada a partir do dia 8 de agosto. Então está aí, né, esta rodada, tem a parada, porque neste final de semana tem Copa do Brasil. Sábado, 17h30, Vasco da Gama e Fluminense, jogos de ida, tá? 19h30, Atlético Mineiro e Juventude e 21h30 do sábado, Santos e Remo. No domingo, dia 2 de agosto, 16h, Palmeiras e Fortaleza, 18h, Mirassol e Grêmio e 18h30, Chapecoense e Cruzeiro. Daí, na terça-feira, dia 4, começam os jogos de volta. E ainda no dia 13 de agosto, 21h, Atlético do Paraná e Vitória pela Copa do Brasil, jogo de ida. E Laje sediou nesse final de semana o Campeonato Brasileiro de Muay Thai. Romanelli Matos, um dos atletas que conquistou medalha e esteve à frente da organização, fala desse momento importante, onde Lages entra no circuito brasileiro do Muay Thai. Mais de 360 atletas participaram.
4: No último final de semana, dia 25/7, aconteceu um dos maiores eventos de Muay Thai. Foi a segunda edição, realizada na ABB. Mais de 15 lutas, amadora, semi-pro, profissional. Tendo como luta principal Brasil versus Argentina, disputa de cinturão e R$2.000 em jogo. O brasileiro Jefferson Camargo, após retornar ao ringue, depois de 3 anos da equipe Team Romanelli Muay Thai, consagrou-se campeão contra o argentino John Pacheco, da equipe Jean-Claire Box Team. Já estamos se organizando para a próxima edição, que será feito em novembro. Obrigado.
3: Aí está, portanto, e é claro, em novembro acontecendo outra competição também, e sucesso aos nossos atletas. Muito obrigado, Romanelli Matos. E hoje é o dia, Jones Binosso, 8 da noite, Liga Nacional, Lages Futsal e Blumenau, né? Valendo aí a permanência ano que vem na Liga, entrando no playoff hoje, vencendo. E o técnico Tio Nanas faz o convite para hoje a torcida estar no Jones Binosso, né, Tio Nanas?
0: Convidar todos para que quarta-feira, né, todos os caminhos levam o Jones Binosso, Lages Futsal e Blumenau. A gente faz esse convite encarecidamente a todos os amantes do futsal. Se façam presente no Jones Binosso, é um jogo que vale a classificação para a próxima fase da Liga Nacional. Primeiro ano de Liga Nacional do projeto, é importantíssimo essa vaga. E a gente aguarda todos aí na quarta-feira no Jones Binosso.
3: Combinado, então, hoje, 8 da noite. Você pode comprar o ingresso antecipado, R$15, no site Ingressos de Vantagens. Lá na hora, a partir das 7:30, R$20. O mais importante é você estar na arquibancada, levar o seu calor, o seu grito, né? O incentivo aos atletas do Lages, porque é um grande projeto em andamento, permanência na Liga Nacional. Hoje, Jones Binosso, e é claro, durante toda a programação aqui na Clube, a gente vai seguir destacando. E para finalizar, Zidane, o novo técnico da seleção francesa, vai receber um salário de 300 mil euros por mês, R$1.750.000, para comandar a seleção. A notícia agora cedo na Rádio de Paris, RMC. O salário do treinador poderá ainda ser mais conforme as conquistas. Então ele vai ganhar R$1.750.000. Só um comparativo: Carlo Ancelotti, técnico da seleção brasileira, ganha da CBF R$6 milhões. E renovou o contrato até a Copa de 2030. Rodrigo Silveira.
2: Tá certo, Volpato. Obrigado pelas informações. 8:43. Agora é a hora das loterias. Time Mania, concurso 2.421, sorteio de ontem, 07, 23, 34, 37, 52, 56 e 65. Time do coração, Caxias, Rio Grande do Sul. Tivemos também a Quina no concurso 7.077. A Quina acumulou, deve pagar R$26 milhões sorteio de hoje. Números sorteados foram 02, 03, 30, 46 e 77. Ontem também Loto Fácil, concurso 3.747. Os números foram 01. 02, 04, 05, 06, 08, 09, 11, 12, 13, 18, 19, 21, 24 e 25. E fechando com a Mega Sena, concurso 3.037, ninguém acertou os 6 números sorteados. O prêmio acumula, deve pagar amanhã R$86 milhões. E no sorteio de ontem tivemos os seguintes números: 02, 11, 22, 30, 51 e 54. 02, 11, 22, 30, 51 e 54, números da Mega Sena, concurso 3.037. 8:45.
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2: Vamos agora trazendo as informações do setor policial. Adilson Oliveira, bom dia.
5: Bom dia, Rodrigo Silvério. Bom dia a você e também aos ouvintes do Jornal da Clube. A Polícia Militar prendeu um homem ontem à tarde, suspeito de furtar em uma farmácia no centro, em Lages. A responsável pelo estabelecimento, ela viu pelas câmeras que um homem furtou 4 produtos do setor de cosméticos, avaliados em aproximadamente R$384. O mesmo homem suspeito já teria feito outros furtos no local, já existiam registros anteriores. Com as imagens do suspeito, a polícia militar foi até a casa dele. Ele foi abordado, confessou o furto e indicou onde havia escondido um dos produtos, que foi recuperado pela guarnição. O homem de 49 anos, ele foi preso, encaminhado à delegacia de polícia para as devidas providências. Mulher gritava na rua pedindo socorro. Bairro Bom Jesus, município de Curitibanos, uma mulher gritava, pedia ajuda, pedia socorro. No local, uma vizinha informou a polícia que a mulher chegou em casa pedindo ajuda. Estava sendo perseguida pelo companheiro. O homem tentou invadir a casa, mas foi contido por moradores. A mulher de 34 anos estava sangrando na boca, no nariz, dores na cabeça, no pescoço e nas costelas. Ela diz que foi ameaçada de morte, agredida com um fio de televisão por seu companheiro de 31 anos, tendo ainda sua cabeça batida contra o chão. O homem foi abordado pela polícia em frente ao local. Ele apresentava lesões leves, alegou que a mulher teria iniciado as agressões, danificando aparelhos celulares. Os envolvidos foram encaminhados ao hospital para exame de corpo de delito e depois os dois encaminhados à delegacia do município de Curitibanos. A Polícia Rodoviária Federal apreendeu 581 quilos de maconha ontem à tarde em Xanxerê, na BR-282. Motorista natural do Paraguai foi preso em flagrante. Condutor se recusou a responder às perguntas básicas da polícia, alegando não falar português, o que aumentou a suspeita da equipe. Com o auxílio de um cão farejador, deu sinal para drogas na área dos tanques de combustível. Os policiais precisaram descarregar toda a carga de milho do caminhão. No interior dos tanques de combustível estava o carregamento de maconha. O motorista de 39 anos continuou alegando não entender português e não disse onde buscou e onde entregaria a droga. Ele foi conduzido à delegacia da Polícia Federal de Chapecó, vai responder pelo crime de tráfico de drogas, com penas previstas que podem variar de 5 a 15 anos de prisão. Outras informações do setor policial ao meio-dia no Jornal da Clube, segunda edição. A todos, um bom dia.
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19: Correia Pinto em destaque, um marco histórico para a saúde do nosso município. A Prefeitura de Correia Pinto publicou o edital para a construção do novo hospital Faustino Riscaroli, um investimento de quase 17 milhões de reais. A nova unidade será moderna, mais ampla e preparada para oferecer um atendimento cada vez melhor à população. A Prefeitura de Correia Pinto investiu no valor deste anúncio o valor de R$ 58,56.
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1: Oito horas 54 minutos.
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1: Já já aqui no Clube Cidade eu converso com integrantes do SEJA aqui do nosso município para falar sobre as rematrículas que estão abertas, quem pode atuar na modalidade da educação dos jovens e adultos, enfim, como concluir, né, os estudos e ampliar as oportunidades profissionais. É um bate-papo para acreditarmos no futuro, chegando através do conhecimento. 10 horas, a Dilson Oliveira vai receber aqui na programação, na Lu Terezinha Júlio, gerente regional de saúde, e Karen Coelho, médica reguladora. O assunto, a regulação de leitos, como funcionam as transferências da UPA para outros municípios, que é inclusive relato, né, de muitas pessoas que precisam de um internamento, precisam internar e são encaminhadas a outros municípios. E também Sérgio Fontana, organizador do encontro de carros antigos de Lages, que vai acontecer nos dias 1º e 2 de agosto no Parque Conta Dinheiro. É o 12º encontro de veículos antigos. Vou estar com meu Fuscão branco lá, o Pitirilo, viu, Sérgio? Participando deste evento, 12º encontro de veículos antigos, que acontece no Parque Conta Dinheiro.
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1: O Conselho Pastoral Comunitário de Correia Pinto está convidando para a grandiosa festa em honra a Senhor Bom Jesus e São Sebastião, dia 2 de agosto, domingo. Programação 10 horas, procissão em honra ao Senhor Bom Jesus e São Sebastião. Às 10h30, Santa Missa, e ao meio-dia, almoço com churrasco, maionese, pão e saladas.
0: Logo após, haverá festejos populares com bingo, cavalinho, leilão e bebidas em geral. 14h30, tarde dançante com Chiquito e Bordoneio e banda Doce Magia. No sábado, dia 1º, a partir das 17 horas, haverá a venda de churrascos antecipados no local ou no telefone 9-91-44-4097 com Gilberto, 9-91-66-1639 com Anderson ou João Maria, no 9-91-13-3570. Vai ser proibida a entrada de vendedores ambulantes, som automotivo, e haverá segurança no local. Desde já, agradecem. Desapareceram do bairro Santa Mônica, na rua Esporte Clube Cruzeiro, duas vacas pretas, uma terneira preta e uma terneira vermelha. Informações no número 499-9977-8539. Repetindo, desapareceram do bairro Santa Mônica, na rua Esporte Clube Cruzeiro, duas vacas pretas, uma terneira preta e uma terneira vermelha. Informações no número 499-9977-8539. A Secretaria de Agricultura, Pesca e Meio Ambiente, juntamente com a Roagre e o presidente da Microbacia, Jorge Varela, convidam para a reunião Frutos da Terra, hoje, quarta-feira, às 14h, na antiga Escola dos Varelas. Pauta da reunião: roteiro do trator e explicação da EPAGRE sobre o SC Rural 2. Convite de missa. Familiares ainda consternados com o falecimento de Maria de Lourdes Padilha agradecem a todos que ajudaram e confortaram no momento difícil pelo qual passaram e convidam parentes e amigos para a missa de sétimo dia, que vai ser celebrada dia 1º de agosto, sábado, às 19h, na Igreja São Judas Tadeu, em Lages. Desde já, a família agradece.
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0: 8h58, familiares comunicam com pesar o falecimento de João Pedro Martins de Oliveira, perna preta, ocorrido ontem. O corpo está sendo velado na Câmara de Vereadores de Campo Belo do Sul. Sepultamento hoje com missa, às 16h, na Igreja Matriz, seguindo após para o cemitério local. Noticiamos o falecimento de João Pedro Martins de Oliveira, conhecido como Perna Preta. Repetindo, familiares comunicam com pesar o falecimento de João Pedro Martins de Oliveira, Perna Preta, ocorrido ontem. O corpo está sendo velado na Câmara de Vereadores de Campo Belo do Sul. O sepultamento será hoje com missa, às 16h, na Igreja Matriz, seguindo após para o cemitério local. Noticiamos o falecimento de João Pedro Martins de Oliveira, Perna Preta. 8h59, vamos fechando a primeira edição do Jornal da Clube. A apresentação de Rodrigo Silvério, eu continuo com você, vamos juntos até às 10h, começando em instantes o Clube Cidade, trabalhos técnicos de Sérgio Diniz, a coordenação de conteúdo é de Anderson Souza, a direção de rádios Celeste Basquerotti e a presidência do grupo SCC, Dr. Roberto Amaral. A produção é da Central de Conteúdo.
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1: Sérgio de Lis, 9:03, 9:03, muito bom dia para você, ouvinte da programação da Rádio Clube, onde estiver. Obrigado pelo carinho da audiência, obrigado pela companhia. Esse amanhecer chuvoso, rapaz, eu tô desde as 4 da manhã acordado. É um amanhecer aí, uma madrugada e amanhecer de muita chuva, com esse alerta, inclusive, da Defesa Civil para uma chuva mais forte e permanece. Eu tava atualizando aqui, Sérgio, o site do IMET, né, o Instituto Nacional de Meteorologia, ainda pela manhã tem esse alerta vermelho de tempestade, gente. Alerta vermelho, então, de chuva mais forte aqui para o estado de Santa Catarina e também para o Rio Grande do Sul, né? E olhando aqui as informações, foi destaque no jornal aquele tornado no noroeste do Rio Grande do Sul que causou pânico em muitas pessoas. Essa chuva, ela veio, subiu, né? Deixou a gente ontem aí com muito apreensivo. Blumenau e Rio do Sul com o registro de granizo, né, acontecendo. E felizmente para nós aqui foi só o susto, né, Sérgio, dos males, o menor, né, a apreensão, porque a chuva ela acabou passando batida, mas o alerta continua aqui de acordo com a IMET. E você que está acompanhando a gente, tem alguma informação de chuva, registrou, fez um vídeo, tem alguma imagem, pode encaminhar pra gente aqui na programação da Clube, 99152-3883, 99152-3883, você pode participar com a gente registrando e compartilhando, né, aquele seu registro da chuva, tá certo? Hoje é dia 29 de julho, estamos aí numa quarta-feira que celebra o Dia Internacional do Tigre. Não é aquele tigre lá que você baixou no seu celular e joga, né, Sérgio? Esse não, né? É outro, né? O tigre, que é uma data, na verdade, aí chamando a atenção do mundo para a conservação dos animais, né? Também aqui celebramos outras datas. Hoje, por exemplo, é Dia Mundial da Lasanha, Sérgio de Lis. Essa é uma data boa, né? Uma lasanha, rapaz, o céu vai bem, né? De qualquer espécie. E também dia da morte de Lampião, esse marco histórico que lembra o fim de Virgulino Ferreira da Silva, o célebre cangaceiro morto em 1938, lá na Grota de Angico, em Sergipe, né? Então são aqui datas completamente diferentes, mas que nos fazem pensar em uma coisa. O tempo passa, as histórias mudam e aquilo que fazemos hoje deixa marcas no amanhã. E falando em histórias que podem mudar de rumo, o Clube Cidade recebe nesta manhã uma equipe que trabalha justamente com a possibilidade de reescrever caminhos através da educação. Nós vamos conversar com o pessoal do SEJA aqui do município, falar sobre matrícula, rematrícula, quem pode estudar lá no SEJA, como concluir os estudos, ampliar as oportunidades profissionais e, o melhor de tudo, preparar um caminho bem trilhado para o mercado de trabalho que exige, né, cada vez mais conhecimento. E é um conhecimento que abre portas, é uma educação que cria caminhos e são oportunidades que a gente vai contando para você aqui no Clube Cidade. Eu sou Rodrigo Silvério, faço companhia para você até às 10 horas. Ao meu lado, ele, vestido de tigrinho, Sérgio de Lis, está aqui no comando mais técnico do Rádio Santa Catarina com toda a nossa equipe. A gente vai juntos então até às 10 horas, convidando você para participar. Tá liberado aí, Sérgio? Tá liberado, o WhatsApp Clube tá liberado, 99152-3883. Participe, eu quero receber a sua mensagem. É a sua mensagem mesmo. Você que tá aí do lado do rádio aí, pega o celular, vai no WhatsApp e coloca aí 99152-3883. Envia aí a sua mensagem, foto do café da manhã, da chuva, né? Fez poça d'água na frente de casa, pode mandar foto, não tem problema nenhum, vou ver a mensagem com a maior alegria do mundo, porque o que vale é a sua participação aqui nesta manhã do Clube Cidade. E é claro, acessa scc10.com.br/clube. Ali as principais informações estão disponíveis para você. Deixa eu ver se você digitou certo, Sérgio. scc10.com.br/clube. Tá certinho, certinho. O portal de informações mais completo do sul do Brasil. Deixa eu abrir aqui na Clube, né? E lá já tem uma supercélula, né? Essa supercélula acabou atingindo o Rio Grande do Sul. Tem a informação da Polícia Militar que prendeu um suspeito de furto à farmácia aqui no centro da cidade. O pessoal tá ficando ousado. Lá em Curitibanos, um homem foi preso por agressão e ameaça. Essa informação me chamou a atenção porque até o Adilson trouxe no setor policial um homem de 31 anos. Ele é suspeito de crime de lesão corporal e ameaça contra a companheira. E chamou atenção aqui o relato porque a vítima, uma mulher de apenas 34 anos, apresentava sangramento na região da boca e do nariz, além de dores relatadas na cabeça, pescoço e costela. Ela falou que foi agredida fisicamente pelo companheiro com um fio de uma televisão, gente. Imagine você, a coragem de uma pessoa em praticar um ato como esse. É um monstro, na verdade, né? A pessoa que comete um ato como esse é um monstro. Não deveria nem estar na condição de liberdade. Tem que ficar preso, né? Ela ainda afirmou ter sido ameaçada de morte e ter tido a cabeça chocada contra o chão durante a agressão. Parabéns à Polícia Militar, a guarnição que já fez aí a prisão desse suspeito, né? E eu tô lembrando que falando, mês que vem é o mês do Agosto Lilás, que é justamente, né, o mês que trabalha com a prevenção. O Clube Cidade vai receber aqui a Rede Catarina, vai receber a secretária também da mulher para falarmos desses assuntos, mas de verdade, plano 2026 tem que trazer uma informação como essa, acaba doendo lá no coração, né? Você participa, acessa o nosso portal, agora 9:09. Estou atualizando aqui também a temperatura, Sérgio. Temperatura aqui no centro da cidade em 14 graus e uma máxima que deve chegar a 19. Pega aí o café, pega o chimarrão. É chá do quê? Arruda. Chá de arruda? Chá de arruda? É só aí benzer a tempestade, então, Sérgio, é isso? Dá pra tomar chá de arruda, Sérgio? Sério? Essa eu fiquei na dúvida. Vou pesquisar no Google aqui, Sérgio Liz. Vamos juntos? Até às 10, porque o melhor da manhã é sempre ao seu lado.
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1: Ai, ai, rapaz, eu vou passar essa aí, viu, Sérgio? Eu vou no meu café tradicional, pode passar o café aí, guarda esse chá lá no final da prateleira, adoço meu cafezinho fazendo um favor e corto meu pão de serrote, Sérgio Diniz. 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A gente vai junto tomando um café aqui com o pessoal. O pessoal já tá mandando foto da chuva aqui, né? Quem participou comigo aqui foi o Romenique Lins, aqui no sítio Boqueirão. Muita água passando por cima, inclusive da estrada. Obrigado ao nosso amigo Romenique Lins. Ele falou que chá de arruda queima olhos, né? Queima os olhos, tá certo, então. Bom dia, Rodrigo. Aqui é quem tá com você participando é o André, também o Jorge, tô lá no Santa Helena, ouvindo a programação da Rádio Clube. Obrigado aí pelo carinho da audiência. Pessoal lá passa café na panela de pressão, rapaz. Essa aqui, pra mim, essa é nova, hein? Passar café na panela de pressão é novidade. Bom dia, chegando pra Tânia Campos Marinho, Sebastião Carlos também tá no Nadir ouvindo a gente. Um ótimo dia para Margarete, que muita chuva ali pelo lado do bairro Araucária. Obrigado, Margarete, aí pela sua mensagem. Um bom dia também para o Eronildo. Eronildo tá no chimarrão, tomando um chimarrãozinho. A Adelita Fiorante, do Vila Marisa, tá com a gente aqui na programação. Um ótimo dia para a família Borbella no tributo. Bom dia para o Sérgio Muniz, né? Tá mandando um vídeo aqui da chuva no bairro da Penha. Obrigadão, Sérgio, aí pela sua mensagem. Quem mais está chegando? Bom dia, Rodrigo, é o Gael, queremos pão de serrote e café quente. Bota um pãozinho aí pro Gael fazendo favor, Sérgio. Também serve um cafezinho para o Gilmar Borges, que está abraçando a sogra Lúcia lá em Capão Alto. Sai de aniversário hoje. É, tem que agradar a sogrona aí, né, Gilmar? Parabéns para Lúcia em Capão Alto, aniversariando, comemorando mais uma data querida. Enfim, você vem chegando, vem participando aqui da programação da Clube. Muito obrigado pela audiência. Obrigado ao João Itamar. Obrigado a também o João Ademar, que estão com a gente aqui na programação. 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
2: 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Correia Pinto em destaque. 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Um importante passo para fortalecer a economia, atrair novos investimentos e criar mais oportunidade para a população. A Prefeitura de Correia Pinto investiu no valor deste anúncio o valor de 58,56 centavos.
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1: Sérgio Diniz, 9:17, 9:17. Você está ouvindo Rodrigo Silveira aqui na programação da Rádio Clube. E aí o ouvinte vem participando e trazendo aqui as informações da chuva, né? Muita chuva em São José do Cerrito, lá no interior. Agradeço aqui o ouvinte mandando, inclusive, foto, né? A água ali quase passando já por cima da estrada. Deixa eu ver se tem aqui, é o Castilho participando lá em Mineiro, São José do Cerrito. Ele está participando com a gente aqui da programação. Pessoal, no café da manhã, tomando café com feijão mexido já, rapaz, sabe que isso aqui é almoço e janta, tudo junto, né? O Ravi, de 3 aninhos, está ouvindo a gente, comendo aquele mexido de ovo. Obrigado aí ao Ravi, 3 aninhos, já ouvindo a programação da Clube. Loure, lá em Correia Pinto, falando com muita chuva também. Enfim, muita chuva neste amanhecer em toda a nossa Serra Catarinense. Até o Anderson compartilhava, né, Sérgio? Eu estou buscando aqui as informações. A gente teve um acumulado de chuva durante as últimas horas em Lages de cerca de 24 milímetros, até foi a informação que o Sargento Ribeiro destacou pra gente. E tivemos também um acumulado que ultrapassa aí, pelo que a gente sabe, 300 milímetros em São Joaquim ao longo do mês. Então foi muita chuva ali para aquele lado de São Joaquim, né? Inclusive com algumas coisas mais sérias acontecendo, por exemplo, na Serra do Rio do Rastro. 9:19 aqui na programação hoje, veio um timaço, rapaz. Hoje a gente tem casa cheia. Eu recebo aqui o professor Gilberto Ribeiro, supervisor escolar do SEJA. Também a minha direita gestora, Graziele Batista Branco, ela é gestora do SEJA. A Janaína Francisco, assessora de direção. E a Luciane Arruda, que também é assessora, representando o SEJA hoje para falar de um assunto muito legal. A oportunidade de você que está ouvindo a Rádio Clube de mudar de vida. Ô Silveira, mas como que eu mudo de vida? Estudando, dedicando um tempo para aprender algo novo, e o SEJA, ele faz esse papel com excelência. Não é verdade, Graziele? Bom dia, seja muito bem-vinda aqui na programação.
2: Bom dia, Rodrigo. Bom dia a todos os ouvintes da Rádio Clube. É muito bom estar aqui com vocês. Estamos aqui com o nosso grupo representando o Centro de Educação de Jovens e Adultos, Jacó André de Seja, Lages. E também as nossas unidades descentralizadas, que trabalhamos aí em 9 municípios também em parceria, né? Uhum. Divulgando as rematrículas para o segundo semestre do ano letivo.
1: As rematrículas estão abertas já?
2: Já estão abertas e elas são feitas a qualquer tempo.
1: A qualquer tempo. Uhum. E aí tem alguma documentação especial que a pessoa precisa ler? Tem uma idade, como que funciona, né, a rematrícula no SEJA?
2: Então, de jovens e adultos, o SEJA, ele é uma escola diferente. Por quê? Ele vai trabalhar com os estudantes que não tiveram a sua escolarização lá na idade, né, escolar. Uhum. Então, os estudantes que não concluíram o ensino fundamental, que seria ali da primeira série até o 9º ano, eles têm que ter 15 anos para estar conosco. Uhum. Então, o estudante que tenha 15 anos, ele vai ali no SEJA. Se ele não tem histórico escolar, ele vai fazer uma prova e aí a gente vai estar vendo qual é a série que ele vai estar, uhum, estudando. E se ele tem o histórico escolar, ele leva o histórico e a gente faz uma análise desse histórico. Então, tudo que ele tem concluído, ele vai ser aproveitado. Então, ele parou lá no 7º ano. Então, ele vai conosco a partir do 8º ano. Uhum. Então, idade 15 anos, histórico escolar da última escola, identidade, CPF, comprovante de residência. Esse processo, ele também é aqui no SEJA, sede, e aí a gente trabalha nas UDs, né? Que são, uhum, nos municípios Anitta, Cerrito, Ponte Alta, Campo Belo, Anitta Garibaldi, Cerro Negro, Correia Pinto, Otacílio Costa e Ponte Alta. A gente trabalha em 9 municípios.
1: Quase, né? Toda a região aí tem uma unidade atendendo também.
2: Em quase toda a unidade. A mesma coisa, a gente trabalha com o ensino fundamental e o ensino médio. Uhum. O ensino médio, os estudantes têm que ter 18 anos completo. Então a gente só pode, como é uma modalidade de ensino e trabalha só com adultos, jovens e idosos, uhum, ele tem que ter 18 anos para ir para o ensino médio. Mesma coisa, ele vai trazer o histórico escolar dele do último ano escolar e aí a gente vai fazer uma análise, né? As meninas, as nossas secretárias, as AEs, né? Elas vão fazer análise do histórico escolar para ver onde esse aluno ele parou e ele fazia aproveitamento de disciplina. Um exemplo, o estudante ele fez o ENSEJA, né? O ENSEJA, ele reprovou em alguma área, ele vai lá no SEJA, leva os históricos, uhum, leva o documento do ENSEJA, a gente consegue validar o que ele terminou também. Uhum. E aí ele vai fazer em menos tempo. O tempo de terminalidade é o aluno que faz. Então, se o aluno ir todos os dias, ele vai levar ali o ensino médio 1 ano e meio. Uhum. O ensino fundamental completo, se ele ir todos os dias, vai levar 2 anos. Quando eu falo todos os dias, Ou seja, ele trabalha quatro dias da semana.
1: Quatro dias.
2: Com o estudante. O professor vai estar lá de segunda a sexta-feira, manhã, tarde e noite, mas para o estudante são quatro dias.
1: Ele escolhe os dias que ele vai estudar?
2: Depende da disciplina. Se ele tem que fazer todas as disciplinas, ele vai ter que ir os quatro dias. Mas, por exemplo, ele precisa só da matemática. Aí ele vai ver qual é o dia que a gente está oferecendo a matemática e ele vai fazer só a matemática e aí encaixa nessa análise de histórico.
1: É uma missão muito bonita, né, Janina? Ou seja, fazendo para o nosso povo algo que muitas vezes, talvez pela falta de condição, por não ter oportunidade da época, passava batido, mas o estudo ele realmente é muito importante. Bom dia.
3: Bom dia aos ouvintes. Sim, e levando em consideração isso que a Grazi comentou, nós atendemos então jovens, adultos, idosos e muitos dos nossos estudantes chegando à universidade, passando em concurso público. Então, é a oportunidade, sim, de mudar de vida. E é um ensino gratuito, nós temos toda a questão da alimentação, transporte escolar, a nossa escola foi pintada, reformada agora, então todo o apoio que a gente tem, o acompanhamento da Coordenadoria de Educação, agradecemos também o professor Armando pelo apoio que ele sempre nos dá, então nós estamos de portas abertas para atender esse público que por uma situação ou outra não conseguiu terminar seus estudos no tempo regular. Além disso, agora nós estamos assumindo também as turmas que eram do município, então nós estamos com mais algumas turmas aí nos bairros e é um trabalho que vai só tornando o nosso trabalho cada vez maior e mais gratificante.
1: Que legal, e se tem um carinho muito legal pelo SEJA, pelas mensagens que nós recebemos aqui, ó, a Bianca Ribeiro, ela tá mandando um abraço pro pessoal do SEJA, atende com muito carinho, e ela fala que a avó dela estuda lá, a dona Doraci, né? E aí tá aí, gratidão aos profissionais, mostrando, né, que vai desde o mais novinho até o vovô e a vovó.
2: Assim, lá no SEJA, por se tratar de uma escola de adultos, então muitas vezes na sala de aula existe o aluno lá de 15 anos, de 30, de 60 anos estudando. É uma experiência para o professor que está lá. Ele existe uma capacitação junto com o nosso grupo, né, de supervisores, orientadores, para que ele possa fazer um trabalho diferente para esse estudante. Então, ele vem com uma metodologia específica para trabalhar com essas dificuldades e dar sentido ao ensino. Porque quando o nosso jovem chega lá, ele tem que entender que o ensino ele é importante, ele tem que dar sentido a esse processo. Então, todos os nossos professores, eles são mestres, têm doutores, especialistas, o nosso grupo de efetivos e ACTs são professores que são excelentes, comprometidos com o trabalho. As meninas da secretaria também, elas fazem um trabalho maravilhoso de recepção dos estudantes, as merendeiras, as AEs, né, que são as responsáveis ali pela parte de documento histórico, realizam um trabalho com todo carinho para que esse estudante que chegue na escola ele seja acolhido, né? Para que a gente possa dar suporte para ele e mostrar que sempre é possível recomeçar, né? Não importa a idade, não importa o momento que você está, se você quer, você consegue e você recomeça os seus estudos rebuscando os novos sonhos, né? Nós temos um orientador escolar que também trabalha com essas demandas, às vezes de algumas dificuldades de estudantes, as salas são climatizadas, então assim, a gente tem todo um grupo que vem fortalecer esse trabalho e entende a necessidade e a importância desse estudante estar lá. Então, a valorização do estudante, da vida, é diferente que, né, do ensino regular, que também ele é muito importante. A gente já trabalha com histórias de vidas já completas. A gente sempre fala que os nossos estudantes são trabalhadores e estudantes. Né? Então, são pais, são mães, são pessoas que já trabalham e ele já tem toda uma experiência de vida. Ele já faz a gestão familiar, a gestão do trabalho, a gestão da família. E aí eles vêm para a escola buscar um novo sentido, que foi a escolarização que eles não tiveram lá na infância, por vários motivos. Né?
1: Muitos até para realizar um sonho, né? De ler, de aprender a escrever, ou seja, buscando realmente essa realização. Eu tenho uma pergunta aqui da Noemi, já eu faço, mas foi interessante, falou aqui, né? Começa lá com 15 anos, vai até o vovô e a vovó. Como é que trabalha essa integração de gerações? Porque é diferente, né? Você pega aí, uma geração hoje está muito mais tecnológica, com uma geração que é mais analógica, dá para se dizer assim. Como é que vocês fazem essa integração com esse povo todo?
3: Eu trabalhei vários anos em sala de aula ali no SEJA. E assim, o que nós percebemos é que existe um carinho muito grande, um olhar diferente entre os nossos estudantes mesmo. Uhum. Porque eu tenho lá na minha turma estudantes com 15 anos, mas eu tenho estudantes com 70. E aí existe um respeito, existe uma ajuda. Essa questão de como eles vão se desenvolvendo, para nós, enquanto professores, não chega nem ser uma situação, um problema. Uhum. Porque o SEJA é diferente. Então, esse olhar de carinho dos mais velhos em relação aos mais novos, o aprender com os mais novos também. Então, eles vão criando esse movimento de afetividade, esse movimento de entender o outro. E ambos saem ganhando. Os mais jovens saem ganhando, os mais velhos saem ganhando. E isso é o diferencial do SEJA. Então, é o que nós sempre comentamos. Para estar no SEJA, tem que ter um olhar diferente.
1: Tem que ser diferenciado.
3: E tem que ser apaixonado pela educação de jovens e adultos.
1: Com essa vinda do pessoal do município para o SEJA, tem mais contratação de profissional? Como é que funciona o quadro de profissionais? E como um professor, por exemplo, pode trabalhar no SEJA?
2: Então, assim, primeiramente, para o professor trabalhar no SEJA, ele tem que ter feito o processo seletivo, uhum, que acontece estadual, a cada dois anos,
1: cada dois,
2: né?
1: Anos, estadual. Né?
2: Então, as vagas, elas vão para o sistema, e aí, pelo GOV do professor, CPF, ele vai lá e pega as, uhum, vagas. A gente tem um grupo de efetivos e tem os profissionais, as CTs, que são contratos temporários, que vão, né, conforme a listagem, pegam as aulas. Os professores do município, como houve essa transição agora, a partir de agosto, os alunos que estão no município, eles vão permanecer no espaço escolar do município. Uhum. Então, esse foi um acordo.
1: Permanece
2: que foi feito com o nosso secretário Christian, né, uhum, de educação. Ele vai ceder o espaço e vai oferecer alimentação para esses estudantes. Uhum. O SEJA, em contrapartida, vai estar trazendo os professores e vai ficar com toda aquela parte pedagógica com os professores e também a certificação dos estudantes. Então, essa transição, ela foi muito tranquila. As vagas do município vão estar indo para a escolha provavelmente a partir da semana que vem, porque a gente ainda está em processo de documentação, análise de histórico, montar turma, porque para a gente montar uma turma tem que ter um número determinado de estudante. Então, assim, é toda essa organização. Mas semana que vem, provavelmente as escolhas do município já vai estar indo, das aulas do município. E hoje à tarde é para estar indo também as escolhas das UDs, que são as unidades descentralizadas. Uhum. Nas UDs, a gente tem professores efetivos que completam carga, que são mais especificamente em duas UDs, que tem professores que completam carga, que é em Otacílio Costa e Ponte Alta, mas nas demais UDs, a cada semestre, é contratado os professores. A gente tem que entender que o SEJA, ele tem uma dinâmica um pouco diferente do ensino regular, né? Uhum. Porque no SEJA, cada semestre encerra um ano. Então, assim, todo aquele movimento que tem lá no ensino regular, que é no início e fecha em dezembro, nós não.
1: Isso faz 6 meses.
2: 6 meses. Porque a cada semestre eles terminam um ano. Uhum. Então, a cada ano letivo no ensino regular é meio ano para nós.
1: Pra vocês.
2: Então, assim, agora em agosto, em julho, né, encerrou todas as turmas, os contratos dos professores e vão, algumas já foram para escolha na segunda e algumas vagas vão ir essa semana. E na educação prisional, que a gente também atende, as vagas provavelmente vão ir na outra semana. Uhum. Porque a gente trabalha aí com vários segmentos, vários locais diferentes, e cada local ele tem uma organização diferente. Uhum. Então, dependendo da organização, é o tempo que a gente leva para encaminhar as matrículas.
1: Muito bem. 9h30, só me dá um minutinho aqui, meninas. Já nós voltamos a conversar. Aqui comigo está o professor Gilberto Ribeiro, supervisor escolar. Pode puxar o microfone aí, professor, rapidinho, só para dar um bom dia pro pessoal, né? Ele tá, quem eu mantenho mais contato, na verdade, pegando as informações aqui, e a gente vê ali a movimentação que ele faz nas redes ali com relação ao SEJA, realmente importante, e mostra esse cuidado. E quando a gente fala de diferenciado, eu acho que é isso, né, professor? É levar esse amor que vai cuidar dessas pessoas e vai meio que pegar no colo e mostrar um caminho diferenciado, não é verdade? Bom dia.
4: Bom dia a todos. O SEJA é diferente. A educação de jovens e adultos é diferente. Você tem que ter um carinho, um gostar de fazer. Por quê? Porque esse jovem, esse adulto, não teve seu período correto de educação. Então, ele vem um pouquinho desmotivado. Uhum. Será que eu vou ter tempo? Será que eu vou gostar? Será que eu não vou passar... Vamos falar um português bem claro dele. Será que eu não vou passar vergonha lá?
1: Uhum.
4: E aí entra...
1: Muitos até aceita essa...
4: Sim, é isso que acontece. E aí entra, como as nossas gestoras falaram, entra essa questão do acolhimento dos nossos profissionais lá.
1: Uhum.
4: Os nossos professores são gabaritados, de uma forma diferencial, diferente. Por quê? Porque ele tem aquele carinho pela educação. Eu tenho uma professora, eu vou contar o que acontece lá. Nesses dias frios, ela levava um chazinho. Aquele chazinho, mas não era o teu chazinho lá, hein, Serginho? Era um
1: não era o chá de arruda?
4: Não era de arruda não.
1: Eu tô até agora pesquisando que não achei nada que dá pra... Pois, mas enfim, né?
4: Ele que tome um chazinho de losna pra ver lá. Esse sim é bom. Mas é um chazinho, por quê? Porque a gente tinha as nossas senhorinhas, onde estava frio. Então, todas as nossas salas são climatizadas. Uhum. Mas nada mais, nada menos que um carinho.
1: É o diferencial.
4: Um afego, um afago para esse estudante, para essa senhora se sentir bem lá dentro da nossa sala de aula. Essa professora, eu acho que ela é mestrada, né? Então ela tem um carinho muito grande para os nossos alunos.
5: Isso é bom.
4: E vem a buscar essa população que está fora da escola, uhum, que não teve seu tempo, uhum, o seu tempo correto, mas agora, dentro do SEJA, ele vai ter o acolhimento, ele vai ter a atenção. A gente tem a nossa alimentação balanceada através das nossas das nutricionistas, uhum, que tem o acompanhamento. Se ele está num bairro e tem uma determinada distância, ele ainda tem o auxílio transporte gratuito, aonde junto ele tem ali, tem um material que a gente também fornece. Então, assim, ó, a única coisa que a gente está procurando é: venha estudar, venha mudar de vida, venha, que a única coisa que consegue libertar é o conhecimento, é o estudo. Teve um outro caso que aconteceu, foi assim, ó, né, muito interessante. A gente estava no nivelamento. Nivelamento são senhoras e senhores, ou até aquele pessoal que não estava de primeiro a quinto ano,
1: uhum,
4: certo? Então, ela geralmente estava contando pra gente, assim, ah, eu ia na mercearia e levava a cardeneta, uhum, pra anotar. E nesse dia, quando fechou a conta do mês, eu levei a conta fechada.
1: Uhum.
4: Porque eu já sabia fazer as contas.
1: Ela sumou e fez a conta.
4: Ela sabia fazer o mais, o menos, o dividir, e sabia o troco.
1: Vitória, né?
4: Da educação.
1: É uma vitória.
4: É uma vitória muito grande, uhum, muito grande mesmo. Eu tenho um caso, eu gosto de contar o que acontece
1: no
4: dia a
1: dia.
4: Eu tenho um caso de uma senhora, que essa senhora, ela formou 1, 2, 3, formou 5 filhos. E essa senhora, ela morava lá no Raposo, quando ela era jovem.
1: Uhum.
4: E ela não teve o tempo para estudar. Uhum. Casou jovem, cuidar da casa. Agora, o filho dela foi trabalhar no SEJA. E desta forma, quando ela foi trabalhar no SEJA, convidou: mãe, quer estudar? E hoje eu sou professor da minha mãe. Isso é uma... emociona, porque é uma história de vida muito, muito legal, porque essa parte, assim, mostrar que o que ela me deu,
1: hoje está retribuindo para ela.
4: Estou retribuindo ela com toda a
1: amor e todo
4: carinho.
1: E para quantas mães vocês não fazem isso, né?
4: É uma coisa muito voltada, assim, para o próprio filho. Escute um pouquinho teu pai, escute um pouquinho tua mãe, e você vai ter aquela sensação, assim, ele te deu tudo. Agora está na hora de você retribuir. Leve sua mãe para estudar, leve seu avô para estudar, que eu te garanto que você vai ser recompensado de uma forma extraordinária pelo acolhimento que vai ter lá no nosso SEJA. Eu digo é nosso, porque é de todos nós. Não é da direção, não é do professor, não é do supervisor, das aí são todos nossos, inclusive de você, aluno.
1: Maravilha. Professor, me dá só um minutinho, vamos tomar um chá de arruda. Calma, Sérgio Lis.
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0: Agora 9:40.
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0: É isso aí, Sérgio Diniz com a gente, professor Gilberto Ribeiro, a Graziele Batista Branco, a Janaína Francisco, a Luciana Ruda, o pessoal do Seja vieram em peso aqui para trazer essas informações legais, né? Como é bom a gente falar de futuro, de conhecimento, de ajuda gratuita. E aí eu quero trazer agora espaço aqui para os ouvintes que participam com a gente. A Noemi, lá do Tributo, ela pergunta assim: eu estudei até o 9º ano. Tenho 56 anos. Eu posso voltar a estudar no Seja?
9: Sim, vai ser muito bem recebida pela nossa equipe, né? Pelas meninas que estão lá na frente. Ela tem que ir lá no Seja, levar identidade, CPF, histórico escolar, fazer a matrícula e já começar segunda-feira, né?
0: Segunda já começa.
9: Segunda-feira
0: já vem com o caderno, já fica estudando.
9: Ela já,
0: né,
9: pode fazer a matrícula e já começar a estudar. As matrículas, elas estão abertas, né? Uhum. Como você falou, ela é um ensino gratuito, de qualidade. Então, assim, o aluno vai lá no balcão, conversa com as nossas meninas e faz a matrícula. Hoje, essa semana, a gente está trabalhando em regime de plantão. Uhum. Manhã e tarde, e na sexta-feira a gente vai trabalhar manhã, tarde e noite. Então, se quiser ir essa semana lá já fazer as matrículas também.
0: Já pode ir à noite, né, na sexta. Uhum,
9: na sexta-feira à noite.
0: Qual endereço do Seja?
10: Endereço do Seja na rua Correia Pinto, próximo ali da Avan, que todo mundo se localiza.
0: Um prédio bonito ali da esquina.
10: Isso, agora tá bem bonito, tá muito foi bonito pintado. Ali. E daí o nosso telefone é 3289-6368. Lembrando que nós temos turmas nos três períodos, manhã, tarde e noite. Então, sempre tem uma forma de adequar para que nós tenhamos esses estudantes conosco. O nosso objetivo é esse, trazer alunos e que eles venham, permaneçam e conquistem seus sonhos.
0: O contato é
10: 3289-6368.
0: 6368. Você pode, inclusive, ligar aí para tirar sua dúvida. A Angelina aqui do centro está mandando um abraço para o professor Gilberto, né? Tá deixando um abração para o professor. Aqui a falta de luz, né? O pessoal lá em Santa Terezinha do Salto, em Floresta, está sem luz, né? Já. A gente vai estar até solicitando aqui para a Celesc para ver o que está acontecendo aí na região. A Vanessa está perguntando se tem segundo professor para alunos autistas.
9: Sim. O estudante, quando ele vai fazer a matrícula, se ele, né, ele tem alguma. Se é estudante da educação especial, ele vai levar os laudos e aí a gente já encaminha a solicitação para o segundo professor. Ele vai ter todo esse acompanhamento desse segundo professor. Hoje a gente já tem professores, né, segundos professores em salas de aula. Uhum. E se o aluno ele precisar, ele traz a documentação correta, a gente já solicita e geralmente a aprovação ela é muito rápida.
0: Maravilha. O Lindomar está perguntando, ele fala assim, ó, sou aqui de Painel, né? Obrigado até o pessoal de Painel que acompanha a gente. Um grande abraço. O Lindomar fez o segundo grau. Se ele quiser fazer um reforço de estudo, ele pode participar do SEJA?
9: Não.
0: Não pode?
9: Não, porque assim, ó, o estado, o que o aluno já concluiu, você não pode estar fazendo, porque entende-se que ele já concluiu aquela etapa, né? Mas se o estudante que, nesses municípios que a gente falou, né? Quiser retornar a estudar, procura a Secretaria de Educação, que é às vezes é mais fácil, que ela vai estar orientando aonde que é a UD, que eles, no interior, eles entendem e lembram dos antigos NAIS, né? Então, onde antigamente era NAIS, então nos municípios ainda, as UDs, é muito vinculada ao NAIS, né? Então, vai na Secretaria de Educação que eles vão estar te encaminhando pro coordenador, porque cada município tem um coordenador que é responsável por essas matrículas, igual o SEJA. Uhum. Matrícula a qualquer tempo. Então, no SEJA, nas unidades descentralizadas, há matrícula para o nosso estudante a qualquer tempo. Gratuita, não tem pagamento nenhum. O aluno que nunca estudou, ele pode voltar também, porque daí a gente tem as turmas, que nem o Gilberto falou ali, de nivelamento, onde a gente tem aí a professora Heloísa, que é maravilhosa. Nossa, ela é... Todos os nossos professores são maravilhosos, né? Então, assim, eles fazem um trabalho diferenciado com esses estudantes, respeitando aí a trajetória de cada um.
0: A Angelita, lá de São José do Cerrito, ela terminou o estudo no SEJA dia 22 e estudava todas as noites, né? Ela fala que no final do ano vai fazer a formatura com as amigas, né? Deve estar naquela expectativa legal da formatura. Ela falava que trabalha durante o dia e estudava à noite.
9: Sim, A formatura, geralmente quem organiza é a Luciana, né? A nossa assessora. A gente convida também os estudantes das UDs. O ano passado a gente teve aí três ou duas UDs participando. É feito todo um evento, toda uma organização para esse estudante concluir aí, fechar essa etapa, né?
0: Deixa eu ver mais se tem o pessoal participando, parabenizando, né? O SEJA estudou na escola, hoje é técnico em edificação e técnico de cuidador de idosos, né? É o Márcio participando aqui. Que legal, é aquilo que a gente falava, né? O pessoal vai lá, estuda, qualifica e dali ele abre um leque enorme para definir um futuro legal.
9: Hoje a gente tem um ensino médio articulado com a qualificação profissional.
0: Tem,
9: né?
0: Também?
9: Tem. Então, hoje a gente no SEJA está com assistente financeiro. Mas a gente tem aí 4 ou 5 áreas que a gente pode estar trabalhando. O que que é feito? É feito uma organização com os alunos de terceiro ano, que vão para o terceiro, e aí eles definem qual é a qualificação que eles vão querer fazer. Que nem lá no Cerrito, os alunos definiram recepcionista. Em Otacílio, se não me engano, ou foi recursos humanos. Então, cada UD, dentro das 4 que a gente... acho que são 4 ou 5, né? Possibilidades.
0: Escolhe uma...
9: Os alunos que escolhem qual é a qualificação. Ali no SEJA, a gente está trabalhando com o financeiro.
0: Financeiro. Cuidado assistente, da grana do povo.
9: Assistente financeiro, né?
10: Isso. E ali no SEJA também nós temos uma parceria, estamos encerrando uma turma agora também, que é parceria com o IFSC, eletricista e instalador. Legal. Daí eles cursam um dia no IFSC e os outros dias ali no SEJA. Já tivemos algumas turmas aí nessa parceria.
0: Ou seja, professor, só não estuda quem não quer.
9: Sim, assim, ó, como a gente falou, o tempo de terminalidade, se ele for as 4 noites ou 4 períodos, ele vai levar 2 anos. Mas a gente tem estudantes que eles não têm esse tempo, então eles fazem menos disciplina, automaticamente eles vão levar um tempo a mais. Então, quem faz o teu tempo escolar é o estudante. Uhum. Se ele quiser terminar com rapidez, ele vai terminar ali em 2 anos o ensino fundamental, 1 ano e meio o ensino médio. Uhum. Mas às vezes é a questão do trabalho, eu não consigo ir todas as noites. Eu posso fazer só uma área? Posso, porque a gente trabalha por área de conhecimento. Eu posso só fazer uma área. Só que a diferença é que eu vou levar um pouco mais de tempo para estar terminando. Então, ele é uma educação, é um ensino voltado à realidade do estudante. É ele que vai organizar o seu tempo escolar.
0: A Heloísa tá com a gente aqui, ó. Ela falou, fui aluna no SEJ, hoje sou professora efetiva na escola que amo, né? Tá ouvindo a gente. Obrigado, Heloísa, pela companhia também aqui na programação da Rádio Clube. Realmente é um olhar diferenciado, né? O pessoal lá tem esse cuidado. E aí estão perguntando aqui, como é que funciona a parte para fazer o curso de eletricista residencial? Eu tenho que estar no SEJA matriculado estudando para fazer o curso, né?
10: Isso. Daí nós vamos organizando junto com o IFSC. E aí quando nós temos demanda, nós abrimos turma. Daí nós vamos fazendo esse levantamento nas turmas ali do ensino médio. A partir da demanda, daí nós conseguimos abrir turma.
0: Consegue encaminhar esse pessoal para o mercado de trabalho? Vocês conseguem também, no período que estão com eles ali, meio que direcionar já para trabalho?
10: Sim, muitos dos nossos estudantes já conseguem fazer estágio atarelado, então, as organizações, por exemplo, a Fundação Carlos Jofre, o CIE, então eles conseguem já ir se encaminhando para o mercado de trabalho enquanto estão na educação de jovens e adultos.
0: Uhum. Gente, eu deixei de perguntar algum assunto aí que a gente passou batido? Acho que foi tudo, falamos tudo, né?
9: Assim, ó, reforçando, né? Se você não estudou, volte, né? Venha para o SEJA, venha para a educação de jovens e adultos.
0: Vale a
9: pena, assim. Estamos lá esperando vocês. As matrículas, ela é a qualquer tempo. As aulas iniciam agora, segunda-feira, né? Então, assim, quem tem vontade de estudar, não conseguiu, retorne. Os nossos estudantes que estão em férias, né? Em recesso escolar, segunda-feira estaremos, né? Todo o grupo lá esperando vocês, né? Que sejam bem-vindos a esse segundo semestre letivo. Como vocês falaram, o ensino é gratuito, é público, é de qualidade, o aluno tem transporte, alimentação balanceada.
0: De manhã, tarde ou noite, né?
9: Ele escolhe o turno. Tem os estudantes, eles também participam desses governos, desses programas, tipo pé de meia. Os alunos seguem o fluxo, que são os absorventes. Então, assim, tem esses programas que também auxiliam os estudantes. Então, assim, nós enquanto equipe, né, gestora, equipe pedagógica, estamos convidando você, né, estudante, você que não estudou, que não terminou a sua escolarização, venha para cá. Dê uma oportunidade para nós te mostrar quanto é bom a nossa escola, como é bom voltar a estudar, que nós, enquanto professores, equipe, vamos estar lá esperando vocês.
0: As turmas de nivelamento, elas acontecem

0: Gisele, muito obrigado, ótimo dia.
1: Obrigada, igualmente. E voltem a estudar, né? Vão pro nosso Seja.
0: Façam parte aí de um futuro diferenciado,
1: vem,
0: né, gente?
1: Vem fazer parte do nosso grupo, né?
0: É verdade. Janaína, quem fez o ensino médio pode fazer o curso de eletricista? Não, né?
2: Eles fazem junto.
0: Fazem
2: então
0: junto.
2: Eles
0: Mas quem
2: cursam,
0: já formou no médio não pode, né?
2: Daí eles podem se direcionar lá pro IFSC para fazer só essa parte que é de qualificação.
0: Maravilha. Eu tô matriculando o pessoal aqui já tô passando contato aqui, já tô assumindo a função aqui de secretário do Seja ali. Obrigado pela participação também.
2: Eu que agradeço e relembrando que o nosso objetivo é fazer esse chamamento, é trazer os estudantes e assim, na dúvida, vai até o Seja, procura ali, conversa, que nós vamos nos organizando.
0: Rua objetivo,
2: Rua Correia Pinto, próximo à Havan, 3289-6368.
0: Fácil, fácil, né?
2: Isso mesmo.
0: Obrigadão. Professor Gilberto, parabéns, tá? Por todas as informações que você acaba passando pra gente, por ser o professor da sua mãe aqui, recebi diversos relatos, pessoas que também se emocionaram, né? Com essa possibilidade de o filho ensinando a mãe, é realmente um gesto muito nobre e agradecer, deixar a porta aqui da Rádio Clube sempre aberta para essas informações, muito obrigado.
3: Agradeço, reforçando, né? A nossa escola é diferenciada, muitas vezes ele sofre um preconceito por ser o Seja, mas por ser o Seja, é que é diferenciado, é porque tem esse amor, esse carinho. Quem não conhece, sabe que pretende conhecer, venha conhecer o Seja. Quem não conhece, venha conhecer o Seja e tirar essa, desmistificar esse olhar que tem e dizer assim, não há tempo para aprender. Não há limites para aprender. Quem faz o meu limite sou eu mesmo. Uhum. Então, quebre seus limites. Venha pro Seja, venha aprender, venha adquirir o conhecimento.
0: Tá certo, obrigado, professor Gilberto. Luciana, tudo certo? Fechou? Aprovado? Maravilha, então, obrigado, Luciana Ruda, assessora lá do Seja, a Janaína Francisco, assessora de direção do Seja, a Graziele Batista Branco, que é gestora, e o professor Gilberto Ribeiro trazendo pra gente essa oportunidade para você. É para você que está precisando voltar a estudar, quer aprender aí algo novo, né? Quer mudar, dar um rumo diferente à sua vida? Dá uma passadinha no Seja, vai lá porque as aulas estão quase começando e talvez você possa encontrar ali um futuro diferente para sua vida, tá bom? Ficou com alguma dúvida? 32 89 63 68.
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2: Olha, meu amigo, minha amiga, Deus não colocou você nesta vida para ser prisioneiro do medo. Ele conhece suas inseguranças, sabe das batalhas que você enfrenta em silêncio e conhece até aquilo que você ainda não teve coragem de tentar. Coragem, inclusive, não significa ausência de medo. Coragem significa decidir seguir, mesmo quando o medo aparece. Talvez hoje exista diante de você um caminho que parece grande demais. Uma decisão que assusta ou um sonho que você deixou para depois. Não permita que o medo escreva o final da sua história. Confie em Jesus. Entregue a Ele aquilo que você não consegue controlar e dê o primeiro passo. Deus te criou para avançar, para recomeçar e para viver com um propósito. Não tenha medo de tentar de novo. Talvez o próximo passo seja justamente aquele que vai mudar a sua história. 9:59, vamos fechando, Sérgio? Fechar aqui o Clube Cidade de hoje, agradecer o carinho da audiência, obrigado pela companhia. Hoje eu ainda volto aqui na programação, viu, Sérgio? Ao meio-dia, na segunda edição do Jornal da Clube. Vou correr ali agora, preparar tudo e trazer informação de qualidade para você. Muito obrigado aos ouvintes, obrigado pela companhia, pelo carinho da audiência. Obrigado, Sérgio, pelo comando mais técnico do Rádio de Santa Catarina. Meu grande amigo Sérgio de Lis. Vem chegando aí a Hora da Notícia. E na sequência tem Clube Comunidade com Adilson Oliveira. A todos, um abraço. Um beijo no coração. Até já já.
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1: Olá, bom dia. Um tornado atingiu o noroeste do Rio Grande do Sul neste fim de tarde de terça-feira, deixando pelo menos 7 pessoas feridas e um cenário de destruição em Giruá, 7 de setembro e Senador Salgado Filho. Segundo a Defesa Civil, o fenômeno ocorreu por volta das 6 horas e 25 minutos, associado a uma supercélula com ventos intensos e queda de granizo. Em 7 de setembro, 3 pessoas ficaram feridas e 2 casas foram totalmente destruídas. Em Giruá, 4 moradores ficaram feridos e 4 residências tiveram danos severos, além da queda de inúmeras árvores.

0: em maio de 2024 para 3.260 neste ano. No período, foram contabilizadas 998 admissões e 831 desligamentos. Onde há, a cura está. Para a Hora da Notícia, Rodrigo Silvério.
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2: Olá pessoal, bom dia. 10:04, estamos começando o programa Clube Comunidade. Apresentação Adilson Oliveira, trabalhos técnicos de Serginho Diniz.
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2: Vamos receber hoje no estúdio a Analu Terezinha Júlio, gerente regional de saúde, e a Karen Coelho, médica reguladora do SISREG. Nosso assunto, aquela questão da pessoa ir para a UPA, precisar de um leito e ser mandado para um hospital da região. Vamos saber com a Analu como é que funciona, como é que é feito essa avaliação, mandando as pessoas para os hospitais na nossa região. O assunto é muito interessante para nós debater daqui a pouco aqui no Clube Comunidade. A Polícia Militar Rodoviária orientando os motoristas, queda de barreira na Serra do Rio do Rastro. Rodovia interditada nos dois sentidos, em Lauro Miller e também em frente ao posto rodoviário no alto da Serra, Bom Jardim da Serra. Então, orientação da Polícia Militar Rodoviária, queda de barreira na Serra do Rio do Rastro. A previsão de liberação até o meio-dia. Daqui a pouco nós temos uma matéria também. Defesa Civil do Estado orienta a população sobre cuidados durante temporais. Temperatura marcando 14 graus aqui no centro. Clube Comunidade, apresentação Adilson Oliveira, trabalhos técnicos de Serginho Diniz. Liberado o telefone aí, Serginho, 3221-3102 e o 3221-3103, números da sua participação. Café Comunidade com Sérgio Fontana, organizador do encontro de carros antigos. Vai acontecer o 12º encontro de veículos antigos. Dias 1 e 2 de agosto no Parque Conta Dinheiro. Daqui a pouco o Sérgio Fontana vai estar falando aqui no Clube Comunidade. Vamos então com essa informação, Serginho. Defesa Civil orienta a população sobre cuidados durante temporais.
3: A Defesa Civil de Santa Catarina reforça as orientações para a população durante a ocorrência de temporais com chuva intensa, ventos fortes e granizo. A meteorologista da Defesa Civil de Santa Catarina, Nicole Reis, explica quais medidas devem ser adotadas durante as tempestades.
4: A gente sempre recomenda, né, que a população, se ela estiver na rua, que ela busque um local abrigado imediatamente, E então, dentro desse local abrigado, seja um estabelecimento

0: apartamento, né, ou dentro da sua própria casa, a gente recomenda que não fique próximo às janelas. Muitas vezes a gente fica ali por curiosidade, olhando, né, a força do vento, mas é muito perigoso, aquele vidro, ele pode estourar, né, então pode gerar algum tipo de acidente. Então a gente sempre fala para não ficar próximo à janela. Além disso, algum objeto, alguma estrutura pode ser arremessada pelo vento, então às vezes até um galho ou um pedaço de telha. Então por isso que a gente é muito claro nessa recomendação, né, de dentro de casa. Agora, se a pessoa estiver na rua e não tiver como buscar um local abrigado, estiver em um veículo, por exemplo, e a gente tiver ali aquela situação de alagamentos, né? Então, a gente ressalta não atravessar áreas alagadas, pode ser a pé ou no próprio veículo. Sendo um veículo maior, também existe o risco de acidente, porque a água, ela tem muita força, a gente costuma subestimar, né, essa força, mas ela pode arrastar, inclusive, veículos grandes, como os ônibus, e causar aí acidentes.
1: Nicole Reis orienta sobre os sinais de perigo e reforça a importância de acompanhar os alertas oficiais.
0: A gente sempre ressalta também para a população que se mantenha longe de áreas de risco, então seria próximos de rios e córregos, justamente porque essa chuva intensa pode acabar provocando ali um transbordamento, e é uma situação que acontece muito rápido, então provocando as enxurradas. Além disso, né, em áreas de risco como morros, então a população tem que estar atenta para a inclinação de árvores, postes, rachaduras na parede. Então, buscar imediatamente, né, um contato com a Defesa Civil pelo número, então, 199, ou com os bombeiros pelo número 193. E é muito importante, então, acompanhar os canais oficiais para que possa acompanhar a previsão do tempo mesmo e até se planejar. Então, canais oficiais aqui da Defesa Civil e também o cadastro para receber o SMS. É só enviar uma mensagem de texto para o 40199 com o número do CEP, que a pessoa passa a receber todos os alertas que forem emitidos. E além disso, no nosso site, então, a gente publica todos os avisos com mais antecipação e com a previsão do tempo.
1: De Florianópolis, para a Rede de Notícias Acaerte, Vanessa Carini.

0: Muito bem, 10h09. Importante essas informações da Defesa Civil do Estado orientando a população sobre cuidados durante temporais. Por volta de 4 horas da madrugada, ameaçou uma chuva forte, vento. Viu a chuva na madrugada aí, Serginho? Hã? Né? Chuva forte, ameaçou, graças a Deus, passou rápido. Passou rápido, mas deu um pouco de vento forte, uma chuva forte, e realmente as pessoas ficam com medo, né? Porque não se sabe o que pode acontecer com a casa da pessoa. Portanto, por isso a importância da imprensa no momento desse, a Defesa Civil também, de orientar as pessoas nesses casos. Daqui a pouco vamos tentar um contato aí com Sargento Ribeiro da Defesa Civil, saber como foi a chuva da noite, se teve algum problema aqui na nossa cidade em razão da chuva forte das últimas horas. 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Temos uma ligação, vamos lá, alô, bom dia.
1: Bom dia, Dirce, como é que o senhor tá, tudo bem?
0: Tudo bem, quem tá falando?
1: É, seu Luiz, ô, senhor Dirce.
0: Oi, seu Luiz, qual
1: o
0: bairro?
1: Deixa eu ver se o senhor concorda comigo, acho que tá errado. A nossa cidade bem grande, bem de 3 hospital, tá certo, vem gente de fora consultar ali. Mas a pessoa que tem problema de rir, mandar para fazer uma montanha de exame, e daí tem que ter dinheiro para gastar o acompanhante, de que pessoa velha não pode ficar de acompanhante, só pessoa nova. Por que que não faz esses exames aqui lá? Por que levar para fora? Será que não vê que estão errados, não é verdade?
0: Daqui a pouco a gente vai debater esse assunto, tá bom, meu amigo?
1: Não, não aceito, senhor Dirce. Isso aí tá fora de distribuição, tem que ser em laje, não para fora. Obrigado pela atenção.
0: Abraço, tudo de bom, meu amigo. Daqui a pouco a gente vai falar aí com o pessoal da saúde sobre esse assunto aqui no Clube Comunidade. Serginho, vamos fazer um espaço comercial, 10h13.
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0: Agora 10 horas, 16 minutos, telefone liberado aí, Serginho, 3221-3102 e o 3221-3103, o povo fala aqui no Clube Comunidade. Vista Alegre, faltou luz, 3:20 da madrugada, segundo ouvinte aqui, deu granizo e vento forte também, é a mensagem do morador aqui do Vista Alegre. Lá quem vai sentido ao Salto Caveiras, passando o bairro Santa Mônica, segundo o ouvinte, no Vista Alegre faltou luz, 3:30 da madrugada, e deu granizo e muito vento forte. E com essa questão de granizo, realmente dá medo, né? As pessoas, nós que vivemos aí no passado uma chuva muito forte de granizo, prejudicou muito a cidade, então as pessoas têm esse receio. Com chuva de granizo. Daqui a pouco nós temos a previsão do tempo. Vamos saber.

0: ver se a chuva continua nas próximas horas ou não. Estamos também tentando um contato com o Sargento Ribeiro da Defesa Civil para falar aí para nós como foi a chuva no geral na cidade, qual o trabalho que a Defesa Civil está fazendo, que é importante orientar as pessoas nessas horas, né, gente? Acho que não tivemos nada de mais grave, mas sempre é bom passar algumas orientações para as pessoas no momento de uma chuva mais forte. Daqui a pouco nós vamos conversar com a Nalu Terezinha Júlio, gerente regional de saúde, e a doutora Karen Coelho, médica reguladora do sistema e o CISREG, sobre os internamentos. Daqui a pouco esse assunto aqui no Clube Comunidade. Na linha com a gente, Sargento Ribeiro da Defesa Civil do município. Sargento, bom dia.
1: Bom dia, Dilson. Tudo bem?
0: Tudo bem, sargento. Ô, sargento, como é que foi a chuva aí das últimas horas, da madrugada? Algum problema mais grave na cidade, sargento?
1: Bom dia, então, Dilson, nosso ouvinte da Rádio Clube, né? A Defesa Civil, ela segue monitorando 24 horas nessa questão aí das chuvas, né? Dos efeitos do El Niño, né? E nas últimas 24 horas, então, tivemos aí um acumulado, já era previsto uma chuva mais forte, né, da madrugada de terça-feira para quarta, né? Então tivemos um acumulado até o presente momento, tivemos em torno de 66 milímetros, né, de chuva, isso contando nas últimas 24 horas, né? E a Defesa Civil durante a madrugada então atendeu ali algumas ocorrências pontuais, né, devido aí deu uma rajada forte de vento, né, assim falando. Tivemos ali uma ou duas residências que movimentou ali uma ou outra folha da cobertura, né? De imediato a Defesa Civil já fez o acompanhamento, agora na parte da manhã também, já com a entrega de lona, enfim, né? Tivemos alguns pontos, né, de alagamento, né? Até pela quantidade de chuva, a drenagem às vezes não dá conta, né? Então tivemos uma situação lá no bairro Promorá, tivemos ali no bairro São Miguel, até mesmo ali na José da Lanhão, no São Sebastião, alguns pontos aonde chegou a alagar, né, a questão da rua, né? E a questão de uma residência também. Mas nesses pontos, né, a Defesa Civil segue, né, acompanhando, monitorando. Tivemos agora, ela deu uma acalmada na chuva, nós temos aí pela previsão que ela vai dar uma acalmada agora, hoje e amanhã, tem mais alguma coisa já pro final de semana. Mas a Defesa Civil segue fazendo esse trabalho, né, de monitoramento, acompanhamento. Qualquer situação pode estar ligando para a gente no 3019-7477, 3019-7479.
0: Então são os números da Defesa Civil, caso a pessoa precise do auxílio de vocês, né, sargento?
1: Isso. E nós sempre alertamos, né, que a nossa comunidade, ela fica atenta, né, às informações que nós vamos passando através dos meios de comunicação. É, sabemos, né, dessas previsões relacionadas ao Niño, né? Temos aí um exemplo do Rio Grande do Sul que está sofrendo bastante, né? Já sofreu agora e praticamente na semana passada com bastante quantidade de chuva, enfim, tivemos episódios, né, essa semana já, ontem inclusive, né, até com formação de tornado, né, ali na região do noroeste do Rio Grande do Sul. Então, a Defesa Civil, além de acompanhar aqui a nossa situação aqui de Lages, nós vamos acompanhando as situações, né, dos estados vizinhos, enfim, né, e é claro, né, sempre aquela cautela, né, então qualquer situação o pessoal pode estar ligando pra gente, fica atento às mensagens também que chega na questão do próprio celular, né, pra ter uma ideia, nós tínhamos uma previsão de chuva bem forte, né, ontem, né, graças a Deus ele não se concretizou. Porém, na madrugada teve um aumento, né, da chuva, né? Então, nós vamos trabalhando com essas previsões. A previsão é de forma, né, instantânea, né? Nós vamos acompanhando isso aí direto através dos órgãos oficiais. E qualquer situação a gente pede, né? Deu situação de alagamento, o pessoal não evite atravessar ruas alagadas. Deu situação com vento forte, granizo, evite ficar perto, né, de rede elétrica, de postes, enfim, de árvores, né, que possam estar causando algum acidente. E qualquer situação, faz contato com a Defesa Civil, faz contato com o bombeiro, que nós estamos à disposição.
0: Ô, sargento, tem uma pergunta de um ouvinte aqui, sobre o bairro São Miguel, um córrego no São Miguel, se tem como limpar esse córrego? O ouvinte está pedindo aqui, o Júlio, sargento.
1: Isso, eu peço para que o Júlio faça contato com a gente. Nós temos ali um cronograma, né, de limpeza de córregos, né? Estamos fazendo algumas frentes agora em parceria com a Secretaria de Obras no próprio Rio Ponte Grande, né? Igual já estive conversando com um amigo, nós já praticamente, né, nessa gestão, em torno de 14 quilômetros de córregos já foram limpos, né? Tem algumas situações, né, que a gente está fazendo isso de forma instantânea. Um exemplo, cada chuva que dá, na Defesa Civil, acompanhada dos serviços públicos, da obra, enfim, se desloca até as cabeceiras de ponte, enfim, aonde há esse acúmulo de galhos, e mais que depressa, né, já no pós-chuva, nós já fazemos novamente essa questão dessa limpeza, né, são situações pontuais, né, dessas galerias, enfim, né, em situação de córregos, né, nós temos um cronograma, o amigo Silvio pode estar fazendo contato com a gente aí, vai lá um agente da Defesa Civil, vai avaliar lá a questão da entrada do maquinário, se entra maquinário ou não, se tem que ser uma limpeza mais manual, enfim, né, tudo em parceria, né, com as demais secretarias. Então, peço que o colega faça contato nesses telefones que eu passei, né, que a gente manda alguém lá pra gente ver essa questão aí desse córrego lá do São Miguel. Inclusive, já fizemos, né, limpeza, né, na região ali do próprio Itapuã, ali, aquele córrego que corta ali praticamente Itapuã, que vai desaguar no São Miguel, já foi feita uma limpeza grande ali no final do ano passado, né, não sei se é o mesmo córrego, né, mas só fazer contato que nós estamos aí à disposição.
0: Grande abraço, sargento, obrigado aí pela participação.
1: Um abraço, e eu agradeço aí a Rádio Clube, sempre parceira, como os demais meios de comunicação, sempre em parceria, né, para o bem-estar, né, e é claro, para alertar a nossa comunidade, né, que é esse é o nosso foco, né. Defesa Civil somos todos nós.
0: Grande abraço, muito obrigado. Agora 10 horas com mais 24 minutos, participação então do Sargento Ribeiro, coordenador da Defesa Civil do município. O Júlio escreve para nós aqui, já fizeram 2 pedidos de limpeza no córrego que corta o bairro São Miguel, segundo ele, precisa de uma limpeza boa, até para evitar alagamentos aí no bairro São Miguel. 10h24, vamos agora à previsão do tempo com Peter Scheuer.
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3: A baixa pressão atmosférica aliada ao deslocamento de uma frente fria vai se afastando, permitindo com que tenham boas melhorias. A temperatura, ela se mantém mais agradável, a condição de chuva vai diminuindo aos poucos, e a tendência é que nós mantenhamos o domínio do tempo mais seco ao longo dessa quinta, sexta, com temperaturas um pouco mais amenas pelas manhãs, mínimas em torno dos seus 7, 8 graus. Durante o período das tardes, temperaturas próximas ou acima dos 20 graus. E o máximo que pode ter a ocorrência de algum chuvisco bem isolado. Ao longo do fim de semana, tempo bom, tempo firme, o sol se faz presente e faz calor, 28 graus a temperatura máxima. E lembrando que alguma pancada com alguma trovoada bem isolada no domingo não dá para descartar, mas a condição é pequena. Peter Scheuer, meteorologista, com a previsão do tempo.
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0: Familiares comunicam com pesar o falecimento de João Pedro Martins de Oliveira, Perna Preta, ocorrido ontem, o corpo sendo velado na Câmara de Vereadores de Campo Belo. Sepultamento hoje com missa 16 horas na Igreja Matriz, seguindo após para o cemitério local. Comunicamos o falecimento de João Pedro Martins de Oliveira, perna preta.

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8: 10:31.
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0: Agora 10 horas, 10 horas, 31 minutos, no aniversário de 79 anos da Rádio Clube, parceria com a Sega Tour. 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Gente, de acordo com as reclamações que tivemos aí nos últimos dias, mensagens, povo reclamando, não da falta de leito. A dificuldade de um paciente, o familiar do paciente, se deslocar para outro município da região para acompanhar um paciente, no caso de ser uma pessoa mais carente. Mas para isso a gente convidou aqui a Nalu Terezinha Júlio, gerente regional de saúde, está com a gente. Nalu, bom dia, bem-vinda.
1: Bom dia aos ouvintes.
0: A doutora Karen Coelho, médica reguladora e coordenadora médica com a gente também. Doutora, bom dia, bem-vinda.
2: Bom dia aos ouvintes também.
0: Nalu, como é que funciona a questão de internamento? Tudo passa pela regional?
1: Passa pela coordenação regional de regulação hospitalar, né? Do qual até nós convidamos a nossa colega, a nossa colaboradora, a doutora Karen, que é coordenadora da urgência, da bancada de internamentos, com toda uma equipe que trabalha em turnos, né? De médicos. Médicos e enfermeiros.
0: Doutora Karen, então, a pessoa quando precisa de um leito, a primeira entrada é a UPA, no caso, né?
2: Sim, para Lages a porta de entrada para referência é a UPA.
0: É a UPA.
2: Sim.
0: Pessoa vai na UPA, se não estiver bem, de acordo com a avaliação do médico que atender, é isso, né?
2: Isso mesmo. Então ele vai fazer o primeiro atendimento na UPA, se houver necessidade de internação, a UPA vai inserir o SISREG solicitando o encaminhamento para o leito hospitalar.
0: Dali para frente, daí como é que funciona?
2: A gente trabalha com um sistema integrado, né, que entram nessa página, né, computador, todas as solicitações de pacientes que estão na UPA ou em outros hospitais que precisam de transferência para acessar o leito.
0: E aí o médico que está lá no momento do plantão é que faz...
2: Isso mesmo.
0: A análise do paciente.
2: Ele vai estabelecer uma classificação de risco, né? Quem precisa ir antes e para qual unidade hospitalar. E aí é feito a aprovação desse internamento.
0: Tem algum caso que a pessoa fique lá na UPA 2, 3 dias por falta de leito?
2: Não mais.
0: Não?
2: Né? Desde 2022, que foi revisado o fluxo e determinado que os pacientes na UPA, eles podem ficar até 24 horas e a partir disso ele precisa estar, né, e ter um direcionamento, não, os pacientes não ficam mais do que 24 horas na UPA.
0: Doutora, esse sistema então é regional?
2: Sim, ele é da macro-região. Então, praticamente é como se fosse a região da Amures, né? Para as pessoas entenderem.
0: É, para a gente entender. Então, gente, o sistema é regional e quem coordena é a Regional da Saúde.
2: Sim. Isso mesmo. Então, tem uma central, né? A Central de Regulação de Internações Hospitalares, que faz toda a logística de encaminhamento dos pacientes.
0: Então, é importante deixar bem claro para o povo entender. Depois do atendimento lá na UPA, sai fora do controle do município e passa para regional.
2: Isso mesmo. É feita uma solicitação, né, em tela, em um sistema integrado, que é o SISREG hospitalar, solicitando a internação desses pacientes.
0: E daí, doutora, esses hospitais na região tem aonde? Otacílio Costa?
2: Otacílio Costa, Bom Retiro, Campo Belo,
1: Anitta.
2: Correia Pinto, São Joaquim, Urubici.
0: Urubici. Então o paciente precisou de um internamento, não tem leito aqui, o doutor analisa, mas tem lá em Otacílio Costa. É mandado para lá.
2: Exatamente. Então, de acordo com o quadro do paciente, se ele tiver suporte suficiente, né? Então, se o hospital der conta de atender esse paciente que está na UPA, ele vai para qualquer um destes hospitais. Então, de acordo com o quadro clínico que é descrito ali no SISREG, o que eu tenho? Se eu tenho uma pneumonia, eu não tenho critérios de gravidade, se eu tenho uma infecção urinária, se eu tenho uma lesão de pele, né? Eu posso ser atendido em outros hospitais, esses pacientes são encaminhados para outros hospitais da região.
0: Doutora, como é que ele é levado? A família leva ou...
2: Não, existe o transporte de ambulância branca, que a gente chama, que é organizado pelo município e pela UPA.
0: pelo município e pela UPA.
2: Sim.
0: Então precisou de um leito lá em Otacílio Costa, da UPA até o hospital, o município e a regional levam.
2: A UPA, né? A UPA. O município de Lages, a UPA. A UPA leva.
0: A UPA leva até no internamento.
2: Até no internamento. E muitas das vezes, e traz também. Então, quando o paciente está de alta, a ambulância vai lá buscar também.
0: Ah, certo. Serginho, deixa o telefone liberado, se alguém tiver alguma pergunta, alguém passou por alguma situação de internamento na região, se quiser dar o depoimento, acho que é importante. 3221-3102, 3221-3103. Esclarecendo para as pessoas. O atendimento é feito na UPA, depois entra na regulação, e depois da regulação, a responsabilidade é do Estado na questão do internamento, que pode ser num dos hospitais que a doutora citou aqui na nossa região. É isso, doutora?
2: Isso mesmo.
0: Pois não, Ana Lu?
1: Eu gostaria de complementar dizendo que além disso, é uma conversa que existe entre os médicos, o médico regulador da regional, com o da UPA e com o médico que vai aceitar no outro hospital. Então, para esclarecer bem, que ele vai aceitar o que o hospital tem condições de atender, de oferecer.
0: De oferecer. Tem uma colocação aqui, doutora. O idoso, por que o idoso não tem preferência nos atendimentos?
2: A prioridade é de acordo com o quadro clínico. Então, ele vai receber atendimento de acordo com os sinais vitais e sinais e sintomas que ele tem. A gente não pode estabelecer só o critério de idade, e sim qual é o paciente que precisa mais em determinado momento.
0: Casos mais graves têm prioridade.
2: Exatamente. A classificação de risco é de acordo com a gravidade do caso, e não só pela idade.
0: Tem uma ligação? Vamos lá. Alô, bom dia.
3: Bom dia, Dilson.
0: Quem?
3: É o Ayrton aqui dos Morrinhos.
0: Ayrton, você precisou de internamento nos últimos tempos?
3: Isso, eu fui deslocado daqui de Lages, lá para Bom Retiro, para fazer a cirurgia de hérnia.
0: Bom Retiro.
3: Mas para ir, Edilson, teve condição para ir. Para voltar lá para cá, daí ninguém busca, daí a gente não pode ficar com o acompanhante, é complicado, daí tive que ligar para um táxi lá me buscar, gastei quase R$250 para voltar para casa.
0: Doutora,
2: quando o paciente recebe alta, né, eles têm uma organização de transporte, então isso não é de imediato, existe um transporte programado, né? Então, se a unidade, se Lages ficar esperando todos os pacientes e fizer isso, né, a partir do momento da alta do paciente, talvez fique inviável. Então, ele precisa organizar com o município, quando o município pode buscar esse paciente. Então, não significa que houve uma negativa, né? Eu acho que isso também tem que ser direcionado para o município de Lages, que é de onde o paciente é, para poder dar essa resposta mais assertiva.
3: Viu, Adilson?
0: Oi.
3: Mas é o seguinte, eu ganhei alta lá, era 7h, se fosse para mim, eu com a cirurgia feita, não podia ficar lá fora do hospital, eles me largaram, era 7h30, o médico me deu alta. Eu ia ter que esperar até as 6h quando fosse o carro da saúde lá para buscar de volta.
0: Ah, mas então o transporte ofereceram, mas demoraria um pouco.
3: Sim, daí eu ia ter que ficar lá fora sem alimento, sem nada, lá sentado, lá esperando até as 6h, daí para poder voltar de lá para cá.
0: No hospital não poderia ficar até o carro pegar?
3: Não, porque eles dão alta, daí fica a pessoa é obrigada a desocupar o leito, daí, né? Daí chega mais pessoa, daí você fica lá fora sentado num banco até as 6h, pense bem.
0: Certo, então, Ayrton. Doutora, é esse mesmo procedimento?
2: Não é essa informação que nós temos, porque o paciente ele não vai ser expulso do hospital, né? Então, o hospital ele vai ficar com esse paciente até que o transporte seja efetuado, né? Então, se o paciente tem que esperar até as 6h, também é compreensível. Por quê? Sim. Porque se eu vou receber um transporte, eu preciso entender que é a logística de agendamento, né? E o hospital, ele jamais expulsaria um paciente de dentro da unidade, né?
0: Então, ele fica no hospital, ali com as refeições, até chegar o transporte.
2: Exatamente.
0: A regra é essa.
2: A regra é essa. Ele pode ficar na unidade hospitalar, ele tá de alta, ok? Mas o transporte só vem às 6h. Tudo certo, o hospital jamais expulsaria um paciente de lá, né?
0: Certo. 10h41, tem alguma pergunta sobre o nosso assunto, Serginho? Outro assunto, então, pede pro ouvinte ligar depois aí se é outro assunto. O que fazer quando a unidade de saúde deixa de avisar o paciente em uma cirurgia? aí eu acho que não seria com vocês, né?
1: Não, aí teria que verificar com a unidade de saúde do município do paciente.
0: Daí não é com
1: a Secretaria de Saúde do município do paciente.
0: Não é com vocês, viu? Não. Só para alertar os ouvintes aí.
2: Mas existe auditoria que pode ser feita.
0: Auditoria.
1: Isso. Pode comunicar, porque ele também não vai perder, se ele não foi avisado, ele não vai perder a vaga dele.
0: Sim.
1: Ele continua na fila aguardando, vai ser reagendado. E ele deve procurar a Secretaria Municipal de Saúde e fazer uma ouvidoria.
0: Ô, doutora, mas e quando a pessoa vai na UPA, o médico vê lá que a pessoa tem um problema de saúde, não é para internamento naquele momento, vai para casa e precisa de uma cirurgia, cai no sistema também?
2: Sim, então todos os pacientes que precisam de cirurgia eletiva, eles também entram no CISREG eletivo, né? E ele aí é direcionado para a unidade hospitalar que pode executar aquele procedimento.
0: Sim. Aí fica também no comando de vocês, da regional, do CISREG.
2: Isso mesmo, daí é um outro setor, né? Não é das internações de urgência, sim do serviço eletivo. Mas também somos nós que organizamos.
0: Tem muita gente na fila para cirurgia?
2: Só esse ano a gente já fez toda a quantidade de cirurgias realizadas no ano passado em 6 meses. Então, do ano passado para cá, nós dobramos a meta, né? Então, foram executados já basicamente 400 cirurgias eletivas nesse ano, né? 700, né?
1: Só em junho 702.
2: Isso.
1: Nós já fizemos
2: 4 mil. 4 mil. 4 mil cirurgias eletivas no ano de 2026.
1: Em 6 meses.
0: 6 meses.
1: Só aqui na região.
0: Ô, doutora, outro assunto que o pessoal está reclamando, não sei se é com vocês daí, mas pela regulação. A pessoa vai no hospital, eles reclamam mais do Nossa Senhora dos Prazeres. Faz a cirurgia, tem que ter um retorno depois. Não conseguem marcar esse retorno, manda a pessoa para um WhatsApp, o número, e nesse número ninguém responde nada.
2: É, quem vai poder responder o Hospital Nossa Senhora dos Prazeres, né? Porque daí é um agendamento interno, exatamente.
0: É o agendamento deles.
2: É o agendamento deles.
0: O primeiro momento é com vocês.
2: Exatamente, a gente organiza para encaminhar esse paciente até, né, o agendamento do hospital e o internamento do hospital. Aí depois é um agendamento interno e isso é com a unidade hospitalar.
0: É, Adilson, o pessoal pode esperar sim no hospital. Eles agendam para ir buscar. É, já querem ir embora. É, o Paulo Machado diz que é isso aí que a senhora falou. Pessoa agenda o transporte e pode ficar no hospital.
2: Isso mesmo. Isso.
0: É isso mesmo, então. Deixa eu ver se tem mais aqui. Essa lei só faz paciente familiar sofrer. A questão é, mas daí não é com vocês, porque vocês também daí não tem culpa nessa parte. Aí seria com os políticos, né? Porque é o seguinte, a pessoa é mandada, uma família carente, um paciente vai lá para o hospital, um senhor de idade lá, 70 anos. Claro que a esposa dele, um filho, vai ter que daqui a pouco estar acompanhando. Eu recebi uma reclamação de Otacílio Costa. A visita era à noite, fui lá visitar, depois não tinha transporte, não tinha um local para tomar um café na cidade. Quer dizer, a estrutura ao redor do hospital, não reclamaram do atendimento no hospital. Né? Mas a dificuldade de ter um conforto próximo do hospital, e no caso de ser uma mulher, até um transporte não se tem, né? Essa foi a reclamação da pessoa, doutora.
2: É, isso é compreensível, né? Então, mas isso é uma dinâmica mais social do que de saúde, né? Então, a função do Estado nesse momento é ofertar o tratamento de saúde que aquele paciente precisa. Então, é a questão dos acompanhantes, né? Então, não existe uma obrigatoriedade de ter um acompanhante durante o internamento. Claro que isso facilita e até para trazer conforto e segurança, a família sempre vai querer estar próximo. Nós entendemos, sim, que isso é uma dificuldade, mas naquele momento a saúde é mais importante do que o social, né?
0: Ouvinte manda aqui, Adilson, acho um absurdo Lages com 2 hospitais enormes ter que mandar de paciente para fora para serem atendidos. Não teria que ficar aqui? É a pergunta aqui da Lucineia.
2: O teria que ficar aqui é um passado muito distante, né, para nós, porque hoje na realidade de volume de pacientes SUS que nós temos, né, então a demanda aumentou muito. E o recurso, ele é limitado. Então, a gente precisa manter os pacientes em Lages de acordo com aquele que realmente precisa do apoio da especialidade que tem aqui nas unidades hospitalares. Então, aquele paciente que não tem essa necessidade, ele vai ser encaminhado para tratamento de saúde. Agora, se isso é aqui em Lages, São Joaquim ou Tacílio Costa, vai depender do quadro de saúde que ele tem naquele momento. O que a gente precisa entender é que o Estado, ele está oferecendo o serviço de saúde e esse paciente está ali para melhorar, né? Então, o foco dele é melhorar e não em que lugar ele vai melhorar.
0: Certo, nós temos uma ligação, Serginho? Alô, bom dia.
4: Alô, bom dia. É Ivandel Gonçalves Pereira, Dilson.
0: Ivandel, qual o seu bairro, Ivandel?
4: É, bairro Santa Helena.
0: Santa Helena, qual a sua pergunta aí?
4: É, eu marquei uma cirurgia da catarata, um mês e pouco atrás tinha 4 na minha frente, agora tem 9.
0: Tem 9 na espera, no caso?
4: É, um mês atrás eu vi lá, tinha 4 só na minha frente, sabe? Daí, sempre quem vê isso pra mim é meu filho, que eu tenho celular, mas eu não entendo muito. Daí, essa semana passada eu fui lá, ele olhou pra mim, agora tem 9 na minha frente, isso é de diminuir.
0: Onde informaram isso pro senhor?
4: Não, isso é pelo telefone lá, eles não informam. A gente vai lá lá no Tito Bianchini, lá eles não informam quando tem na frente. Eles mandam a gente ver pelo celular. Daí eu tenho um filho que é psicólogo, daí ele que vê para mim. Entra no...
0: Tá certo. Vamos fazer pergunta aqui para a doutora. Doutora, nesse caso, como é que acontece aí? Ele estava, segundo ele, estava em 4 na fila, agora está em 9.
2: O sistema de verificação de fila de espera, ele passou por adaptações agora e teve uma certa dificuldade. Procedimento de catarata não é um procedimento que tem demorado, né? Então ele tá saindo muito rápido, né? Então a gente tem hoje o Hospital Seara do Bem, que executa uma quantidade absurda de procedimento. Nós temos o Nossa Senhora do Patrocínio, que também é em Campo Belo e executa muitos procedimentos, e Urubici. Então, a gente pode confirmar, né? Se depois o paciente quiser passar os dados, a gente pode confirmar essa posição na fila, mas catarata não é um procedimento que tem demorado para ser agendado.
0: Como que a pessoa faz para ver a colocação dela na fila, doutora?
2: Existe um sistema que se procura, né, através do cartão SUS, né? Depois a gente pode pegar o link, né, e disponibilizar para vocês. É, através do cartão SUS do paciente, do GOV, ele consegue verificar a posição dele na fila.
0: Certo. Serginho, vamos fazer um intervalo, porque tem mais perguntas aqui, mais colocações aí. Importante esclarecer as dúvidas dos nossos ouvintes. Agora, 10 horas e 49 minutos, nós vamos fazer um espaço comercial.
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0: Estamos agora com o Cláudio da Farmácia Super Popular falando para nós do composto para a circulação. É isso, Cláudio? Bom dia!
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0: Agora 10 horas com mais 53 minutos. 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Estamos falando aqui no estúdio, gente, com a Ana Lu Terezinha, gerente regional de saúde, e a doutora Karen Coelho, médica reguladora e coordenadora médica, falando aí sobre a fila do SESREG, internamentos na região. Tem uma pergunta aqui, doutora. É, o paciente aqui, 4 anos na fila para um atendimento de reumatologista. Gostaria que a senhora explicasse aí essa questão de estar 4 anos na fila.
1: Reumatologista é consulta clínica, né? Então é uma atribuição municipal, não é do estado, que é o que nós representamos aqui hoje. Então, mais correto para responder para essa ouvinte seria a gestão municipal, né? Mas existe toda uma qualificação das filas e Lages tem feito isso e os outros municípios também, buscando prestadores. A informação que eu tenho é que não tinha médico especialista credenciado ao SUS para oferecer esse atendimento.
0: Então, médicos para atender as pessoas nas especialidades é com o município, no caso?
1: Sim, aí consulta clínica, consulta é com o município.
0: O município.
1: Paciente com indicação de cirurgia é com o estado.
0: Daí, só para esclarecer, porque eu estou recebendo outras perguntas aqui de falta de alguns profissionais. É, doutor, o que mais que a gente tem que passar para o ouvinte aí que a senhora acha importante sobre o SESREG?
1: Então, o mais importante é que as pessoas entendam que existe uma classificação de risco. Então, esse direcionamento de escolher para qual hospital vai cada paciente é realizado por um médico. Então, quando o paciente tem indicação de internação, é feita uma avaliação médica na UPA. Essa avaliação, ela entra para uma discussão, né, virtual ali com outro médico, né? Esse outro médico, que é o médico regulador, vai direcionar para o hospital, e lá na passagem do caso também é discutido com um terceiro médico. Então, se houver algum questionamento, algum entrave que esse paciente não pode, por exemplo, ir para Otacílio Costa, ir para Correia Pinto, ir para São Joaquim, esses três médicos vão acordar, né? Vão concordar ou não concordar com este encaminhamento. Então, que as pessoas precisam entender que nesse momento é mais importante a saúde do que o social. Então, se eu não consigo acompanhar, se eu não consigo visitar o meu parente, é mais importante a visita ou é mais importante o tratamento de saúde que ele vai receber? Então, é mais importante a saúde, aquilo que está interferindo na qualidade dele, né? Então, as pessoas, a gente entende que é difícil fazer a visita em outro município, é difícil trocar o acompanhante em outro município, mas mais difícil ainda é não receber o tratamento de saúde que ele precisa, né? Então, a regulação, ela serve para isso, para distribuir os pacientes de acordo com as necessidades deles.
0: Eu recebo algumas mensagens de pessoas que dizem: Adilson, na UPA dizem que não tem leito, porque as pessoas sempre confundem, né? Na verdade, entra no sistema, no SESREG. Mas a gente visita os hospitais, tem leitos. Será que eles reservam para particulares?
1: As unidades hospitalares aqui, então, o Tereza Ramos é 100% SUS, então não tem como nem receber convênio e nem particular. Nossa Senhora dos Prazeres e Hospital Infantil tem sim atendimentos de convênios e particular. É diferente o olhar para cada unidade hospitalar, né? Mas, por exemplo, Tereza Ramos, que é 100% SUS, existe um sistema, SES Leitos, que é informado em tempo real aquele leito que está em higienização e está liberado. E aí a gente vai ocupando esses leitos de acordo com esse sistema.
0: Tem uma pergunta importante aqui que eu tenho recebido mensagem nesse sentido. Adilson, ano passado fui fazer uma cirurgia em São Joaquim. O médico não quis fazer porque não tem UTI no hospital.
1: Isso mesmo. Então, os pacientes...
0: Fui na maternidade, no hospital geral, fui pro final da fila, perdi a vaga.
1: Não, esse paciente, ele não perdeu a vez dele. A única coisa é que, se o paciente precisa de UTI, nós temos uma fila, uma ordem cronológica de pacientes que precisam operar e que precisam de leito de UTI. Então, não, ele não vai para o final da fila. O que ele vai é entrar na fila dos pacientes que precisam executar o procedimento dentro do hospital que tem leito de UTI.
0: Doutora, mas quem errou então em mandar o paciente para lá, chega lá e não tem UTI?
1: Não, é que você encaminha para a cirurgia. A partir do momento que o paciente tem indicação de cirurgia, o médico emite um laudo. Aí depois ele passa por um segundo momento, que é a avaliação do anestesista. Se o anestesista disser, olha, tá aqui tua cirurgia, você precisa de cirurgia, mas aqui não tem UTI, não dá para te operar aqui. Então, a regulação é que vai direcionar ele para um hospital que tem UTI. Então, no início, na primeira avaliação do cirurgião, o cirurgião não vai saber se ele precisa de UTI ou não. Às vezes é num segundo momento.
0: Certo. Nalu, mais alguma colocação para nós aí sobre a Regional da Saúde?
2: Na verdade, a gente só quer agradecer a oportunidade, né? E até porque a doutora Karen já colocou e ela sempre participa conosco, porque na verdade ela que está à frente do serviço, então junto conosco, né? Então, mas agradecemos a oportunidade e estamos à disposição.
0: Com certeza. Doutora Karen, mais alguma colocação para nós?
1: As meninas me lembraram aqui da questão da posição da fila daquele paciente que falou da catarata, que eu acho que é importante eu falar. Se o paciente está classificado em verde ou amarelo e entrar um paciente em vermelho, o paciente em vermelho é uma situação gravíssima e precisa de intervenção o mais rápido possível. Esse paciente vai passar na frente, tá?
0: Ô, doutora, mas agora uma dúvida que eu sempre tive, agora é a oportunidade de perguntar para quem sabe do assunto. Pessoa hoje vai no médico, avaliado, não é tão sério a situação. Mas se ela esperar 5, 6 meses, não fica mais grave? Daí, no caso, ela também não está já um pouquinho mais grave?
1: Dependendo de algumas situações, sim. E aí existe o que a gente chama de pedido de prioridade. Então, a partir do momento que o médico do paciente avalia que aquele caso é grave, que precisa mudar a classificação de risco, ele emite um novo laudo e nós analisamos esse laudo e mudamos a classificação de risco concordando com esse médico.
0: Daí o paciente vai ter que voltar no atendimento médico?
1: Ah, sim. Ele vai precisar de uma nova avaliação, porque ele dizer que ele piorou é uma coisa. Pois o médico dele dizer que ele piorou é outra, né? Então, a avaliação de agravamento de saúde é feito pelo médico que atende ele.
0: Mas existe pessoas que, por exemplo, ficam mais de 4 meses na fila?
1: Para qual procedimento?
0: Meio no geral.
1: É que depende do procedimento. Tem, por exemplo, paciente de cirurgia geral executa muito rápido. Pedra na vesícula, hérnia, né, correção de septo de nariz. Isso tudo a gente consegue executar de uma forma muito rápida. Agora, alguns pacientes que precisam, por exemplo, de prótese de joelho, é uma fila mais longa. Prótese de quadril, é uma fila mais longa. Cirurgia de coluna, é uma fila mais longa. Então, o Estado hoje, ele vem ampliando a

0: pede apoio para outras regiões. Então, se é uma cirurgia eletiva, o paciente pode sim ser encaminhado para outros hospitais. E se é uma urgência, a gente faz aquela solicitação de forma imediata para transferir.
1: Certo, então. Doutora, muito obrigado pela sua participação com a gente.
0: Eu que agradeço, sempre à disposição.
1: Ficou importante esclarecer essas dúvidas aí para a nossa audiência. Conversei com a Analu Terezinha Júlio, gerente regional de saúde, e a doutora Karen Coelho, médica reguladora e também coordenadora médica. 11:03, vamos fazer um espaço comercial.
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3: Olá, bom dia. Joinville, no norte de Santa Catarina, registrou ontem a maior temperatura do estado, com 35 graus e um índice de calor de 55 graus, por volta das 2 da tarde. Isso de acordo com a Defesa Civil. Schroeder teve a segunda maior marca, com 34 graus e índice de calor de 52 graus. Outras cidades também registraram temperaturas acima dos 30 graus em pleno inverno, como Itapiranga, com 32 graus, Corupá, com 31,8 graus e Caibi, com 31,4 graus. O índice de calor considera a combinação entre temperatura e umidade do ar, enquanto a sensação térmica também leva em conta a velocidade do vento. A Prefeitura de Lages iniciou a reconstrução da ponte sobre o rio Pelotinhas, na estrada geral da localidade de Raposo, após a estrutura ser danificada por 2 enxurradas registradas neste mês. A plataforma de madeira foi deslocada dos pilares de sustentação, tornando a travessia intransitável. Após a avaliação técnica da Defesa Civil, foi necessária a desmontagem da estrutura para sua reconstrução. Os trabalhos são executados pela equipe de manutenção de estradas e pontes do interior do município e a previsão é de que a obra seja concluída ao longo desta semana, restabelecendo a segurança e o tráfego na região. Onde há, a Clube está. Para a Hora da Notícia, Rodrigo Silvério.
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0: 11:09. 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Estamos recebendo aqui o Sérgio Antônio Fontana, organizador, é um dos organizadores, que eu acho que tem mais pessoas envolvidas, né? Do encontro de carros antigos que vai acontecer no Parque de Exposições Conta Dinheiro. Sérgio, bom dia, bem-vindo.
1: Bom dia, Dilson, bom dia aos ouvintes, prazer estar aqui de poder divulgar novamente esse encontro.
0: Vai ser quando o encontro de carros antigos, Sérgio?
1: Bom, esse é o 12º encontro, vai ser neste final de semana, né? Dias 1 e 2, sábado e domingo, no Parque Conta Dinheiro.
0: Parque Conta Dinheiro, é um por ano que vocês fazem?
1: Exatamente, o clube faz um encontro oficial por ano e os outros a gente vai visitar os outros, né? Mas é um encontro por ano, sim.
0: Ano passado estive lá, almocei lá no domingo e estava muito bacana o evento de vocês.
1: Sim, sim, o ano passado a gente ficou bem contente com a quantidade de veículos que tivemos lá expostos, né? Foi muito bacana, superou todas as expectativas, né? E esse ano a gente também tem uma previsão, assim, de muitos carros. A gente já teve inscrições antecipadas aí, mais de 400. Então, tem uma previsão muito boa de muitos veículos.
0: O pessoal vem de toda parte do estado, Sérgio?
1: Isso, a gente tem... inclusive dos três estados, muita gente confirmada do Paraná, que inclusive já fez inscrições, Rio Grande do Sul, que é um celeiro muito forte de veículos antigos, né? Também muita gente confirmando, né? E o estado todo, que tem até confirmação de São Paulo, e a gente está muito contente aí com que o nosso o nosso
0: de São
1: evento,
0: Paulo.
1: Exatamente. Amigos nossos que vão vir rodando pro encontro.
0: É o que eu ia te perguntar, rodando, vem rodando os carros.
1: Exatamente. Eu digo, a história do carro antigo não é na garagem. Você chega lá na garagem, ah, meu carro tem 5.000 quilômetros, o meu tem 300. O meu tem muito mais história que o dele, porque o gostoso é rodar.
0: É andar, né?
1: Exatamente, Edilson, exatamente.
0: Principalmente no final de semana, dá uma... Como diz na gíria, dá uma banda.
1: Uma banda, exatamente.
0: Né? O pessoal usava muito esses termos aí no passado, vamos dar uma banda. Mas e como tem carro antigo, bonito, né? Carro bem conservado.
1: Sim, Edilson, tá? É um segmento que cresceu muito. Não só pelo gosto de cada um, mas ele inflacionou muito esse segmento aí. Os veículos antigos em bom estado pegaram muito preço. Então, quem tem preserva mesmo, né?
0: Tem alguns que vendem, né, Sérgio?
1: Sim. Acontece muitos negócios nesses encontros, né? Você quer vender um para comprar outro e esse gira muito entre os colecionadores mesmo.
0: Lá no evento pode colocar a venda.
1: Pode, terá um espaço lá disponível lá, se alguém tiver com um pouquinho de vontade aí, disposto a gastar.
0: Quem quiser comprar, né?
1: Isso, com certeza vai encontrar. E não é só carros pequenos, caminhões e coisa, tem uma gama bem grande aí.
0: Tem algum que é mais usado, por exemplo, Fusca, sei lá, tem algum que tem mais na exposição?
1: Tudo, eu digo, o carro antigo... Que nem eu sou paleiro, eu tenho dois Opalas.
0: Dois,
1: né?
0: Opalas.
1: Isso, eu sou paleiro, então tem aquele que é fusqueiro, aquele que é combeiro, sabe? Cada um, dependendo da sua época, é a paixão, né? Então, mas hoje, que nem o Fusca, não precisa nem falar, né? Fusca e Kombi são ícones, né? Opala também, Maverick, Dodge... Então, esses carros, assim, são os mais procurados, assim.
0: Ô, Sérgio, e quando estraga, tem peças para esses carros?
1: Sim. Tem o mercado de plugs, que a gente chama, né? Que, inclusive, nós teremos lá no evento um grande mercado de plugs, que tem antiguidades e peças, coisas. Então, a gente hoje acha tudo. O pessoal, inclusive, tem fábricas fabricando peças, latarias dos carros de antigamente. Porque o comércio disso está muito aquecido, né?
0: O Edinho da Várzea diz que tá mandando uma foto para nós aqui de um Fusca. É um Fusca, acho que abordou esse Fusca dele aqui. Diz que sábado vai estar lá.
1: Pô, que bom, Edinho. Seja bem-vindo. Será um prazer recebê-los todos lá.
0: É um Fuscão do homem aqui, né? Tô olhando a foto. Tá mandando. A família gosta disso, né, Sérgio?
1: Ah, isso é, é que eu digo, um evento muito família. O que que a gente presencia lá, Liz, muitas vezes, e com bastante frequência, o avô, o filho e o neto. Muito bacana, relembrando que teve isso, teve aquilo, eu tive esse carro. Então é muito bacana, um evento muito familiar. E já pegando nesse ponto, a gente não permite acelerações, som alto, manobras, nada. É um evento silencioso, a gente costuma dizer, porque o carro antigo é para isso, é para apreciar. Então, tu vai passar assim, dois dias assim, relembrando muitas coisas boas. O evento começa às 8 da manhã, abre os portões no sábado e finaliza no sábado às 18 horas. Encerra a visitação, ninguém entra, ninguém sai.
0: 18 horas
1: dos veículos antigos. 18 horas encerra, daí o público sai, os carros que estão lá ficam lá no parque, tem segurança privada, tudo, é muito bem seguro. E no domingo abre novamente às 8 da manhã e encerra a visitação 17 horas.
0: 17 horas. Claro que no domingo o pessoal de fora vai um pouco mais cedo, né, Sérgio?
1: Isso, exatamente. Nós temos às 11 horas da manhã a premiação dos veículos de destaque do evento. São 40 veículos de destaque. Então a gente faz essa premiação, é bem bacana, passa no tapete vermelho ali. E esse pessoal que recebe a premiação, ele já vai embora, porque o veículo antigo você precisa rodar de dia, né? É prudência isso. Então meio-dia ali o pessoal de fora começa a ir embora, porque eu digo, forte do evento é sábado.
0: A Silvia da Palmeira diz que é tua amiga, Sérgio. Muita admiração pelos carros. Uma caminhonete vermelha. Você tem uma caminhonete vermelha, Sérgio?
1: Sim.
0: Uma caminhonete vermelha.
1: Oi, Sérgio. Um abraço pra ti aí. Que bom. Apareça e venha prestigiar.
0: Então, todo mundo convidado para esse evento que acontece no final de semana. Detalhe que para entrar é de graça, né, Sérgio?
1: Exatamente. Entrada franca ao público. Nada de ingresso. E o que a gente pede? O ano passado nós arrecadamos 2 toneladas de alimento não perecível. Nós queremos bater o recorde e passar disso, porque tem muita gente que precisa e a gente precisa ajudar então esse pessoal. Então leve 1 quilo de alimento não perecível, ajude quem precisa. Teremos também lá food trucks. Pode ir lá, você vai, tem o restaurante do parque lá do Aristeu, então a gastronomia completa, teremos brinquedo para as crianças gratuitos também, tudo bem completo, você vai lá, você passa o dia, você além de ver as relíquias, tu vai ser muito bacana.
0: Vai ter restaurante no caso, se a pessoa quiser
1: sim.
0: comer lá, se quiser
1: sim, tem
0: almoçar.
1: Tem o restaurante ali do parque mesmo, ali tem. Dentro, junto com os veículos ali e os food trucks. Temos tudo isso lá.
0: Pessoal quer fazer um lanche, tem lá também.
1: Tudo, aquele chopp.
0: Adilson, meu pai tinha um TL amarelo. É a Noeli mandando essa mensagem.
1: É, a gente TL. Costuma dizer que o TL é a Tereza Louca, TL. Pá, o carro muito. Tem muito poucos rodando hoje em dia, então é muito, muito raro aí os TLs aí.
0: Porque o pessoal que tem esses carros usam mais no final de semana, né, Sérgio?
1: Ah, sim. O pessoal no dia a dia é muito difícil. A gente tem alguns raízes aí que ocupam o carro no dia a dia, né? E é bacana. O carro, tu mantendo ele com as revisões sempre, ele é um carro que não incomoda, tem pouca tecnologia, então a gente costuma dizer, Deus, com um alicate, um arame, uma chave de fenda, você não fica na estrada.
0: Conserta,
1: né?
0: O carro.
1: Exatamente.
0: Tá certo. Sérgio, mais alguma colocação sobre o evento de vocês?
1: Não, é isso aí. Eu quero deixar o convite, quero deixar um agradecimento a todos os apoiadores disso, né? Inclusive o Grupo SC faz parte aí, né? De sempre nos abrir esse espaço, né? A Prefeitura Municipal e com todas as suas secretarias aí sempre dando o apoio que a gente precisa, que a gente fica feliz que o Poder Público entendeu também o que gera de receita para o município,
0: os hotéis. É um evento da cidade, isso, né?
1: Sim, porque... exatamente. Não, é um evento. Ano passado a gente teve mais de 15 mil pessoas visitando o parque nos 2 dias. Foi muito bacana. Muito bacana. Então eu acho que eu tenho os apoiadores nossos, parceiros, que sempre nos ajudam aí também, os associados, hoje somos em 125 associados, né? E uma coisa, o evento é realizado com todos os associados sem remuneração nenhuma. Então é por puro prazer e amor ao antigo mobilismo, né?
0: Se alguém estiver ouvindo nós e tem um carro antigo, pode expor lá, Sérgio?
1: Com certeza, a partir de 8 da manhã do domingo, você faz a inscrição na hora, estaciona o carro e curte o evento todo.
0: Olha, o Cláudio manda uma mensagem para nós que tem uma Brasília quatro portas. E essa Brasília foi do Maneca, Serginho, segundo ele. O Cláudio, aqui de Lages, é o Cláudio lá da Betis, tem uma Brasília quatro portas, segundo ele foi do Maneca.
1: É, Claudião, nosso parceiro, ele que faz toda a parte de food trucks lá do nosso evento, parceirão há muitos anos aí. Exatamente, eu inclusive vi ontem essa Brasília.
0: Ele leva lá para expor?
1: Sim, vai expor também.
0: Quero ver essa Brasília que era do Maneca lá no Parque de Exposições. Tá bom, Sérgio? Então, um grande abraço, sucesso para vocês no evento.
1: Obrigado pela oportunidade. Esperamos todos no parque, sábado e domingo, entrada franca, 1 quilo de alimento.
0: Grande abraço. Tá aí a participação do Sérgio Antônio Fontana, organizador do encontro de carros antigos. 11:20, vamos fazer um espaço comercial.
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0: Agora 11 horas com mais 24 minutos. 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Serginho, nós vamos ao esporte, agora 11 horas 24 minutos. Gente, essa questão do CISREG aí que nós falamos aqui no programa com a Ana Lu e com a doutora Karen. Então, ficou bem explicado como funciona, né? A pessoa vai na UPA, precisa de um internamento, passa para a fila do CISREG, cai no sistema e aí o paciente é mandado, de acordo com o caso clínico da pessoa, para qualquer hospital da região. Qualquer hospital da região. A doutora Karen até falou para nós aqui fora do ar, acho que não foi no ar que ela falou, que o problema hoje é que Lages é referência regional e até estadual em algumas questões. Por isso que os hospitais aqui de Lages não são mais de Lages. Esse é o problema. Nós, lajeanos, achamos que os hospitais são de Lages, mas não são mais. São hospitais regionais, ou seja, gente de toda parte. É só passar pela frente do Hospital Geral que vocês verem ali o dia a dia, como é o número de carros de fora trazendo pacientes para cá. E assim como vem de fora para cá, vai de Lages para outros municípios. A dificuldade... Só que daí o pessoal da coordenação também não tem culpa. A dificuldade, e aí quem tem que ver isso são os nossos coordenadores da política, né? Governo federal, governo estadual e a prefeitura. Que Lages hoje, para não precisar a pessoa ir para fora, precisava de mais um hospital. Né? Porque a dificuldade é uma pessoa acompanhar um paciente lá num hospital, por exemplo, em São Joaquim. Chega lá, não tem onde ficar, não tem onde tomar um banho, não tem muitas vezes onde fazer um lanche à noite, não tem transporte. Então a dificuldade é essa, né? A doutora diz que a pessoa não fica sem atendimento. O atendimento é prestado. O que falta é estrutura para a família da pessoa. É isso que falta. Muita gente, final do mês e depois do dia 20, não tem R$100 no bolso aí para pagar precisar de um táxi, uma coisa assim, né? Não tem. Quando a pessoa tem uma situação financeira um pouco melhor, é mais fácil. Mas quando é uma pessoa carente, não tem muito o que fazer. 11:27, Amarildo Volpato com o esporte aqui no Clube Comunidade.
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2: Bom dia, Gilson. Um abraço a todos do Clube Comunidade. E o Santos é a primeira equipe brasileira a garantir oitavas de final da Sul-Americana. Ontem venceu Universidade Central da Venezuela por 4-2 no primeiro jogo. Já havia vencido por 4-1 e está classificado. Hoje vamos seguir torcendo por mais brasileiros. 19 horas, Vasco da Gama, Independiente de Medellín. Jogo de ida, 2-2. 9:30, Bragantino Sporting Cristal, 0-0, quando eles se enfrentaram a semana passada. Amanhã na Arena, 19 horas, Grêmio e Bolívar. No primeiro jogo, o Grêmio acabou sendo derrotado por 3-2, lembrando que jogou na altitude de La Paz. Campeonato Brasileiro da Série A, hoje 19:30, Inter e Flamengo, Mirassol e Remo, e às 9:30 da noite, Fluminense e Bahia, mesmo horário, para Vitória e Palmeiras. Amanhã, 7:30 da noite, Corinthians e Atlético do Paraná, e 21:30, Coritiba e Cruzeiro. Depois, o Campeonato Brasileiro dá uma parada e volta no dia 8 de agosto, porque teremos neste final de semana agora a Copa do Brasil e no meio de semana os jogos de volta. Eu retorno em instantes com muito mais informações aqui na Clube. A todos, um bom dia.
0: Abraço, Volpato. Agora 11:29. Nosso amigo Ayrton tá mandando fotos aqui de uns carros antigos também, né, Ayrton? Com certeza vai estar no encontro. É uma Kombi, que eu acho que é uma variante, é isso? E uma Brasília e um Fusca. Olha aí, o homem é cheio de carro antigo. Uma Kombi vermelha. Nosso amigo Ayrton aí que vai participar do encontro dos carros antigos. Temos matéria com a Shaina Marcon.
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0: A Serra do Rio do Rastro, como informamos aqui no começo do programa, interditada por causa de queda de barreira. Shaina tem mais informações para nós.
3: Bom dia, Dilson, e a todos os ouvintes do Clube Comunidade. A Serra do Rio do Rastro segue interditada nos dois sentidos da SC-390 na manhã desta quarta-feira, entre os quilômetros 407 e 408. O grande volume de chuva registrado na região provocou deslizamentos de terra, galhos e pedras. Um grande bloco de rocha também se desprendeu e caiu sobre a pista, impedindo completamente a passagem de veículos. A interdição ocorre tanto no acesso por Lauro Miller, quanto no bloqueio em frente ao posto da Polícia Militar Rodoviária, no Alto da Serra, em Bom Jardim da Serra. As equipes responsáveis pela manutenção da rodovia fazem a avaliação das condições de segurança e trabalham na remoção do material que invadiu a pista. A Polícia Militar Rodoviária também acionou os órgãos competentes para agilizar a desobstrução da via. A orientação é para que os motoristas evitem seguir em direção à Serra do Rio do Rastro e utilizem rotas alternativas até que o trecho seja liberado. A previsão inicial é de que o trânsito seja restabelecido até o meio-dia desta quarta-feira, mas a liberação depende das condições de segurança e da conclusão dos trabalhos de limpeza da pista. Até lá, a recomendação é acompanhar as atualizações dos órgãos responsáveis antes de iniciar a viagem. Então, a pista, né, por enquanto está interditada lá na Serra do Rio do Rastro, na SC-390, por conta dessa queda de barreira aí, por causa das chuvas, né, das fortes chuvas que foram registradas na madrugada e manhã desta quarta-feira. A gente continua atualizando aqui na Rádio Clube de Lages para você ouvinte sobre essa condição aí da SC-390, mas a previsão é de que a pista seja liberada até o meio-dia para os motoristas passarem pelo local. Shaina Marcon, onde há, a Clube está.
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0: Muito bem, matéria da Shaina Marcon sobre a Serra do Rio do Rastro, queda de barreira com a chuvarada e da madrugada. Importante o motorista ficar atento. 11:32.
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5: 11:35.
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5: 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Amarildo Volpato tem informação para nós. Bom dia, Volpato.
6: Bom dia, Dilson. Um abraço para você que está nos acompanhando. E hoje o tema, né, o Clube Comunidade, muito ligado aí à saúde da nossa comunidade, do nosso povo. E eu estou com um caso aqui, estou tentando entender ainda, mas o que eu entendi já é de deixar a família indignada como está. Então, na segunda-feira, o nosso ouvinte aqui acompanhou uma entrevista que eu fiz com o senhor Rony Melo de Jesus, a esposa dele. A senhora Valdomira Correia de Jesus precisa de uma cirurgia na vesícula e ela tem algumas comorbidades e estava há 3 anos na fila do SISEG para a cirurgia. E saiu, Campo Belo. Foram a Campo Belo, chegou lá, não, seu caso não é de média complexidade e de alta complexidade após 3 anos na fila. Não operaram, ficou jejum durante todo o dia. Na hora do internamento avisaram ela lá em Campo Belo, veio embora. Daí mexeram com a papelada aqui, mais algum tempo foi de novo para operar. Isso que já tinha uma resposta que não era com o hospital lá, pela alta complexidade do caso da dona Valdomira. E daí o senhor Rony, desesperado, ela com dores, que ela tem que fazer uma cirurgia na vesícula, assim, uma vez por semana, sou obrigado a ir para a UPA para tomar medicamento para dor e não sabe mais o que fazer, procurar na Rádio Clube. E eu estou há 2 dias envolvido nesse caso para entender. A Silvana, ela muito assessora de imprensa da Secretaria de Saúde, muito atenciosa, foi ver todo o caso, eu passei toda a documentação, né, que eu separei. O que que acontece? Teve uma classificação de média complexidade e é alta complexidade. O resultado disso, a dona Valdomira, com dor há tanto tempo, vai ter que entrar novamente na fila. E agora, se Deus quiser, depende das orações para quando de novo sair por um erro de alguém que entendeu que era média complexidade e agora
5: virou... No caso foi médico, né?
6: Essa classificação, deu o seu Rony, ele também, eu estou ajudando ele para entender um pouco melhor o caso. A Silvana está muito ligada a isso com a secretária Rose Possato. Então, é esta a situação que está ocorrendo. Ela esperou 3 anos da fila, saiu. Agora, entenderam que é de uma outra complexidade que o hospital de Campo Belo não tem a estrutura para esse tipo de cirurgia. Mas marcaram, ela foi para lá, ficou jejum. Então, não dá para entender o que estão fazendo com a saúde da nossa comunidade. Então, falei com o seu Rony agora, pedi para ele ir até o tratamento fora do domicílio. Novamente ele vai dar entrada. Ele tem documentos e papéis e diagnóstico, todos eu li.
5: É que tinha que unificar isso aí, Volpato. Pessoa ir num setor e chegar lá nesse setor e resolver isso. né?
6: E tá zanzando.
5: A pessoa tinha que ir lá num setor, gente, saúde aqui do município, prefeita Carmen, secretária Rose. Pessoa teria que ir num setor, quando fosse saúde, e resolver o problema. Né, papato? Só ó, tá aqui meus documentos, tá aqui, eu preciso de uma solução.
6: Então, só para você entender uma situação. É, tem uma outra senhora que nós estamos vendo o caso, ela foi na unidade básica de saúde e precisa de um ortopedista. É policlínica. Então, esperou um tempo, saiu rápido, foi para a reunião, para a consulta com o ortopedista da policlínica, que é especializado. Lá na UBS foi dado só a requisição para ela entrar na fila da policlínica. Entrou, chamaram, deu aí, eu acho que uns 20 dias, pelo que ela falou. Foi rápido. Agora consultou, mandaram retornar para o posto de saúde para inserir e entrar na fila, porque ela vai precisar de uma cirurgia, é caso assim. Então, é isso que você fala. Por que que lá na policlínica já não deram todo o encaminhamento? De novo a família vai ter que retornar à UBS, e isso acontece toda a situação. Então, hoje, estava com um caso lá, o médico viu que precisa cirurgia, não. Mas isso é só complementando o comentário que você fez.
5: E a gente achou que a saúde ia melhorar, meu patrão.
6: Pois é, eu não sei.
5: Nós achamos, gente, no passado que a saúde ia melhorar.
6: Me parece que a questão burocrática que dá a ideia é tirar esse entrave de tantos documentos. Porque, voltando a dona Valdomira Correia de Jesus, 3 anos esperando por uma cirurgia. Chegou o momento, feliz da vida a família, agora vai aliviar a dor, vai voltar a viver. Não, desculpa, teve um engano aqui.
5: É que são duas situações diferentes, Volpato. Uma situação é você como paciente, você com dor, você com dificuldade de conseguir o atendimento. A outra situação é a pessoa que está lá naquele setor que pode fazer aquilo que está no caminho dela. Então são duas situações diferentes. No lugar do povo ninguém se coloca. Você gemendo na tua casa de dor, ninguém se coloca.
6: A dona Valdomira, né? Adilson, tem 76 anos.
5: Ninguém se coloca na tua situação de você estar em casa gemendo de dor. A pessoa está lá numa situação confortável. É muito bonito eu dizer que atendimento lá no hospital em São Joaquim é legal para um paciente de Lages. Mas se for uma família carente, repito que não tem dinheiro nem para um lanche lá, como é que faz? Então, a situação de cada pessoa é diferente, né, Volpato?
6: Ah, sim, a questão estrutural, né, de infraestrutura para você ficar com a família carente, sem o transporte, sem ter como ir o acompanhante, porque a gente sabe que conforme a idade, pode ter o acompanhante, mas essa pessoa não pode ir para lá porque trabalha aqui, ou até mesmo dificuldade financeira.
5: Deveria ter um setor na saúde do município para resolver o problema. Resolver.
6: Então, seu Rony Melo de Jesus, esposo da dona Valdomira, o encaminhamento agora, eu inclusive já conversei com ele hoje pela manhã de novo, vai até o TFD ao lado da policlínica, ali no antigo, no Tito Bianchini.
5: Meu Deus.
6: É ali, tá, seu Rony. O senhor dá a entrada com essa documentação que o senhor tem para entrar na fila. Quando o senhor tiver o protocolo, por favor, entre em contato conosco aqui na Rádio Clube. O senhor tem meu telefone, né? Vamos conversando para que nós possamos aí entender o que está acontecendo. E a dona Valdomira, ora em casa, ora na UPA, tomando remédio para aliviar a dor.
5: Agora eu pergunto para você, ô Volpato, e se não fosse a Rádio Clube fazer esse tipo de matéria?
6: É isso. Se, a Rádio Clube
5: você, que é uma pessoa esclarecida, para cima e para baixo, ligando para um, ligando para outro, já tá com essa dificuldade?
6: Sim.
5: E uma pessoa sem muita instrução lá no bairro?
6: E assim, a gente tem atendido muita gente aqui, até a questão da comunicação propriamente, até o celular. Alguns não sabem lidar com o WhatsApp, é só na ligação. Outros, o telefone é bem velhinho. Então, é esse o público que, infelizmente, hoje uma boa parte, não todos, é claro, né? Então, precisa ter aí um atendimento diferenciado, um atendimento. Então, assim, vamos voltar a conversar com o seu Rony. Quando o seu Rony, tiver aí o protocolo que deu entrada novamente na fila, daí a gente vai entender como é que está, como é que funciona, passar o caso, porque a família não tem culpa alguma, está sendo vítima. Esperou a dona Valdomira, 76 anos, esperou 3 anos pela cirurgia, quando foi, não é com nós e o seu caso é outro.
5: E eu achei que a saúde melhoraria. Você não achou também, Vopato?
6: Pois é, alguns pontos melhorou de atendimento, de mais médicos, contratados médicos, sim. Essa burocracia aqui, Adilson, esta sim, nós temos que...
5: Não, melhorou o atendimento básico, mas quando parte para uma cirurgia, então, assim, uma coisa mais séria, não melhorou
6: então,
5: nada.
6: Agora, esse caso aqui não poderia estar acontecendo com a dona Valdomira, 76 anos, nessa situação.
5: 76 anos?
6: 76 anos.
5: Meu Deus do céu.
6: Ela está aí com dor e todo esse tempo. E agora chegou o momento de tirar a dor, de fazer a cirurgia. Disseram que o caso dela é muito mais grave do que foi tratado até agora. A gente segue na luta aí pela nossa comunidade.
5: Abraço, Vopato. Vamos ver se conseguimos encaminhar aí. Agora, 11 horas 45 minutos. Como as pessoas sofrem, viu, gente? Uma pessoa com 76 anos. Como a pessoa sofre? Se o Vopato, com toda a dinâmica que tem de contatos e tudo mais, tá nessa situação, imagine a família. 76 anos, o esposo dela deve ter também por aí. Imagine uma pessoa dessa com dificuldade. Hein, Serginho? Então, o problema é o seguinte, gente, é eu me colocar na situação da pessoa que está precisando lá. É eu me colocar na situação da pessoa que está com dor em casa. Esse é o problema. Né? É se colocar na situação da pessoa que está precisando daquele encaminhamento, daquele atendimento. Esse é o problema. 11h45.
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5: Polícia Militar prendeu um homem ontem suspeito de furtar em uma farmácia no centro da cidade. Através de câmeras, ele foi identificado. Estava furtando produtos avaliados em R$384. Através das imagens das câmeras, polícia geralmente já conhece quem são os elementos. Foram na casa do suspeito, ele estava com produto furtado. Homem de 49 anos encaminhado à delegacia para as devidas providências, furtou produtos em uma farmácia ontem à tarde no centro. 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
5: Vamos com a doutora Bárbara, do consultório odontológico. Doutora, bom dia.
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5: Tá legal, doutora. Grande abraço.
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5: Familiares comunicam com pesar o falecimento de Terezinha Aparecida Ribeiro, supermercado São Sebastião. O corpo sendo velado na capela Nossa Senhora da Paz, em Campo Belo do Sul. A celebração de despedida, amanhã, quinta-feira, 10 horas, na mesma capela, seguindo após para o sepultamento no cemitério local. Estamos comunicando o falecimento de Terezinha Aparecida Ribeiro, supermercado São Sebastião. Familiares comunicam com pesar o falecimento de João Pedro Martins de Oliveira, perna preta, ocorrido ontem, o corpo sendo velado, Câmara de Vereadores de Campo Belo do Sul. Sepultamento hoje, com missa 16 horas, na Igreja Matriz, seguindo após para o cemitério local. Comunicamos o falecimento de João Pedro Martins de Oliveira, perna preta. Familiares comunicam com pesar o falecimento de Terezinha Aparecida Ribeiro, supermercado São Sebastião. O corpo sendo velado na Capela Nossa Senhora da Paz, Campo Belo do Sul. Celebração de despedida será amanhã, quinta-feira, às 10 horas, na mesma capela, seguindo após para o sepultamento no cemitério local. Comunicamos o falecimento de Terezinha Aparecida Ribeiro, do supermercado São Sebastião.

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5: Cristian Moraes, bom dia.
6: Bom dia, Dilson. Bom dia, Serginho, aos nossos ouvintes.
5: O que vamos ter de assuntos hoje à tarde na Clube, Cristiano?
6: Muito bem, Adilson. Agora, meio-dia, a gente tem a segunda edição do Jornal da Clube, com o Rodrigo Silvério, que está ali finalizando o jornal. Em seguida, o Agroclube com a Marildo Volpato. E a partir da 1h30, nós temos o Conexão Saúde. E hoje nós vamos conversar com o médico reumatologista, Dr. Vinícius Narciso. O assunto de hoje, osteoporose. Vamos entender aí como identificar, né, essa condição de saúde, tratar a doença silenciosa que enfraquece os ossos. Então esse é o nosso assunto de hoje do Conexão Saúde. Em seguida vamos ter o Clube Interativa e vamos conversar com o Marco Antônio Della Justina, diretor comercial do Boticário, e com a Carla Zonato, superintendente da Fundação Cultural de Lages. Nosso assunto, patrimônio e inovação, que estão caminhando juntos, inclusive. O Boticário, que inaugura uma loja no casarão histórico de Lages amanhã, ali na rua Correia Pinto, e que está valorizando o centro do município. Está sendo bem comentado aí pela comunidade, pela população. É uma temática diferente, unir também a tecnologia com esses elementos mais antigos da nossa cidade, valorizando a cultura local. Para fechar a tarde com boa música e informação, tem o Chimarrando com a Clube, com o Éder Goulart, Edilson.
5: Tá legal, Cristian. Grande abraço aí, meu amigo.
6: Um abraço, até amanhã.
5: Agora 11h55.
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5: Vamos ouvir agora a mensagem do dia com o Padre Marcos e na sequência, Jornal da Clube, segunda edição, apresentação de Rodrigo Silvério. Tá bom, gente? Obrigado sempre pela audiência aqui do Clube Comunidade.
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8: Amados irmãos, amadas irmãs em Cristo Jesus, comunique-se conscientemente e esteja certo do efeito das suas palavras. Hoje, mais do que no passado, a comunicação é a nossa força vital. É a força vital de todas as pessoas, famílias e empresas. No entanto, muitas delas ainda confiam sua comunicação ao acaso, ao bom senso ou a tradições antigas que já não são adequadas para manter um bom nível de informação que envolva todos nas estratégias assumidas. A comunicação é a fonte da confiança e do respeito dentro de qualquer tipo de relacionamento. Assim que aumentamos nossa consciência em relação à importância da comunicação, esta é potencializada. Quando assumimos total responsabilidade pela maneira como nos comunicamos, as relações são fortalecidas. A palavra é a mãe do pensamento, da espiritualidade, e cria as representações correspondentes. Certas palavras possuem um poder formidável. As palavras comunicam cenários, energia, emoções, possibilidades, amores e até mesmo os nossos medos. Tudo isso evidencia a importância das palavras que pronunciamos e, acima de tudo, do modo como são pronunciadas. Uma dívida como resultado de um investimento de curto prazo numa empresa, por exemplo, que não está dando os resultados desejados, pode ser comunicada de duas maneiras. Primeira, estamos arruinados, estamos cheios de dívidas, não temos um centavo. Ou de outra forma, é um momento difícil, vamos apertar os cintos para sermos todos mais fortes e conseguirmos aquilo que tínhamos proposto. A liderança se baseia na sua vontade pessoal e interior. A lamentação não se baseia na vontade, mas no fato de nos percebermos como vítimas das circunstâncias e da opinião dos outros. A vítima está sempre obcecada com o que os outros pensam. Passar o dia todo obcecados com a opinião dos outros é a maneira mais rápida de perder o entusiasmo pela vida. É a maneira mais rápida de perder a energia fundamental que nos permite fazer tudo aquilo de que nos orgulhamos. Você já deve ter notado que as crianças não parecem ter essa preocupação. Quase todas elas, quando estão fazendo algo que as diverte, parecem esquecer se alguém as está observando e até mesmo esquecer o mundo exterior. Estão completamente absorvidas. Os grandes líderes fazem a mesma coisa. Em nome do Pai e do Filho e do Espírito Santo. Amém.
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Olá, boa tarde, 12:01. Hoje, quarta-feira, dia 29 de julho de 2026. Tempo na Serra Catarinense nublado, temperatura de 16 graus em Lages e em Correia Pinto e 14 graus em Bom Jardim da Serra. São destaques do Jornal da Clube na segunda edição. Governo e CNI discutem nova missão da NIB para reduzir impactos do tarifaço. Medicamento que evita a transmissão do HIV está em estudo na Fiocruz. Atividade econômica do estado de Santa Catarina cresce 1% no acumulado do ano até maio. Lei aprovada na LESC permite spray de defesa para mulheres vítimas de violência. Município de Lages inicia o cumprimento de decisão judicial obtida pelo Ministério Público de Santa Catarina e avança na elaboração do plano de drenagem urbana. No esporte, Lages Futsal encara Blumenau em duelo decisivo pela Liga Nacional de Futsal Silver. Santos é o primeiro brasileiro

0: sétima missão da Nova Indústria Brasil, a NIB, voltada à internacionalização da cadeia produtiva nacional. O objetivo é reduzir os impactos das tarifas adicionais impostas pelos Estados Unidos sobre as exportações brasileiras. Alckmin reforçou que o governo dará suporte às empresas afetadas pelas tarifas por meio de um pacote de 18 bilhões e 500 milhões de reais em linhas de crédito.
1: Então, conversamos sobre a necessidade de manter o diálogo, manter a negociação, de outro lado, diversificar, buscar novos mercados, atender as empresas afetadas. Então, o crédito é importante, são 18,5 bilhões para capital de giro, bens de capital, investimentos, enfim.
0: Segundo Ricardo Alban, a CNI atuará em conjunto com o MDIC na formulação da iniciativa, que contará com a participação do SESI, do SENAI e das Federações Estaduais da Indústria para apoiar a internacionalização das empresas brasileiras.
2: Ex-presidente Alckmin, juntamente com o MDIC, acham bastante interessante essa revisitação nas missões da NIB para a discussão de uma sétima missão, para programas vinculados, como temos Brasil mais produtivo, talvez temos um Brasil mais exportador.
0: Para Alckmin, as medidas precisam ser implementadas o mais rápido possível, uma vez que o comércio exterior está diretamente ligado à geração de empregos e investimentos no país. Ricardo Alban ressalta que, em breve, será criado um grupo de trabalho coordenado pela CNI, reunindo os setores industriais mais impactados e as federações estaduais da indústria com atuação no comércio exterior. O MDIC ficará responsável por articular os órgãos públicos que participarão da iniciativa. Reportagem Paloma Custódio.
3: Agora, 12:05, um medicamento que evita a transmissão do HIV está em estudo na Fiocruz. Rita Sardi conta pra gente.
4: O ministro da Saúde, Alexandre Padilha, anunciou um acordo de cooperação entre a Fiocruz e a farmacêutica MSD para acompanhar os estudos clínicos de um novo medicamento oral de uso mensal para a prevenção do vírus HIV. É a chamada PrEP, profilaxia pré-exposição à doença. Na mesma ocasião, durante a 26ª Conferência Internacional de AIDS no Rio de Janeiro, o ministro também tratou da incorporação de novas tecnologias de longa duração. O medicamento em estudo é administrado em comprimido apenas uma vez por mês, o que pode facilitar a prevenção. Alexandre Padilha explicou que a Fiocruz já faz o acompanhamento do estudo clínico.
5: Fazemos uma parceria para a Fiocruz acompanhar os testes clínicos de um medicamento promissor por via oral, que o uso dele no comprimido evita a transmissão do HIV com uso uma vez por mês. Esse é o teste que está sendo feito. A Fiocruz já participa desses estudos clínicos. Com esse memorando, a Fiocruz passa a ter a possibilidade de acompanhar a inclusão de pacientes brasileiros nesses estudos clínicos.
4: Padilha disse que esse é mais um passo para que o SUS, o Sistema Único de Saúde, incorpore o medicamento com a produção pela Fiocruz.
5: Caso tenha resultados positivos, mostrando que tomar um comprimido uma vez por mês evita a transmissão do HIV, a Fiocruz participar da produção dessa medicação, não só para o Brasil, mas para o conjunto da América Latina. Isso é mais um passo para o SUS poder ofertar a médio prazo mais uma alternativa para a profilaxia, para a prevenção da infecção pelo HIV.
4: Além da prevenção oral, o Ministério da Saúde ainda avalia a profilaxia injetável de longa duração, que seria administrada a cada 2 meses. Padilha disse que vai encaminhar na próxima semana para a Conitec, Comissão Nacional de Incorporação de Tecnologias, uma proposta para incorporar o medicamento ao SUS. O ministro disse ainda que há outro medicamento injetável administrado apenas 2 vezes ao ano, também de profilaxia pré-exposição, que tentou negociar, mas sem sucesso pelo seu alto custo. Segundo Padilha, a pasta não aceita preços estratosféricos. Vale lembrar que, enquanto outros países registraram queda de 42% nos novos casos de HIV desde 2010, o Brasil teve aumento de 20% no registro de infectados. De Brasília, da Rede de Notícias Acaerte, repórter Rita Sardi.
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0: Horas 8 minutos, vamos entender agora de que maneira a atividade econômica do estado cresceu 1% no acumulado do ano até maio, na reportagem de Vanessa Carini.
1: A atividade econômica de Santa Catarina cresceu 1% entre janeiro e maio deste ano, na comparação com o mesmo período de 2025. O resultado ficou abaixo da média nacional de 1,2% e mostra uma perda de ritmo da economia catarinense, segundo análise da Fiesc. O economista da entidade, Alexandre Pena, explica os efeitos dos juros elevados sobre a atividade econômica.
2: A atividade econômica de Santa Catarina cresceu 1% no acumulado de janeiro a maio de 26, em comparação com o mesmo período de 25. Embora o resultado seja positivo e demonstre a resiliência da economia catarinense, ele também revela uma perda de ritmo, já que no mesmo intervalo, o estado cresceu menos que a média nacional, que avançou 1,2%. De certa forma, essa desaceleração mostra que o remédio dos juros elevados está fazendo seu efeito. A política de juros busca desacelerar a demanda e, com isso, conter a inflação. O problema é que isso aparece ao mesmo tempo em toda a economia. Inicialmente, atinge os setores mais dependentes de crédito, reduzem os investimentos das empresas e enfraquece a produção. Somente depois, essa perda de ritmo tende a alcançar o mercado de trabalho.
1: Apesar da desaceleração, o mercado de trabalho aquecido e o aumento da renda das famílias continuam sustentando o consumo em Santa Catarina. Em maio, o comércio teve alta de 4,7% na comparação anual, enquanto a indústria cresceu 0,5% e os serviços avançaram 0,1%.
2: Por enquanto, o mercado de trabalho aquecido e o crescimento real da renda continuam sustentando o consumo das famílias. Isso ajuda a explicar por que em maio de 26, na comparação com o mesmo mês de 25, o comércio catarinense cresceu 4,7%, enquanto a indústria avançou apenas 0,5% e os serviços ficaram praticamente estáveis, com alta de 0,1%. Dentro do comércio, parte desse desempenho está associado à força do consumo das famílias, como mostra o crescimento de 5,9% do setor de supermercados. Outra parte teve caráter mais pontual, relacionada à proximidade da Copa do Mundo. É o caso do setor de livros, jornais, revistas e papelaria, que avançou 52,4%, impulsionado pela venda de álbuns e figurinhas. E também o setor de eletrodomésticos, que cresceu 11,1%, diante da maior procura por televisores. Portanto, o consumo sustentado pela renda e reforçado por fatores pontuais tem funcionado como contrapeso aos efeitos negativos dos juros. No curto prazo, a resiliência do emprego e da renda ainda sustenta a expectativa de uma economia mais forte no segundo semestre, período em que a demanda costuma ganhar força. Por isso, apesar dos riscos associados aos juros, a Fiesc projeta crescimento de 2,3% da atividade econômica catarinense.
1: De Florianópolis, para a Rede de Notícias Acaerte, Vanessa Carini.
0: E uma lei aprovada na Alesc permite spray de defesa para mulheres vítimas de violência.
3: Mulheres vítimas de violência doméstica em Santa Catarina poderão receber gratuitamente um spray de extratos vegetais, popularmente conhecido como spray de pimenta, para ser usado como instrumento de proteção pessoal. Já está valendo a lei aprovada pela Alesc, que garante que o governo do estado forneça o produto às mulheres que possuem medida protetiva contra agressores. Na prática, o spray poderá oferecer uma possibilidade adicional de defesa em uma situação de perigo, ajudando a vítima a interromper uma agressão e ganhar tempo para procurar ajuda ou deixar o local. Para ter direito ao produto, a mulher deverá ter registrado um boletim de ocorrência, possuir uma medida protetiva concedida pela Justiça e comprovar renda individual de até 2 salários mínimos. A nova lei também estabelece limites claros. O spray só poderá ser utilizado em legítima defesa contra o agressor identificado no boletim de ocorrência e na medida protetiva. O uso contra outras pessoas ou em situações diferentes será proibido. Antes de receber o produto, a beneficiária deverá assinar um termo de ciência e responsabilidade e ser orientada sobre o uso correto e sobre as consequências legais em caso de utilização indevida. A distribuição e o controle ficarão sob a responsabilidade de órgãos da segurança pública que ainda serão definidos pelo governo com prioridade para as unidades especializadas no atendimento às mulheres. Além do fornecimento do spray, a lei permite que o Estado ofereça cursos, palestras, oficinas e treinamentos sobre defesa pessoal, autoproteção, prevenção de riscos e uso responsável de instrumentos não letais. A medida ganha importância diante do número de mulheres que precisam recorrer à justiça para se proteger. Dados do Observatório da Violência contra a Mulher mostram que mais de 31 mil medidas protetivas foram solicitadas em Santa Catarina somente em 2025. Entre janeiro e junho de 2026, já foram mais de 17 mil pedidos. No mesmo período, o Estado registrou 28 feminicídios. Vale lembrar que a lei ainda precisa ser regulamentada pelo Poder Executivo. É nessa etapa que o governo deverá definir quais órgãos farão a entrega, como será o treinamento, quais serão os procedimentos de controle e quando a distribuição dos sprays começará efetivamente. Giovana Alencar.
0: Agora 12 horas 14 minutos, em instantes, Julho Amarelo. Lages amplia ações de prevenção e oferece testes rápidos nas UBSs. Urubici passa a oferecer Implanon gratuitamente pelo SUS. Esse método previne a gravidez por até 3 anos e vai ser disponibilizado gratuitamente para mulheres que atendam aos critérios de uso. Município de Lages inicia o cumprimento de decisão judicial obtida pelo Ministério Público do Estado e avança na elaboração do plano de drenagem urbana. Cresci Santa Catarina promove imersão imobiliária gratuita para corretores de Lages e região. No setor esportivo, Santos avança e garante vaga na próxima fase da Sul-Americana. Já no setor policial, a PM prendeu homem por agressão e ameaça em Curitibanos. Caso de violência doméstica ocorreu na noite de segunda no bairro Bom Jesus. E você confere ainda a previsão do tempo.
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0: Agora 12:19.
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0: As mulheres de Urubici passam a contar com mais uma opção de planejamento reprodutivo na rede pública de saúde. O município iniciou a oferta gratuita do Implanon pelo SUS, método contraceptivo de longa duração com mais de 99% de eficácia e que previne a gravidez por até 3 anos. O implante é colocado sob a pele do braço por profissional capacitado com anestesia local. As interessadas podem procurar a UBS do bairro, lá em Urubici, para avaliação médica ou a enfermagem, que vai orientar sobre os métodos disponíveis. O serviço atende mulheres de 14 a 49 anos e, neste primeiro momento, é ofertado de forma gradual, seguindo critérios de prioridade definidos pelo protocolo municipal, com preferência para mulheres em situação de maior vulnerabilidade e risco reprodutivo.
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0: A Secretaria Municipal da Saúde de Lages intensifica as ações da campanha Julho Amarelo nesta quarta-feira. 3 unidades básicas de saúde vão ter programação especial com testes rápidos para hepatites virais, HIV e sífilis, além de outras ações de prevenção. A iniciativa busca ampliar o acesso da população ao diagnóstico precoce e aos serviços de saúde. A repórter Sheina Marcon tem as informações.
13: Na reta final da campanha nacional Julho Amarelo, a Secretaria Municipal da Saúde promove uma programação especial em 3 unidades básicas de saúde de Lages nesta quarta-feira. As ações acontecem nas unidades dos bairros Frei Rogério, Várzea e Santa Mônica, com oferta de testes rápidos para hepatites B e C, HIV e sífilis, além de orientações de prevenção e aconselhamento em saúde. Na UBS do bairro Frei Rogério, os atendimentos por demanda livre serão realizados da 1 da tarde às 4:30 da tarde. Já na unidade de saúde da Várzea, a população fez os testes já sem necessidade de agendamento de manhã até às 11:30 e retorna agora novamente à 1 da tarde até às 8:30 da noite. O horário estendido foi pensado para facilitar o acesso de quem trabalha durante o dia. Então, na unidade de saúde do bairro da Várzea, os atendimentos então vão acontecer até às 8:30 da noite. Já na UBS do bairro Santa Mônica, eletrônica. Os atendimentos aconteceram de manhã até às 11h30 e retornam também à 1 da tarde até às 9 da noite. Além dos testes rápidos, a unidade também fará a coleta de material para o exame preventivo do câncer do colo de útero para mulheres que já possuem agendamento. Segundo a Secretaria Municipal da Saúde, a campanha reforça a importância da prevenção e do diagnóstico precoce, já que as hepatites virais, na maioria dos casos, não apresentam sintomas nas fases iniciais. Por isso, a realização dos testes é fundamental para identificar a doença e iniciar o tratamento quanto antes, quando necessário. A Secretaria também lembra que, mesmo com o encerramento da campanha Julho Amarelo, os testes rápidos e a vacinação contra a hepatite B continuam disponíveis gratuitamente durante todo o ano nas unidades básicas de saúde do município. Sheina Marcon, onde há, a Clube está.
0: Tá certo, Sheina, obrigado pelas informações. E a Prefeitura de Lages realiza na próxima terça-feira, 4 de agosto, 9 da manhã, na sede da ACIL, a devolutiva da campanha Leão Solidário. O evento apresentará os resultados da destinação do imposto de renda pessoa física aos fundos municipais da criança e do adolescente e da pessoa idosa, destacando os valores arrecadados e os benefícios proporcionados à comunidade.
10: A Secretaria Municipal de Assistência Social, em parceria com o Conselho Municipal dos Direitos da Criança e do Adolescente, o Conselho Municipal do Idoso, o Núcleo de Contadores da CIL e o Sindicato dos Contabilistas da Serra Catarinense, promoverá a devolutiva da campanha Leão Solidário, iniciativa que incentiva os contribuintes a destinarem parte do imposto de renda aos fundos municipais. Durante o encontro serão apresentados os resultados da campanha, a arrecadação obtida e a aplicação dos recursos em projetos voltados ao atendimento de crianças, adolescentes e idosos de Lages. Além de prestar contas à população, o evento busca reforçar a importância da participação dos contribuintes, dos profissionais da contabilidade e das entidades parceiras para o fortalecimento das políticas públicas. A iniciativa evidencia como a destinação do imposto permanece no município e se transforma em investimentos sociais, beneficiando diretamente pessoas em situação de vulnerabilidade e ampliando o alcance das ações desenvolvidas pelas instituições atendidas. A expectativa é reunir representantes do poder público, conselhos municipais, profissionais da contabilidade, lideranças comunitárias e a população em geral, para apresentar os resultados alcançados e incentivar que nas próximas campanhas um número ainda maior de contribuintes faça a destinação do imposto de renda, ampliando os recursos disponíveis para projetos sociais no município. Onde há, a Clube está, Cristian Moraes.
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0: Agora 12 horas 25 minutos. O tempo segue nublado na Serra Catarinense. 16 graus em Lages. E nós vamos atualizando com Peter Scheuer. Como fica a nossa previsão do tempo? Peter, olhando aqui, ainda segue um alerta laranja de tempestade ao longo da tarde para Santa Catarina, Rio Grande do Sul e Paraná. É a tendência para esta tarde aqui na Serra Catarinense? Boa tarde.
15: Boa tarde. A baixa pressão atmosférica aliada ao deslocamento de uma frente fria vai se afastando, permitindo com que tenham boas melhorias. A temperatura ela se mantém mais agradável, a condição de chuva vai diminuindo aos poucos e a tendência é que nós mantenhamos o domínio do tempo mais seco ao longo dessa quinta, sexta, com temperaturas um pouco mais amenas pelas manhãs, mínimas em torno dos seus 7, 8 graus. Durante o período das tardes, temperaturas próximas ou acima dos 20 graus e o máximo que pode ter a ocorrência de algum chuvisco bem isolado. Ao longo do fim de semana, tempo bom, tempo firme, o sol se faz presente e faz calor, 28 graus a temperatura máxima. E lembrando que alguma pancada com alguma trovoada bem isolada no domingo não dá para descartar, mas a condição é pequena. Peter Scheuer, meteorologista com a previsão do tempo.
0: Tá certo, Peter. Obrigado pelas informações. 12 horas 27 minutos. Olha, a Prefeitura de Lages, em parceria com o SENAC, abriu inscrições para o curso de garçom iniciante, voltado a pessoas que desejam ingressar ou ampliar oportunidades no mercado de trabalho. As aulas começam dia 17 de agosto, das 19 às 22h30, e incluem uma visita técnica a uma vinícola da região marcada para o dia 23 de setembro. Para participar, é necessário ter 18 anos ou mais e ensino fundamental completo. As inscrições podem ser feitas na Secretaria de Indústria, Comércio e Serviços, na Rua Manuel Thiago de Castro, aqui no centro da cidade, ou no telefone 49 99828 1712. 99828 1712. A iniciativa busca qualificar profissionais para atender a demanda do setor de serviços e ampliar as chances de inserção no mercado de trabalho. O Conselho Regional de Corretores de Imóveis de Santa Catarina realiza amanhã, aqui em Lages, mais uma edição da Imersão Imobiliária. A capacitação gratuita reúne profissionais do setor para um dia de palestras sobre vendas, marketing, legislação e posicionamento do mercado. As informações do evento você acompanha com Anderson Souza.
16: Lages recebe nesta quinta-feira uma capacitação voltada aos profissionais do mercado imobiliário. A sexta edição da Imersão Imobiliária, promovida pelo Conselho Regional de Corretores de Imóveis de Santa Catarina, será realizada no MAP Hotel, com palestras sobre vendas, marketing, legislação e posicionamento profissional. Confira detalhes do evento com Aline Luiz, advogada e corretora de imóveis.
17: Nós vamos fazer no dia 30 de julho, aqui na cidade de Lages, uma imersão imobiliária, um evento grande promovido pelo Cresci de Santa Catarina para os corretores de imóveis. É um dia com muito conteúdo prático, conteúdo para você realmente colocar a mão na massa, pegar o papel, a caneta, anotar, aprender, se atualizar. Nós vamos ter uma grade bem extensa, quase como uma trilha, né? Desde o momento que a gente se credencia junto ao Cresci, como é que eu vou fazer agora, me tornei um corretor de imóveis, ou já tenho experiência com o mercado, mas preciso me atualizar, passando pela parte de marketing, gestão de tempo, agenciamento, o atendimento com o cliente, né? Hoje a gente tem uma dúvida muito grande aí, uma dificuldade de como que a gente tira o cliente do WhatsApp e leva para visita. Temos um tópico que fala só sobre fechamento, negociação e proposta também. Vamos falar de redes sociais, claro, né? Famoso Instagram, como é que eu faço para transformar o Instagram numa propaganda pessoal minha, né? Numa força de venda, networking, enfim. Gente, vão ser 8 horas de conteúdo. O evento vai se realizar no Hotel MAP e a gente vai estar lá desde as 8 da manhã esperando por vocês. E eu conto com todo mundo que já se inscreveu. Quem não se inscreveu, aproveitem, porque as vagas são limitadas. É a sexta edição dessa imersão, todas elas tiveram 100% de aproveitamento. Aguardamos vocês lá.
16: Lembrando que as inscrições são gratuitas e as vagas são limitadas. O evento é uma realização do Cresci SC com apoio do Sebrae. Onde a Clube está, informou Anderson Souza.
0: Tá certo, Anderson. Muito obrigado pelas informações. Lages avançou nas discussões para enfrentar os problemas de alagamentos que ainda afetam a população. O tema foi debatido durante o 4º Fórum Municipal de Drenagem Urbana, realizado ontem no prédio das Promotorias de Justiça do Ministério Público do Estado. O município iniciou o cumprimento de uma decisão judicial obtida pelo Ministério Público e contratou uma empresa especializada para elaborar um diagnóstico da drenagem urbana, identificando áreas críticas, impactos das chuvas e a infraestrutura existente. O trabalho também contará com bases cartográficas atualizadas pela UDESC, produzidas com tecnologia de levantamento a laser e imagens aéreas. A iniciativa busca reunir poder público, especialistas e a sociedade na construção de soluções estruturais e de longo prazo para reduzir os alagamentos aqui na cidade.
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2: Agora 12 horas 36 minutos.
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2: Atualizando as informações do esporte, vem chegando ele, Amarildo Volpato. Boa tarde.
3: Boa tarde, boa tarde a todos que estão conosco aqui na segunda edição. Copa Sul-Americana hoje, 19 horas, Vasco da Gama, Independiente de Medellín, 21:30, Bragantino, Sporting Cristal. Amanhã, na Arena, 19h, Grêmio e Bolívar. E o Santos ontem garantiu já a presença nas oitavas. Venceu Universidade Central da Venezuela por 4-2. Levou um susto, porque tomou um gol aos 19 segundos, golaço inclusive, mas depois o Santos teve o domínio. Neymar entrou na segunda etapa e teve uma participação discreta. Campeonato Brasileiro da Série A, 21ª rodada hoje, 19:30, dois jogos, Inter e Flamengo, Mirassol e Remo, e às 9:30, Fluminense e Bahia, mesmo horário, para Vitória e Palmeiras. Daí amanhã, dois jogos, 19:30, Corinthians e Atlético do Paraná, e às 9:30 da noite, Curitiba e Cruzeiro. Lembrando que após a rodada aí agora do meio de semana, o Campeonato Brasileiro da A dá uma parada, porque final de semana agora é Copa do Brasil e no outro é meio de semana os jogos de volta também da Copa do Brasil. Falando nisso, sábado, três jogos, a retomada, na verdade, da Copa do Brasil após a parada da Copa do Mundo. 17:30 no sábado, então, Vasco e Fluminense. 19:30, Atlético de Minas e Juventude. E o Santos e o Remo vão jogar às 9:00. No domingo, 16:00, Palmeiras e Fortaleza. 18:00, Mirassol e Grêmio. 18:30, Chapecoense e Cruzeiro. E às 19:30 do domingo, Internacional e Corinthians. Na segunda-feira, dia 13 de agosto, 9:00, Atlético do Paraná e Vitória. Daí na terça, dia 4, começam os jogos de volta da Copa do Brasil. Hoje tem Lages Futsal no Jones Binosso, Lages e Blumenau, Liga Nacional. O Lages vencendo entra no playoff decisivo, avança de fase porque é a última rodada e também se mantém na liga para o ano que vem. Então, participe. Leve o seu apoio hoje no Jones Binosso, 8:00, 8:00. E o Guinho, atleta, está participando conosco aqui no, na segunda edição, fazendo o convite para que todos estejam no Jones Binosso, né, Guinho?
4: Fala, pessoal. Bom, a gente trabalhou forte nesses últimos dias e sabe a importância desse jogo de quarta-feira contra Blumenau. Uma vitória pode confirmar nossa classificação, o que seria muito especial para o clube. Ainda mais nosso primeiro ano disputando uma competição nacional. Contamos com o apoio da nossa torcida. Compareça ao ginásio Jones Minosso e incentive a nossa equipe do início ao fim. Com vocês, do nosso lado, ficamos ainda mais fortes. Abraço a todos.
3: O Guinho fez o convite em nome de todo o grupo, né? Do técnico Tio Nanas, da diretoria, hoje, 8:00. Você pode comprar o ingresso antecipado, né? No site Ingressos de Vantagens, vai pagar 15 e lá na hora R$20. Então anote aí, Jones Binosso, saindo do trabalho, pessoal, né, alguns ainda de férias na aula, Jones Binosso é o endereço para você hoje assistir um jogão de bola, futsal e também levar o seu apoio a este grande projeto. Zidane é o novo técnico da seleção francesa, todos sabem, e vai receber um salário de 300.000 euros por mês, 1.750.000 reais para comandar a seleção, então. A informação veio da Rádio de Paris, RMC, hoje pela manhã. O salário pode aumentar conforme as conquistas com a seleção francesa. E aqui só um comparativo. O Zidane vai ganhar 1.750.000 reais comandando a seleção francesa e o Carlo Ancelotti ganha da CBF para ser o técnico da seleção brasileira 6 milhões de reais por ano e inclusive renovou o contrato até a Copa de 2030. Um forte abraço. A gente volta com mais informações durante a programação. Boa tarde.
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2: Chegando com as informações do setor policial e apenas atualizando, acabamos de receber aqui a informação sobre a Serra do Rio do Rastro. A pista, que até então estava interditada, foi liberada. Já tem aí então a sua passagem liberada para o fluxo de veículos na Serra do Rio do Rastro. Até acompanhando, a gente presenciou aqui através de fotos e informações que ela estava interrompida devido à queda de uma barreira, né? Com isso, ela ficou totalmente interditada após queda de pedras na rodovia e agora já tem retomada aí a sua circulação de veículos. Complementando as informações do setor policial, vem chegando ele, Adilson Oliveira. Boa tarde.
5: Boa tarde aos ouvintes do Jornal da Clube. A Polícia Militar ontem à tarde prendeu um homem suspeito de furtar em uma farmácia no centro, em Lages. A responsável pelo estabelecimento, ela viu pelas câmeras que um homem furtou 4 produtos do setor de cosméticos, avaliados em aproximadamente R$384. O mesmo homem suspeito já teria feito outros furtos no local, já existiam registros anteriores. Com as imagens do homem, a Polícia Militar foi até a casa do suspeito. Ele confessou o furto e indicou onde havia escondido um dos produtos, que foi recuperado pela guarnição da polícia. O homem de 49 anos, ele foi preso e encaminhado à delegacia para as devidas providências. Mulher gritava na rua pedindo socorro. Bairro Bom Jesus, município de Curitibanos. Uma mulher pedia socorro. No local, uma vizinha informou à polícia que a mulher chegou em sua casa pedindo ajuda. Estava sendo perseguida pelo companheiro. O homem tentou invadir a residência, foi contido por moradores. A mulher de 34 anos estava com sangramento na boca e no nariz, dores na cabeça, no pescoço e nas costelas. Ela relatou ter sido ameaçada de morte e agredida com um fio de uma TV pelo seu companheiro de 31 anos, tendo ainda sua cabeça batida contra o chão. O homem foi abordado em frente ao local, apresentava lesões leves, disse que a mulher teria iniciado as agressões, danificou o aparelho celular. Os envolvidos foram encaminhados para fazer exame de corpo de delito no hospital, em seguida levados à delegacia para as devidas providências. A Polícia Rodoviária Federal apreendeu 581 quilos de maconha ontem à tarde, município de Xanxerê, na BR-282. O motorista, natural do Paraguai, foi preso em flagrante. Ele se recusou a responder algumas perguntas básicas, alegando de não falar português, o que aumentou a suspeita da equipe da polícia. Com o auxílio de um cão farejador, deu sinal para drogas nos tanques de combustível do carro. Os policiais precisaram descarregar toda a carga de milho do caminhão. No interior dos tanques de combustível estava o carregamento de maconha. O motorista de 39 anos, ele continuou alegando não entender português e não disse onde buscou e onde entregaria droga. Ele foi conduzido para a delegacia da Polícia Federal de Chapecó, onde vai responder pelo crime de tráfico de drogas, com penas que podem variar de 5 a 15 anos de prisão. As informações do setor policial. Para o Jornal da Clube, segunda edição, informou o repórter Adilson Oliveira.
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2: Agora 12:49.
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2: A Paróquia Imaculada Conceição de Capão Alto convida toda a comunidade e os devotos para participarem da grandiosa festa em honra ao Senhor Bom Jesus, dia 9 de agosto, domingo. Programação 10:30, Santa Missa. Ao meio-dia, almoço com churrasco, maionese, pão e bebidas em geral. Às 13:30, Binguinho. 14:00, leilão de animais doados e 18:00, mate baile, animado pelo grupo Paixão Gaúcha. Desde já o conselho e os festeiros agradecem a presença de todos, visto padre Euclides. O padre Dionei Macarini, juntamente com o conselho e festeiros da comunidade dos Birivas, em Campo Belo do Sul, está convidando para a grandiosa festa em honra ao padroeiro Senhor Bom Jesus, no dia 8 de agosto, sábado. Na programação, a partir das 8 horas, venda de churrascos, às 10 horas, Santa Missa, às 12 horas, almoço com delicioso churrasco e serviço completo de bar e cozinha. Às 13 horas, binguinho, leilão do gado doado e demais divertimento popular. E às 15 horas, tarde dançante, animada pelo grupo musical Pé no Estribo. Será aceito cartão e Pix. Haverá segurança e policiamento no local. Desde já, o padre Dionei, juntamente com o Conselho e Festeiros, agradecem. O piquete Querência Velha convida para prestigiar o quarto rodeio crioulo nos dias 1 e 2 de agosto no Parque de Exposições Sobradinho, em Campo Belo do Sul. No sábado, a partir das 7 horas, com o patrão de piquete, provas de laço nas categorias MTG, veterano, vaquiano, piá, prendas, guri, pai e filho, pai e filha, avô e neto e irmão, além do quarto duelo Querência Velha e da taça Cidade em Duplas. No domingo, a partir das 7 horas, acontece a final do quarto duelo Querência Velha, patrão de CTG, quartetinho, laço equipe oficial e laço participação. Principais premiações: serão distribuídos troféus, percentuais da arrecadação em diversas modalidades e premiações em dinheiro, com destaque para o duelo Querência Velha, com até R$5.000. A taça Cidade em Duplas e o laço equipe oficial, com premiação de até R$3.000. 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Desde já, o patrão Isaías de Oliveira e toda a peonada agradecem a presença de todos. O Conselho Pastoral Comunitário de Correia Pinto Velho convida para a grandiosa festa em honra a Senhor Bom Jesus e São Sebastião, dia 2 de agosto, domingo. Na programação 10 horas, procissão em honra ao Senhor Bom Jesus e São Sebastião, às 10h30, Santa Missa, e às 12 horas, almoço com churrasco, maionese, pão e saladas. Logo após, haverá festejos populares com bingo, cavalinho, leilão e bebidas em geral. Às 14h30, tarde dançante com Chiquita e Bordoneio e banda Doce Magia. No sábado, dia 1º, a partir das 17 horas, haverá venda de churrascos antecipados no local ou no telefone 49-99144-4097 com Gilberto, 99166-1639 com Anderson ou João Maria no 49-99113-3570. Será proibida a entrada de vendedores ambulantes, som automotivo e haverá segurança no local. Desde já, agradecem. O padre Vitor, da paróquia São Sebastião de Painel e Urupema, comunica as missas da semana. Dia 30, amanhã, missa e primeiro dia do tríduo em honra ao Senhor Bom Jesus em Painel, às 19 horas com o padre Victor. Dia 31, sexta, missa e segundo dia do tríduo em honra ao Senhor Bom Jesus do Painel, às 19 horas com o padre João Carlos. Dia 1º, sábado, missa e terceiro dia do tríduo em honra ao Senhor Bom Jesus de Painel, 19 horas com o padre Tiago de São Joaquim. No dia 2, domingo, missa de festa em honra ao Senhor Bom Jesus de Painel, 10 horas com o padre Vitor, logo após escolha dos festeiros, churrasco, bingo, leilão e tarde dançante. Novena de Santo Expedito, no Santuário na Marechal Floriano, aqui no centro. Participe hoje, às 15 horas e às 19h30. E lembrando, do dia 11 ao dia 19 de cada mês, novena perpétua. Busque sua proteção espiritual com a Palma da Vitória, poderosa proteção da sua casa, na intercessão de Santo Expedito. A Secretaria de Agricultura, Pesca e Meio Ambiente, juntamente com a Roagri e o presidente da Microbacia, Jorge Varela, estão convidando para a reunião Frutos da Terra, hoje, quarta-feira, logo mais, 14 horas, na antiga Escola dos Varelas. A pauta da reunião: roteiro do trator e explicação da Epagre sobre o SC Rural 2. 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
1: 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Informam a hora certa.
2: Agora, 1 hora em Lages.
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2: Convite de missa. Familiares ainda consternados com o falecimento de Arizoli Coelho de Melo, agradecem a todos que ajudaram e confortaram no momento difícil pelo qual passaram e convidam para o terço de sétimo dia, que será rezado amanhã, quinta-feira, às 15 horas, na residência do Toco, em Casa de Pedra. Desde já, a família agradece. Familiares ainda consternados com o falecimento de Maria de Lourdes Padilha agradecem a todos que ajudaram e confortaram no momento difícil pelo qual passaram e convidam parentes e amigos para a missa de sétimo dia, que vai ser celebrada dia 1º de agosto, sábado, às 19 horas, na Igreja São Judas Tadeu, aqui em Lages. Desde já, a família agradece. Familiares ainda consternados com o falecimento de Arisoli Coelho de Melo agradecem todos que ajudaram e confortaram no momento difícil pelo qual passaram e convidam para o terço de sétimo dia, que será rezado amanhã, quinta-feira, 15 horas, na residência do Toco, em Casa de Pedra. Desde já, a família agradece. Familiares ainda consternados com o falecimento de Elisiário Vieira agradecem a todos que ajudaram e confortaram no momento difícil pelo qual passaram, em especial ao Hospital Nossa Senhora do Patrocínio de Campo Belo do Sul, ao Hospital Nossa Senhora dos Prazeres e à Funerária Grupo Machado, e convidam para a missa de sétimo dia, que vai ser celebrada hoje, quarta-feira, às 19 horas, na Igreja Matriz de Capão Alto. Desde já, a família agradece. Familiares ainda consternados com o falecimento de Sebastião Soares Melo agradecem a todos que ajudaram e confortaram no momento difícil pelo qual passaram e convidam parentes e amigos para o terço de sétimo dia, que vai ser rezado nesta quinta, às 15 horas, na residência de seu filho, José Vilmar. Desde já, a família agradece. Familiares de Cassiano Rodrigues de Matos convidam parentes e amigos para a missa de um ano de seu falecimento. Vai ser celebrada dia 2 de agosto, domingo, às 9 horas, na Igreja Matriz de Cerro Negro. E logo após será rezado o terço no cemitério local. Desde já, a família agradece. Familiares ainda consternados com o falecimento de Arisoli Coelho de Melo agradecem a todos que ajudaram e confortaram no momento difícil pelo qual passaram e convidam para o terço de sétimo dia, que vai ser rezado amanhã, quinta-feira, às 15 horas, na residência do Toco, em Casa de Pedra. Desde já, a família agradece. Na residência.

0: O falecimento de João Pedro Martins de Oliveira, perna preta, ocorrido ontem. O corpo está sendo velado na Câmara de Vereadores de Campo Belo. O sepultamento hoje com missa às 16 horas na Igreja Matriz, seguindo após para o cemitério local. Noticiamos o falecimento de João Pedro Martins de Oliveira, perna preta. Familiares comunicam com pesar o falecimento de Terezinha Aparecida Ribeiro, do supermercado São Sebastião. O corpo está sendo velado na Capela Nossa Senhora da Paz, em Campo Belo do Sul. A celebração de despedida será amanhã, quinta-feira, às 10 horas na mesma capela, seguindo logo após para o sepultamento no cemitério local. Noticiamos o falecimento de Terezinha Aparecida Ribeiro, do supermercado São Sebastião. Familiares comunicam com pesar o falecimento de João Pedro Martins de Oliveira, perna preta, ocorrido ontem. O corpo está sendo velado na Câmara de Vereadores de Campo Belo e o sepultamento hoje, com missa, às 16 horas na Igreja Matriz, seguindo após para o cemitério local. Noticiamos o falecimento de João Pedro Martins de Oliveira, perna preta.
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8: Agora, 1:09.

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1: 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A transportadora Zappellini está com vaga aberta para assistente de abastecimento logística. 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Horário de trabalho: das 12 às 16 horas e das 17 às 20 horas e 20 minutos. 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Agora 13 horas e 11 minutos, vamos fechando a segunda edição do Jornal da Clube. A apresentação foi de Rodrigo Silvério, trabalhos técnicos dele, Popular Coxilha. Tá aqui o Christian Moraes fazendo pra gente a parte técnica. Também participou com a gente nas reportagens nesta segunda edição do Jornal da Clube. A coordenação de conteúdo é de Anderson Souza, a direção de rádio Celeste Basquerotti e a presidência do grupo SCC, Dr. Roberto Amaral. A produção é da Central de Conteúdo. Você fica agora com o Agro Clube, vem chegando ele, Amarildo Volpato, e na sequência tem Conexão Saúde e Clube Interativa com Shaina Marcon. A todos, uma ótima tarde, um abraço e até amanhã.
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2: Boa tarde, boa tarde, quarta-feira, estamos chegando com o nosso agro, uma noite de muita chuva, né? Na madrugada de hoje em todas as localidades, e hoje pela manhã a gente aqui na rádio recebeu muitos vídeos, muitas informações a respeito das localidades que estão interditadas. Então, o Peter Scheuer daqui a pouco estará conosco falando aí sobre a previsão do tempo, como fica para as próximas horas, o final de semana também, mas é muito trabalho, sim, para as defesas civis, coordenadorias, Secretaria de Obras e Agricultura, e a gente pede a todos, né, o maior carinho, empenho total. Acho que agora é prioridade ainda mais para também as comunidades do interior, porque ali tem o trabalho, tem a lavoura, né, tem as plantações, tudo isso, e as estradas, crianças precisam chegar às escolas, as famílias também se deslocarem. Então, tem algumas famílias aí no interior do nosso, na nossa Serra Catarinense, ilhadas. Então, por isso, a gente pede aí, e aos poucos vamos alertando. E você que está nos acompanhando agora, pode mandar também o vídeo, né, da sua localidade, foto do que estiver acontecendo, porque a gente aqui na Clube, vocês sabem, podem contar com a Clube, sempre vamos trazer todas as informações. Mas agora é o momento do agro. Falando nisso, sexto encontro de agroindústrias familiares rurais estará acontecendo. As inscrições já poderão ser feitas amanhã a partir da 1:30 da tarde. Vagas limitadas para 80 agroindústrias. Tudo gratuito. Amanhã, aqui no auditório da CDL, na rua Coronel Córdova, 332, no centro. E também, né, a gente fala aí sobre a comercialização que vai ter de produtos artesanais. É uma grande oportunidade para você ter aí um mercado, porque a previsão é de muitas pessoas participando. Então, todos vão estar reunidos e você então expondo aí os seus produtos, vai ter comercialização. Por exemplo, a primeira palestra à tarde sobre comercialização coletiva com Volmir de Souza, o painel de agroindústrias da Serra Catarinense, ações e oportunidades para o fortalecimento dos empreendimentos, mostra de produtos e no finalzinho então à tarde o café de confraternização. Começa a 1:30. Todos estão convidados. Amanhã, entrada gratuita. Você pode fazer a sua inscrição gratuitamente. Valeu? Amanhã, dentro do agro, a gente volta a lembrar. Inclusive, já na abertura, vamos colocar aqui o Aziz Abou Aten, ele que é o coordenador desse evento acontecendo, né? E dessa forma, então, vai explicar um pouco mais de tudo que a gente vai ter na CDL amanhã e também em São José do Cerrito, acontecendo o encontro.
3: Então, no dia 30 é o fórum local lá de São José do Cerrito, promovido pela ADREL, Prefeitura Municipal de São José do Cerrito, no dia todo, né? No centro administrativo, no dia 30. No dia 31 é o sexto encontro regional de agroindústrias familiares rurais, no CDL Lages, com as parcerias do CISAMA, da Banda da Família, da Rádio Clube, né? E outros parceiros nossos, né? Nós vamos estar fazendo só a parte da tarde no CDL Lages, a partir da 1:30. Se inscreve na Zepag local ou vai direto na recepção e estamos disponíveis, né? Para também conversar com as agroindústrias sobre as suas dificuldades. Três painelistas vão apresentar as suas agroindústrias e as suas dificuldades. E aí a gente vai fazer uma grande plenária.
2: Quem pode participar?
3: Todos que têm interesse em desenvolver e empreender em agroindústrias familiares rurais na Serra Catarinense.
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2: E agora vamos falar um pouco mais sobre a erva mate. Tem uma cooperativa aqui em Santa Catarina que está há quase 90 anos na comercialização da erva mate. Começou lá atrás, muito tempo, né? E foi evoluindo, claro, conforme o mercado. Quem está conosco aqui no Agroclube é o Pedro Fagundes, gerente da Cooperativa de Produtores de Mate. Fica em Campo Alegre, né? Ali no Planalto Norte, e falando um pouco dessa história, então, e também o mercado que é vendido a erva mate. Seja bem-vindo, Pedro Fagundes.
4: Nós temos 87 anos de história, né? Ela nasceu em dezembro, 27 de dezembro de 38, né? Então, e permaneceu no mercado até hoje. Ela começou vendendo a erva mate canchada, né? A história da erva mate Tupã é essa. Ela começou comprando a erva mate dos produtores canchada e revendendo. Na década de 80 começamos a moer, comprar folha, né? Secar, fazer a moagem, empacotar e vender para o comércio, né? Então hoje a gente trabalha com a erva mate descansada e com a erva mate mais verde, né? Mais fresca, que também tem um comércio, né?
5: Vou tentar explicar para o ouvinte o que é descansada.
4: A descansada é uma erva mate que quando ela faz o primeiro processo de secagem, ela fica pelo menos 6 meses, 8 meses a granel, descansando, né? Daí ela dá uma amarelada, ela fica mais dourada, né? Erva mate, daí que ela vai pra moagem, né? Então ela tem um sabor um pouquinho mais forte, intenso assim, né? Um sabor mais, ele aguenta mais o sabor, né? Você toma a manhã inteira e ainda tem sabor. A erva mate mais verde, né? Que é a erva mate verdinha que a gente fala, ela vai pra secagem e já vai pra moagem, né? E vai ser empacotada. Daí ela é mais suave um pouco o sabor, né? É, e daí a gente tem a composta, né? Ela é composta com camomila, erva doce e cidreira, né? Então, é erva mate, 100% erva mate, né? Sem adição de açúcar, sem nada, né? Natural. E o chá que vai nela também é natural, né? Nada de essência, né? A gente compra dos produtores, né? A gente é uma cooperativa, então a gente só compra dos associados, a erva mate, folha, e da região de Campo Alegre, São Bento do Sul, alguma coisa ali de Piem, Agudos do Sul, né? Que é a divisa ali do Paraná, Santa Catarina, né? A gente vende mais Santa Catarina, alguma coisa Curitiba, Quitandinha, Paraná ali, né? Mais a região metropolitana de Curitiba. Aqui a região de Rio do Sul, né? A região de Braço do Norte ali... É essa região que a gente pega, né? A produção, assim, os últimos 2 anos a gente comprou de folha em torno de 350 toneladas, sabe? Porque ela deu, com essa crise que a gente tá passando da erva mate, a gente também vende a erva mate canchada para quem faz exportação, que eles fazem o mix, né? E vende para fora. A cooperativa não faz exportação ainda, né? A gente pensa no futuro fazer. Mas com essa questão da exportação tá parada, 75% a menos no ano passado, então a gente optou por não pegar tanta erva para ficar armazenada, né? A nossa produção é fazer a produção de um ano para ter a outra safra, a gente só faz safra de inverno, né? Ter zerado o estoque, né?
5: Explica, por favor, o que é erva mate canchada.
4: Erva mate canchada é quando ela entra a folha, né? A gente faz o processo de seca dela, né? Faz a primeira triturada dela ali e ela fica descansando ali num processo mais grosso da erva, né? Para depois ela ir para moagem, né? Para ficar mais fina, dependendo da erva que você vai fazer, né? Então a canchada é o primeiro processo da erva mate. Então, hoje a cooperativa conta com 272 sócios. Ativo anualmente, assim, a metade, geralmente, né? 100, 120, 130, que entregam todo ano. Porque como é safra, cada 4 anos, 3 anos, o pessoal corta a erva.
5: Tem produção de chá também?
4: Ainda não. Né? A gente, no futuro, aí a gente pensa talvez produzir chá, né? Mas como a nossa produção ainda não é tão grande, o chá ele é mais do palito, né? Então... não sobra tanto, né? Pra gente fazer um chá assim a uma escala média, né? Pra poder comercializar.
2: Aí está, portanto, a gente entendeu um pouco mais sobre o mercado da erva mate, que vem valorizando cada vez mais, né? Quem gosta de um bom chimarrão, sempre acompanhando, né? Sempre tomando chimarrão no amanhecer, agora mesmo ouvindo o agro, tomando um chimarrão, muita gente faz isso, que a gente sabe, finalzinho da tarde, curtindo o Éder Goulart no chimarrando, não poderia ser diferente. E agora a gente sabe, né? Todo o processo que é feito para chegar o chimarrão na sua cuia.
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2: Após uma noite de terça-feira com bastante chuva, a madrugada de quarta-feira com ventos, inclusive, vamos saber como fica o tempo a partir desta tarde e também para os próximos dias, porque ele está conosco aqui, sempre marcando presença e trazendo a informação que você pode confiar. A previsão dele, Peter Scheuer. Boa tarde, Peter.
6: Boa tarde. A baixa pressão atmosférica aliada ao deslocamento de uma frente fria vai se afastando, permitindo com que tenham boas melhorias. A temperatura ela se mantém mais agradável, a condição de chuva vai diminuindo aos poucos e a tendência é que nós mantenhamos o domínio do tempo mais seco ao longo dessa quinta, sexta, com temperaturas um pouco mais amenas pelas manhãs, mínimas em torno dos seus 7, 8 graus. Durante o período das tardes, temperaturas próximas ou acima dos 20 graus. E o máximo que pode ter é a ocorrência de algum chuvisco bem isolado. Ao longo do fim de semana, tempo bom, tempo firme, o sol se faz presente e faz calor, 28 graus a temperatura máxima. E lembrando que alguma pancada com alguma trovoada bem isolada no domingo não dá para descartar, mas a condição é pequena. Peter Scheuer, meteorologista, com a previsão do tempo.
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2: Vamos atualizar a cotação para você desta quarta-feira, sempre lembrando, Epagri Cepa, trazendo aí as informações. Atualizado ontem e no Chimarrando, após as 5 horas, Éder Goulart traz para você a atualização desta quarta-feira. Milho amarelo, 59,13. Feijão preto, 196,25. Feijão carioca, 255. Feijão vermelho, R$300. Suíno vivo, produtor independente, 4,58. E ao produtor integrado, 5,78. Cordeiro vivo de 40 a 50 quilos, R$16. E a ovelha matriz, de 50 a 70 quilos, em média, R$10. O preço do leite pago ao produtor até amanhã, R$2,54 é o leite padrão. Depois sobe para R$2,61, que foi definido então pelo Conselheite a partir de agosto. Boi gordo, R$12,50 e a vaca gorda, uma leve queda, muito pequena. Vaca gorda, R$10,68. Mel silvestre, R$12 e o mel de Bracatinga, R$16,50. Sobre o leite, conversando com alguns produtores, né? E sempre tem várias indústrias que vêm buscar aqui na Serra Catarinense, são vários, né? Os nossos produtores fornecem e imagine agora em julho, tem empresas pagando R$2,10, nem o preço do Conselheite, que é uma referência, na verdade, né? A gente sabe que pode ser um pouquinho mais, nunca é, e menos sempre. Então, 2,10, e a gente imaginava aqui 2,54, né? Então, é uma situação que nós vamos levantando informações também. É a lei da oferta da procura, o mercado, mas aí é judiar demais do nosso produtor, a indústria, né? Pagando 2,10, sendo que o Conselheite, o conselho que é elaborado, tem a participação de mais de 10, 12 entidades do estado, definem o preço de R$2,54 e acabam então aí, né, pagando R$2,10 no máximo. Não está nada fácil para o nosso produtor. E assim estamos chegando ao final do nosso Agro desta quarta-feira. Amanhã tem muito mais Conexão Saúde, Clube Interativa, toda a equipe da Clube trazendo as informações e, é claro, atualizando sobre a situação das estradas do interior, porque é por ali que passa a produção do agro. Uma boa tarde.
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0: Olá, boa tarde, seja muito bem-vindo ao Conexão Saúde desta quarta-feira, hoje dia 29 de julho de 2026. Agora 1h31, eu, Shaina Marcon, estou chegando para te fazer companhia aqui na programação da Rádio Clube de Lages até às 3h30 da tarde, com Conexão Saúde, também com o Clube Interativa. Nos trabalhos técnicos, hoje ele, Christian Moraes, junto com a gente aqui. E a gente tem muita coisa boa para você nessa tarde de quarta-feira. Então, fique, continue sintonizado junto com a gente, você que geralmente está aí desde as primeiras horas da manhã, né, acompanhando a programação da Clube. Mas se você ligou o rádio agora, fique com a gente também, porque tem muita coisa boa nesta tarde de quarta-feira aqui na programação da Clube. Muito obrigada pela sua companhia. Hoje em Lages, 18 graus nesse momento, fazendo 18 graus. Estava friozinho de manhã, aquela chuva, né, de madrugada, aquela chuva também. Todo mundo, acho que muita gente se acordou, né, com aquela chuvarada. Graças a Deus, né? Felizmente a gente não teve nenhuma ocorrência registrada grave, né, nenhum transtorno aqui na nossa cidade. Na nossa região a gente teve aquela queda de barreira lá na SC-390, na Serra do Rio do Rastro, mas a rodovia já foi liberada ali ao meio-dia. A Polícia Militar Rodoviária avisou, né, que já está liberado o trânsito, o tráfego na SC-390 entre Bom Jardim da Serra e Lauro Miller, lá na Serra do Rio do Rastro. Então, nesse momento, 18 graus, chance de chuva de 15%, umidade relativa do ar em 80%, vento soprando a 14 quilômetros por hora. Então, essa é o panorama geral de hoje aqui do clima, do tempo na nossa cidade de Lages. Neste dia 29 de julho de 2026, a gente comemora, hoje é o Dia Internacional do Tigre e Dia Mundial da Lasanha. Ai, uma delícia a lasanha, né? Até eu comi no almoço hoje a lasanha. Você gosta de lasanha, Christian? Eu também, adoro lasanha. Minha mãe faz uma lasanha maravilhosa, de frango e de carne também. Então, hoje, dia da lasanha, o pessoal aproveita e então pode cozinhar hoje uma lasanha bem boa, né? Senão, agora, para almoço, para janta, né? Nas datas comemorativas, neste dia 29 de julho, há 190 anos, em 1836, aconteceu a inauguração do Arco do Triunfo em Paris. A primeira pedra foi colocada em 1806. E há 69 anos, em 1957, foi criada a Agência Internacional da Energia Atômica. Os aniversariantes famosos deste dia 29 de julho, Drica Moraes, atriz brasileira, ficou conhecida aí por seus grandes papéis em novelas, séries e filmes brasileiros. A Drica Moraes completando hoje 57 anos. Também a atriz Jennifer Nascimento, atriz e cantora brasileira. Ela ficou conhecida aí por participar do reality musical Popstar, no qual ela e outras 4 garotas foram escolhidas para integrar o grupo Girls, além de ser vencedora da segunda temporada do programa. E também se destaca aí como atriz em várias novelas, como Eta Mundo Bom, Verão 90 e Cara e Coragem. A Jennifer Nascimento completando hoje 33 anos. Parabéns aí a todos os aniversariantes deste dia 29 de julho. Você que está fazendo aniversário hoje, né? Aqui no Lages, na Serra Catarinense. Parabéns aí pelo seu aniversário, por completar mais um ano de vida. É o que deseja a nossa equipe aqui da Rádio Clube de Lages. Bom, vamos aos destaques dos nossos programas de hoje, do nosso Conexão Saúde Clube Interativa? Conexão Saúde, vamos falar sobre osteoporose, para você entender como identificar e tratar a doença silenciosa que enfraquece os ossos. Por isso, vamos conversar com o Dr. Vinícius Narciso, médico reumatologista, e você já pode mandar sua pergunta, sua dúvida aqui no nosso WhatsApp, participar junto com a gente aqui do nosso Conexão Saúde. É só mandar sua pergunta, sua dúvida aí ao longo do programa, até agora da 1h30 até as 2h30, a gente abre esse espaço aqui do Conexão Saúde. Todos os dias, um profissional da saúde trazendo essas informações valiosas para você, nosso ouvinte, e para toda a comunidade de Lages e da região serrana. Então, osteoporose é o nosso assunto de hoje aqui no Conexão Saúde. Claro que a gente tem as informações também, né, de Lages, da região, de Santa Catarina, do Brasil, do mundo, com a nossa equipe de reportagem e nossa central de conteúdo, trazendo todas as informações aí de tudo que acontece na nossa cidade e na nossa região, porque logo depois do Conexão Saúde a gente tem o Clube Interativa. E hoje aqui no Clube Interativa a gente vai conversar com o Marco Antônio Della Justina, ele é diretor comercial do Boticário, e também com a Carla Zonato, ela é superintendente da Fundação Cultural de Lages, e a gente vai falar sobre patrimônio e inovação. É que o Boticário vai inaugurar a nova loja no Casarão Histórico de Lages e vai valorizar cada vez mais, né? Valoriza, né, o centro de Lages através de um imóvel aí que é tombado e que histórico e que agora vai abrigar então a nova loja do Boticário. Então esse é o nosso assunto no Clube Interativa de hoje, claro, também as informações da nossa central de conteúdo com as notícias, que para você ficar bem informado. Junto com a gente noite aqui na Rádio Clube de Lages. Então, começando, vamos dar start ao nosso Conexão Saúde desta quarta-feira.
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0: Muito bem, então, começando a nossa Conexão Saúde desta quarta-feira, hoje o nosso assunto é osteoporose. Para você entender como identificar e tratar a doença silenciosa que enfraquece os ossos. Por isso estamos recebendo mais uma vez, com muito prazer, aqui o Dr. Vinícius Narciso, médico reumatologista. Primeiramente, Dr. Narciso, muito obrigada mais uma vez por participar com a gente. Seja bem-vindo aqui no Conexão Saúde mais uma vez. Boa tarde.
2: Boa tarde, Shaina. Boa tarde, Christian. Boa tarde a todos os nossos ouvintes da Rádio Clube. Prazer enorme estar aqui novamente e vamos conversar um pouquinho sobre este assunto que é tão de grande importância para a saúde, tanto de mulheres quanto de homens também, geralmente numa idade um pouco mais avançada.
0: Bom, doutor, vamos começar explicando para o pessoal o que, que é osteoporose, né? Quem está nos ouvindo, às vezes as pessoas, né, já ouviram falar, sabem que é alguma coisa nos ossos, mas não sabem exatamente o que, que é a doença da osteoporose.
2: Então, ao contrário do que a gente pensa, o osso é um tecido de constante renovação. A gente tem uma reabsorção óssea e a gente tem uma formação óssea constante. E quando isso está em equilíbrio, a gente tem uma qualidade, uma densidade mineral óssea muito boa. O osso fica forte, para ficar mais fácil de entender, né? E quando há um desequilíbrio desse sistema entre a formação e a reabsorção óssea, o osso vai ficando mais fragilizado, um pouquinho mais fácil de quebrar e tudo mais. Então ele se torna primeiro um osso que é intermediário entre o osso normal e a osteoporose, é a osteopenia, como se fosse a metade do caminho. A gente vai conversar um pouquinho sobre isso depois também. E quando ele está em osteoporose, ele fica com as suas trabéculas, que fosse como as pontes de ligação dentro do próprio osso. Elas ficam muito menos denso, né, esse osso, e com isso ele fica mais frágil, com maior facilidade de fraturas.
0: Uhum. E o que exatamente, então, acontece dentro do nosso osso para que ele fique fraco e poroso?
2: Esse desequilíbrio, né, entre a formação e a reabsorção. Quando tem mais reabsorção do que formação, ele vai ficando mais fraco. Né? Ele vai perdendo essa capacidade de ficar um osso forte.
0: E por que a osteoporose se chama doença silenciosa? Ela não dói? As pessoas não sentem dor no osso?
2: Exatamente. O osso é uma estrutura que a gente só sente dor quando ele tem fratura. Né? Então, a osteoporose, geralmente, ela vem à tona quando você tem uma fratura por pequeno trauma. Ou quando você tem uma perda de tamanho, né? Quando você começa a ficar com um pouco mais de experiência, né? Por não dizer mais velho, né? Você acaba diminuindo um pouquinho de tamanho por conta dessa fragilidade óssea dos ossos da coluna também, que podem começar a fazer o que a gente chama de acunhamento. É como se eles fossem esfarelando as partes anteriores das vértebras. Então ele vai ficando tipo uma ponta de seta. Né? E isso vai diminuindo o tamanho da pessoa, mas a osteoporose, antes de ter a fratura, ela realmente não traz sintomas. Então é importante fazer a triagem, a gente vai conversar sobre isso mais adiante também.
0: E acomete as pessoas, então, a partir de que idade a osteoporose, doutor Vinícius?
2: Geralmente, homens são acometidos com mais idade, acima de 70 anos, né? A osteoporose senil, que a gente chama, que é da idade, né? E mulheres, geralmente, acima de 65 anos. Mas uma particularidade que as mulheres têm, que a partir do momento que entra na menopausa...
0: Da menopausa, né, doutor?
2: Mais uma coisa dela, né? Então, esse desequilíbrio hormonal que a menopausa traz, ela faz com que a remodelação, que é essa questão de formação e reabsorção óssea, se torne pior. Né? Então a mulher acaba perdendo mais massa óssea depois que ela entra na menopausa. Claro, isso é de praxe, o que a gente geralmente observa. Tem pessoas do sexo masculino com osteoporose secundária, que a gente chama, né? Que pode ter outras causas associadas, e mulheres também mais jovens que podem desenvolver, mas em média, assim, é uma doença que é mais comum em pessoas com maior idade, né? Uhum. Acima de 65 anos nas mulheres e acima de 70 anos nos homens.
0: E ela aparece, né, mais nos homens ou nas mulheres, doutor? Ou é uma média geral?
2: As mulheres são mais acometidas.
0: Mais as mulheres.
2: Sim, sim. Uhum. Porque assim, a gente tem um pico de formação óssea. Uhum. Durante a nossa adolescência, infância, adolescência e a nossa idade adulto jovem até os 30 anos é a nossa formação máxima de osso. Uhum. Né? E depende muito do que você faz de alimentação e atividade física e tudo mais, né? E é onde você vai conseguir atingir esse platô mais alto. E geralmente a massa óssea do homem é maior, uhum, né? E assim como a massa muscular geralmente é maior também. E por conta disso ele tem uma reserva um pouco maior. Então demora mais tempo para apresentar também a própria doença de base da osteoporose.
0: Doutor Vinícius, qual que é a diferença entre a osteoporose e a osteopenia que o doutor falou?
2: É o meio do caminho, né? Os dois, existe uma questão de reabsorção óssea maior do que a formação. A osteopenia e a osteoporose, elas são diferenciadas por alguns fatores que podem estar associados, né? Mas a gente consegue diferenciar isso geralmente através de um exame chamado de densitometria óssea, que é um exame que a gente faz, né, como triagem. Nessas idades que eu falei, mulheres acima de, ali perto de 65 uhum. anos e homens a perto de 70 anos, quando não se tem fatores de risco associados, né? Quando uhum. você não tem outra orientação de ser antecipado essa questão de diagnóstico. A densitometria, ela traz alguns números para nós, que nos interpretamos diferentes, de menos um. Até menos um, a densitometria, no T-score, lá que é onde a gente olha o exame, é osso normal. De menos um até menos 2.5 é a osteopenia, que é o meio do caminho. E quando está menor do que menos 2.5, aí sim a gente já diagnostica como osteoporose, lendo exclusivamente a densitometria. Claro que aí fatores de risco, a gente usa uma outra calculadora que também transforma melhor essa interpretação, que é o FRAX, que é uma calculadora também que calcula essa densidade mineral óssea, junto com a densitometria, e nos dá orientações melhores, né? Não é simplesmente ver o número, né? Mas é mais ou menos para que fique mais fácil uhum. de entender, né? É mais ou menos dessa forma que a gente faz o diagnóstico, né? E aí então a necessidade de intervenções tanto medicamentosas quanto não medicamentosas para melhoria da qualidade da massa óssea.
0: Doutor Vinícius, mas a questão da osteopenia, ela pode daí progredir para uma osteoporose?
2: Sim, quando não bem tratada, quando não bem cuidada, quando não se muda o estilo de comportamento, de vida do paciente, quando não se repõe cálcio, vitamina D, que geralmente é o que a gente faz, né? Prescrição de atividade física, principalmente contra a resistência, né? Onde você consegue formar mais ossos, você consegue formar mais músculos, né? Você melhora a questão, também importante, melhorar a questão do equilíbrio do paciente, já prevenindo quedas. Para futuramente não ter fraturas, né? Então, a prescrição inicial para quem tem osteopenia, por exemplo, para que ele não venha evoluir para osteoporose, é tirar as causas secundárias, obviamente, se tiver alguma envolvida, mas se for pela senilidade, aumentar a carga de atividade física, que tenha essa carga física contra a resistência, que a gente chama que é de exercícios de força mesmo, né? Alguns exercícios de impacto às vezes também auxiliam, mas com um pouco mais de cuidado para não ter trauma, queda e tudo mais, né? E o uso da suplementação, de preferência via alimentar, de cálcio, e aí a exposição à luz solar, que é onde temos o aumento da nossa produção de vitamina D também, e quando necessário a suplementação do cálcio em comprimido e da vitamina D em comprimido ou gotas ou da forma que achar melhor a suplementação, para tentar bloquear esse caminho, né? Evitar que a osteopenia se transforme em osteoporose. Uhum. Como se fosse um passo a mais.
0: Um passo a mais, né,
2: isso,
0: doutor?
2: Um degrau, como se a gente estivesse descendo uma escada, né? Uhum. Quanto mais baixo, pior.
0: Na hora de fazer o diagnóstico, o paciente que chega lá no consultório, como que é avaliado que, ele precisa fazer uma, esse paciente precisa fazer uma desnometria para tirar dúvida, ver como é que tá essa questão? É pela idade ou é por algum, porque como não tem dor, ele não vai saber, a pessoa não vai saber, né, doutor, se tem ou não. Como que é feita essa conversa, né, lá no consultório, para que o doutor peça esse exame para verificar a questão da se a pessoa tem ou não a osteoporose, ou está com osteopenia, enfim?
2: Então, a gente, na conversa da anamnese, que é aquela conversa toda que o médico faz com o paciente, que deve ser bem completa, e ao máximo de informações que a gente consiga tirar lá, dependendo da idade do paciente, se ela tem algum fator de risco ou não, se ela tem histórico familiar, se ela já tem uma fratura prévia em alguma ocasião da vida. Então,
0: pode ser genético também, doutor?
2: Tem
0: relação?
2: Tem relação genética, né? Até mesmo fraturas de parentes próximos, né? De primeira geração, de mãe, pai, isso é importante de levar em consideração, né? Fraturas prévias do próprio paciente, se ele é sedentário ou não, se ele é tabagista ou não, se ele tem uso abusivo de álcool ou não, se ele usa com anticonvulsivante há muito tempo, se ele usa o corticoide, se ele usa algum inibidor de bomba de próton, tipo omeprazol, pantoprazol, esomeprazol, se ele tem uma doença gastrointestinal que impede um pouco a absorção de cálcio.
0: Então é uma avaliação bem completa.
2: Isso, e a gente leva sempre em consideração isso, né? A idade, histórico familiar, histórico do próprio paciente, se tem fatores de risco. E aí a gente chega à conclusão, olha, se mulher, pelo que está perimenopausa, já entrou na menopausa, né? A idade do paciente, tudo isso a gente leva em consideração. E aí sim, decide sim fazer não só a densitometria, mas um estudo da questão da formação óssea, da questão de cálcio, vitamina D, a questão da função renal do paciente, fígado, né? E tudo que envolve o metabolismo do osso, né? Quanto que ele está perdendo de osso na urina, uma série de coisas que nos faz fazer um diagnóstico melhor, né? E abordar de uma forma mais assertiva, né? Se ele tem alguma alteração hormonal, alguma coisa também que possa estar trazendo esse problema de reabsorção óssea maior.
0: Bom, a gente está conversando com o Dr. Vinícius Narciso, ele é médico reumatologista, e a gente está falando sobre osteoporose, para você entender como identificar e tratar a doença, que é silenciosa e que enfraquece os ossos, né? Que aí traz vários problemas, né, para quem enfrenta essa doença. Bom, daqui a pouquinho a gente vai começar a intermediar as perguntas aqui dos nossos ouvintes, Dr. Uhum. Vinícius, que o pessoal já está mandando mensagem aqui. E agora a gente vai fazer um intervalo rapidinho, 1h49, nesta quinta-feira, dia 30 de julho, às 4 horas, o Boticário inaugura sua nova loja no centro de Lages, em um dos prédios históricos mais emblemáticos da cidade. 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
0: De volta com o nosso Conexão Saúde nesta quarta-feira, dia 29 de julho, agora 1h53. A gente continua o nosso bate-papo aqui com o Dr. Vinícius Narciso, médico reumatologista. A gente falando sobre osteoporose, para você identificar e tratar a doença que enfraquece os ossos. Já tem perguntas dos nossos ouvintes aqui, Dr. Vinícius. O Jesus está perguntando o seguinte: pergunta para o doutor se a osteoporose é a mesma coisa que osteoartrose.
2: Pois bem, os nomes são bem semelhantes, né? E só que não, né? A osteoporose, como a gente vem explicando aqui, é a fragilidade óssea. É o osso ficando mais frágil, mais fraco, com maior possibilidade de fratura. A osteoartrose, que a gente chama hoje em dia de osteoartrite, ela tem relação com desgaste na articulação. Esta sim causa desconforto e dor quando você movimenta a articulação, e em decorrência do desgaste da estrutura da articulação. Então, osteoporose tem relação com osso fraco. Uhum. Osteoartrose tem relação com a questão do desgaste articular. Desgaste.
0: E falando em desgaste, tem uma outra pergunta aqui de uma ouvinte, que ela fala assim: gostaria de saber se o desgaste pode causar osteoporose.
2: Desgaste articular, não. Uhum. Né? A osteoporose é uma questão da densidade do osso, é o osso como ele ficando mais fraco. Uhum. É uma fragilidade óssea.
0: Tem uma outra ouvinte que manda mensagem aqui, ela tem 57 anos, a Neila, e ela fala que, lá aqui do centro, ela fala que ela tem a osteopenia. Sim. E aí tem que cuidar, né, doutor, para não evoluir para osteoporose.
2: Exato. Recomendações é que tenha uma dieta rica em cálcio, né, que consiga ingerir aí de 1 grama a 1,2 gramas de cálcio por dia. E aonde a gente consegue cálcio na alimentação? Nos leites, no leite e seus derivados, né, uhum, de preferência desnatado, para que não tenha o problema do acúmulo de gordura do colesterol, né, por conta da gordura do leite, gordura do iogurte, do queijo, né, o queijo mais branco possível, o leite desnatado, o iogurte natural desnatado. Também pode ser consumido o leite em pó, né? Uhum. É importante também, uma fonte de cálcio ali também pode ser consumido. De verduras escuras, algumas também têm, o queijo tofu, né? Os derivados de soja também têm essa possibilidade, né? A couve, o agrião, o brócoli, né? Então ali você tem fontes de cálcio importantes. Como eu comentei no bloco anterior, o cálcio de origem alimentar é muito melhor aceito e melhor absorvido do que a suplementação através de comprimidos. Obviamente que tem pessoas que não conseguem essa ingestão adequada de cálcio ao dia e a gente suplementa através de comprimido, balinha, enfim, tem várias formas de suplementação hoje em dia, de qualidades diferentes, né? Alguns dependem muito do sistema digestivo bastante ácido, e depende de horários certos de uso, né? Porém, a absorção da alimentação sempre vai ser preferível. Uhum. Uhum.
0: Doutor, tem mais uma pergunta aqui da Zoli. Ela fala assim: quem tem osteopenia, o Pilates é um bom exercício?
2: Sim, o Pilates é um bom exercício porque ele trabalha o equilíbrio, que é muito importante, já prevenindo quedas no futuro. O Pilates trabalha a força muscular, né, que é importante também para quando você tem exercício contra a resistência, que é o que a gente quer, né, no tratamento da osteoporose ou na prevenção de uma osteoporose. Você tendo exercício contra a resistência, você aumenta a produção de músculo e aumenta a produção de osso também. Ele trabalha a parte de alongamento e mobilidade articular, que daí já vai melhorar outras questões articulares, né, importantes também. Né? Então, eu digo que é um exercício de boa escolha, né? Porém, tem que ser feito de preferência de 3 a 4 vezes por semana. Os treinos de força, a recomendação é de no mínimo 3 por semana. Geralmente, Pilates a gente faz 1 ou 2, uhum, né? O que eu aconselho sempre aos pacientes é que eles busquem informações com os professores de Pilates, né? Consiga entender a dinâmica dos movimentos, como que devem ser feitos, né? As posturas que devem se ter durante a execução desse exercício. E aí ele pode adquirir alguns elásticos de que hoje em dia a gente tem nessas lojas esportivas, né? De tensões diferentes, de cores diferentes, né? E também uma bola de Pilates não é uma coisa muito cara. E depois que aprender a fazer os exercícios lá no Pilates, os dias que não estiver presente no Pilates, tentar fazer alguns exercícios contra a resistência também, com força em casa, né? Exercícios de calistenia, que a gente chama, que são exercícios de fazer com a própria força do, uhum, corpo, né? Também quando se tenha o conhecimento de como fazer, é importante, porque todo exercício de resistência muscular, seja com o peso do corpo, com elástico, Pilates, a própria musculação, crossfit, treinamento funcional, todos eles funcionam super bem, né? Mas tem que ser feito para ter o resultado adequado, né?
0: Uhum. Doutor, a questão das pessoas tomarem algum tipo de medicamento, os corticoides, por exemplo, pode ajudar a enfraquecer os ossos?
2: Então, o corticoide é um grande vilão na saúde de massa óssea, assim, né? Para diversas outras coisas também, né? É uma excelente medicação quando bem utilizada, na dose adequada, pelo tempo adequado. Mas o abuso de uso de corticoide, o uso indiscriminado, doses muito altas por muito tempo, quando não necessário, né? Quando a questão de saúde não exige isto, ele traz seus problemas, e um deles é a formação da massa óssea pior, né? Osteopenia, osteoporose, enfim. Existe osteoporose e é tratada diferente, inclusive, né? Osteoporose secundária é o uso de corticosteroides. Uhum. Né? Uma outra questão, como eu comentei antes, né? Os anticonvulsivantes para as pessoas que tomam há muito tempo, e eles, às vezes são necessários que fique usando mesmo para evitar a convulsão, tem que fazer uma avaliação mais precoce para ver como é que está a sua densidade mineral óssea, como é que está a sua capacidade óssea. Pessoas que têm alguma doença hormonal, né, hipogonadismo, alguma coisa assim, que não, uhum, forma os seus hormônios adequados, seja o estrógeno na mulher ou a testosterona no homem, pessoas que usam também esses inibidores de bomba de próton com muita frequência, pantoprazol, omeprazol, né? Eles também podem atrapalhar um pouco, ou que tem alguma doença absortiva gastrointestinal, também tem que tomar um pouco de cuidado e antecipar a sua visita ao médico que vai fazer esse diagnóstico da osteoporose, ou pelo menos monitorar como é que está a saúde do osso desse paciente, porque ele pode vir a desenvolver mais cedo do que aquelas idades que a gente comentou antes, né?
0: Bom, a gente está conversando com o Dr. Vinícius Narciso, ele é médico reumatologista, a gente falando sobre osteoporose, a gente vai fazer um intervalo rapidinho, está chegando a hora da notícia, e daqui a pouquinho a gente volta aqui com Conexão Saúde. Até já.
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6: Olá, boa tarde. O ministro Alexandre de Moraes do Supremo Tribunal Federal determinou ontem que a defesa do ex-presidente Jair Bolsonaro se manifeste no prazo de 48 horas sobre a utilização de sua imagem e voz em um vídeo produzido por meio de inteligência artificial e exibido durante a Convenção Nacional do Partido Liberal, o PL, realizada no último sábado 25. Na decisão, Moraes afirma que é necessário esclarecer se Bolsonaro autorizou a produção e a divulgação do vídeo, que simulava um pronunciamento em apoio à pré-candidatura de seu filho, o senador Flávio Bolsonaro, à presidência da República. Caso ele não tenha autorizado a produção do vídeo, Moraes aponta eventual grave desrespeito à legislação eleitoral por parte de Flávio Bolsonaro e do PL, podendo inclusive acarretar em inelegibilidade. A Secretaria Municipal de Saúde de São Joaquim está convocando os pacientes que aguardam consulta oftalmológica para que procurem a unidade de saúde central e obtenham informações sobre o agendamento e as orientações para o atendimento. Os interessados podem comparecer à unidade localizada na rua Domingos Martorano, no centro de São Joaquim, ou entrar em contato no telefone 499-9934-3670. A secretaria reforça a importância de que os pacientes busquem as informações o quanto antes para dar andamento às consultas especializadas. A Clube está. Para a hora da notícia, Rodrigo Silvério.
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6: Volta com o nosso Conexão Saúde, agora 2:07. 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A gente continua conversando com o Dr. Vinícius Narciso, médico reumatologista, a gente falando sobre osteoporose. E tem mais perguntas aqui, Dr. Vinícius. Tem uma ouvinte que ela relata o seguinte: a Ângela, ela tem 58 anos e ela fez o exame e deu que ela tem os ossos fracos, a osteoporose, já desde os 38. O médico deu cálcio por 2 anos. Ela pergunta se isso é necessário, né? Se vai melhorar com cálcio. E ela diz que ainda tem fibromialgia e espondilite.
7: Então, temos que saber se esta questão, se é osteoporose mesmo ou osteopenia. O osso enfraquecido pode ser apenas osteopenia, e a questão da reposição de cálcio, vitamina D, exposição solar e atividade física seria recomendado, e atividade física contra a resistência principalmente, para esta questão da osteoporose. Em relação à fibromialgia e espondiloartrite, também é necessário atividade física, tanto aeróbica quanto anaeróbica, que é contra a resistência, e atividade física que faz exercício, a gente sua mesmo de verdade, aquela que gasta energia com mais intensidade. E para espondiloartrite, muito exercícios de alongamento, fortalecimento de mobilidade articular, né? Esse é um caso que o Pilates cai muito bem em todos os sentidos, e não só o Pilates, algumas outras modalidades de exercício que envolva a força muscular e o alongamento, né? Natação é espetacular para isto também, né? Onde você tem menor resistência, menor impacto e consegue fazer também a mobilidade de diversas regiões do corpo ao mesmo tempo. Mas a questão de quanto que é essa perda de massa óssea, que a gente não tem aqui para entender, né? Mas se ela já tem uma perda de massa óssea precoce, como ela diz, desde os 30 e poucos anos de idade, tem que investigar uma causa secundária, o porquê que isso aconteceu, né? Se foi por uso de medicamento, o que gerou osteopenia ou osteoporose precoce, né? Que não é normal em mulheres nem em homens jovens, né? Geralmente é secundária a algum problema.
6: Tem uma outra ouvinte aqui que está falando o seguinte: ela diz que faz tratamento para osteoporose há anos, ela toma remédios fortes e nada resolve. Ela diz que sente muita dor, que não consegue torcer um pano de tanta dor, e ela diz que está saindo muitos carocinhos

0: nos dedos, nas juntas e nos braços. Ela disse que é bem ruim mesmo, ela disse que não sabe mais o que fazer. A Márcia de Otacílio Costa, ela tem 53 anos e ela disse que o braço esquerdo, inclusive, já está rompido.
1: Bom, Márcia, você deve ter, pode ser que você tenha osteoporose, de fato, mas como a gente comentou, toda essa sua sintomatologia que você está tendo de dor, não conseguir mexer os dedos, ter nódulos nas pontas dos dedos, ter rompimento do tendão do ombro, não tem nada a ver com osteoporose. Uhum. Você deve ter, se tiver, né, se foi diagnosticada osteoporose, pelo que eu entendi, além da osteoporose, deve ter uma osteoartrose. Uhum. Essa sim causa esses nódulos nas extremidades dos dedos, essas dores. E aí o ombro tem que ver o que, que aconteceu. Se foi uma síndrome do manguito, um processo inflamatório, se tem alguma doença inflamatória associada, um esforço repetitivo, um trauma, uma queda, o que, que gerou essa ruptura desse tendão, né? Um processo inflamatório de longa data, alguma coisa nesse sentido. Mas com certeza a osteoporose não é responsável por esses, sintomas de dor.
0: A Lenita, ela diz assim que ela está com desgaste na cartilagem, ela diz que tem 46 anos. Ela pergunta se deve se preocupar, se já começar um tratamento, esse desgaste na cartilagem. Ela não falou aonde, né? Em qual local do corpo.
1: Então, todo e qualquer tipo de alteração na funcionabilidade da articulação deve ser iniciado um tratamento de fortalecimento muscular, alongamento, mobilidade articular, para que você possa ganhar espaço nessa articulação, melhorar a mobilidade dessa articulação e evitar que ela venha desgastar ainda mais, né? Deve sim procurar auxílio, né? Medicamentosamente talvez não tenha muita coisa a ser feita, dependendo do que tem de fato. O que tem que ser feito é investigar se esse desgaste está sendo provocado por alguma outra doença, algum outro problema, né? E se isso for verdadeiro, tratar a causa, né, para que o desgaste ocorra. Ou se é só frouxidão ligamentar, frouxidão da parte muscular, falta de tensão muscular, alguma coisa nesse sentido, que dá para ser também através do tratamento não farmacológico, né, que nós nunca podemos esquecer, né, que o tratamento não farmacológico em diversas, talvez em grande maioria das doenças que o ser humano tem, é tão ou até mais importante do que o tratamento com remédios. É muito comum a população, de uma forma geral, que chega até o consultório, tem as suas queixas e quer o remédio para resolver aquilo.
0: Sim,
1: né?
0: Todo mundo só vai direto no remédio, né?
1: A gente gosta muito de usar o corpo e acaba não dando nada de volta para ele, né? Não tem manutenção, não faz atividade física, não dorme direito, está estressado, né? Não se alimenta adequadamente, não toma líquido, né? Não dá o benefício ao corpo para ele se recuperar também, né? Então, lembrar que a atividade física, além de ser uma questão de prevenção, ela traz muita melhora de muitas doenças crônicas, não só dentro da área da reumatologia, mas dentre as doenças crônicas não transmissíveis, que são a hipertensão, a diabetes, o derrame, o infarto, a obesidade, o Alzheimer, a doença de apneia obstrutiva do sono. Isso está muito relacionado a nossos hábitos ruins que a gente acaba desenvolvendo no passar dos anos, né? Acaba ganhando peso, acaba se alimentando mal, como eu comentei ali, estressado e tudo mais. E isso é responsável por 72% das mortes do mundo, né? As doenças cardiovasculares, as campeãs, né?
0: Sim.
1: Então, existe a necessidade de a gente cuidar do nosso corpo, da nossa mente, da nossa alma, para que a gente possa ter condições melhores de tratamento de qualquer problema de saúde que venha aparecer para nós.
0: Tem um ouvinte aqui, a Jane, ela diz que tem osteopenia. Ela diz que mostrou os exames para o médico e ele não deu nenhum tratamento. Será que ela deve tomar cálcio para osteopenia?
1: Então, a reposição de cálcio, como eu comentei antes, ela é mais interessante se ela for de origem alimentar, né? Então, aumentar a ingesta de cálcio na sua alimentação, no seu dia a dia, né? Como eu falei, de leites e seus derivados, soja, derivados de soja, queijo, tofu, verduras escuras, castanhas, coisas que são fontes boas de cálcio, né? Ter uma exposição solar sempre que possível para aumentar a vitamina D, se necessário repor a vitamina D e fazer atividade física contra a resistência para melhorar a qualidade da massa óssea.
0: Tem uma outra ouvinte aqui que mandou até o exame dela, doutor, para nós aqui. Porque assim, a gente está falando sobre osteoporose, mas ela mandou aqui que ela fez um exame, ela fez alguns exames e deu esses resultados. Aí me encaminharam para um reumatologista com suspeita dessa síndrome. Gostaria de saber o que o doutor me diz sobre isso. É a síndrome, ela tem 44 anos, paciente feminina, 44 anos, encaminhada para avaliação especialista por suspeita de doença autoimune do tecido conjuntivo, especialmente síndrome de
1: Sjögren.
0: Esse aí, doutor. Isso aí. Eu não ia saber nem pronunciar essa palavra, essa palavra dessa doença. O que que significa, doutor?
1: Até esse mês é mês de comemorativo também de Sjögren. A síndrome de Sjögren é uma doença autoimune mesmo, né? Uhum. Ela confunde um pouco com alguns sinais e sintomas com lúpus, com artrite reumatoide. Uhum. Ela tem algumas questões ali. Se tem alguns anticorpos positivados, e se, aí se tem dor e inchaço articular, olho seco, boca seca, sensação de amortecimento nas extremidades, alguma coisa nesse sentido, e além de outras coisas que alguns pormenores aí que a gente entra em conversa com o paciente no consultório, lembrando sempre que a gente não trata exame. Uhum. Né? A gente vai tratar o conjunto dos sinais,
0: todo,
1: né? E sintomas que o paciente tem, o que o exame clínico nos mostra, e se os exames nos traduzem alguma coisa que a gente tem, a ideia que seja esse diagnóstico, eles ajudam a fechar esse diagnóstico, né? Mas sim, é importante que ela busque algum reumatologista, pode ser comigo, com algum dos outros colegas que aqui também trabalham, né? Que com certeza a síndrome de Sjögren deve ser, se diagnosticada, uhum, mesmo, ser tratada e acompanhada de perto para evitar danos futuros.
0: Tem um outro ouvinte aqui que fala que o tornozelo incha e dá muita dor quando apoia o pé no chão. Pode ser desgaste nos ossos? É uma paciente, sou diabética, uma mulher.
1: Pode ser desgaste na articulação, né? A articulação desgastada, pode ser alguma alteração inflamatória dos tendões, dos ligamentos, da estrutura da cápsula articular, da articulação como um todo, por algum motivo. Tem diversas doenças que geram isso, não só doenças reumatológicas, também doenças metabólicas, enfim. Pode ter sido um trauma antigo que ela teve e agora está tendo manifestações, né? Um entorse, uma batida mais intensa no passado. Então, as causas são diversas, difíceis de a gente entender só com um relato curto deste, né? Importante investigar para não deixar, se for uma doença inflamatória, deixar com que ela evolua, né?
0: Tem uma outra ouvinte aqui que mandou uma mensagem, doutor, que ela fala assim: eu tenho osteoporose, já fiz uma cirurgia na cervical e tenho na coluna lombar. Tem que fazer cirurgia por causa da osteoporose, que é no corpo todo?
1: Bom, talvez por um colapso, uhum, vertebral, né? Talvez se ela tenha perdido a altura muito importante de uma vértebra, pode ser feita uma substituição vertebral, alguma coisa nesse sentido, né? Mas não é comum que façamos intervenções cirúrgicas na coluna por conta de osteoporose. Uhum. Até porque se ela tem uma lesão de cervical e de lombar, são diversas vértebras diferentes, né? A capacidade óssea, né? Porque você vai ter que cimentar, ou vai ter que parafusar, vai ter que fazer alguma coisa nesse sentido nessas vértebras. Então, os ossos acima e abaixo dessa vértebra não vão ter uma capacidade de ancoragem muito boa. Geralmente é difícil fazer uma cirurgia interventiva nesse sentido. Uhum. Né? Talvez seja uma hérnia de disco, alguma coisa que tenha associado, tenha osteoporose, mas tenha hérnia de disco, e aí a hérnia de disco seja o motivo da cirurgia. Aí são coisas diferentes e também tem que ser bem observado individualmente para saber o que de fato está acontecendo.
0: Antes da gente ir para o intervalo, uma última pergunta aqui. A gente tem muitas perguntas, a gente não vai conseguir fazer todas, pessoal. Quero agradecer a todo mundo que está mandando perguntas, porque no último bloco a gente vai ter que falar com o doutor Vinícius sobre as opções de tratamento, né, da osteoporose, enfim, e a prevenção também. Mas eu vou fazer essa pergunta aqui da Ana Maria Macedo, lá do Universitário. Ela diz que ela tem uma dor muito forte no cotovelo, mais exatamente no osso. E ela pergunta se isso pode ter alguma relação com a osteoporose. Ela tem 55 anos.
1: Não. Osteoporose, como a gente já começou a conversa, reforçando,
0: dói, né?
1: Ela não vai causar a dor. Ela só vai ter dor na osteoporose se você fez uma fratura naquele local. Pode ser alguma epicondilite, uma inflamação da inserção dos tendões, pode ser uma artrite do cotovelo, uma bursite do olecrano, que é a parte de baixo do cotovelo, enfim, tem diversas causas diferentes aí de dor, pode ser um desgaste da articulação do cotovelo, um trauma antigo, alguma coisa nesse sentido, que tem que ser investigado para saber a causa e aí abordar o tratamento da melhor forma possível.
0: Bom, a gente está conversando com o Dr. Vinícius Narciso, médico reumatologista, a gente falando sobre osteoporose, para você saber como identificar e tratar a doença silenciosa que enfraquece os ossos. Agora 2h20, a gente vai fazer mais um intervalo e no próximo bloco, então, a gente conversa mais um pouquinho com o Dr. Vinícius Narciso para falar, então, das opções de tratamento e a prevenção com relação à osteoporose. 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
10: Estamos de volta com o Conexão Saúde, agora 2 horas e 24 minutos, já na reta final aqui do nosso Conexão Saúde, falando hoje sobre osteoporose, para você identificar e tratar a doença que enfraquece os ossos. E a gente está conversando com o Dr. Vinícius Narciso, médico reumatologista. E agora chegou a hora de a gente falar sobre a questão dos tratamentos, né? Os tratamentos modernos, o que que existe de mais moderno hoje para osteoporose, Dr. Vinícius. E é possível a pessoa recuperar essa massa óssea perdida? O tratamento serve apenas para parar a evolução da doença, ou como que funciona, né, toda a questão do tratamento?
11: Então, na classe de tratamento medicamentoso, né, a gente já conversou um pouco mais que é importante o tratamento não medicamentoso, sem dúvida, importante mudar estilo de vida, né, sair do sedentarismo. Existem alguns fatores de risco que são modificáveis dentro da osteoporose, né? Que é o tabagismo, o consumo excessivo de álcool, o uso de anticonvulsivantes quando em demasia e desnecessário, né? Às vezes está com doses acima do que precisa. O sedentarismo deve ser vencido, né? Os exercícios de força devem ser colocados na rotina do paciente, evitar o uso de corticoide indiscriminado, evitar o uso de inibidor de bomba de próton por muito tempo também, que são os omeprazol e tudo mais. O consumo excessivo de refrigerante, de café, né, chá preto, que são questões que também modificam um pouco essa questão da absorção do cálcio, e aí diminui a nossa capacidade óssea também, né? Mas falando em medicamentos, né, nós temos duas classes mais importantes aí, que são antirreabsortivos, né, e os anabólicos, né, os antirreabsortivos. A gente tem os bisfosfonatos, que são medicamentos que inibem a reabsorção, como já falei antes, o denosumab, que é uma medicação que a gente utiliza semestral, que é um imunobiológico que funciona bem também no tratamento da osteoporose. Temos aí alguns análogos de estrógeno que podem ser utilizados em alguns casos, a própria terapia de reposição hormonal, quando bem indicada e quando não tem fator de risco para ser utilizada. E dentre os anabólicos, a gente tem a questão do romosozumab, que ele é uma medicação mais recente, aprovada no país, e que ela funciona como a formação óssea e antirreabsortivo também, né? E temos a teriparatida, que é uma outra medicação que é utilizada. Questão que os anabólicos, eles têm um custo bem acima do valor normal de uso de medicamentos. Geralmente são indicações mais precisas quando os antirreabsortivos não funcionam. Se a gente for levar em teoria o que deveria ser feito, sem levar em consideração custos financeiros de tratamento, seria mais prudente ou mais lógico você usar um anabólico, que ele forma novamente o osso, né? E depois entrar com um antirreabsortivo para evitar a reabsorção daquele osso que já foi feito novamente, né? Mas por questões financeiras e de custo, na grande maioria dos casos, a gente acaba usando o antirreabsortivo para diminuir a evolução da osteoporose, que é associada à reposição, né, de cálcio, vitamina D, o antirreabsortivo, e quando o paciente faz um bom trabalho também não medicamentoso junto com o médico, a gente consegue estabilizar e até reverter um pouco a situação da osteoporose.
10: Mas ela não tem cura, então, doutor? Cura não tem?
11: Assim, essa é uma pergunta que eu vou te responder de outra forma. Quais são as doenças do ser humano que
10: tem
11: curam?
10: Que cura, né? É verdade.
11: São bem poucas, né? São doenças infecciosas, agudas, né? Uma infecção de garganta, uma infecção urinária, uma pneumonia, né? Enfim, são poucas as doenças que não sejam infecciosas, né? Um câncer descoberto logo no início, que possa ser ressecado ou tratado e ele sumir, né? Mas a grande maioria das doenças, não só as doenças reumatológicas, mas as doenças do ser humano, elas são difíceis de ser curadas, né? Elas podem entrar em remissão, que a gente chama, né? Através do tratamento, através de alterações do seu estilo de vida, você pode fazer com que a doença deixe de existir enquanto você está fazendo o tratamento ou enquanto você está modificando o seu estilo de vida, né? A obesidade, que está talvez a doença da moda, digamos assim, hoje em dia, né? E muito importante, né? Ela consegue ser remitida hoje em dia com medicamentos, com mudança de estilo de vida e tudo mais, né? Mas que você vai conseguir mantê-la remitida enquanto você está tratando, né? A osteoporose da mesma forma, você consegue reverter o quadro dela, quase que totalmente é mais difícil, mas a gente consegue manter uma massa óssea melhor, uma qualidade, e você não deixar evoluir já é uma grande de uma coisa, né? É um objetivo a ser conquistado, já é não deixar com que a osteoporose evolua de uma forma mais intensa, porque quanto mais adiante ela vai se tornando, mais frágil fica seu osso, maior a fragilidade você tem para ter uma fratura, pequenos traumas, às vezes até nem por trauma, né? Às vezes você vai virar na cadeira, dependendo da intensidade do grau de...
10: E a gente já viu casos assim, né? De pessoas que às vezes têm osteoporose e às vezes um movimento que faça já quebra
11: fratura,
10: o osso, né?
11: Na vértebra, na questão, às vezes, dos arcos costais, né? E lembrar que uma fratura de fêmur, por exemplo, uma queda, uma fratura de fêmur, ela eleva muito a mortalidade, e até 20% das pessoas que têm uma fratura morrem no primeiro ano, né?
10: Nossa.
11: Então, assim, e a morbidade que isso traz também, porque a pessoa fica acamada por muito tempo, às vezes fica isolada, fica com medo de voltar a caminhar, né? Fica com uma série de outras coisas que a doença, a fratura pode trazer como um agravante. O principal problema da osteoporose é a fratura, né? Ou de punho, ou de fêmur, principalmente, onde deixa a pessoa, ou da coluna também, né? Que acaba, às vezes, trazendo um problema mais sério de mobilidade para o paciente. Isso traz uma morbidade muito grande. E importante a gente até lembrar do risco de queda, né? Dentro de casa é muito importante que a gente mapeie as situações que possam levar a uma queda, né? evitar animais domésticos que fiquem zanzando por perto da gente, à noite, quando acorda para ir no banheiro, ter um dispositivo de disparo de luz, né, automática, né, para mostrar o caminho ou acender a luz mesmo para poder ir até o banheiro, evitar tapetes escorregadios em casa, ou até mesmo tirar os tapetes do caminho das pessoas com mais idade para que não tenha fratura, cuidado no subir e descer de escadas, usar sempre o corrimão, usar sempre um calçado com uma sola de borracha para evitar escorregar dentro do banheiro, né? Ter aquelas barras de segurança, né, para que você possa tomar um banho escorada, um tapete de borracha embaixo do banheiro para não escorregar quando usa o sabonete ou o shampoo, alguma coisa para não, quando fica mais liso o chão, né? Próprio no vaso sanitário também tem uma barra de segurança para poder se escorar para levantar, né? E também e se assentar ao vaso, né? Então, lembrar sempre desse risco de queda, está sempre num alerta, para evitar que ocorra a queda e uma consequente fratura e um osso que já tem uma dificuldade de se manter estável por ser frágil, na hora que ele tem a fratura, na hora dele recuperar, é um pouco mais difícil também que ele consiga fazer essa recuperação, o calo ósseo, que é o que geralmente faz a recuperação de uma fratura, né? Então, existe sim tratamento, lembrando sempre que a contribuição do paciente junto com o tratamento medicamentoso é mais do que importante.
10: Uhum. Bom, doutor Vinícius, gostaria de agradecer mais uma vez sua participação aqui conosco, né? Mais uma vez aqui no Conexão Saúde, tratando desse tema tão importante que é a osteoporose, né? Dessa doença silenciosa que acomete muitas pessoas, né? E gostaria que o doutor deixasse o seu contato, a clínica que atende, se tem redes sociais, o pessoal que quiser mais informações, não só sobre osteoporose, mas sobre outros assuntos relacionados à reumatologia, qual é o seu contato, a clínica e as redes sociais.
11: Tá. Atualmente eu atuo lá em frente ao fórum, né? Uhum. Do edifício Number One, na sala 31, né? Bem fácil, em frente ao fórum, só atravessar a passarela ali e a gente está por ali. O telefone de contato lá para falar com a secretária é o 49, que é o código daqui, 99186-5646. Vamos repetir então, 49 99186-5646. E no Instagram, você pode me encontrar lá no @dr.doutor Vinícius Narciso. Tá? Será um prazer, né? Trazer a informação para quem tiver alguma dúvida, alguma coisa nesse sentido, também para quem quiser agendar um contato lá para a gente conversar pessoalmente, também será muito bem-vindo. E mais uma vez agradecer a Rádio Clube e a todos os envolvidos aqui no estúdio e fora dele, né? Toda a equipe que está sempre conversando conosco. É que eu sempre digo, eu gosto muito de estar aqui prestando esse serviço de esclarecimento à comunidade, porque eu sei que tem muitas pessoas que dependem de informações, são carentes de informações que às vezes não chegam até elas, né? E eu acho que esse é um local que a gente consegue dissipar muito bem a informação, e a informação vai longe pra caramba.
10: Com certeza.
11: E é muito interessante que às vezes não é hoje ou amanhã, às vezes passam meses, às vezes anos. Chega um paciente no consultório, doutor, uma vez eu discutei lá na Rádio Clube, você estava falando daquele assunto.
10: Daquele assunto,
11: e então eu resolvi vir, né? Naquele momento não estava com condições de vir, mas agora deu certo, estou aqui. Então, a gente sabe que isso, além de trazer informação muito importante à comunidade como um todo, traz também o prestígio da Rádio Clube aí, que trazendo essa bonificação aos nossos lagianos, aos nossos população serrana e a todo o alcance da rádio.
10: Muito obrigada, doutor Vinícius, nós que agradecemos vocês, principalmente todos os profissionais da saúde que vêm aqui, né? Que trazem, que carregam essa informação tão relevante e que às vezes, como o doutor falou, né? Às vezes as pessoas não têm conhecimento, às vezes uma coisa simples que é pra gente, às vezes é uma coisa que a gente tem conhecimento, mas a pessoa que tá lá do outro lado, às vezes ela não, uma coisa, né? Simples, ela pode acionar, né? Não, eu tenho que cuidar de disso. E aí, às vezes, a gente pode salvar uma vida, melhorar a qualidade de vida, melhorar a vida da pessoa, né? Trazer qualidade de vida para ela. Então, nós que agradecemos também ao Dr. Vinícius e a todos os profissionais da saúde que sempre estão disponíveis e dispostos, né? Encontram um tempinho na agenda para vir aqui para conversar com a gente. Muito obrigado mais uma vez.
11: Eu que agradeço. Uma boa tarde de serviço para vocês e um excelente restante de semana para todos nós.
10: Obrigada igualmente, Dr. Vinícius. Vinícius Narciso, médico reumatologista, a gente falou sobre osteoporose, para falar, entender como identificar e tratar a doença que enfraquece os ossos. A gente não pôde responder todas as perguntas aqui, agradeço a todo mundo que participou, muito obrigada. Perdão, né, que a gente não conseguiu responder, mas é que nosso tempo aqui não é tão longo, né? Então a gente consegue só fazer algumas perguntas. Muito obrigada mesmo a todo mundo que participou. 2:36, a gente vai fazer então a virada de chave do nosso Conexão Saúde para o Clube Interativo. Até já.
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10: 12:30.
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10: Então, viramos a chave do Conexão Saúde para o Clube Interativo, agora 2:38, nesta quarta-feira, dia 29 de julho de 2026. Obrigada pela sua companhia, por você estar sempre sintonizado junto com a gente aqui na 98,3 Rádio Clube de Lages, a número 1 do Ibope. 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E você que está sintonizado com a gente, também está ouvindo a Rádio Clube, você pode pegar o seu celular ou abrir o computador, se você está trabalhando na frente do computador, acessar o nosso portal scc10.com.br/Rádio Clube. Lá tem todas as informações da nossa região de Lages, da região da Serra, claro, também as notícias estaduais, né, de Santa Catarina, do Brasil e do mundo, mas a gente tenta sempre procurar na aba da Rádio Clube colocar todas as informações aqui da nossa região para você ficar bem informado com tudo que tá acontecendo, né? A gente tem uma matéria lá bem bacana falando sobre a reconstrução da ponte do Rio Pelotinhas na Coxilha Rica, sobre o que Lages cumpriu a decisão judicial e avança no plano de drenagem. Ontem teve, né, o fórum de drenagem urbana que aconteceu lá no Ministério Público. Então tem todas as informações. Também a gente tem informações de polícia, né? A PM prendeu um suspeito de furto à farmácia no centro de Lages, e em Curitibanos prendeu um homem por agressão e ameaça. E claro, também as informações sobre a chuva, né? Lages monitora o avanço de instabilidades e temporais, porque a gente está vivendo aí já o El Niño, né? Nesse nosso inverno, e aí promete se intensificar ainda mais. Então, por isso que a prefeitura, né, os órgãos competentes, Defesa Civil, sempre monitorando as questões climáticas aqui na nossa região. E uma outra informação que eu quero trazer para você, que também está no nosso Instagram da Rádio Clube, em parceria com a nossa irmã Rádio Gralha FM, lá de Urubici, é porque um carro foi levado pela correnteza após tentar atravessar uma ponte no Rio dos Bugres, lá em Urubici. Um casal e duas crianças passaram por momentos de tensão na tarde de hoje, ao tentarem atravessar

0: atravessar a ponte da localidade de Rio dos Bugres. Com o nível da água acima da ponte, devido às fortes chuvas, o veículo foi arrastado pela correnteza e acabou submerso. A família conseguiu sair do carro a tempo e foi resgatada em segurança com o auxílio de um trator. Apesar do susto e da perda do veículo, ninguém ficou ferido. O caso reforça o alerta, viu, gente? Nunca tente atravessar pontes ou trechos alagados. A força da água pode arrastar veículos em poucos segundos. Em caso de chuva intensa, procure rotas alternativas e priorize sempre a sua segurança. Então fica aí esse alerta, né? Porque realmente preocupante. Para você ver a cena, inclusive, do carro boiando dentro do rio, é só você acessar o nosso Instagram da Rádio Clube de Lages, né? Arroba Rádio Clube Lages. E em parceria ali a gente fez, né, o collab com a Rádio Gralha FM. Então a gente tem todas as imagens lá desse carro que ficou submerso. E também as informações aí, trazendo essas informações que esse casal aí conseguiu se escapar, né, dessa enxurrada lá em Urubici. Então é bem importante que as pessoas não tentem atravessar. Quando tiver área alagada, mesmo que você, né, com o carro, é perigoso. Então tem que ter atenção redobrada com relação a isso. A gente sabe que agora essas chuvas, elas se intensificam por conta do El Niño e também... a gente está, né, no inverno. Quando chegar na primavera também vai continuar chovendo. A gente sabe que tem essa previsão, os meteorologistas já fizeram esse alerta, já estão fazendo há muito tempo. Então a gente tem que tomar muito cuidado com relação a isso mesmo. Então, para você ver a imagem lá, é só acessar o nosso Instagram, arroba Rádio Clube Lages. 2:42, no próximo bloco aqui no Clube Interativa, a gente vai tratar de um assunto bem bacana, que é a inauguração da loja do Boticário lá no Casarão Histórico de Lages. É o patrimônio e inovação, porque a gente sabe que esses prédios históricos aqui da nossa cidade remetem a um tempo que a gente, né, recorda muito bem, que eram dos nossos avós, tataravós, enfim, de pessoas que realmente viveram e viram, né, o início da cidade de Lages. E é bem bacana porque a gente vai falar sobre isso, sobre essa loja que está sendo inaugurada nesse local histórico. E a gente vai conversar com o Marco Antônio Della Justina, que é o diretor comercial do Boticário, e também com a Carla Zonato, que é superintendente da Fundação Cultural de Lages, para falar sobre essa inauguração muito bacana do Boticário aqui no centro de Lages. 2:43, a Clínica Pulsar é especialista em doenças do coração e do pulmão. 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
0: Edson Branco Matos, Eunice e demais familiares comunicam com pesar o falecimento de Maria de Lourdes Branco Matos, ocorrido hoje no Hospital de Porto União. O corpo será velado a partir das 6:00 PM na Sala Tio Kiko, anexo ao Ginásio de Esporte Nilo Ferreira da Silva. A celebração de despedida será amanhã, às 10:00 AM, na Igreja Matriz São Pedro, seguindo logo após para o sepultamento no cemitério local. A funerária São José comunicou o falecimento de Maria de Lourdes.

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6: Boa tarde a todos que estão conosco aqui no Interativa. E após um longo período sem Copa do Brasil, a retomada neste final de semana. Sábado, 3 jogos, 5:30, Vasco da Gama e Fluminense. 19:30, Atlético Mineiro e Juventude, e 21 horas do sábado, Santos e Remo. No domingo, lembrando que não vai ter brasileiro da Série A nesse final de semana. Domingo, 16 horas, Palmeiras e Fortaleza, às 18, Mirassol e Grêmio, e 6:30 da tarde, Chapecoense e Cruzeiro, na Arena Condá. Dia 4, terça-feira, começam os jogos de volta. E ainda a gente tem no domingo, 19:30, Internacional e Corinthians no Beira-Rio. Daí na segunda-feira, dia 13 de agosto, 9 da noite, Atlético do Paraná e Vitória. Um forte abraço, eu volto em instantes com mais informações aqui na Clube. Antes, lembrando que hoje tem no Jones Minosso, Liga Nacional Silver, Lages Futsal e Blumenau. É o último jogo da fase classificatória. O Lages vencendo entra no playoff. Todos lá então. 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Hoje, 8 da noite. Boa tarde.

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0: De volta então com o nosso Clube Interativa e agora a gente recebendo aqui no estúdio o Marco Antônio Della Justina, diretor comercial do Boticário, e a Carla Zonato, superintendente da Fundação Cultural de Lages, e a gente vai falar sobre patrimônio e inovação, o Boticário, que inaugura a loja no casarão histórico de Lages e vai valorizar aí cada vez mais o centro da cidade e trazer uma loja nova, ampla, num local histórico. Por isso, primeiramente, eu gostaria de dar as boas-vindas para o Marco Antônio e para a Carla. Boa tarde.
1: Boa tarde.
2: Boa tarde aos ouvintes da Clube, novamente, falando aí de patrimônio, falando de investimento, tão importante para a cidade, né, as pessoas se despertando para isso.
0: Boa tarde, Marco.
1: Muito boa tarde, é um prazer estar aqui na rádio, essa rádio tão parceira do Boticário aqui em Lages, toda a região, né? Primeiramente, queria deixar um abraço aqui pro Beto, Carlinhos e o seu Roberto, que são grandes amigos nossos de longa data. E primeira vez estando aqui na Clube, obrigado pelo convite e vamos falar um pouco sobre Boticário e patrimônio histórico e um novo recomeço aí.
0: Com certeza. Bom, preservar o passado é uma das formas mais bonitas de construir o futuro, né? Um dos casarões mais emblemáticos do centro de Lages, construído em 1929, com quase um século de memórias, agora ganha um novo capítulo ao unir tradição, cultura e empreendedorismo. Em um projeto que alia a restauração do patrimônio histórico à inovação no varejo, o Grupo CIS e o Boticário inauguram então amanhã, dia 30, a nova loja na Rua Correia Pinto, trazendo desenvolvimento para a região e devolvendo à comunidade um ícone da nossa arquitetura. Primeiramente, gostaria de perguntar para o Marco Antônio, como que vocês tiveram essa ideia de unir essas, né, unir a história com a inovação e também com o empreendedorismo? Porque a gente sabe que a loja da Nereu Ramos é que vai ser, né, vai se mudar para lá. E como vocês tiveram essa ideia? Como que surgiu essa ideia de levar o Boticário para lá?
1: Então, há bastante tempo a gente vem mapeando o nosso comércio local e a Rua Correia Pinto vem nos chamando bastante atenção nesse ramo do varejo, mais de consumo de valores menores, né? Então, a Nereu Ramos se caracterizou muito aí pelas ruas de eletro, uma grande rua de movimento, mas para nós como Boticário a gente mapeou essa importância de a gente estar se relocalizando, indo aí para a Rua Correia Pinto. Então a gente vinha mapeando vários imóveis ali. Como a gente sabe que o nosso comércio ele é restrito, né, nas ruas e no calçadão, a gente estava com outro ponto já aprovado pelo Boticário para nossa mudança. E em março desse ano, numa conversa com o seu Vouni, da VF, ele nos comentou que ele teria interesse de concentrar a operação dele em apenas uma loja, já que a VF tem duas hoje, né? Tinham duas, né? Uma no calçadão e ali no ponto que a gente está indo. E a gente fez uma negociação com ele, onde a gente assumiu o aluguel desse imóvel e mudamos todo o nosso projeto, porque nós vínhamos na busca de um imóvel com bastante frente, né? O comércio, ele tende a ser melhor em imóveis de frente maior, né? Então, hoje na Nereu Ramos a gente tem 6 metros e ali a gente tem 13 metros de frente. E claro, né? É um casarão muito bonito, que precisava de uma restauração, precisava de uma atenção especial. E a gente, como marca Boticário, nessa loja do centro, como a nossa principal loja, né? Nós temos hoje 9 lojas aqui na região, a gente atende toda a região da Amuris, com 9 lojas e também com a venda direta, né? Que são as remiradoras, nossas queridas remiradoras que vendem de porta em porta, catálogo, né? Que é outra operação que a gente tem também. Então a gente atende hoje 16 municípios aqui na região da Amuris, através da venda direta, e algumas cidades, as maiores, né? Como Otacílio, Correia Pinto, São Joaquim, Curitibanos, a gente tem loja. Mas voltando a falar do centro, essa loja, ela sempre foi a mais importante, né? Em faturamento e em presença de marca, que isso é algo muito importante.
0: Sim, porque antigamente era ali na esquina aqui do calçadão, né?
1: Isso, ela já foi onde era a farmácia Pilba antigamente.
0: Isso, que era, né? Que foi a primeira, né? Do Boticário. Isso. Que eu lembro que eu era criança e eu ia comprar ali.
1: Isso, nós ficamos um bom tempo ali, onde era a Pilba, no calçadão. Por questão de espaço, a gente mudou para a esquina ali, onde a gente ficou um bom período. Depois nós fomos um pouco para baixo ali, ao lado do estacionamento de Itaú. E aí há 6 anos estamos ali na Nereu Ramos, né? Sempre se relocalizando, onde tem o melhor fluxo e onde a gente consiga estar com a nossa presença de marca bastante forte. E nossa intenção primeiro era devolver para o centro, para a nossa loja do centro, o brilho que ela merecia por ser a primeira e a pioneira de tudo.
0: Pioneira, né?
1: Foi a loja do centro que nos proporcionou muito o nosso crescimento, né? A minha mãe é Cise, né?
0: Sim, como falando,
1: Cise deu Cise. A minha mãe é franqueada há 38 anos. Hoje está em operação, tanto eu quanto a minha irmã, Marielle, apoiando ela nesse projeto, em todos os projetos do Boticário, e a gente queria realmente trazer esse brilho novamente. Então, quando surgiu esse imóvel, a gente não relutou, não repensou, tocamos o projeto, e por nossa surpresa, o Boticário vem com um apoio muito bacana porque ele apoia muito a questão do restauro, do retorno da história, da tradição e das artes, né? E esse imóvel, ele é maravilhoso, ele precisava ser apenas só de uma atenção mesmo especial. Então a gente entrou em contato aí com a Fundação Cultural do município, para solicitar o que seria necessário para que a gente pudesse fazer o restauro de forma correta, toda a documentação, tivemos todo o apoio e fomos encaminhados para a Fundação Catarinense de Cultura, já que ele é tombado pelo Estado,
0: não pelo município.
1: Então a gente entrou em contato com o Estado, que também prontamente nos atendeu. Existe um processo bastante burocrático e demorado, porque tem muitos projetos, né? Mas como o Boticário estava junto, a gente já entrou com um projeto pronto do que a gente precisava fazer.
0: Então foi apenas mais fácil de viabilizar.
1: Exatamente, a gente apenas adequou o que o Boticário nos solicitou, junto com o que a Fundação Municipal nos solicitou e o Estado também, né? Que existe tudo uma paleta de cores, toda uma orientação básica que tem que ser seguida, né? Então a gente teve que ajustar umas coisas em relação a cores, né? E o Boticário prontamente também cedeu para as exigências do município e do Estado para esse restauro, né? Então nós já começamos essa restauração no mês de abril, né? Hoje estamos já em julho, né? 3 meses praticamente de trabalho. E amanhã estamos com a loja pronta, inaugurando.
0: Ah, que bacana.
1: Com várias novidades que ao decorrer dessa conversa eu vou contar para vocês.
0: Com certeza, a gente quer saber, daqui a pouquinho a gente vai falar mais sobre isso. Agora eu quero conversar com a Carla para perguntar para ela sobre essa história do casarão, desse casarão que é de 1929. Qual que é a importância histórica e arquitetônica desse imóvel para a memória do centro de Lages, Carla?
2: 1921,
0: isso. Olha só.
2: Então, ali o Dr. César, né, Sartori, que foi um médico, né? Um médico
0: bem
2: conceituado, né? E uma pessoa de um coração extremamente generoso, porque atendia os pobres, né? Principalmente os negros e os indígenas, né? Então, ali ele atendia, na época não, né? O pessoal se cobrava consulta, e ele era uma pessoa que atendia de graça, né?
0: Olha só, que
2: então,
0: legal.
2: Então, olha só, esse casarão já vem
0: e
2: com
0: a história dele, inclusive, tá lá no museu, já li lá.
2: Isso. Esse casarão vem carregado de sentimentos, né? E carregado de emoção, de um trabalho totalmente direcionado às pessoas carentes naquele momento, né? Em 45, para você ter uma ideia, quando ele vem a falecer, ele é carregado, né, dali do casarão até onde ele foi sepultado, por negros.
0: Que ele mesmo curou
2: e ajudou todo o processo. Então, quando foi surpresa para nós também, quando veio o restauro do Boticário, esse interesse das pessoas começarem a ter uma visão e um olhar diferente para o patrimônio, né? Porque nós perdemos tantos patrimônios, sim, ao longo da Correia Pinto, enfim, de outros lugares, que poderiam hoje, né, se tivesse esse olhar, e as pessoas, principalmente poder público, um olhar diferenciado, nós teríamos hoje uma história totalmente diferente, como outros municípios, Ouro Preto, São Francisco do Sul, enfim, que preserva o seu patrimônio, né? E Lages, graças a Deus, né, desde a nossa vinda, né, com a eleição, enfim, a mudança de poder público, enfim, de gestão, a gente está tendo esse olhar, né? Olhar realmente de que a gente tem uma história e a gente tem que preservar essa história. Semana passada eu estava num congresso internacional de patrimônio, e para nossa surpresa, e para minha também, ver Lages sendo citada num congresso.
0: Olha que legal.
2: Internacional, onde foi em Florianópolis, era Brasil e Portugal, né? Porque tem uma relação muito grande,
0: próxima.
2: Ser Lages citado, surpresa nossa, porque nós temos um sítio arqueológico dentro de Lages, gente, que só tem, dentro, né, do perímetro urbano, só tem. Isso acontece novamente na Argentina.
0: Olha só.
2: Então, o tamanho da história que nós temos em Lages, esse sítio arqueológico tem mais de 900 anos.
0: Nossa.
2: Tá aqui no Passo Fundo, estamos no processo de tombamento. Lages está voltando a tombar, né, coisas históricas, né? Nós temos um outro processo também que nós temos, claro, um olhar muito grande, porque está sendo visado, inclusive falado no congresso, a questão da Coxilha Rica, né, do corredor das tropas. Estamos aí com, além do Boticário, estamos com o Conventinho.
0: O
2: Conventinho está sendo restaurado.
0: Sim,
2: inteiro,
0: esses dias eu fiz uma matéria sobre isso.
2: Então o Conventinho está lá, para surpresa nossa, fazendo Cajuru, está lá sendo restaurada também. Vai ser restaurado o antigo Hotel União aqui, próximo ao Banco do Brasil. Vários coisas acontecendo em Lages legais.
0: Sim, com relação a essa questão da preservação da cultura e da memória. E a gente vai para um intervalo rapidinho agora, e no próximo bloco eu quero continuar conversando com vocês, falando, né, sobre a questão dessa casa, desse casarão histórico, e também aí dessa inauguração muito bacana que vai acontecer amanhã do Boticário lá no casarão, ali na rua Correia Pinto. A gente está conversando então com o Marco Antônio Della Justina, que é o diretor comercial do Boticário, e a Carla Zonato, superintendente da Fundação Cultural de Lages, falando então sobre essa nova loja do Boticário no casarão histórico de Lages. 3 horas em ponto, a gente vai para nossa central de conteúdo, porque está chegando a hora da notícia, e daqui a pouquinho a gente está de volta aqui no Clube Interativo. Até já.
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4: Olá, boa tarde. O Conselho Curador do Fundo de Garantia do Tempo de Serviço, FGTS, aprovou ontem a distribuição de 13 bilhões de reais aos trabalhadores referentes ao resultado positivo obtido pelo fundo em 2025. O valor corresponde a 89% do lucro de 14,65 bilhões registrados no exercício. Ao todo, cerca de 138 milhões de trabalhadores e trabalhadoras serão beneficiados pela distribuição. Segundo a proposta aprovada pelo colegiado, o crédito será feito de forma proporcional ao saldo existente em cada conta vinculada em 31 de dezembro de 2025. Os recursos serão creditados nas contas vinculadas do FGTS até 31 de agosto, conforme prevê a legislação. Terão direito ao recebimento os trabalhadores que possuíam saldo positivo em contas do fundo em 31 de dezembro do ano passado, incluindo contas ativas e inativas. A Prefeitura de Lages passa a contar com um caminhão hidro para reforçar os serviços de limpeza urbana. O equipamento, um Mercedes-Benz cedido pelo governo do estado e reformado pela administração, tem capacidade para 12 mil litros de água e integra a ação Cidade Mais Limpa e Florida, sendo utilizado na limpeza de espaços públicos, prédios municipais e pontos turísticos. A estreia ocorreu no terminal urbano e o caminhão atuará na limpeza de outros pontos da cidade ao longo dos próximos dias. Além de ampliar a eficiência dos serviços, a aquisição elimina a necessidade de locação de equipamentos para limpezas especiais, o que garante economia aos cofres públicos, além de maior agilidade nas operações. Onde há, a Clube está. Para a Hora da Notícia, Rodrigo Silvério.
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2: 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Agora 3:06 e a gente continua nosso bate-papo aqui com o Marquinho Della Justina, diretor comercial do Boticário, e também com a Carla Zonato, falando, superintendente, né, da Fundação Cultural de Lages, a gente falando aí sobre a inauguração da loja do Boticário lá no Casarão Histórico, ali na Rua Correia Pinto. E eu quero perguntar pro Marquinho agora sobre a questão de como que foi fazer essa restauração do casarão ali. A gente sabe que existem umas exigências, né, da Fundação Catarinense de Cultura por conta do tombamento histórico do prédio. O que que vocês precisaram fazer para adequar, né, a questão para poder instalar a loja do Boticário ali?
3: Certo. Primeira coisa, tu tem que encaminhar o projeto para a Fundação Cultural, como eu te falei anteriormente, uhum, né? Todo cuidado nos adornos é a principal características de você manter o imóvel na sua originalidade, né? Então, o que a gente fez primeiro ali? Tínhamos vários problemas de infiltração, então a gente teve que entrar com a troca da parte do telhado para que a gente evitasse qualquer tipo de dano nos próximos anos daquele imóvel, né? E aí, também toda a questão de restauro das fissuras, né? Um trabalho muito bem feito pela nossa equipe também na questão de recompor algumas partes do reboco que estavam soltando ao longo dos anos, e também que a gente fizesse a restauração da toda a parte de madeira das aberturas, que são todos originais do imóvel, uhum, como a Carla mencionou, de 1921. Né? A única característica que o imóvel não tinha de originalidade era a porta lateral, uma porta esquerda, que ela tinha uma porta de ferro, onde a gente mandou fazer uma porta,
2: uma maciça, réplica.
3: Uma réplica, no mesmo desenho das aberturas das sacadas do imóvel. Né? Era a única característica que ele não tinha. Esse imóvel, ele é tombado a parte da fachada dele e do telhado. Né? Isso, uhum, é uma preservação. A parte interna teve uma intervenção, acreditamos nós, que em 1970, né? Acreditamos também que por questão de a estrutura dele ter sido original de madeira e ao longo dos anos deve ter tido algum problema, então eles fizeram uma substituição e hoje existem pilares e vigas de alvenaria convencional, como as tradicionais dos dias de hoje, né? Uhum. Então a parte interna do imóvel não é tombado e sim toda a parte externa, né? Uhum. Então o cuidado também que a gente teve é na questão do uso do tipo de revestimento de tinta, né? Um modelo específico na cor e também no trabalho feito em todos os adornos, né? Esse foi o grande cuidado que a gente teve que fazer e, claro, né, preservar as aberturas, né, o tamanho das portas, dos vãos que tinham ali, né, tinha uma característica também que já era original, a gente restaurou pro modelo original nas duas vitrines laterais, né, se você passar, uhum, hoje lá, tu vê que elas estão na medida original do imóvel.
2: E eu achei muito bacana porque eu acompanhei nas redes sociais, desde os vídeos que vocês estavam fazendo, desde o início do trabalho ali, da reforma, né, da questão da restauração. Eu achei muito bacana, assim, que foi dando, a gente ficava ansioso para ver os próximos vídeos, para ver como é que ia ficando, né, ia se transformando. Eu achei muito legal, inclusive esse resgate histórico que vocês fizeram até para chamar as pessoas para conhecer a loja, né, com um carro antigo, as meninas vestidas, né, com roupas que remetem à década de 20, então muito legal, porque realmente é uma preservação aliada à inovação, né, a modernidade, como a gente pode dizer assim, né?
3: Quando a gente locou esse imóvel, a gente não imaginava da história que tinha nele, né? A gente conhecia como um casarão da VF, né? Uhum. Não conhecia a história do imóvel. É de um proprietário que mora no Rio de Janeiro ou São Paulo, não recordo agora, mas não mora aqui em Santa Catarina. E a gente também ficou surpreso, porque no Instagram surgiram várias ideias e várias informações. Tanto é que a história do César Sartori a gente ficou sabendo porque uma pessoa escreveu que tinha um busto dele ali na Praça da Catedral. Uhum. E aí eu fui lá à noite um dia e tava lá com a história. E aí fui pesquisar. E aí que surgiu a ideia de a gente fazer todo um resgate da história e também fazer com que as pessoas fizessem uma volta ao tempo, né? Nós voltássemos lá no ano de 1930, 1940. Então foi a ideia que a gente surgiu de a gente contratar aí uma equipe de atores para que eles se vestissem com roupas da época. A gente, na semana passada,

0: fez um vídeo ali com o DKV do Paulo Koch.
1: Muito
0: também,
1: legal.
0: Para fazer uma encenação, convidando as pessoas para ir na nossa inauguração, né? Por coincidência, né, na sexta-feira agora acontece o encontro
1: de carros antigos,
0: né? Do Veterano Car Club.
1: É verdade.
0: Então estão nos dando apoio. Amanhã, então, na inauguração, nós vamos ter 7 carros antigos estacionados na frente do imóvel. A gente vai estar com os atores no centro da cidade, convidando as pessoas para a inauguração. Teremos também o Juliano do Malbec tocando músicas da época,
1: legal,
0: na sacada do nosso casarão.
1: Ele tem uma sacadinha ali,
0: tem,
1: né?
0: Tem uma sacadinha, exato. Então essa é a história que a gente está tentando resgatar e as pessoas que nasceram lá nessa época terem um pouco da lembrança de como eram as coisas, né? A fundação nos apoiou com várias fotos maravilhosas ali, né? Bem antigas. No tempo que não existia nem rua ali, era a rua de chão batido.
1: Chão batido.
0: Depois um período que a rua era contramão, né? Ali, o sentido era calçadão.
1: Direção descendo,
0: exatamente,
1: né?
0: Ao contrário. Então tem várias fotos bem legais que a gente conseguiu resgatar, e essa nossa intenção como Boticário é demonstrar e devolver para a cidade tudo que a cidade abraçou da nossa marca, tudo que a gente conseguiu conquistar através desse trabalho que a gente respira Boticário todos os dias, né? Então devolver um pouco para a cidade tudo que ela entregou para a gente, um pouco de história e um pouco da nossa história como Grupo Cisi, que há 38 anos viemos trabalhando na cidade. Hoje nós temos aí 110 colaboradores no nosso grupo, são 110 funcionários, né?
1: Que 110 todos eles, famílias, né?
0: E vamos lá, 400 pessoas, né? Cada família com mais pessoas. E toda essa nossa equipe maravilhosa está muito feliz com esse marco, vibrando para esse momento, né? Ontem, inclusive, a gente postou um vídeo no Instagram das pessoas que trabalharam nessa restauração, nesse imóvel, contando um pouco o que representava para eles. Uhum. Porque senão a nossa equipe também nada disso seria possível.
1: Com certeza. Carly, é muito importante, né, para a cidade ter essa valorização. Porque, como eu falei, né, a gente, como o Marquinhos falou, tipo, trazer a modernidade aliada com o passado, mas sempre pensando no futuro, sempre pensando no presente também, e fazer com que as pessoas vejam que existe, que a história precisa ser preservada, né, porque faz parte da... A gente chegou até aqui graças a essa história, né?
2: Quem não guarda seu passado não vê o seu futuro, né? E eu acho assim, eu tava vendo e o entusiasmo do Marquinho contando, e eu vou te falar uma coisa, Marquinho, patrimônio igual cachaça. Então, espere, porque eu entrei nessa e não tem jeito, né? A gente brinca lá na prefeitura, cara, agora tombar tudo, vai não sei o que, calma, tudo tem um processo. Esse marco do Boticário, da loja, enfim, esse patrimônio tão cheio de detalhe que é esse casarão, né? 49, né? Da rua, né? O número 49.
1: Número 49.
2: Que não é, né? No nosso registro tem outros números também. Ele é cheio de detalhes lindíssimos, né? De uma arquitetura neoclássica. Então, como é importante a gente estar preservando.
1: Esse tipo de arquitetura da fachada é neoclássico, então.
2: Ele vem do barroco, uhum, né? Uhum. Das falsas, né? Colunas, enfim. Se você começar a olhar para o patrimônio de uma forma diferente e buscando os detalhes minúsculos, né? Eu venho de um processo...
1: A gente consegue perceber a beleza, né? E a complexidade que é.
2: Que é o restauro, né? Eu vim de um processo, de um restauro que eu restaurei em Florianópolis dois patrimônios, né? Aliás, um patrimônio e outro uma construção, que foi o Teatro Álvaro de Carvalho, que vem de um processo de 150 anos. Sim. Então, eu sei o quanto é importante... Quanto moroso, enfim, todos os detalhes a gente buscar, inclusive soluções onde não tem, né? A gente tem que buscar soluções onde não tem e não tem.
1: Como você estava falando da questão do telhado, né?
2: Telhado, né? Então, eu tinha lá no TAC um subsolo, num corredor que vazava, que a água escorria porque era abaixo da rua. Eu disse, meu Deus, como é que vamos solucionar? Nem os engenheiros tinham. E eu, num dia passando, eu disse, sabe uma coisa, vamos tirar todo o reboco. Quando a gente tira todo o reboco, a gente começa a respirar. Então, buscar soluções, com certeza vocês buscaram soluções.
1: Também, né?
0: Os patrimônios históricos antigos, a grande deterioração deles é através da umidade, da chuva e do telhado, né? Então, a nossa principal preocupação, e levamos sorte nesse período, porque você veja um período curto de 3 meses, que a gente conseguiu aí em 7 dias fazer a troca de todas essas telhas num período sem chuva, né? Uhum. Então, esse patrimônio, com certeza, ao longo dos anos, ele teria algum prejuízo irreparável, devido à questão climática, né? Lá chove bastante. Sim. Então o telhado realmente estava muito deteriorado, não tinha, tinha várias partes de rufos e calhas que já não existiam mais, e que a gente teve que fazer toda essa restauração desde o início, né? Então, sorte que não tivemos nenhum prejuízo na parte da frente, né? Pela parte de fundos, tu já vê que a gente teve que fazer vários rufos ali para proteger a estrutura, para não que não tenha problemas futuros também.
2: E você imagina assim, se não tivesse na mão deles, se vamos lá continuar a locação, aquilo ali ia pro chão. Porque toda a estrutura do telhado ia toda a
1: história. Apesar de que como chão, é tombado, não é bem assim também para a pessoa poder conseguir, mas com certeza não ia ter todo o cuidado que é o que o Boticário tá tendo,
2: né,
1: cara? Não,
2: eu tô falando assim com o tempo mesmo, porque é a umidade. Todo o peso do telhado, aquilo ali automaticamente ia cair. Né? Então a gente tem que ter esse cuidado com o patrimônio. E lembrando assim, tem muita gente que fala, tombar, né? Vamos tombar. Gente, a gente não está aqui para tombar e colocar. Ninguém pode mexer. A prova está aí, ó.
1: Que pode, né? Sim,
2: pode
1: se fazer
2: sim,
1: uma restauração.
2: Vamos buscar, orientações, isso e aquilo. Não vamos tombar o patrimônio, não pode mexer mais nada. Muito pelo contrário, é preservar. Então, achar soluções.
0: É até um conselho para quem tem proprietário de imóveis que são antigos, né? Procure a Fundação Municipal para ter um apoio, uma orientação do que precisa, né? Estão aí para apoiar, para ajudar.
1: Sim.
0: E também aí a Fundação Catarinense de Cultura, a intenção deles é preservar as histórias, as raízes, né? Isso que a gente está se propondo esse ponto. Então procure, porque realmente não tem nada de tão absurdo, de tão difícil, e não existe nenhuma incoerência no processo todo, né? E a gente é prova disso, que a gente conseguiu transformar o imóvel, dar uma nova vida para ele, né? E agora ser uma referência para nossa cidade.
1: E agora eu quero que você fale um pouquinho sobre essa loja nova, o que vai ter de novidade. A gente sabe que vai ter novidade, né, lá na loja da Correia Pinto, na loja do Casarão. Hoje a gente vai ter um apelido, né, a loja do Boticário do Casarão. E o que vai ter de novidade, o que as pessoas vão encontrar lá, claro, com toda já o know-how do Boticário, né, tudo que já o Boticário já oferece, mas tem novidade também.
0: Então, por se tratar de uma franquia, né, todo mundo conhece aí as franquias pelo Brasil, né, existe um padrão de fachada, de modelo. Mas a nossa grande vantagem diferencial é que essa loja ela é única, né? Então o projeto dela foi desenvolvido para esse imóvel. Você repare que em passaria o próprio luminoso, ele está obedecendo, e ele é um pouco mais discreto do que os outros, justamente para que o imóvel seja preservado e a nossa marca esteja ali nesse imóvel, né? Como tomou uma proporção muito maior do que a gente imaginava desse projeto, quando a gente começou ali em março, abril, pensem em vocês, né? Boticário hoje é praticamente 4 mil lojas no Brasil. São 4 mil PDVs, como a gente chama, né? Em praticamente 1.700 cidades de todo o território brasileiro. E nós fomos escolhidos pelo Boticário para ter um projeto piloto aqui em Lages, né? Você imagina que
1: olha
0: orgulho.
1: Olha só que orgulho, né?
0: Pra gente lagiano, que acredita na cidade, que trabalha todos os dias, né? Como eu falei, 38 anos a mãe franqueada, e todos os nossos negócios, nosso sustento, né? Eu brinquei hoje, falei com um amigo que a minha educação infantil, meu ensino médio, minha faculdade saiu do Boticário.
1: Né? Coisa boa.
0: Então, assim, você imagina a gente ser escolhido pelo Boticário para ter um projeto piloto aqui na nossa cidade. Então, o que tem de diferente, né? São duas coisas. Apenas 5 lojas do Brasil têm a nova marca do Boticário, que chama-se OI, que hoje ela só é vendida através das revendedoras. Então a gente vai ter o I na nossa loja do centro, como novidade, que é a primeira novidade, né? Isso já tem outras lojas que tem, mas o projeto piloto chama-se Estúdio da Beleza, Espaço da Beleza Premium, né? Onde nós vamos ter várias experiências ao nosso consumidor, tanto parte de maquiagem, cabelo e skin. E nós temos várias tecnologias, inclusive importadas, que estarão ali à disposição dos nossos clientes.
1: Olha só, mulherada, homens também, né?
0: Exatamente, né? Para todos os públicos. Então, essa é a grande novidade. Então, a gente convida aí todos para que quiserem conhecer ao longo, né, amanhã, na grande inauguração, a partir das 16 horas. Mas quem não puder amanhã, que queira conhecer, estaremos ali de portas abertas. E hoje, inclusive, estamos aí com 7 pessoas da indústria do Boticário, né? Funcionários do Boticário aqui para conhecer, vivenciar e estar tirando boas práticas para replicar. E com certeza você, cliente Boticário, que não mora em Lages ou que vai estar daqui a pouco viajando, você vai numa loja, vai ver um projeto que nasceu aqui na nossa cidade.
1: Que
0: isso
1: legal,
0: é muito importante.
1: Né?
0: Mês que vem, em agosto, temos a grande convenção nacional do Boticário. E o nosso case Lages, assim como a Carla comentou que foi case aí no encontro internacional, nós seremos case para todo o Brasil, como restauro desse imóvel, primeiramente, e segundo, por esse projeto piloto também.
1: Que bacana, vai ser muito legal, com certeza. Tá todo mundo convidado amanhã, então, às 4 da tarde, aí na inauguração da nova loja do Boticário ali na Correia Pinto, no Casarão. E eu só desejo sucesso mais e mais, né, pro Boticário. E também agradecer a vocês, né, por estarem aqui para falar sobre essa novidade, sobre o patrimônio. A Carla também quero agradecer, sempre trazendo essas novidades pra gente, né? E hoje falando um pouquinho então sobre essa valorização do nosso patrimônio através do Casarão com a nova loja do Boticário. Quero agradecer e quero mais uma vez que vocês façam um convite, principalmente o Marquinho, para o pessoal prestigiar amanhã a inauguração às 16h ali no Correia Pinto.
0: Perfeito, então. Queremos amanhã. Estamos felizes também porque o tempo ajudou, né? Depois da chuva
1: parou a chuva.
0: Agora abriu o sol e amanhã também previsão de tempo bom. Você que tem filho pequeno, acho que é importante que você pelo menos passe pela Correia Pinto amanhã. Né? A criançada, é importante eles saberem das histórias, né? De todo esse resgate. Além dos carros antigos ali que a gente vai ter. Curtir uma boa música do Juliano na sacada, né? Entrar com a gente, fazer um brinde, conhecer a loja, também conhecer essa experiência nova. E também a gente, né? Eu não sou dessa época, mas 1980, quando eu nasci também, já tinham muitas coisas diferentes, né? E pra gente que já vai ser importante. E você também que tem aí uma vozinha, um tio, alguém, acho que era legal passar ali,
1: levar,
0: conhecer,
1: né?
0: Levar. As pessoas da melhor idade vão ter um brinde especial na nossa loja, né? E a gente distribuiu aí para algumas pessoas um pergaminho, que é um convite também, remetendo também um pouco da história e um pouco dessa antiguidade e o quanto que a raiz é importante para todos nós, né? Bem que a Carla falou, né? Quem não valoriza o passado não consegue viver o futuro,
1: com
0: né?
1: Com certeza.
0: Então, é o que a gente está tentando fazer e para nós como marca é muito importante. Nós como Grupo CIS estamos felizes demais com esse projeto. Confesso que a gente não imaginava que ia chegar nessa proporção.
1: Nessa
0: que
1: proporção,
0: chegou,
1: né?
0: Mas a gente fez isso com muita dedicação, muito carinho e muito esforço.
1: Marquinhos, muito obrigado mais uma vez, parabéns, sucesso sempre, seja sempre bem-vindo aqui na Rádio Clube. Primeira vez que ele veio dar entrevista depois de tantos anos, né? Já com o pessoal aqui, com a família Amaral, mas está sempre convidado para participar aqui com a gente.
0: Foi um prazer e muito obrigado.
1: Carla, muito obrigada também.
2: Nossa, eu que agradeço, né? E desse passo enorme que lá está dando na questão do patrimônio, né? Através desses grandes investidores. E de patrimônio é isso, a gente tem que investir mesmo. Para que a gente tenha um passado, um futuro melhor.
1: Obrigada, Carla, mais uma vez. Então, conversamos com a Carla Zonato, superintendente da Fundação Cultural de Lages, e o Marco Antônio Della Justina, o Marquinho, diretor comercial do Boticário, falando sobre a inauguração da nova loja do Boticário na Rua Correia Pinto, no Casarão Histórico de Lages. Todo mundo convidado amanhã a partir das 16h. Agora, 3h23, a gente vai para mais um intervalo aqui no Clube Interativo e daqui a pouco a gente volta. Até já.
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1: Tá chegando ele novamente aqui na nossa programação, Cláudio Pereira, trazendo as informações e as promoções do supermercado Martendal. 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
1: Agora na Clube 3:27.
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0: gente está de volta aqui no nosso Clube Interativo e agora a gente traz uma informação que inclusive eu trouxe no outro bloco aqui no Clube Interativo sobre os cuidados, né, que a população tem que ter durante os temporais. A gente viu daquele carro, né, que acabou ficando submerso lá em Urubici e aí por sorte, né, e graças a Deus a família conseguiu sair a tempo aí, mas o carro ficou totalmente submerso, né, ficou totalmente submerso pela água e o pessoal teve que ter um cuidado, né, com relação a isso. Então, diante da possibilidade de temporais, chuva intensa, ventos fortes e granizo, a Defesa Civil de Santa Catarina reforça orientações para reduzir os riscos e evitar acidentes durante as ocorrências. A gente traz uma matéria agora da CAERT com a Nicole Reis.
1: A Defesa Civil de Santa Catarina reforça as orientações para a população durante a ocorrência de temporais com chuva intensa, ventos fortes e granizo. A meteorologista da Defesa Civil de Santa Catarina, Nicole Reis, explica quais medidas devem ser adotadas durante as tempestades.
2: A gente sempre recomenda, né, que a população, se ela estiver na rua, que ela busque um local abrigado imediatamente. E então, dentro desse local abrigado, seja um estabelecimento, né, ou dentro da sua própria casa, a gente recomenda que não fique próximo às janelas. Muitas vezes a gente fica ali por curiosidade, olhando, né, a força do vento, mas é muito perigoso, aquele vidro, ele pode estourar, né, então pode gerar algum tipo de acidente. Então a gente sempre fala para não ficar próximo à janela. Além disso, algum objeto, alguma estrutura pode ser arremessada pelo vento. Então, às vezes, até um galho ou um pedaço de telha. Então, por isso que a gente é muito claro nessa recomendação, né? De dentro de casa. Agora, se a pessoa estiver na rua e não tiver como buscar um local abrigado, estiver em um veículo, por exemplo, e a gente tiver ali aquela situação de alagamentos, né? Então, a gente ressalta não atravessar áreas alagadas, pode ser a pé ou no próprio veículo. Sendo um veículo maior, também existe o risco de acidente, porque a água, ela tem muita força, a gente costuma subestimar, né, essa força, mas ela pode arrastar, inclusive, veículos grandes, como os ônibus, e causar aí acidentes.
1: Nicole Reis orienta sobre os sinais de perigo e reforça a importância de acompanhar os alertas oficiais.
2: A gente sempre ressalta também para a população que se mantenha longe de áreas de risco, então seria próximos de rios e córregos, justamente porque essa chuva intensa pode acabar provocando ali um transbordamento e é uma situação que acontece muito rápido, então provocando as enxurradas. Além disso, né, em áreas de risco como morros, então a população tem que estar atenta para inclinação de árvores, postes, rachaduras na parede. Então, buscar imediatamente, né, um contato com a Defesa Civil pelo número, então, 199, ou com os bombeiros pelo número 193. E é muito importante, então, acompanhar os canais oficiais para que possa acompanhar a previsão do tempo mesmo e até se planejar. Então, canais oficiais aqui da Defesa Civil e também o cadastro para receber o SMS. É só enviar uma mensagem de texto para o 40199 com o número do CEP, que a pessoa passa a receber todos os alertas que forem emitidos. E além disso, no nosso site, então, a gente publica todos os avisos com mais antecipação e com a previsão do tempo.
1: De Florianópolis, para a Rede de Notícias ACAERT, Vanessa Carini.
0: Tá aí, né, essas orientações aí da Defesa Civil com relação a isso, sobre os cuidados aí durante as chuvas e os temporais. Com isso, então, a gente encerra o nosso Clube Interativo desta quarta-feira, agora 3h31. Tá chegando Éder Goulart com o Chimarrando com a Clube para te fazer companhia até às 6 horas. Eu, Shaina Marcon, estou de volta amanhã, a partir da 1h30, juntamente com Evandro Gioppo, aqui no Conexão Saúde e também com o Clube Interativa. Hoje, nos trabalhos técnicos, ele, Christian Moraes, amanhã o Adelar Machado, né? Amanhã também você? Ah, amanhã também o Christian Moraes estará aqui com a gente, comigo, com o Evandro Gioppo. Então a gente volta amanhã a partir da 1h30. Uma excelente quarta-feira, a gente se encontra amanhã. Até lá.
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0: 3:36, eu sou Éder Goulart, chegando no seu rádio, nesta tarde do dia 29 de julho. Desejo para você uma tarde bem do nosso jeito.
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0: Vou mandar um abraço hoje pro pessoal do setor florestal aqui da nossa cidade, pessoal que trabalha aí nas empresas de transporte de madeira, de beneficiamento, pessoal aí dos caminhões que estão sempre ligados também na Clube FM, transportando aí madeiras, transportando aí o pinos principalmente e trabalhando sempre em prol aí desse setor que é tão importante para nossa economia. Você vai participando comigo pelo 99152-3883. Hoje tem sorteio de bolo, então é só mandar mensagem.

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4: 3:47 e agora, Cláudio Pereira, diretamente da Via Serra. 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
10: Boa tarde a todos do Clube Comunidade. Éder Goulart, um forte abraço. E hoje o convite é para você estar no Jones Minosso. Exatamente isso. O jogo começa às 8 horas. Por que estamos lhe falando isso? A importância, porque é um projeto do Lages Futsal de continuar na Liga Nacional. Hoje pega o Blumenau, 20h, vencendo, mantém esse grande projeto que é Liga para o ano que vem e entra no playoff também, que é a segunda fase da Liga. Portanto, você deve levar o seu apoio, é o convite de todos para estar na arquibancada hoje. O ingresso apenas R$20. Você pode comprar antecipado agora, né? Mais alguns minutos aí no site Ingressos de Vantagens. É ali você paga 15 ou lá na hora R$20. O importante disso tudo é levar o seu apoio aos atletas, porque é um grande projeto, né, do Lages Futsal, para permanecer na liga. Então está aí, grande convite hoje, 8 da noite, no Jones Minosso. Um forte abraço, continue com uma boa música. Éder Goulart na comunicação.
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4: 3:52, sempre com alegria para você. Já comecei a receber mensagens por aqui. Hoje a turma toda veio aqui tomar um café da tarde comigo, tá aqui comigo. Para você que tá em casa, imaginar, tá o Anderson Souza, trouxe 2 pastéis. Tem a Bela também, trouxe aí umas cueca virada. E o da Coxilha Rica, o nosso amigo, trouxe um queijo serrano muito bom. Então hoje a coisa tá bonita por aqui. Ontem já foi especial, ontem tinha bolacha da Jane, tinha laranja do Felício. E boas laranjas, as laranjas vêm lá do Cerro Negro, as laranjas vêm a campeira, coisa boa. Você então na sua casa, no seu trabalho, nos acompanhando, vamos com a música gaúcha. Tá chegando, tchê garotos! 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
1: Boa tarde. Dados divulgados pelo Tribunal Regional Eleitoral de Santa Catarina indicam um possível aumento no comparecimento às urnas nas eleições de 2026. O estado soma mais de 5,7 milhões de eleitores, 85 mil a mais do que em 2024. A maior alta foi registrada na faixa dos 30 aos 69 anos, grupo com maior taxa de participação histórica, que ganhou 71 mil eleitores no estado. Em contrapartida, o eleitorado de 18 a 29 anos encolheu em 61 mil pessoas. Outro destaque é a participação feminina. As mulheres continuam sendo a maioria no estado. São 258 mil eleitoras a mais do que eleitores. Historicamente, o engajamento do catarinense em eleições gerais costuma superar a de pleitos municipais, segundo a própria Justiça Eleitoral. Um levantamento da consultoria Batelier aponta severos impactos econômicos das novas tarifas de importação impostas pelos Estados Unidos da América às empresas catarinenses. Caso o imposto de 25% fosse aplicado no primeiro semestre de 2026, mais de 416 milhões de dólares das exportações de Santa Catarina aos americanos seriam taxados, o equivalente a 72% de tudo que o estado enviou ao país no período. O setor de madeira é apontado como mais prejudicado, seguido pelos segmentos de máquinas, equipamentos elétricos, móveis e automotivo. O estudo revela ainda que a tarifa média efetiva sobre Santa Catarina chega a 17,8%, quase o dobro da média nacional, 9,38%, refletindo a baixa quantidade de produtos catarinenses contemplados com as isenções pelo governo norte-americano. Onde há, a Clube está. Para a Hora da Notícia, Evandro Giopo.
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5: 4 horas e 5

0: 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Boa tarde. Agenda Cultural.
1: Vamos aos destaques, ao destaque aqui da nossa agenda cultural de hoje, olha, sempre trazendo novidades aí. Tem um grupo independente que está promovendo aí uma peça de teatro lá no Teatro Marajoara, nesse dia 8, sábado, às 16 horas. E se chama Memórias da Emília, não é neste sábado, aliás, é dia 8, tá certo? Eu tô confundindo aqui. Dia 8, sábado, às 16 horas, no Teatro Marajoara, Memórias da Emília. São as aventuras aí do sítio do Pica-Pau Amarelo, então para o público infantil, para toda a família. E os ingressos, eles podem ser adquiridos aí pelo 49999488456, tá certo? Vamos prestigiar aí os nossos grupos de teatro também. Memórias da Emília, dia 8 de agosto, 16 horas, no Marajoara.
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2: É a moda de viola, é a música sertaneja, novos talentos e aqueles clássicos que você só escuta aqui na Clube. Vamos começando agora com Vitor e Léo.

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1: É, deu uma chuvarada essa noite, minha gente. Agora tem o sol. Então o tempo anda meio louco. Mas o Peter Scheuer é quem sabe como é que vai ficar daqui pra frente. Vamos com o Peter. Boa tarde, Peter.
2: Boa tarde. A baixa pressão atmosférica aliada ao deslocamento de uma frente fria vai se afastando, permitindo com que tenham boas melhorias. A temperatura ela se mantém mais agradável, a condição de chuva vai diminuindo aos poucos e a tendência é que nós mantenhamos o domínio do tempo mais seco ao longo dessa quinta, sexta, com temperaturas um pouco mais amenas pelas manhãs, mínimas em torno dos seus 7, 8 graus. Durante o período das tardes, temperaturas próximas ou acima dos 20 graus. E o máximo que pode ter a ocorrência de algum chuvisco bem isolado. Ao longo do fim de semana, tempo bom, tempo firme, o sol se faz presente e faz calor, 28 graus a temperatura máxima. E lembrando que alguma pancada com alguma trovoada bem isolada no domingo não dá para descartar, mas a condição é pequena. Peter Scheuer, meteorologista, com a previsão do tempo.
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1: Edson Branco Matos, Eunice e demais familiares comunicam com pesar o falecimento de Maria de Lourdes Branco Matos, ocorrido hoje no hospital em Porto União. O corpo será velado a partir das 18 horas na Sala Tio Kiko, anexo ao ginásio de esportes Nilo Ferreira da Silva. A celebração da despedida será amanhã, às 10 horas da manhã, na Igreja Matriz de São Pedro, seguindo logo após para o sepultamento no cemitério local. A funerária São José comunicou o falecimento de Maria de Lourdes Branco Matos.

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7: 4:37.
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0: porque vamos mandando um abraço pra turma que olha bastante mensagem, então se eu não ler, não fique brabo, não fique brabo. Vai estar concorrendo da mesma maneira. A Lúcia Helena Lemos Cavaleiro, do bairro Santo Antônio, aquele abraço. Da Lira Terezinha César da Silva, um abraço também. A Heller Boeira Correia, do bairro São Francisco, ou Heller também. Ainda, vamos dizer aqui, o André, do bairro Gralha Azul. Essa música ainda não está aqui na programação. Um abraço ainda para o Jaque Ribeiro, do Guarujá. Muito obrigado pela audiência. Ainda o Carlos Henrique Piloni, diz que ele fica com vontade quando passa na Casa de Bolos e fica olhando e lembra do sorteio. A Zilda Feller quer participar também, do Caravaggio. A Jandira Gobetti, do Cerro Negro. Um abraço, muito obrigado pela audiência. E tem mais mensagens aqui. Daqui a pouquinho a gente manda mais uns abraços aí especiais. Temperatura nesse momento 19 graus. Solzinho aí para animar tarde. E agora vamos homenagear aí o pessoal do agronegócio. É o Paulo Mussolin, tá virando doutor no agronegócio.
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3: Bem do nosso jeito, vamos mandando um abraço aqui. O Edilson Deliz, um abraço lá do Sagrado Coração de Jesus. Lá na, deixa eu ver aqui, a Bernadette Oliveira, lá da Avenida Marechal Floriano. Um abraço. Mandaram fotos aqui, quem é? Vasílio no centro com a filha Yasmin. Está completando 11 anos hoje, parabéns. Parabéns, Yasmin. Tudo de bom para você. É, um abraço aí também do Basílio, da mãe Janaína, dos irmãos. Já vamos antecipando as notas de felicidade. Parabéns mesmo. Tudo de bom. Ainda a Maria está morando em Lages, está procurando emprego. Então vamos passar o número do setor de avisos aqui. Passa lá no 3221-3101. Fala com o pessoal lá para essa procura de emprego. Osmair Correia de Oliveira, do bairro Caroba, participando. O bairro universitário está sendo representado aqui pelo Amarildo Lopes. Muito obrigado. Obrigado aos amigos taxistas também que estão sempre com a gente. Aí o pessoal que dirige os aplicativos também, né? Os carros de aplicativos. Você no ônibus também. Aí conduzindo, são os motoristas profissionais aí da nossa cidade, da nossa Serra Catarinense, que estão sempre ligados, dando carona para a clube. Bem informados, né? Porque daí fica bem informado, daí tem como prosear com seu cliente, passageiro. Vou trazer a música com os Serranos. 10 para as 5, boa tarde.

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1: A Prefeitura de Lages deu início ao cumprimento de uma decisão judicial que foi movida pelo Ministério Público de Santa Catarina para a elaboração do Plano Municipal de Drenagem Urbana. Uma empresa especializada foi contratada pela administração municipal para realizar o diagnóstico socioambiental e o mapeamento da infraestrutura pluvial, identificando os pontos mais críticos de alagamentos na cidade. O avanço foi apresentado durante o 4º Fórum Municipal de Drenagem Urbana, realizado na sede das promotorias de justiça. As ações contam com o apoio técnico da Universidade do Estado de Santa Catarina, UDESC, que desenvolve um mapeamento digital de alta precisão da cidade. Segundo a Prefeitura e o Ministério Público de Santa Catarina, os dados coletados vão orientar investimentos prioritários para corrigir falhas históricas no escoamento de águas de chuva na cidade. O Tribunal Regional Eleitoral de São Paulo condenou o presidente Luiz Inácio Lula da Silva ao pagamento de uma multa no valor de R$15 mil por propaganda eleitoral antecipada. A decisão proferida pelo juiz Ronier Herbert Barros Soares, a partir de uma ação do partido Missão, refere-se a um discurso feito em maio durante um evento oficial no qual Lula pediu votos para Simone Tebet e Marina Silva na disputa ao Senado. A Justiça Eleitoral também determinou a remoção do vídeo com a fala do presidente no YouTube. O magistrado destacou que o cargo ocupado pelo presidente amplia a repercussão da infração. Já as ministras citadas no discurso foram absolvidas da punição por não haver provas de concordância prévia com o teor da manifestação do presidente Lula. Bom dia, a Clube está. Para a Hora da Notícia, Evandro Giopo.
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0: 5:07.
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0: Vamos que vamos com a nossa Clube FM. Muita gente participando hoje. Muito obrigado pela audiência. A gente que sempre tenta fazer com mais, com o máximo de carinho, o programa, a seleção musical para acompanhar a sua tarde. Muito obrigado mais uma vez a todos. Pessoal, agora, o pessoal mandou comentários de política aqui no WhatsApp, mas o sorteio, beleza, um abraço. De política vamos deixar para a hora da corneta, quem sabe. Daí a gurizada se vira. Não é um assunto fácil. Terezinha Rodrigues do Universitário, quer participar do sorteio? Muita gente manda figurinha do bolo. É, pode mandar a figurinha. Agora vamos com a moda tropeira. Oswaldir e Carlos Magrão, aumenta o volume do rádio.

0: Vamos que vamos com os aniversariantes de hoje, esse dia 29 de julho. Parabéns especial, então, para Yasmin. É, Yasmin completando 11 anos, o seu pai, o Basílio, e também a Janaína, além dos irmãos. Desejam sempre um feliz aniversário. Parabéns, Yasmin.
1: Que tu colha sempre todo.
0: Ainda parabéns pro Nelson Araújo, lá da Coxilha Rica, que tá de aniversário hoje. Parabéns da família e de todos os amigos. Alô, Nelson Araújo, parabéns. Um abraço também aqui pro Ricardo Melo, pro James Branco. Um abraço, Genaro Zamban. Um abraço, Zamban. A Raquel Vitorino tá de aniversário hoje também. Daiane Preto. Jéssica do Rosário. Francisco Soares. Um abraço ainda pro Ziel Prado, a Sandra Santos. Fechando a lista aqui, a Luciane Silva e a Geisa Barros.
1: Parabéns.
0: É ainda aniversário da Kátia Valtric.
1: Felicidade.
0: Bastante gente de aniversário, hein? O tanto de festa que vai ter.
1: Parabéns. Saúde.
0: Não esqueça, sempre comemore os bons momentos da vida.
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0: Muito bem, vamos abrir espaço para o Amarildo Volpato, trazendo informações agora sobre a ponte do Passo dos Fernandes, que liga Lages a São José do Cerrito. Atenção, então, com a informação do Amarildo Volpato.
1: Olá, Éder, boa tarde. Um abraço para quem está nos acompanhando, para você especialmente aqui no Chimarreando. E as informações não param aqui na Clube, sempre trazendo todos os detalhes e atualizando a nossa audiência sobre as estradas do interior. Muita chuva na noite de ontem, na madrugada de hoje. E a informação agora é o seguinte: o secretário da Agricultura, Ronaldo Duarte, e também o coordenador, secretário executivo da Defesa Civil, Sargento Ribeiro, com as suas equipes, estiveram na ponte do Passo dos Fernandes, que liga Lages a São José do Cerrito. E a decisão tomada agora, e a gente já traz a audiência do Chimarreando: interditada a ponte do Passo dos Fernandes para veículos pesados, interditada totalmente. Lembrando que amanhã cedo já estarão lá as placas de sinalização, controle do trânsito todo. Por enquanto, veículos leves ainda passam por lá na ponte do Passo dos Fernandes. A estrutura está comprometida, também de vigas, fissura. Na cabeceira da ponte, no lado de Lages, tem erosão, tem buracos, enfim, tudo isso preocupa. E a partir do momento que se viu isso, a interdição foi fato decidido pela Defesa Civil, né, o Sargento Ribeiro e também o secretário Ronaldo Duarte. Por exemplo, quem está Lages tem que voltar até a BR-2. Desculpa aí o som, né? Porque estamos na rua nesse momento, né? E a gente acabou conferindo essa informação, estamos trazendo já ao vivo para o ouvinte do Chimarreando. Quem está em Lages deve voltar pelo Salto, pegar a 282, aí sim seguir em direção ao município de São José do Cerrito. Portanto, essa informação agora, dentro da Hora da Corneta, a gente vai ampliar, mas a ponte do Passo dos Fernandes interditada a partir de agora para veículos pesados e veículos leves ainda está passando. Onde a Clube está, Amarildo Volpato.
0: Obrigado, Amarildo.

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1: Vamos com a negociação agora, mercado agrícola e também o mercado financeiro. Vamos com a cotação inicial aqui do euro. O euro está valendo nesse momento R$5,87. O dólar tem o valor de cotação na conversão atualizado de R$5,13. R$5,13. Com a cotação aqui do agro, mel silvestre, R$12 o quilo, mel de Bracatinga, R$16,50, reforçando que esse é o preço pago ao produtor. Agora vamos com a média da saca de 60 quilos, soja, R$128, milho, R$59,13, feijão preto, R$196,25, feijão carioca, R$248,33. Aí caiu R$6,67. O feijão vermelho está R$300 a saca. Suíno vivo para produtor independente R$5,13. Para produtor integrado R$5,45. Cordeiro vivo de 40 a 50 quilos R$16 o quilo. Ovelha matriz de 50 a 70 quilos R$10. Preço do leite, leite padrão é R$2,54 e já tem o valor de cotação a partir do dia 1º de agosto. Vai passar aí para R$2,61. Aliás, e segundo aí o Amarildo Volpato, tem um aumento aí de 2,3% comparado ao preço do leite do mês passado. Aliás, desse mês ainda. Boi gordo, R$12,50 o quilo. R$12,50 o quilo. E a vaca gorda, R$10,68. Acompanhe as notícias do agro, as atualizações das cotações sempre no Agro Clube.
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1: Edson Branco Matos, Eunice e demais familiares comunicam com pesar o falecimento de Maria de Lourdes Branco Matos, ocorrido hoje no Hospital de Porto União. O corpo será velado a partir das 18 horas na sala do tio Kiko, anexo ao ginásio de esportes Nilo Ferreira da Silva, em São José do Cerrito. A celebração da despedida será amanhã, às 10 horas da manhã, na Igreja Matriz São Pedro, seguindo logo após para o sepultamento no cemitério local. A funerária São José comunicou o falecimento de Maria de Lourdes Branco Matos. Familiares comunicam com pesar o falecimento de Terezinha Aparecida Ribeiro, do supermercado São Sebastião. O corpo está sendo velado na Capela Nossa Senhora da Paz, em Campo Belo do Sul. A celebração da despedida será amanhã, quinta-feira, às 10 horas da manhã, na mesma capela, seguindo logo após para o sepultamento no cemitério local. Noticiamos o falecimento de Terezinha Aparecida Ribeiro, do supermercado São Sebastião. Familiares comunicam com pesar o falecimento de Terezinha Aparecida Ribeiro, do supermercado São Sebastião. O corpo está sendo velado na Capela Nossa Senhora da Paz, em Campo Belo do Sul. A celebração de despedida será amanhã, quinta-feira, às 10 horas da manhã, na mesma capela, seguindo logo após para o sepultamento no cemitério local. Noticiamos o falecimento de Terezinha Aparecida Ribeiro, do supermercado São Sebastião.

0: Notas diversas.
1: 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Requisitos: experiência com mecânica de caminhões e carretas, ensino médio completo, CNH categoria B e disponibilidade para socorro eventual. 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Interessados devem enviar currículo para recrutamento@zapelini.com.br com o assunto auxiliar mecânico. A transportadora Zapelini está com vaga aberta para assistente de abastecimento, logística. A empresa busca profissionais com conhecimento em Excel, facilidade com sistemas, boa comunicação e habilidade no atendimento aos motoristas. O horário do atendimento: da 12h30 até as 16h e das 17h até as 20h. Salário a combinar. 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Os interessados devem enviar currículo para recrutamento@zapelini.com.br com o assunto assistente de abastecimento logística.
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1: 5:41.
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1: Bem do nosso jeito, é. Vamos lá, seguindo com aquele mate velho do final de tarde. Só não pode fazer aqueles mate tupetudo, que agora demais, daí fica demais. A Marilda Salmória, Nova Petrópolis, nos acompanhando. Vou mandando um abraço aí para Maria de Lourdes também. Já vou passar aí o contato também. O contato do setor de avisos é 3221-3101. 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Olha, o Amarildo Volpato também, ele já falou ali que tem essa interdição lá no Passo do Fernandes para veículos, né, pesados. Ele vai trazer mais detalhes aí na hora da corneta. É importante sempre acompanhar a hora da corneta para se atualizar aí no final de tarde também, tudo está acontecendo. Um abraço para o José Nilson Farias, lá do bairro da Penha. Vamos dando o ó de casa. Essa aqui é para recordar, um clássico.

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1: 10:36, minha gente. 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
1: 5:53, grato sempre pela sua parceria, sua companhia. Espero que tenha sido mais uma tarde especial aí na sua casa, no seu trabalho. Você que nos acompanhou em mais um programa, nós estamos aqui, Fernando Machado, chegando por aqui. Muito obrigado, Fernando, também pelo mate, por nos acompanhar aí toda a tarde. Agora nós vamos sempre com muita consideração ali separar a oração da Ave Maria, preparar a oração, a mensagem do Padre Darcy. Então, às 6 horas, eu volto a falar com você, tá certo? Enquanto isso, vamos com meu amigo Reginaldo Farber.

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1: 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A sirene da Clube informa, em Lages, 18 horas.

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0: Vamos rezar a Ave Maria de hoje pela alma de Sebastião Coelho de Lis, pela passagem de seu aniversário que transcorreria hoje, com saudades de toda a sua família. A Ave Maria de hoje será rezada pela alma de Sebastião Coelho de Lis, pela passagem de seu aniversário que transcorreria hoje, com saudades de toda a sua família. Reze conosco a Ave Maria pela alma de Sérgio Ricardo Amarante, pela passagem de um mês do seu falecimento, com saudades de sua mãe, sua filha e seus netos. A Ave Maria de hoje será rezada pela alma de Sérgio Ricardo Amarante, pela passagem de um mês do seu falecimento, com saudades de sua mãe, sua filha e seus netos. Juntos vamos rezar Ave Maria pela alma de Evandina Gomes Madruga, Dona Wanda, pela passagem de 2 anos de seu falecimento, com saudades de seu esposo, Antônio Rogério Madruga, filhos, noras, genros e netos. A oração da Ave Maria será rezada pela alma de Evandina Gomes Madruga, Dona Wanda, pela passagem de 2 anos de seu falecimento, com saudades de seu esposo, Antônio Rogério Madruga, filhos, noras, genros e netos. A Ave Maria de hoje será rezada pela alma de Daltina Alves da Silva, Dona Dalta do Guadalupe, pela passagem de 13 anos de seu falecimento, com saudades de sua filha Letícia. A Ave Maria de hoje será rezada pela alma de Daltina Alves da Silva, Dona Dalta do Guadalupe, pela passagem de 13 anos de seu falecimento, com saudades de sua filha Letícia. Juntos vamos rezar Ave Maria pela alma de Naira Aparecida Furtado Córdova, Naira da OAB, pela passagem de 9 anos de seu falecimento, com saudades de seu filho José Roberto Furtado, filhas Tatiane e Jane e nora, netos e bisnetos. A Ave Maria de hoje será rezada pela alma de Márcio José Vieira de Souza, pela passagem de 10 anos de seu falecimento, com saudades de seu pai, Soli Vieira de Souza, sua mãe, Lindaura Maria da Cruz Souza e seus irmãos. A Ave Maria de hoje será rezada pela alma de Domingos Ventura, pela passagem de 1 mês do seu falecimento, com saudades de sua neta, Daniele Andrade, bisneta Maria Luísa e neto Rodrigo. Vamos juntos rezar Ave Maria pela alma de Domingos Ventura, pela passagem de 1 mês do seu falecimento, com saudades de seu genro Néder Andrade. A Ave Maria de hoje será rezada pela alma de Domingos Ventura, pela passagem de 1 mês do seu falecimento, com saudades de sua esposa Maria Iolita Ventura. A Ave Maria de hoje será rezada pela alma de Marlene Aparecida de Oliveira, pela passagem de 2 meses do seu falecimento, com saudades de seu esposo, Sebastião, filhos Dimas, Isolina, Lilian, neta Isis, Valentina e demais familiares. Vamos rezar a Ave Maria de hoje pela alma de Naira Aparecida Furtado Córdova, tia Naira da OAB, pela passagem de 9 anos de seu falecimento, com saudades de seus filhos, Tatiane, Jane e Roberto, e netos, João Guilherme e Júlia. Salve Maria, Padre Darcy.
1: Salve Maria, Éder. Salve Maria, meu irmão, minha irmã, que nos acompanham nesta quarta-feira, dia 29 de julho. Hoje a igreja faz memória de Marta, Maria e Lázaro. Viviam em Betânia e eram queridos amigos de Jesus. A casa deles era um lugar onde o Senhor encontrava acolhimento, amizade sincera, Marta nos ensina o valor do serviço, sempre disposta a cuidar de tudo. Ela revela que servir é um gesto de amor. Maria nos mostra a importância de parar aos pés de Jesus, ouvir sua palavra e fazer da sua presença a prioridade da vida. Lázaro nos recorda que mesmo diante da dor e da morte, Cristo é a ressurreição e a vida. Para ele, nada é impossível. Cada um tinha um jeito diferente de amar e servir, mas todos abriram o coração para Jesus. Assim também nós somos chamados a servir com generosidade,

naquele que venceu a morte. Jesus amava Marta, a irmã dela, e Lázaro. Está no Evangelho de São João, no capítulo 11, versículo 5. Que essa certeza também fortaleça a nossa caminhada. Jesus nos ama, caminha conosco e deseja fazer morada em nossa vida. Que a exemplo de Marta, Maria e Lázaro, sejamos amigos fiéis do Senhor, vivendo cada dia na fé, no amor e na esperança. Peçamos a intercessão de Maria, Mãe de Jesus e Nossa Mãe. Oremos. Quando o sino da igreja tange ao longe a Ave Maria, é chegado o momento de recordar a oração que rezou o anjo, mensageiro de Deus, na saudação mais expressiva de todos os tempos. E a vossa bênção pedimos, Nossa Senhora, para que a vossa proteção nos afaste de todo mal. Querido irmão, querida irmã, rezemos juntos pela intercessão de Maria, Marta e Lázaro. Ave Maria, cheia de graça, o Senhor é convosco. Bendita sois vós entre as mulheres e bendito é o fruto de vosso ventre, Jesus. Santa Maria, Mãe de Deus, rogai por nós, pecadores, agora e na hora de nossa morte. Amém. Que o Senhor nosso Deus nos abençoe, em nome do Pai, do Filho e do Espírito Santo. Amém. A todos uma santa e abençoada noite e fiquem com Deus.

0: a oração da Ave Maria. 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
2: 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É, Deus do céu, esqueci de fazer o sorteio, mas agora vai sair o resultado. Sorteio do bolo lá na Casa de Bolos. Alô, Sebastião de Assis Córdova da Várzea. Ah, Sebastião de Assis Córdova lá da Várzea. Então ganhou o bolo, passa aqui, pega o vale para depois ir lá na Casa de Bolos, tá certo? Hoje falhei, mas amanhã eu vou melhorar. Muito bem, vamos com a Hora da Corneta agora, atualizando você das principais notícias do dia, repercutindo e você participando pelo WhatsApp também. Um abraço, até amanhã.
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0: Simbora, simbora, simbora. Chegando, você está na Clube FM. A sequência da programação tem agora a hora da corneta. Vamos lá, até as 8 da noite, com a sua participação, com a movimentação nossa de coleta de informações para compartilhar com a nossa audiência. Coloquei nosso grupo, inclusive, o Volpato, para a gente compartilhar com a nossa audiência de Otacílio Costa a respeito do resultado da primeira ação do PET levado a sério, castrações em geral em Otacílio Costa. O presidente da Câmara, o vereador Luizinho, compartilhou o resultado desse trabalho e é bacana, daqui a pouco a gente compartilha, assim como compartilha outras informações e atualiza você a respeito do que foi essa sua quarta-feira, até agora, porque está prevista que ela termina só meia-noite. É isso, Amarildo Volpato?
1: Confirmado, sem dúvida, você falou bem, falou certo e a gente está aqui para apoiar. Boa noite a todos que acompanham sempre a gente aqui na corneta.
0: Quando você chegar no céu, qual é a primeira pessoa que você gostaria de encontrar?
1: Ah, é muita gente, não tem uma só. É muito, mas tem uns assim específicos. Se eu chegando lá e não encontrado, vou fazer um.
0: Ele me passa a conversa, né, Jonson? Ele não tem, não.
2: Você
0: não...
2: arriscou, Edson.
0: Eu arrisquei, mas tem que ser pergunta assim, né? Meio.
1: Não, a pessoa, se fosse outro. Se fosse
2: mas inverso... eu te respondo.
0: É,
2: quem... Boa noite, primeiro a você.
0: Boa noite. Né? Pro ouvinte que tá em casa, aquele abraço. Tá
2: em casa.
0: A sua mãe.
2: Se ele fosse te tirar também, ele dizia assim, quando chegar no céu eu quero encontrar você.
0: Deveria ser,
1: fazendo,
0: né?
1: Assim, ó.
0: É igual aquela história, que nossas mulheres não morram viúvas. É verdade.
2: Então, isso. De brincadeira seria isso.
0: Eu li um livro chamado As Cinco Pessoas que Você Encontra no Céu. E gostaria de recomendar, muito interessante. Vamos iniciando a hora da corneta dessa quarta-feira. O que tem aí na nossa agenda?
1: Na verdade é assim, ó, Rio Rufino, mais de 500 unidades sem energia elétrica agora. Pessoal, já estamos em contato com a Celesc. Ó, só o Espírito Santo, mas sofre esse Espírito Santo, acho que nós vamos ter que... Fique liado, dá uma garoa, fique liado. Agora 130 residências sem, Rio da Areia 15, Rio do Tigre 102 residências, bom, mais de 80 e por aí vai. Então a gente já está em contato, tá, pessoal? Com relação a Celesc, com a Ângela, para auxiliar a gente aí.
0: Portanto, que o pai e o filho estão bem, né?
1: Estão bem, o Espírito Santo está protegendo eles lá. Está protegendo.
2: Perguntei bem para a Ângela Volpato, as tuas anotações aí que você sempre lia na corneta.
1: Uhum.
2: 50 residências em determinado local. E na Celesc não tinha nenhum chamado.
1: Entendi.
2: Disse que demora. Demora um pouco cair no sistema que está faltando luz nessa localidade, por exemplo.
1: Atualizar?
2: Segundo ela, demora.
0: Eu achei que ela disse assim para você: ah, Gilson, isso aí são fontes da cabeça do Volpato.
1: Não é ele que inventa, não, jamais.
0: Você aumenta, mas não inventa.
1: Não sou nem aquele Rubens lá também.
2: Nelson. Agora, Rubens, sempre reforçando, Volpato: se o pessoal não ligar na Celesc, não vão atender. Não adianta ligar aqui para nós, mandar mensagem para nós, se não fazer o registro no 0800 e no WhatsApp.
0: 0800, aquele número que está na sua fatura da energia elétrica.
2: O carro da Celesc só desloca se tiver o chamado.
1: Então, sim.
0: Você que está me ouvindo, você gosta de participar de leilão? Porque os que são ligados a essa prática apontam que, de repente, é uma oportunidade interessante de comprar imóveis e bens móveis em geral a preços mais módicos. Preços mais em conta, vamos traduzir, né, o
2: Amarildo?
0: Falar módico aqui. Desculpe, não está mais aqui quem estava. Amanhã tem um leilão organizado pelo governo do Estado de Santa Catarina. Serão leiloados 23 imóveis que pertencem, de alguma maneira,

0: o estado, por exemplo, lá parece que é a Piúna, tem uma área que era uma escola antigamente, a escola foi desativada e agora o estado vai leiloar, tá? O imóvel mais caro que vai a leilão amanhã, a partir das 9 horas da manhã, é um terreno que fica na cabeceira da ponte Colombo Salles, em Florianópolis. Tá avaliado em 65 milhões de reais esse terreno. E a intenção do estado é faturar entre 175 e 200 milhões de reais nesse leilão, até porque é o seguinte, coloca lá em leilão, daí começa, o pessoal começa a dar um lance, né?
1: E é tudo, acho que é tudo online isso aí também, né? Deve ser.
0: O nome da empresa, e para quem está ouvindo e quiser participar ou buscar informações, é a Mazzoli Leilões. E eu até trago essa informação, além de orientar você que é chegado à ideia de leilão, eu nunca participei, não sei como é que funciona. Apontar a razão interessante dessa venda dos imóveis. Veja, imóveis do estado que se pretende passar nos pilas e o arrecadado ser destinado para o IPREV, o Instituto de Previdência do Estado de Santa Catarina, para que o estado aporte menos dinheiro dos cofres e compense com esse dinheiro extra arrecadado, porque o déficit do estado perante o IPREV mensalmente é muito robusto. Não comparando e já comparando, é igual a questão da Prefeitura de Lages. A Prefeitura de Lages não se tocou mais no assunto, mas todo mês, religiosamente, sai dos cofres públicos ali perto de 3 milhões de reais para complementar as despesas com aposentadorias e pensões do Lages Previ, sempre protegendo o pensionista e o aposentado, porque ele não tem nada a ver com esse déficit. Ele trabalhou honestamente, ele dentro da lei se aposentou e ele tem todo o direito. E o município que construiu essa Torre de Babel, que é o Instituto de Previdência, e isso existe em outras partes do país também, que se vire e garanta o dinheiro para pagar o sagrado benefício de quem de direito tem.
2: E a tendência é aumentar esse valor, Edson.
0: Resumiu, Edson. Resumiu.
2: A tendência é aumentar esse valor, a preocupação é mais para o futuro, então.
0: A tendência é aumentar, de fato. Inclusive, havia um propósito da gestão atual em fazer uma reforma da Previdência. Entretanto, o assunto na gestão anterior do então prefeito Antônio Seron, foi protocolado um projeto na Câmara de Vereadores. Mas é uma coisa que desagrada o funcionalismo, a reforma da Previdência Municipal. E os vereadores, para não se indispor com os servidores municipais, eles engavetaram. E o atual presidente Maurício Batalha, não sei se tem a ver com ele isso, então não vou nem citá-lo aqui, desconsidere que eu citei Maurício Batalha, mas o projeto de reforma da Previdência, eu sei que tem um na Câmara, mas não andou nada.
1: A gente sabe que hoje Lages tem dois sindicatos, né? O sindicato dos servidores públicos e três dos fiscais, né? Do pessoal da fazenda. Mas os dois, assim, fortes atuantes, é o sindicato dos servidores e dos professores, né?
0: Os três são atuantes, para você não ofender o terceiro.
1: Eu não tô ofendendo ninguém, tô dizendo pela questão de luta pela...
0: Homem, você falou os dois atuantes, os três são atuantes.
1: Se você fizer algo que desagrade tanto os professores quanto os servidores, há uma mobilização maior do que dos fiscais, do que do pessoal do tributo. Mas tem a fiscalização, eles têm a hegemonia deles e também têm toda a liberdade e trabalham bem. Só que nesse projeto que não anda, nesse projeto de lei na Câmara, envolve muitos da classe da educação, né? Porque ali são vários níveis de salário ao longo da carreira. Então, acho que é um dos entraves que precisa pegar junto e fazer andar ou não, e o assunto, como já ocorreu, morrer.
0: Um assunto que a gente aborda aqui com certa frequência, e você dá teus pitacos com propriedade, Amarildo Volpato, em relação à questão do tarifaço e o significado dele, o tarifaço americano do presidente Trump. Eu vou falar melhor do Trump, que eu tô pensando em ir para os Estados Unidos, daqui a pouco ele escuta que eu tô falando mal dele aqui, vai cortar meu visto.
2: E não deixa você entrar lá, Edson.
0: Exatamente.
1: O visto está, com o Edson vai ser o inverso, ele vai cortar o visto.
2: Não,
1: o visto tu já tem.
0: Mas
1: ele
0: vai...
1: Ele vai anotar.
0: Vai deslistar mesmo.
2: Ele vai receber o Edson lá.
0: É.
2: Vai
0: receber. Saiu um ranking elaborado pelo Ministério do Desenvolvimento da Indústria, Comércio e Serviços sobre as cidades brasileiras mais impactadas pelo tarifaço dos Estados Unidos, do presidente Trump, com 25% e depois mais 12,5% por causa do trabalho escravo, né? Análogo à escravidão. E duas cidades catarinenses estão entre as 10 mais afetadas pelo tarifaço proporcionalmente. Quais são?
1: Conforme segue:
0: Joinville e a cidade do presidente da Fiesc. Joinville é natural, até porque é aquela potência exportadora sem precedentes, e a cidade do presidente da Fiesc é Caçador, que é uma referência na exportação de madeira, tá? E eles tinham um foco muito em cima da exportação pro mercado americano. Por isso que Joinville e daí Caçador são as duas cidades catarinenses que estão na lista das 10 mais afetadas pelo tarifaço dos Estados Unidos. Eu até fui olhar ligeiro a informação, porque achei que de repente Lages poderia estar nessa lista, mas não. É Caçador que lidera a exportação para os Estados Unidos, juntamente com Joinville, só que daí na madeira é Caçador. Nenhuma cidade sofre mais os impactos que Caçador. Joinville daí é tudo, porque Joinville produz. É
1: indústria, né? Porque lembram daquele primeiro tarifaço lá, ali de agosto, setembro, por ali?
0: De julho do ano passado.
1: Foi ali Capão Alto que foi um dos municípios que saiu na lista.
0: Exatamente.
1: Né? Que poderia estar novamente.
2: Eu até achei que na questão da madeira seria a nossa região aí.
0: Mas Caçador, Adilson, a madeira da Serra Catarinense, ela diversifica o mercado. Ela vai em grande quantidade para os Estados Unidos, mas ela vai para outros mercados também. E Caçador centraliza mais. Eu vejo, por exemplo, quando se fala em exportação, eu acompanhei, participei de um comando de trânsito lá em Apiúna. Apiúna fica lá perto de Rodeio, para lá, lá atrás daquele morro. E você precisa ver a quantidade diária de caminhões da madeireira Rodrigues de Correia Pinto. Me chamava a atenção primeiro pela organização, tudo certinho, as cargas tudo dentro do normal, tudo dentro do padrão, tudo
1: podia
0: tranquilo,
1: apesar que não
0: documentação tudo certinho, tudo redondinho. Então a madeireira Rodrigues de Correia Pinto tem essa postura, e aqueles caminhões passando por Apiúna provavelmente estavam indo para São Francisco do Sul, para o porto, né? Ou para o porto de Itajaí.
1: Talvez Itajaí. Então, que exporta bastante, inclusive foi ampliado a planta ali da madeireira Rodrigues, né? Foi ampliada lá em Correia Pinto. E a gente sabe que então, tem um potencial.
0: Quando você falou de Capão Alto, eu quando falo em exportação, estou falando das madeireiras em geral aqui, as empresas mais robustas, eu lembro da madeireira Rodrigues. Daí não dá para comparar uma Clabinha a essas outras gigantonas aí, a Berneck e tal e coisa, mas a madeireira Rodrigues é essa referência, porque eu testemunhei as grandes cargas se deslocando para os lados de lá.
1: Eu não tenho certeza, mas alguma notícia que eu acompanhei, alguma matéria que a gente fez, a madeireira Rodrigues, ela não é os Estados Unidos o mercado direto, tem a Europa, tem outros locais também que aí, de repente, não vai ser tão impactante esse tarifaço, porque também serve outros países, claro, Estados Unidos também, mas me parece que eles já abriram outros mercados já pensando nisso aí também.
0: Você está na Clube FM, estamos com Hora da Corneta, vamos destacar os parceiros desse momento. 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
1: Daqui a pouquinho, após começar, já temos aqui a resposta da Celesc, sempre competente, a Ângela Reck, já nos está encaminhando sobre Rio Rufino. Mais de 500 unidades consumidoras sem energia. A resposta já veio.
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0: Agora é hora de escalarmos os melhores anunciantes do Rádio de Lages. 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Vamos conferir e tem um flash da Farmácia Super Popular também nesse nosso intervalo na sequência. Vamos conferir.
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2: Muito bem, vamos agora com o Cláudio da Farmácia Super Popular. 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

0: Adilson Oliveira, vamos lá, dá aquele recado da funerária.
1: Se o Volpato tá falando que é assim.
0: Funerária e Memorial Cristo Rei, o Volpato na retaguarda, gente, traduzindo o teor de uma reunião que o nosso coordenador de conteúdo, Anderson Souza,

0: participou com especialistas da CAERT ligada à questão jurídica sobre as cautelas que devemos reforçar nesse período de pré-campanha e de campanha eleitoral. Aquelas cautelas ali, de repente, se você me ouvir aqui pedindo voto pro Lula, pode me corrigir, porque eu não posso fazer isso, tá? Se você me ouvir pedindo voto pro Flávio Bolsonaro, me corrija, porque eu não posso fazer isso. Se você me ouviu pedindo voto pro Caiado, mesma coisa, porque nós não podemos pedir voto para ninguém. Opinar podemos, porque a opinião é democrática, mas de qualquer e é livre, né? Mas de qualquer maneira, até na opinião a gente vai ser mais comedido para evitar exatamente que a audiência pense que a gente tá tendenciando para algum lado, tá? Ao lado da linha editorial orientada aqui pelo Anderson Souza, tá bem claro. Sabe qual é o lado, né, Popato?
1: Qual?
0: O lado de fora.
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0: Eu tenho a... Já você dá o outro conteúdo de informação. Eu tenho a referência para dar para esse pessoal da Ipagre de Bocaina do Sul. Até esqueci o nome da moça lá, a técnica que nos... a profissional que nos envia, mas sempre nos enviando conteúdos aqui para a gente compartilhar com a nossa audiência, como esse card. Card é aquelas coisas prontas que vem no WhatsApp para a gente, é só para traduzir também.
1: Umas figurinhas?
0: É. E daí vem um card aqui com um convite para a reunião dos apicultores de Bocaina, dia 7 de agosto, que vem a ser na sexta-feira da semana que vem, a partir das 9 da manhã na Casa do Turista. Ó. Três assuntos pertinentes. Pode olhar, Popato. Enfrentamento do Super El Niño, porque não é mais El Niño, é o Super El Niño, tá? Orientação do kit apicultura emergencial, que está previsto exatamente para esse enfrentamento. Programa SC Rural 2. E o outro assunto é a Associação dos Apicultores, fortalecimento coletivo. Então, tudo isso na sexta-feira da semana que vem, de manhã, a primeira sexta-feira de agosto, lá na Casa do Turista, em Bocaina do Sul, numa iniciativa da Prefeitura de Bocaina e da Epagre, essa parceiríssima sempre dos produtores rurais.
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0: É a Thaís e Cristine. Da Ipagre, lá de Bocaina do Sul, e até escrevi aqui para ela lembrar nós, para a gente reforçar esse chamamento a semana que vem. E você que é do agro, Amarildo Volpato, reforce esse chamamento para nós encher a Casa do Turista lá de Bocaina.
1: Eu não tinha essa informação aí. Olha. Agora fiquei. Por isso que é bom ouvir a hora da corneta.
0: Olha.
1: Acabei de ouvir.
0: Amarildo Volpato, você que é o setorista do agro, ontem eu escutei uma frase. Fiquei pensando, mas não cheguei a uma conclusão. Lembra quando você chegava na sala de aula, a professora dizia: feche os cadernos e pegue uma folha?
1: Aham. Vivi esse momento.
0: É. E daí ela.
1: Os pés molhados, porque.
0: Daí tremia as pernas. Meu Deus, é alguma prova. Vamos fazer uma redação.
1: Aham.
0: Tá, então, ao invés de fazer uma redação, discorra a respeito da frase que eu ouvi ontem. O Plano Safra é o Bolsa Família do Agro.

0: Acho que não. O título. Título é, acho que não. Acho que não, professora.
1: Eu fiquei pensando, né, nesse tempo, por quê? Porque nada
0: se
1: mais.
0: Quiser,
1: porque pro produtor é rural, pro pequeno, médio e pro grande também, o Plano Safra é uma mão na roda, é um socorro.
0: Bolsa Família não precisa devolver, não precisa.
2: É bem isso aí que eu ia falar, Patrão.
1: Mas o dinheiro é muito barato.
2: Não, o juro é barato, compensa.
1: Tem que se enquadrar.
2: Mas a carência. Mas o Bolsa Família, a pessoa só arrecada.
1: Sabe o que é carência?
2: Não é emprestado.
1: É verdade. faz sentido. Vai sentir, mas de qualquer maneira me chamou a atenção. E quem disse isso foi uma fazendeira do Mato Grosso. Digo do Mato Grosso, tem Mato Grosso do Sul e o Mato Grosso. Mato Grosso do Sul, a capital é Campo Grande, e Mato Grosso é.
0: Talvez Cuiabá. Ela não esteja precisando, né? Ela tem uma autonomia financeira.
2: Eu acho que poderia dizer que é uma ajuda financeira para o pessoal do agro.
0: Porque é um volume de recurso que você não tem acesso com facilidade. Então não é no dia a dia. E a agricultura familiar usa e usa bem esse recurso.
1: Exato.
0: O juro baixou 1%
1: que daí
0: comparado ao ano passado.
1: É o Pronaf daí, a agricultura familiar.
0: Familiar, mas é melhor
1: ainda do que para os grandes.
0: Mas o que eu quero dizer é que são recursos que estão aí.
1: E o juro baixou 1% e baixa mais 1% se a propriedade rural adotar as práticas conservacionistas de proteção ambiental.
0: E mais do que isso, tem hoje um Plano Safra para a mulher, para a proprietária também. Então, assim, são vantagens que estão aí. Claro, o produtor tem que avaliar bem com relação à sua capacidade de endividamento. E o retorno que vai dar.
1: Eu dei uma olhada hoje, mas não entendi direito, por isso não vou trazer detalhes. O governo federal anunciou um plano de contenção de apoio em função da adversidade climática chamada El Niño, tá? Estava previsto, por exemplo, o seguro agrícola. O seguro agrícola não entrou no Plano Safra. Ele vai entrar nesse aporte emergencial por causa do El Niño. Eu vou atrás de informação para entender melhor, até para ver se vale a pena, se é interessante ou se é chover no molhado.
0: Chover no molhado em épocas de enchente representa muito. É muito significativo. Aquela frase, isso aí não está dizendo nada com nada, chover no molhado. Não, chover no molhado. Bom, tivemos exemplo da semana passada, né? Terça e quarta, aquela chuvarada. Tivemos aí balsas interditadas, pontes interditadas. Ontem, daí, no domingo foi liberado, só um exemplo, a ponte do Travessão, São José do Cerrito, Campo Belo. Hoje voltou a ficar interditado, porque choveu no molhado, já estava alta. E falando em balsa, nós temos uma informação com o secretário da Agricultura, Ronaldo Duarte, também esteve lá hoje à tarde com o Sargento Ribeiro. Pode ser agora?
1: Agora.
2: Vamos lá, então.
1: Mas chame com jeito.
0: Não, mas eu vou chamar.
1: Não pegue o Adilson de surpresa daí você derruba ele.
0: Não deixa eu falar.
2: Vai lá.
0: Ele esteve lá hoje à tarde com o secretário executivo da Defesa Civil, o Sargento Ribeiro, e o Ronaldo Duarte, secretário, tem informação pra gente.
3: Quero cumprimentar todos os ouvintes da Rádio Clube. Quero cumprimentar Adilson, Popato, Edson, enfim, a todos que estão nos ouvindo. E hoje estou passando aqui para deixar um comunicado muito importante. Por determinação da prefeita Carmen Zanotto, a Secretaria de Agricultura, Pecuária e Pesca tem feito um levantamento minucioso de toda a área rural do município. E as fortes chuvas têm ocasionado vários problemas, e especialmente as pontes que ligam as comunidades. E hoje, no Passo dos Fernandes, foi detectado que a ponte que liga Larja São José do Cerrito apresenta fissuras e avarias na sua estrutura de concreto. Diante disso, a secretaria já determinou e pediu que a Defesa Civil fizesse um levantamento junto com seus engenheiros e a equipe técnica, e isso foi feito. O Sargento Ribeiro, junto com a secretaria, esteve lá agora de tarde, e realmente a ponte vai precisar ser interditada. Essa ponte tão importante que liga os dois municípios, ela vai ser interditada parcialmente para veículos pesados. Então, a partir de amanhã, dia 30/7, a Secretaria de Agricultura vai estar sinalizando a área com placas de segurança e a partir de amanhã os veículos pesados estarão proibidos de acessar a ponte. Até que seja feito o levantamento e o estudo detalhado de tudo que está acontecendo. O leito do rio segue alto, muito alto mesmo, e apresenta e há previsão de novas chuvas aí na entrada da próxima semana. Então a gente reforça o cuidado, pede atenção dos motoristas, pede atenção dos moradores que vão acessar essa ponte e que tenham um cuidado redobrado. Mas isso só serve para veículos leves. Veículos pesados, repito, estará proibido a partir de amanhã, até que a gente possa fazer o levantamento completo e tornar essa ponte novamente acessível a veículos.
2: Perfeito. O que é que significa estar proibido veículos pesados? Vai ter alguém lá para fiscalizar? Vai ser colocado um brete que não passa caminhão?
4: Colocado placa pelo que
2: então? Placa não adianta nada.
0: Amanhã cedo a Defesa Civil vai lá, a Agricultura também. Então é o seguinte, por Lages tem fissura na estrutura, bem na cabeceira do lado de Lages, tem buracos ali e erosão. Então por isso que se tomou essa decisão e veículo pequeno ainda está passando. Por exemplo, da parte de Lages, você tem que voltar para o Salto, Santa Terezinha, pegar a 282 e ir para São José do Cerrito.
4: O Vopato, que chama atenção é que essa ponte é nova lá, a estrutura, não é?
2: É a mesma? É a de alvenaria?
0: É de alvenaria.
4: É de alvenaria.
0: É de passo a...
4: Tem o quê? Uns 4, 5 anos?
0: Eu não lembro, não vou precisar aqui um período dessa ponte, lá da localidade de Passo dos Fernandes, que liga Lages a São José do Cerrito. Então, interditado a partir de amanhã para caminhões e, é claro, a Rádio Clube sempre trazendo informação.
2: E em via de regra, resumindo, o que é que significa? Quando você interdita e não fiscaliza, significa que aquele local é impróprio. Se você quiser passar, é por conta e risco. Significa que se um caminhão cair ali ou derrubar a ponte, tá, e ficar atolado lá, o dono do caminhão ou a empresa ser responsabilizado por conta disso. Em via de regra é essa a situação.
0: Até a questão de seguro, envolve seguro se ele sofrer algum acidente, porque está bem sinalizado, vai ser fotografado, pelo menos foi que o secretário Ronaldo Duarte nos deixou claro esta tarde e agora, e aí a Defesa Civil, né? O Sargento Ribeiro, Defesa Civil, colocando lá a interdição.
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2: Legal, gente. 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
4: Uma mensagem para nós aqui. Boa noite, pessoal da Corneta, no centro da cidade, Vopato. As faixas de pedestre, a maioria estão tudo apagadas. A gente não vê mais nada. Se torna perigoso no trânsito.
0: Eu tenho acompanhado uma pintura nas faixas, nos bairros, no centro, concordo plenamente com a nossa audiência. O centro está precisando e oferecendo perigo.
2: Mas eu queria dizer para esse square da pintura de faixa pedestre, que eles fiquem sabendo da minha parte, que fica muito legal quando eles fazem. Por exemplo, feito uma pintura de faixa de pedestre no final da Avenida Brasil, no entroncamento com a Avenida Presidente Vargas. Mas parece que dá vida nova para a via, fica muito bacana.
0: Feito um recapeamento.
2: Exatamente, fica muito legal. Tá, então, aos envolvidos que estão tornando possível isso, sintam-se incentivados, porque é um trabalho que dá visibilidade. E onde ainda não chegou...
4: Uma pergunta para o Vopato, posso fazer ou não?
0: Faço. Por que você olha para o Edson?
4: Não, quero fazer a pergunta para você.
2: O protocolo é esse agora. Ele, para perguntar, tem que passar pelo meu...
0: Então eu vou perguntar para ele.
2: Vou passar só um pouquinho.
4: Pergunta ou não pergunta?
2: Adilson, está autorizado, pergunte.
4: É com a chuva que está apagando as faixas, Vopato?
0: Não vou responder.
2: Não vai?
1: Mas, não, Valpato,
0: ele autorizou perguntar, mas...
1: Você é especialista em chuva, meu do céu.
0: Não, eu não... Especialista em chuva é o Anderson Souza. Esse... Ah.

0: se o pessoal tivesse ouvido você na corneta, você avisou há 3 meses atrás que choveria bastante.
1: Não, mas não é por causa da... Não, a tinta pode ser uma tintinha melhor. A tinta do cabelo que eu uso é um pouquinho melhor, sai na chuva, não escorrega.
2: O Divino, aquele personagem do Mário Mota da Hora da Corneta da década de 80, me disse que não aguenta mais você falar das balsas.
1: Estão as três interditadas.
0: É, mas para quem usa é importante, né?
3: É verdade, o Divino não, tá errado, mas
1: ele
3: Divino
1: usa, a balsa, né?
3: Mas eu não tenho, mas assim...
1: Ele é só bi, uai, não sei o quê.
0: Olha a mensagem do ouvinte, a ponte lá do Passo dos Fernandes.
3: Homem, fale o nome do ouvinte, você só diz ouvinte, ouvinte.
1: Ah, não, finalmente, mas não tem,
3: daqui a pouco é vozes da tua cabeça.
0: É o Márcio. Conhece o Márcio?
1: O Márcio Ramos, nosso cinegrafista.
0: Ponte do Passo dos Fernandes é uma travessia em concreto sobre o Rio Caveiras, divisa entre Lares e São José do Cerrito, inaugurada em dezembro de 2020.
1: Tá. 6 anos, apenas.
3: Mas durou 6 anos, que bom.
1: Não, mas em concreto, né? É a mesma coisa que você asfaltar numa estrada aí, nossa, durou 3 anos. Não, não pode, né? Foi feito com alguma situação lá que precisa. Eu tô devendo a resposta pro pessoal do Rufino, tô lá no escuro.
0: 30 segundos sem a parte.
1: Não, vai muito mais. A Ângela Reck, muito obrigado, sempre muito gentil conosco aqui da corneta. Estamos com as equipes ainda trabalhando no Rio Rufino. Estão lá desde o início da tarde. O agravante naquela região é que temos muitos pontos de alagamento. Os rios transbordaram e há lugares que não estamos conseguindo acessar as equipes da Celesc. Por lá, várias árvores e galhos caídos provocaram ruptura de cabos, reflexo das chuvas, vendavais e descargas, desde a madrugada, né, de hoje e também na manhã. Então, a equipe está lá, vários pontos não conseguem chegar. Neste momento, Rio Rufino, 548 residências sem energia. O Espírito Santo passa de 100. O Espírito Santo é o segundo maior colégio eleitoral de Rio Fino.
0: Resumindo, nessa situação não vem tão logo a luz. Se não tem local de alagado.
1: Não consegue chegar, e à noite não pode trabalhar porque sendo segurança, né?
2: É, menos mal que não estão nos ouvindo porque não tem luz para ligar o rádio.
1: É, mas já geladeiras, não, mas estão no aplicativo. Ah. Geladeira já sem gelo, a comida já começa a apresentar.
2: Não, isso ainda de menos, o problema é a carneação.
1: O problema é o quê?
2: A carneação.
1: Como assim?
2: Como assim? Você não sabe o que é carneação?
1: Eu sei, mas eles vão carnear agora de noite nos
2: cunhos. Não, mas eles carnearam e guardaram no freezer agora faltou luz.
1: Mas como é que você diz que a carne descongelada, isso é o de menos?
2: Não, eu tô falando que a alimentação é de menos, perder carneação.
1: E o leite, gente?
0: É carnear um porco, Volpato.
1: É. Tem mais o leite o problema. Então, eles estão às escuras.
0: Carnear um porco, Volpato.
1: Você tá torcendo para não voltar a luz que vai. Então, assim... A Celesc está lá trabalhando, a Angela Reck nos monitora com as informações e a gente segue então trazendo.
2: Mas a gente sempre tem solução. Vamos sugerir pro pessoal do Rio Rufino começar a colocar carne da carneação na banha.
1: Pois é, do jeito que tá, né? Se é um problema a carne, mas tem o problema do leite, é crianças ali que precisam, né, para esquentar o mamar. E quem passou por isso sabe o que é que eu estou falando.
2: Esquentar o mamar. Fazia tempo que eu não via.
1: Mas esquentar o mamar.
0: Você...
1: Nunca levantaram 3 da manhã pra esquentar o mamar?
0: Você mamava muito, Volpato.
1: Eu sim. Só que quando eu nasci, a mãe deu alta e eu fiquei internado, porque eu precisei resolver mais os negócios lá na maternidade. Uhum. Daí eu tomava
0: então
1: leite.
0: Então você já deu um problema no começo.
3: Essa intimidade de vocês é melhor já não trazer pro programa. 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
6: Seguimos com a Hora da Corneta. Estava olhando aqui uma mensagem do jornalista Reginaldo Rain, contextualizando a razão do impacto tão forte do tarifaço em caçador. Caçador tem cerca de 50 empresas ou mais de grande porte que tocam a questão da madeira. Ele cita, por exemplo, Guararapes, Adame, Tedesco. Exatamente, então por isso que essa situação bem complicada para os nossos... Eu dizia conterrâneos, mas o pessoal do caçador é de caçador, né? Mas os nossos amigos de caçador que estão sofrendo.
7: Com o quê? Co-irmãos. Co-irmão. Que é de outra cidade. Tem a cidade co-irmã. Lages tem co-irmão de uma cidade do Japão.
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7: Atualizando a nossa audiência, Espírito Santo, em Rio Rufino, acabou de vir chegar a energia nas casas.
6: Alô, você que não estava ouvindo a gente no Espírito Santo, amém, estamos com energia agora, que tal? O Amarildo Volpato aqui, só faltou rezar para o retorno. Não,
7: com o Espírito Santo aqui, a gente vai longe.
8: Contactou. Se não fosse a ajuda do Volpato...
6: Não, ajuda da Ângela Reck, né?
7: Que é a Ângela Reck que mandou a equipe. Divino sem ainda.
6: E a equipe, de repente, o pessoal da que foi lá tá ouvindo, ó, a gente peleia e os outros que levam os louros. Mas a gente reconhece vocês da Celesc, vocês que são da linha de frente, vocês que são da linha viva, vocês merecem um viva! Um aplauso por conta da peleia de vocês.
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6: Legal, gente. 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
7: Atualizando sempre, a hora da corneta é assim, a informação não para.
6: Para de levantar a mão, parece que está numa nossa sala de aula.
7: Você falando há pouco, pediu uma redação aí, com a folha, e eu já estava com a folha de papel ao maço aqui para fazer a redação.
6: É.
7: Acabei de conversar agora com o Ronaldo Duarte, secretário da Agricultura. O que, que será colocado amanhã lá para responder ao Edson Varela?
6: É.
7: Sobre o controle do trânsito para caminhões, veículos pesados. 4 cargas de macadame vão ser espalhadas ao longo da ponte para formar uma espécie de um zigue-zague.
6: Sabe qual é o nome técnico disso? Slalom.
7: Slalom?
6: É feito o slalom, onde obriga os motoristas a fazer o tal de zigue-zague que você fala, que isso impede que caminhões essas manobras e consequentemente não vençam a passagem.
7: Então está aqui.
6: Slalom.
8: Muito legal essa ideia.
6: Do nome slalom?
8: Não, da forma aí de...
6: Gilson, eu vou atrás de uma palavra super difícil e você diz que...
8: Não, essa palavra ninguém entende, mas importante
7: vamos espalhar, vamos traduzir com o Edson, vamos espalhar a macadame lá, fazer os montinhos, daí só passa carro pequeno, e os grandes não conseguem fazer o contorno, porque é perigoso, como disse o Ronaldo Duarte agora, está bem preocupado, e já que foi interditado, porque não oferece condições.
6: Já que o assunto é esporte, isso me lembra uma passagem entre propriedades no interior que é muito comum, que é tipo slalom, chama-se quebra-corpo. Tu já passou num quebra-corpo?
7: Sim.
6: Já passou num quebra-corpo?
7: Já tô com a costela velha quebrada.
6: Já passou num quebra-corpo, Adilson?
8: Já.
6: Sabe o que é então, né?
8: Sei.
6: Tá, gosta de quebra-corpo?
8: Se eu gosto. Não, gostar não gosto.
6: Mas isso é de um arisco, né? Qualquer coisa.
8: Se tiver que passar no sítio, né? Que passa no. Bom, antigamente tinha na cidade também.
6: Exatamente.
7: Os terrenos. Porta eletrônica de banco é quase um quebra-corpo também, né?
6: Exatamente.
7: O modelo veio de lá.
8: Agora é porta giratória.
7: Não, mas pra nós ser o meio da serra aí é quebra-corpo.
6: No banco só falta colocar em mata-burro. Se bem que os mata-burro...
7: Quem vai lá fazer empréstimo quase que é. Eles matam.
6: O apelido é banhado, os bancos. Porque a gente vai lá, faz um empréstimo e fica atolado.
7: Fica, não sabe.
6: A Irene Melo de Lis está pedindo os préstimos de Amarilo Volpato. Ela diz que na farofa, em painel, sem luz.
8: Olha aí, Volpato, você não falou da farofa.
6: Comprei 1 quilo de farinha.
7: Essa da farofa. Eu não
8: por que que não tá no teu... Na relação da Celeste?
7: Deixa eu atualizar aqui, a gente vai ver isso aí. A gente vai atualizando sempre. Pois no Rio Rufino eram 548. Nossa, caiu bem já. Rufino saiu da contagem.
6: Ai, homem.
7: Que coisa boa. Painel não aparece por enquanto. Deve ter faltado agora, então.
6: Gente do esporte, eu venho pra dizer pra você que daqui a pouquinho entra em campo o Vasco da Gama pela playoff da Sul-Americana. Vai enfrentar o Independiente Medellín. Da onde que é Independiente Medellín, Amarillo Volpato?
8: Da Colômbia.
7: Ah, sim, eu tava pensando porque deu 2-2 no primeiro jogo.
6: 2-2, então quem ganhar leva a vaga. Brasileirão tem rodada de hoje, você anotou aí também,
8: daqui a pouco tem os colorados.
6: Vai lá, Adilson.
8: Internacional e Flamengo.
6: O que é que dá Inter e Flamengo, Adilson Oliveira?
8: O que é que dá?
7: Tá pra Adilson, quanto é que dá?
8: Pela lógica do futebol, dá o Flamengo.
6: Infelizmente, dá o Flamengo.
8: Não, você quer que eu diga, qual é a classificação do Flamengo na tabela, Volpato?
7: Segundo.
6: Então, e do Inter?
7: Tá na beira do rebaixamento.
6: BZ, beira da zona.
7: É.
8: Então, você quer que eu diga o quê?
7: Essa respostinha, pela lógica do futebol.
6: É bastante provável que se o Inter perder para o Flamengo, o Colorado feche a noite na zona de rebaixamento. Uma vitória simples do Mirassol sobre o Remo coloca os gaúchos colorados em desgraça, indo para a zona. E se o Inter vencer ou empatar o Flamengo, o candidato aí para a zona é o
8: Grêmio. Grêmio.
6: Exatamente.
8: Que também tá feio.
6: Tá feio.
8: Não vou dizer aqui que tá bem, ô Vopato.
7: Até que enfim, comentou alguma coisinha do Grêmio.
6: Além de Inter e Flamengo, o que temos hoje, dupla dinâmica?
7: 21:30, Fluminense e Bahia.
6: Que mais?
7: Mesmo horário para Vitória e Palmeiras.
6: E temos um jogo dos que podem colocar da dupla Grenal na zona. Qual é o jogo?
7: Daí, esse é amanhã. Ah. Corinthians e Atlético.
6: Não é, não é. Ainda hoje tem Mirassol e Remo.
7: Ah, sim. Você comentou e agora se o Mirassol ganhar do Remo.
6: Uhum.
7: De amanhã, Corinthians e Atlético do Paraná, Coritiba e Cruzeiro.
6: A Daiane de Otacílio Costa está passando um WhatsApp aqui para parabenizar os envolvidos na castração de hoje em Otacílio Costa. Vou acelerar então o bloco do esporte, Daiane, que não dá tanta audiência assim, para nós chamar um intervalo.
8: Como que não dá?
6: Porque tem uma fala do presidente da Câmara a respeito desse mutirão de hoje de castração.
8: Quando a gente fala do Inter, a audiência aumenta.
7: Sem dúvida. E aproveitando, depois da parada do Campeonato Brasileiro, tá? Daí volta só no dia 8 de agosto.
8: De novo?
7: Daí é uma data fifinha.
6: É, por causa da Copa do Brasil.
7: Copa do Brasil. Final de semana agora e no meio de semana.
6: Misturando os assuntos, porque isso da audiência, a Fátima está dizendo que na Farofa continua sem energia elétrica. Desde a hora que nós falamos, não voltou a luz. Desde as 6:30 da manhã estamos sem energia. É a Rosane da Farofa, a Rosane de Fátima que está me passando. A falta de energia só na Farofa, segundo ela.
7: E não aparece no sistema, corroborando com o que o Adilson comentava.
6: Ô, Rosane, a carneação aí foi pro Beleléu, né? Não jogue fora. Cozinha pros cachorros. Já imaginou um quarto de ovelha daquele bem preparadinho, tá lá no freezer para fazer no final de semana?
7: Cevadinho.
6: É.
7: Meu Deus.
6: É complicado.
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6: O Luizinho Barbosa, o Luizinho taxista, tá dizendo assim: não se pare de louco, Varela, segue o jogo, estamos na escuta. Um abraço, tio Luizinho, boa lida aí, homem do céu, e boas corridas também. Um abraço para todos os taxistas que, na medida do possível, nos acompanham aqui na hora da corneta da Clube FM, escutando os fiascos do Adilson e do Volpato.
8: Vamos torcer para que o Inter consiga uma boa vitória.
7: Deixa eu só fazer um comparativo
6: para
7: vocês.
6: Compare.
7: O Zidane é o novo técnico da seleção francesa. Vai ganhar R$1.750.000 por mês. Depois tem mais uns penduricalhos ali, for conquistando, tudo aquilo. R$1.750.000. E o Ancelotti ganha R$6 milhões da CBF.
6: Tem certeza que o Zidane vai ganhar R$1.750.000?
7: 300 mil euros.
6: Não é, é. Por quê? Porque o Renato Gaúcho ganhava no Grêmio R$1.5 milhão.
7: O que foi dito para justificar a contratação? O presidente da Federação Francesa e o Zidane se encontraram no evento há algum tempo atrás. E a conversa foi o seguinte: nada de valores, projetos, sonhos. Eu quero dirigir a França, porque o Zidane foi um estupendo de um jogador, mas assim...
8: Ai!
7: Meu Deus!
8: Foi
7: bom jogador.
6: Olha,
7: ele foi um estupendo jogador, o Zidane. Zidane, e daí os dois conversaram assim: um dia eu vou ser técnico da seleção. E mas quanto? Não tenho dinheiro para te pagar, tô meio apertado, o presidente da federação. Não se incomode com isso. R$1 milhãozinho por mês aí...
6: Olha, Volpato, além da Argentina, eu quero que a seleção francesa Zidane.
7: Também? Agora com o técnico.
6: Olha, a Rosane dizendo: o Edson, como você sabe que a gente tem freezer cheio de carne de ovelha? Nós temos criação de ovelha. Mas, Rosane, minha bola de cristal aqui é daquelas bem sintonizada com a localidade de Farofa.
7: É bem lanuda.
6: Vamos ver.
8: Volpato, e o que que nós queremos com França?
6: É verdade, né? Por que traz essa informação?
7: Porque o Ancelotti...
6: Dizendo que

0: cabeludo de fora, porque a gente sabe que não vai passar vergonha da indicação.
1: Rogério Lebardenchon Silveira.
0: Quem é?
1: Da direção.
0: Direção do quê?
1: Do
0: é motorista
1: Roqueirão.
0: Lá?
1: Não, ele conduz a... Ele é motorista da grande propriedade lá.
0: Intervalo, gente. Família. A Hora da Corneta segue na sequência com informações de Otacílio Costa. Inclusive, eu quero saber o que é que deu a reunião dos prefeitos da Mures com
1: o
0: governador Jorginho Melo.
1: Hã? Foi Otacílio Costa a reunião?
0: Não posso falar agora. Tem que falar no próximo bloco.
1: Fala do reunião do governador.
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1: 7:08.
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2: 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As informações da Serra Catarinense, agora no Giro pela Mures. 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
1: Muito bem, a gente segue com as informações da Serra Catarinense. Agora é o destaque, muitas informações. Vamos a São José do Cerrito, daqui a pouquinho tem informação vindo de lá. 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
0: Tem uma piada de freira aqui, mas não dá para contar piada de freira. De freira nem de loira, né?
1: Qual congregação?
0: É, é, é,

0: politicamente incorreto.
1: Mas você tem gente, a congregação.
0: Hoje teve, então, um encontro dos prefeitos da Amures, aqui da Serra Catarinense, com aquele grupo de apoio ao governador Jorginho Melo, e na pré-candidatura dele, isso é informação, tá? E eu pedi ao presidente da Amures, que liderou essa conversa, um conteúdo para a gente compartilhar com a nossa audiência aqui da Serra a respeito do que foi essa prosa. Podemos ouvir, Adilson Oliveira?
2: Vamos lá.
3: Cumprimentar a todos da Rádio Clube, em especial a toda a equipe da Hora da Corneta, cumprimentar a todos os ouvintes e em especial da nossa querida Otacílio Costa. Estamos sim retornando de Florianópolis agora. Tivemos algumas agendas entre infraestrutura, agricultura, e um importante contato, um importante almoço com o governador. Fui como presidente da Amures, como prefeito de Otacílio Costa, mas também acompanhado dos outros 17 municípios da Amures. 16 municípios acompanhados pelos prefeitos e vice-prefeitos, e 2 municípios representados pelos vice-prefeitos. E o objetivo é de agradecimento, de gratidão e também de declarar apoio à reeleição do governador Jorginho. E o importante destacar que essa é uma decisão da Amures, dos prefeitos da Amures, mostrando a união que os prefeitos da Amures têm em busca do resultado para a Serra Catarinense. Nós tivemos importantes avanços, nós tivemos importantes investimentos históricos na Serra Catarinense, que talvez possamos até dizer que um dos maiores investimentos da história de todo o estado na Serra Catarinense aconteceu nos últimos anos. Vou citar o Otacílio Costa, que fala com propriedades. Nós temos aí, entre Estrada Boa Rural, Santa Catarina levada a sério, Casan Celeste, nós temos mais de 85 milhões de reais investidos em Otacílio Costa. Então, eu acho que é um momento muito importante e que consolida ainda mais o nosso compromisso e a nossa responsabilidade com a população da Serra Catarinense. Então, fico muito feliz dessa união de todos os prefeitos, nos acompanhou e também liderou todo esse movimento a prefeita Carmen, que nós entendemos que também foi uma grande aquisição para a Serra Catarinense, pelo seu know-how, pelo seu conhecimento e por tudo que ela tem trazido e somado para a nossa região.
0: Aí está então a palavra, gente, reforçando a cautela. O Anderson está nos ouvindo e fiscalizando para a gente ter a cautela em relação à questão eleitoral. Então, é informação isso, não é pedido de voto. A gente não pode fazer isso, mas não podemos deixar então essa movimentação de prefeitos, de líderes partidários da Serra, nessa postura de adesão ao projeto de reeleição do ainda pré-candidato Jorginho Melo. Dizia o presidente da Amures, Fabiano Baldessar, que 2 vice-prefeitos estiveram presentes, e a gente cita os 2 vice-prefeitos presentes na conversa com o governador Jorginho, cujos titulares não foram porque eles não estão apoiando o Jorginho, e sim João Rodrigues. É o caso de Ademir da Guia Martins, vice-prefeito de Campo Belo, estava na reunião de hoje, e o Jaison de Moraes, vice-prefeito de Capão Alto, estava com o Jorginho hoje. A titular Sadiana Melo e o titular Célio Pereira, ela de Capão Alto e ele de Campo Belo, eles estão, são do PSD e são no projeto com João Rodrigues. Os demais prefeitos da Amures, todos alinhados com o Jorginho Melo. Inclui aí os prefeitos do MDB, o MDB está com João Rodrigues, mas os prefeitos da Serra, Tainara Reites, Lúcia Ortiz, o próprio Fabiano Baldessar, estão apoiando o Jorginho Melo. Do União Brasil está com João Rodrigues, mas tanto a prefeita Helena Schultz, de Bom Retiro, quanto Henrique Menegazzo, de Anitta Garibaldi, estão apoiando o Jorginho Melo. Temos casos de prefeitos do Progressistas, do PP, o PP está com João Rodrigues, inclusive com o pré-candidato ao Senado, Esperidião Amin, mas os prefeitos daqui estão com o projeto de reeleição de Jorginho Melo. O Ademar de Bona, de Rio Rufino, o Márcio Andrade, de Painel, foram os 2 do PP que eu lembrei assim de cabeça agora, aqui da Mures.

0: integrados então nesse projeto, para sintonizar, dá para você que está nos ouvindo uma ideia de como que está essa mobilização no período que antecede a convenção programada para
1: o
0: sábado.
1: E esses prefeitos que não estão, Edson, com o partido e sim apoiando candidatos de outros partidos, é decisão deles?
0: É decisão deles, e Esperidião Amin já disse, do lado do PP, quem quiser apoiar Jorginho ou outro, que é pro Elmerício, não tem problema nenhum, não vou castigar ninguém, disse o Esperidião. Já o MDB estaria estudando se tomaria alguma medida contra aqueles que não estão no mesmo lado. Mas acredito que também vão liberar até em nome, nem sei em nome do que, mas de qualquer maneira é isso.
2: O Duduca, prefeito de Bocaina, é PSDB, né?
0: Sim. Sim, faz tempo.
2: Que está na federação.
0: É, com Cidadania.
2: Que apoia
0: o Jorginho Melo. Ali é natural, ali é natural, não tem nada de anormal no processo. Gente, nós ouvimos o prefeito e presidente da Mures, Fabiano Baldessar, mas eu tenho um conteúdo agora do presidente da Câmara de Vereadores, de Otacílio Costa, porque hoje foi dia de mutirão de castração lá no município. E o Luiz Carlos de Oliveira, o Luizinho, tem uma prosa conosco aqui. Vamos ouvir, Adilson Oliveira.
3: Quero aqui cumprimentar os ouvintes da nossa querida Rádio Clube de Lages, né? É com alegria que a gente vem aqui falar, né? Eu, Luiz Oliveira, presidente da Câmara de Vereadores, né? Poder falar para a nossa comunidade, né? Dos resultados que estão sendo entregues para a comunidade, desse importante avanço através do programa do governo do estado, do PET levado a sério, que o município está recebendo. Um apoio financeiro, é a primeira vez na história do governo do estado, que o estado, né, que o estado traz a sua participação, contribui com o município de forma direta através de transferência de recursos para a realização de castração, né, para o controle, né, contribuindo para o controle populacional de cães e gatos. É a primeira vez na história, né, que nós temos um programa, né, que transfere recursos para o município, auxilia o município com recurso, com apoio financeiro, para que o município possa fazer castração, né, de cães e gatos nas suas cidades. E hoje o Otacílio Costa aconteceu a primeira ação do PET levado a sério. Foram 124 animais castrados através da carreta do projeto castração. Nós recebemos ela aqui no município de Otacílio Costa. Serão 3 ações como esta, totalizando 372 animais através do programa do estado, o PET levado a sério. Além disso, nós temos o apoio financeiro através do orçamento impositivo do deputado estadual Márcio Machado, que serão castrados aproximadamente mais 130 animais este ano, e também o prefeito Fabiano, né? Nós, Otacílio Costa, um município com pouco mais de 17 mil habitantes, o único município do nosso porte, um dos únicos que tem uma coordenação de bem-estar animal, tratando de forma muito efetiva, de forma muito permanente do assunto da causa animal, do bem-estar animal e do controle populacional de cães e gatos, né? Nós temos uma coordenação de bem-estar animal, quero aqui cumprimentar o executivo, o prefeito Fabiano, o vice Leonir, por esse entendimento, por criarem a coordenação, por criarem essa estrutura para discutir sobre esse tema, para trabalhar políticas públicas diariamente, permanentemente, sobre esse tema que tem tirado a paz e o sossego de muitos dos cidadãos, não só de Otacílio Costa, mas como de toda a Serra Catarinense, de todo o estado e do...
0: Aí está a palavra então do presidente da Câmara, Luiz Carlos Oliveira, o Luizinho, a gente também chama ele de Luiz do Sindicato, a respeito dessa mobilização. Pelo que eu entendi no somatório, a Marilu Volpato, serão mais de 800 castrações somente nesse ano. O que significa isso, gente, em termos de controle, é uma coisa muito significativa, porque acaba indo na única solução possível para reduzir o número de animais errantes espalhados pela cidade, assim como atender as pessoas que precisam do benefício, né, para atender seus animais de estimação.
2: E deve ser levado a todos os municípios. Nessa política cabe, o prefeito tem recurso, tem se mobilizar para ser feito isso. Deixa eu só trazer uma informação aqui, e aí a previsão de chuva e o El Niño também mobilizam todos, né? Por exemplo, conversando com a prefeita Tainara Hatt sobre a ponte do Travessão, que ela é muito baixa, que liga o Cerrito a Campo Belo. Já está na Mures o pedido de projeto com urgência, e agora os prefeitos, tanto Célio Pereira, de Campo Belo, quanto a prefeita Tainara, do Cerrito, vão atrás dos recursos. Não se sabe ainda se é possível aproveitar aquela estrutura, porque de tempos em tempos está embaixo d'água. Mas o pedido de urgência para a Mures fazer o projeto, e aí sim, depois de um orçamento, vai-se atrás do recurso.
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2: 7:24, 24 minutos para Vasco da Gama, Independiente do Medellín, 0-0.
1: Vamos ao intervalo, já voltamos aí com a previsão do tempo na Hora da Corneta.
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0: 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Em Lages, sabe o que é fuzuê, né, ô, opa?
2: Fuzuê, isso aí. Era o nome de uma novela uma vez.
0: É?
2: Era.
0: Novela? Fuzuê?
2: Fuzuê.
9: Fuzuê?
2: Vocês não lembram?
0: Nunca. Não.
2: Depois tinha um bar, eu acho, uma lanchonete ali no Santa Catarina que tinha esse nome também. Acho que era uma lanchonete.
9: Fuzuê.
2: É, fuzuê. Esse mesmo nome também.
0: Se você diz...
9: Era um baile, então, Pato?
2: Não, acho que era uma lanchonete com o nome de Fuzuê. De repente, até a nossa audiência aí vai lembrar.
0: Uma novela?
2: Não, a novela, sim, com o nome Fuzuê. E depois foi criado um...
9: Eu não lembro dessa novela aí.
2: Não? E tu não assiste novela? E depois teve um bar aqui em Lages, uma lanchonete, eu acho que fazia pastel, x, essas coisas assim. Que era ali no Santa Catarina.
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0: Decorei essa palavra aqui para mim não errar. Encaminhamos-nos para a virada do mês com tempo bom. A quinta-feira tem indicativo de sol entre nuvens pela manhã e tempo mais ensolaradinho no período da tarde. A temperatura do dia de amanhã oscila entre 10 e 20 graus, sem indicativo de chuva. Essa tendência de amanhã se mantém para sexta-feira e sábado também, que é o conjunto de dias que formam a virada de julho para agosto. Tempo bom na quinta-feira da Serra Catarinense, ao contrário do que foi o aguaceiro da madrugada desta quarta-feira. Foi previsto, já estava previsto que haveria uma chuva então durante a madrugada e nos primeiros momentos da manhã, e inclusive uma das imagens que chamou a atenção nas redes sociais hoje foi um veículo em Urubici, onde o condutor acabou fazendo um teste na água.
2: E tanto que se pede isso.
0: Oi?
2: E tanto que se pede isso para não fazer, né?
0: Não, eu nunca peço. Quem quiser que vá, por conta e risco.
2: Não, gente,
0: você pede?
2: Eu já pedi várias vezes.
0: O que é que você pede?
2: Para não atravessar pontilhões, pontes, com a água passando
0: Por cima. Mas assim, quem tem juízo não faz isso, né, vô Pato?
2: Não.
0: Tá? Quem tem juízo não faz isso, detalhe, o seguro não cobre.
9: E tinha criança no carro, né?
0: Não sei.
9: Tinha, né, vô Pato?
0: Porque aquilo ali não é um acidente, aquilo ali é uma teimosia, é um...
2: Não, é um fato lamentável, né?
0: Um vamos que dá.
2: Boiou. O problema é que conhece bem a região, passa todo dia ali, mas seco, né?
9: Foi numa ponte ali, vô Pato?
2: Foi,
9: eu só vi o carro sendo levado, né?
2: Porque o que está acontecendo muito? Lá na localidade de Tanque, em Urupema. Hoje pela manhã a estrada foi tomada pela água.
0: Urupema tem Tanque também?
2: Tem, localidade de Tanque.
0: Só conheço
2: lá
0: Tanque.
2: Hoje ficaram
0: tanque
2: escuras, ficaram ilhados. Conversei pela manhã com os familiares lá, o pessoal. É triste. E o que aconteceu? A força d'água acabou levando a estrada. E ficaram sem estrada também.
9: 14 graus, a temperatura agora marcando aqui no centro.
2: Deixa eu fazer um registro aqui. Ele foi um dos fundadores, ou melhor, fundador do CTG Campobelense, né? Seu João Pedro.
0: É Presília ou Fronteira?
2: Eu acho que é Presília. Mas assim, muito ligado.
0: Mas lá só tem Fronteira.
2: Muito ligado ao tradicionalismo, foi também do MTG, um dos fundadores.
0: Eu vou localizar aqui o nome dos dois CTGs
2: Ele foi um dos fundadores, até hoje conversei.
0: Fronteira Campo Belense, eu sei que tem.
2: Perna Negra, como era conhecido. Estava aí com o que faleceu, o senhor João Pedro. O senhor João Pedro é muito, muito conhecido, né? Do tradicionalismo Santa Catarina, um dos fundadores do MTG. Morou a vida toda em Campo Belo, hoje ele estava em outro município, né? E então faleceu um dos fundadores do movimento tradicionalista gaúcho, João Pedro, né? De Oliveira Primo, que tinha o mesmo nome do ex-prefeito lá de Campo Belo.
0: João Pedro? Mesmo nome?
2: Mesmo nome.
0: E não é ele?
2: O ex-prefeito já faleceu há bastante tempo, né? E agora o João Pedro Perna Negra, como era conhecido no meio tradicionalista.
0: O saudoso João Pedro Martins de Oliveira Primo, que foi prefeito, irmão do doutor Tadeu. Lá tem dois CTGs, o CTG Presília Campo Belense, tá? E tem o Fronteira Campo Belense também.
2: Acho que é o Presília que foi o primeiro, não me recordo bem. Hoje eu conversava com o Juarez Ismério, porque o Juarez tem muito da história, né? Foi presidente da CBTG, né? Do MTG, enfim, dos CTGs aqui em Lages, e ele estava muito sentido porque foram dos guerreiros juntos, né? Trabalhando aí há tanto tempo pelo nosso tradicionalismo. Então, seu João Pedro Perna Negra faleceu hoje, né? E foi velado na Câmara de Vereadores em Campo Belo. Ele estava no município, se não me falha a memória, Água Doce. Uhum. E o corpo foi trasladado para ser sepultado aqui com os parentes.
0: Campo Belo também perdeu nessa semana o Laurinho Varela. Foi vereador em Campo Belo e, naturalmente, nossa solidariedade em função. É assim, gente. Nós que vamos ficando veinho, vamos passando para frente. Por isso que eu já estou perguntando quem que o Vopato quer encontrar no céu e ele resiste, mas é da vida.
9: Né? No final do programa, o Vopato vai informar quem ele quer encontrar primeiro no céu.
0: Até porque é o seguinte, gente, eu fico triste com qualquer morte, qualquer perda, mas quando a pessoa passa ali do 80, 90 anos, pelo menos viveu, né? Triste é quando a gente vê esses dias, eu vi um.
9: Essa semana morreu uma mulher aí de 37 anos.
0: Esses dias morreu um menininho de 15 dias. Sabe? Daí dá uma tristeza maior, não que não dê tristeza dos mais idosos, porque naturalmente.
9: Essa Lajeana infartou no trabalho.
0: Infarto?
9: Com 37 anos.
0: Olha, gente, que alerta para nós cuidar do coração, né, Maria?
2: Sem dúvida. E essa idade dos 39, 40 anos é a idade do infarto fulminante. A estatística é séria nesse ponto. Depois, quando dá o infarto lá um pouco mais à frente, com 45, 50 anos, 55, é claro que tem também infartos fulminantes, mas ainda dá tempo de você ser socorrido. Agora, nos 40 anos, nessa faixa etária, é lamentável.
0: O Alan Patrick, Alan Patrick é jogador do Inter, né? É o Luan Patrick. É Quera, mas não é Luan Patrick. Ele tá dizendo que o CTG Presília Campo Belense foi fundado em 1982. É o CTG mais velho de Campo Belo do Sul, inclusive o Luan Patrick já laçou. E o Fronteira, Campo Belense foi fundado depois do Presília, então. Eu sabia que tinha o Presília e o Fronteira, até porque teve uma homenagem na Lesc ao Bastião, tá? O seu Sebastião lá de Campo Belo do Sul foi homenageado, ele é do Fronteira Campo Belense. Lembro até essa referência aí pra gente destacar. Importante é que todo mundo cultiva a tradição e, infelizmente, de vez em quando perdemos um dos cernos, das raízes que formam essas estruturas importantes que são os centros de tradição gaúcha. Adilson Oliveira.
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0: 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Vamos em intervalo comercial, vamos em destaque dos anunciantes da Clube FM e já retornamos.
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9: Muito bem, vamos agora com Mauro do Colchão Terapêutico, participando na Hora da Corneta. Boa noite, Mauro.
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4: Legal, a corneta do dia, o tio Edson, um abraço para ele, Edson Alves tá nos ouvindo e diz que o Perna Negra, o saudoso Perna Negra que faleceu então, é cunhado do ex-prefeito Firmina Aderbal Chaves Branco. Tá, então só pra gente nos para nós nos situarmos melhor. Abraço, tio Edson, obrigado pela companhia.
5: É, de famílias muito, muito tradicionais em Campo Belo e toda a nossa região.
1: Qual é a corneta, Volpato?
5: A corneta, na verdade, a gente reclama bastante aqui sobre a Celesc, a falta de energia, a queda, mas hoje, por exemplo, eles foram para o Rufino, mais de 500 famílias, casas sem energia, e mesmo com todas as dificuldades que a Angela Reck trouxe pra gente, de regiões alagadas, árvores derrubando a fiação, cortando a fiação, eles foram guerreiros e todas as famílias lá no Espírito Santo, Rio do Tigre, toda aquela região está com energia. Então a gente tem que reconhecer.
1: Então é palmas.
5: Palmas, essa turma da Celesc. porque o trabalho foi enorme hoje.
6: É a cara do Adilson.
4: Então é palma na corneta, porque é. eu tô com a corneta.
5: A gente sempre coloquei a corneta.
1: Não, pra não misturar, né? Mas,
4: porque... Bom, por que vocês não ensaiaram antes?
1: Viram a salada.
4: Não dava, não desencapava esse fio.
5: Não prestou atenção, nós ensaiamos daqui a pouco.
4: Ah, você tá muito...
1: Então, você pede uma salva de palmas, meu pato, então...
5: Antes
1: eu já tinha que dizer, aí. Vamos lá com a salva de palmas. Espera lá, vamos lá então.
4: Adilson, você tá muito incisivo hoje. Não tá aguentando desaforo.
5: É, você não tem paciência com o Adilson.
4: O Adilson tá igual...
1: Tá, mas você que complica, meu pato.
4: O Adilson tá igual morador de rua. Não leva desaforo pra casa.
1: Não me misture, não viaja aí também, né?
4: Ô, gente, já que você falou coisa positiva, Amarildo Volpato, deixa eu fazer da mesma forma, porque eu achei bacana um gesto praticado agora na virada de junho para julho, do CTG, já que falamos dos CTGs lá de Campo Belo do Sul, do CTG Porteira do Rio Grande. Na ordem do dia, o CTG Porteira do Rio Grande,
5: que organiza...
4: é a entidade organizadora do maior rodeio. Eu acho que no gênero ali é o maior rodeio do mundo, né? Porque lá no Texas, nos Estados Unidos, tem os rodeios dele, mas é diferente. Então, o que é que acontece? O CTG Porteira do Rio Grande assinou um convênio com o Hospital Nossa Senhora da Oliveira de Vacaria.
5: Das Oliveiras.
4: Da Oliveira. Não é no plural, será?
5: Sempre foi. Eu sempre soube, então mudou de repente.
4: Não, então...
5: Mas
4: é o Hospital de Vacaria.
5: Não, Vacaria.
4: O que é que acontece? Pertinho. Assinou um convênio de R$200 mil do CTG, repassando os R$200 mil para o hospital. Para quê? Para o hospital realizar 570 exames de tomografia de forma gratuita para a população. Muito legal
5: de
4: isso.
5: De alta complexidade.
4: Exatamente. Isso então, alto gesto por parte do sobrou um dinheirinho do rodeio, deu lucro, pegou-se parte desse valor e repassou direto para a população em um das situações que mais dói, que é a questão da saúde, que é a necessidade de exames, de estar na fila para exame, 570 exames. Um bom exemplo que poderia ser seguido aqui em Lages, né?
5: Pelas nossas entidades aí representativas, né? E é no singular mesmo, Oliveira.
4: É.
5: Nossa Senhora da Oliveira.
4: Eu sabia disso.
5: Sempre falei das Oliveiras porque eu sempre li isso e sempre...
4: Eu sempre achava que era as Oliveiras. Então, as Oliveiras. Eu sabia que era o Hospital Nossa Senhora da Oliveira porque nos meus tempos de Cerro Negro eu escutava muito Lagoa lá da Rádio Fátima de Vacaria. O programa dele chamava-se Sentinela do Ar.
5: Nossa, que nome.
4: Olha o nome do programa, Sentinela do Ar. Era o programa do Lagoa.
5: Impactante, né?
4: Da Rádio Fátima de Vacaria. E já se dizia que era o Hospital Nossa Senhora da Oliveira, tal coisa. Não discuta com o Cerro Negrense que ouvia a Rádio Fátima e a Rádio Esmeralda.
1: Nossa,
4: agora que ficou bem melhor, igual a clube aqui, né? Tal coisa.
5: Ah, levei um susto agora.
4: Ah,
5: chegar até pro do AM.
4: Não.
5: Levei um susto agora.
4: Ô, Sentinel do Ar, Adilson Oliveira. Vamos fazer mais um intervalo comercial.
1: Coisa chique, não?
4: Ah, é bem chique.
5: Ah,
4: FM, FM ajuda. Ô, Adilson, não tocou tua corneta, Anderson? Tá de leve,
5: tá
4: igual,
5: bonzinho.
4: Adilson?
5: Ele tá
1: Eu achei que era o momento do abraço, porque o Volpato começou a mandar abraço e elogio.
5: Não é abraço, eu reconheci o trabalho.
1: Eu vou pedir pro pessoal pra mudar essa vinheta da corneta aí.
5: Vai.
1: A ouvinte pediu pra tocar a corneta para a situação da pintura das faixas de pedestre.
5: Ah, sim.
1: Aqui apagadas. Na isso aí o Volpato não vê, acho que não passa pelo centro,
4: mas
1: será
4: aí,
1: o que
4: assim,
1: acontece?
4: Cornetei onde não há e onde foi feita a pintura e melhorou, aplauda, porque onde foi feita e melhorou, tá
1: demais. Seria bom o Volpato circular, mas pelo
5: como
1: centro
5: falei,
1: é isso aí, né?
5: Uh-huh. Nos bairros, no que você trouxe a informação, eu disse, nos bairros que eu tenho ido, realmente tem feito um trabalho aí das pinturas do meio fio.
4: Vou te pegar de calça curta.
5: Eu tô de bermuda.
4: Diga um bairro que você foi e tá pintado a
1: Deus, agora...
5: Estamos aqui no Copacabana, que foi feito um recapeamento ali.
4: Ah, não, mas daí ali fez parte da obra.
5: Ah, não, então não vale nada, então. A Matheus Junqueira subindo a direção, tá muito bonita.
1: Ali foi feita a obra nova.
4: É.
5: Mas é isso que eu tô falando. Tá, então não vale. Então,
1: não. Querem,
5: então?
1: Nós queremos saber.
5: Ah, vocês querem de Laurentino?
1: Que não, Bopato. Queremos a pintura onde já tinha. Ali é obra nova. Tito,
5: depois foi dado continuidade. E outros nomes de ruas que eu me esqueço, aonde mais? Vários, mas é que vocês não que vão, né?
4: Eu sei, por exemplo, que
5: vocês não vão nos
4: no
5: bairros,
4: final da Avenida, na Avenida Brasil, foi feito trabalho de pintura ali e ficou padrão.
5: É, mas ali, né? Avenida Brasil é São Cristóvão, né? Eu quero...
1: Ali as autoridades.
5: É, quero que vocês...
1: O pato vai mais é no povo.
5: Exatamente. Então, me foge o nome das ruas agora, mas o secretário Kleber Machado... É secretário de obras e a Diretran, porque a pintura é com a Diretran, com Wellington Ávila, toda a equipe lá, né? Do engenheiro Nerbas também. O engenheiro Nerbas está direto nos bairros aí também. Então eu recomendo vocês dar uma passadinha.
4: O Jornalta Final 45, que não tem o nome dele, está dizendo que por falar em Avenida Brasil e faixa de pedestre, tem uma lombada na Avenida Brasil que não tem pintura. É para pegar o motorista de traição. Isso acontece. Tem muitas faixas lombadas. Embaixo do viaduto da Duque, no 282, também tem uma lombada que não tem pintura. Que aí não é.
5: E ali não é na chuva que o Adilson levantou, que queria chuva ali. Nem
1: aí é o Johnny chuva. Que tá mandando essa mensagem. Johnny tá ligadinho.
4: É o Johnny esse?
1: É, nosso goleiro aí. O nome tá ligadinho.
5: Johnny
4: Bravo.
5: Tem o Johnny Mets branco?
4: Não. O Johnny Mets tá na rádio do Ricardo Córdova. Por que você citar o nome dele?
1: Esse é o Johnny, Johnny da Transul.
5: Nem sabia que ele tava.
1: Esse é o Johnny Povo da Transul.
4: O Johnny tá na rádio da nossa co-irmã. A rádio Jovem Pan, o Johnny tá.
5: Nossa, você falou quantos nomes de rádio hoje, Edson? Esmeralda.
1: O Johnny é primo do Kelvin.
5: Por aí vai. A família inteira vai trazer agora aí.
4: Gente, a prosa está muito boa aqui, mas nós precisamos trazer também os anunciantes que nos ajudam a fazer esse programa. Afinal de contas, são valorosos, importantes, e sem eles nós não estaríamos aqui naturalmente. Estava só tocando música. Então vamos lá, vamos puxar aquela vinheta que indica os anunciantes patrocinadores deste programa.
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0: Legal, gente. Vamos encaminhar o encerramento da Hora da Corneta. Primeira vez que o Amaril Volpato escolhe a música para fechar o programa Hora da Corneta hoje, tá? Ele quer homenagear o saudoso Perna Preta, falecido em Campo Belo do Sul. Ele que é uma referência do tradicionalismo. Perna Preta era uma referência carinhosa que se dava para identificá-lo, diga-se de passagem, né? Para você que estranha essa referência. Ele que era uma referência do tradicionalismo em Campo Belo do Sul e vai continuar sendo uma boa lembrança, diga-se de passagem. O Fernando Machado está chegando com o rodeio. Aliás, me disseram que o Fernando, se você misturar Fernando Machado, o corpite do Fernando Machado, e mais a lataria do Rodrigo Silvério, sabe quem que você forma?
1: Nossa, nunca ouvi essa.
0: É.
1: Quem?
0: Tô dizendo.
1: Pois é, tô ouvindo agora.
0: O Panda. Oh. O cantor Panda. Tá? Adeus, pare de.
2: É o ponto, né?
0: É o ponto.
1: Tu tá trabalhando ainda?
0: Gente, como é que tá o jogo do Inter? Para nós encerrar a corneta, dando uma alegria.
1: O jogo do Inter?
0: Dando uma alegria pro torcedor colorado.
1: Eu sei que o Vasco...
0: 24 minutos de jogo no Beira-Rio, o resultado é muito bom pro Inter. 0-0 contra o Flamengo.
1: E o Inter se segura.
2: Tá respirando bem, né?
0: Não tá.
1: Por quê?
0: Tá jogando 0-0.
1: Que o Inter tá jogando com 5 jogadores?
2: Eu achei que já tava uns 2-0.
1: Mas que é isso? Nós estamos falando de time profissional.
0: E te digo, o Inter perdeu um gol. Tá.
1: E digo mais, o jurídico do Inter foi defender o atleta lá.
0: Meu Deus.
1: Pegou o áudio de um programa de humor. E levou pra lá que o programa tinha feito um... dizendo que era do VAR. Eu não sei o que os advogados e o atleta pegou, mesmo tanto de punição do Gabriel Peck, que esse o atleta do Inter acabou quebrando a perna num acidente no jogo do último domingo.
0: A música que encerra a Hora da Corneta é Fandango de CTG com Sandro Oliveira. Vamos encerrando, Amarildo?
2: Abraço, até amanhã.
0: Dê tchau pro povo.
1: Vamos? Dê tchau, até amanhã.
2: Tchau, tchau. Eu toco em

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1: Boa noite. Na reta final da campanha Julho Amarelo, a Secretaria de Saúde de Lages realiza uma ação especial de prevenção e diagnósticos nas unidades básicas de saúde dos bairros Frei Rogério, Várzea e Santa Mônica. As unidades oferecem testes rápidos sem agendamento para hepatites B e C, HIV e sífilis, além de exames preventivos contra o câncer de colo do útero no bairro Santa Mônica. Nos bairros da Várzea e Santa Mônica, o atendimento conta com horário estendido à noite para facilitar o acesso de trabalhadores. A Secretaria de Saúde reforça que, mesmo após o fim da campanha, a vacinação contra a hepatite B e as testagens continuam disponíveis gratuitamente na rede municipal durante todo o ano. Estão abertas as inscrições para o curso de garçom iniciante em Lages, promovido pela Secretaria de Indústria, Comércio e Serviços, em parceria com o SENAC. A capacitação começa no dia 17 de agosto, com aulas no período noturno, das 7 às 10 e meia da noite. E inclui uma visita técnica e uma vinícola da região em setembro. Para se candidatar, é preciso ter pelo menos 18 anos e um ensino fundamental completo. As inscrições devem ser feitas presencialmente na Secretaria de Indústria e Comércio, no centro da cidade, ou pelo telefone 499-9828-1712. A iniciativa visa qualificar a mão de obra local para suprir a demanda aquecida do setor de serviços na cidade. Onde há, a clube está. Para a Hora da Notícia, Evandro Giofo.
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Opa, estamos chegando aqui pela Clube FM 98,3. Sejam todos muito bem-vindos à nossa programação. Desde já quero agradecer o carinho da sua audiência aqui, sempre participando com a gente na programação do Rodeio da Clube, que inicia a partir de agora. A gente segue até as 9 horas da noite, tocando muita música boa para você recordar aí no seu radinho. Prazer imenso, Fernando Machado, na sua companhia. Obrigado, obrigado de coração, hein? Mandar um abraço pros nossos corneteiros, Adilson Oliveira, Edson Varela, o Amarildo Volpato, a turma da Hora da Corneta, indo descansar na sintonia aqui da programação da Clube FM. Uma emissora do Grupo SCC, sobre a direção de seu Celeste Basquerotti, a coordenação dele, Anderson Souza, e claro, a presidência do Grupo SCC, do Dr. Roberto Amaral. Vem comigo fazer o rodeio de hoje até as 9 horas da noite com a sua participação através do nosso Zap Zap da Clube FM. Já pode mandar sua mensagem por lá, é o 99152-3883. Deixa eu repetir com mais calma para você anotar aí, para você que não tem o nosso Zap Zap da Clube. 99152-3883. Pode mandar sua mensagem de áudio mais curto possível para que eu possa atender todo mundo. E claro, a sua mensagem escrita daqui a pouquinho, né, no retorno do primeiro break ali, a gente já vai bater um papo. Já quero saber um pouquinho de vocês, o que vocês estão inventando nessa quarta-feira maravilhosa. E agora a gente vai recordar e matar a saudade com grandes clássicos da música sertaneja. E claro, uma programação diferenciada para você, ouvinte clube. Começando com eles, Marcos e Belucci, Insubstituível, agora 8h07, uma ótima noite.

0: Clube FM, a primeiríssima no Ibope, Teodoro e Sampaio. Se a casa cair aqui na programação do rodeio, antes teve Leandro e Leonardo Índia. Teve também na primeirinha para abrir bem o rodeio de hoje, Marcos e Belucci, Insubstituível. Vai mandando o teu zap zap aqui para Clube FM no 991523883. Conta para mim o que vocês estão inventando nessa noite de quarta-feira. Já estão por casa descansando com a família, com os amigos, tomando aquele chimarrão, tomando aquele cafezão ou preparando aquela janta, né? Deixando tudo pronto também para amanhã, devido às correrias, o almoço já ficar também encaminhado. Conta para mim então através do nosso zap zap 991523883. 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
3: É o Rodeio da Clube FM até as 9 horas da noite, com a sua participação pelo nosso zap zap 991-523883. Já conta pra mim o que vocês estão inventando nessa noite de quarta-feira. Os primeiros áudios já chegando por aqui. Alô, boa noite.
4: Boa noite, Rádio Clube. Opa. A rádio mais ouvida do Planalto.
3: Obrigado
4: Serrano.
3: Pelo carinho.
4: Eu quero oferecer uma música aí pra toda a gurizada, toda a pionada da Granja Canaã aí.
3: Uhum. Quem mais?
4: Fazendo um favor, forte abraço, uma boa noite para todos.
3: Abraço para vocês.
4: Deus abençoe e ilumine a todos.
3: Obrigado.
4: Pode ser qualquer moda.
3: Qualquer moda.
4: Sendo uma bem rural de fundamento, sei que aí só toca moda véia bagual, né?
3: Moda véia bagual.
4: Tô agradecido, forte abraço, meu querido.
3: Aquele abraço, obrigado sempre pela sintonia também. Tem mais gente chegando aqui na programação da Clube FM, deixa eu ver aqui, alô, boa noite.
5: Oi, boa noite.
3: Boa noite, tudo bem? Tudo bem?
5: Quero ver o Balneário Cidade. Quero escutar a música do Amado Batista.
3: Amado Batista, Folha Seca.
5: E oferecer pro meu namorado, o Zeca do Painel.
3: O Zeca do Painel.
5: E todos os ouvintes que estão ouvindo.
3: Um abraço, pessoal de Painel.
5: Atendido, agradeço desde já. E para vocês aí da rádio. Fique com Deus e uma boa noite.
3: Boa noite, obrigado pelo carinho também. Quem mais está chegando por aqui? Alô, boa noite.
6: Boa noite, Fernandinho Machado. Opa, aqui é o Maicon Mota.
3: Tudo bem, Maicon Mota?
6: Mando um abraço para todos os ouvintes que estão na escuta. E um abraço e beijo para a esposa Alessandra Lima, filho Miguel.
3: Toda a família na
6: mãe
3: sintonia.
6: Alessandra Mota, pai Ivanildo Mota.
3: Uhum.
6: E de um assim para não esquecer de ninguém. Fechou, valeu, um abraço. Tamo na escuta, Fernandinha, sou teu fã. Todas as noites aí.
3: Obrigado, Michael Mota. Obrigado pelo carinho pra você, toda a família. Sempre aqui na sintonia dos 98,3. É hora da boiadeira. Ana Castela.

0: Clube FM, a primeiríssima no Ibope. Amado Batista desfilou aqui no rodeio. Separação, participação da Kel Smith. Teve também o Zezé e Luciano, TV Bebi. E na primeiríssima, Ana Castela, Bipolar, a participação do Matheus e Cauã. Vai mandando o teu zap zap aqui pra gente no 991-52-3883. Deixa eu mandar um abraço pro meu primo Luciano. É, Luciano Machado Delis. Aquele abraço, tá sempre, sempre na sintonia do rodeio. Tá trabalhando, tá com a turma da Clabin lá. Um abraço pra você, obrigado sempre, sempre pela sintonia.
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0: É hora de conferir como vai ficar o tempo para esta quinta-feira aqui na Serra Catarinense. Muita chuva nessa região, principalmente também na região do Rio Grande do Sul, que foi bem afetada, né? Mas quem traz as informações pra gente é ele, o especialista no tempo, Peter Scheuer. Alô, Peter, boa noite.
2: Boa noite. A baixa pressão se afasta, o tempo melhora ao longo dessa quinta, sexta, com presença de sol, alternando com alguns períodos de nebulosidade. Friozinho pelas manhãs, 7, 8 graus. Durante o período das tardes, máximas próximas ou acima dos 20 graus. E o fim de semana todo, ele é aproveitável com aquecimento. Temperatura em torno dos 28, 27 graus no sábado e domingo. Lembrando que alguma pancada passageira isolada no decorrer aí do domingo não dá para descartar. Mas assim, ó, meu ponto de vista, aí os próximos dias já são bem mais aproveitáveis com tempo bom. Não vai demorar muito para ter outros episódios de chuvas, inclusive com severidade. Eu chamo atenção ali na próxima semana, aí, início de agosto, já vai começar a ter novas pancadas. Peter Scheuer, meteorologista, com a previsão do tempo.
0: Valeu, Peter. Obrigado pelas informações aqui no Rodeio da Clube.
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2: É o Rodeio da Clube FM até as 9 horas da noite. Prazer imenso, Fernando Machado na sua companhia. Mandar um abraço pro pessoal lá em Bocaina do Sul, sempre na sintonia. Pessoal de Bom Jardim da Serra também. Pessoal de Correia Pinto, Curitibanos. Pessoal em Fraiburgo, é, um abraço pra vocês aí. O pessoal em Otacílio Costa, o pessoal de Painel. Pessoal em Palmeira, pessoal também de Ponte Alta, lá o pessoal de Ponte Alta do Norte, aquele abraço para vocês, Rio Rufino, Santa Cecília, São Cristóvão do Sul, São Joaquim, São José do Cerrito, é o pessoal de Urupema, aquele abraço para vocês também, obrigado sempre, sempre pela sintonia, pessoal atualizando a gente com áudio aqui também, alô, boa noite.
3: Boa noite, audiência de toda a Rádio Clube.
2: Boa noite.
3: Quem vos fala é o Charles Guarujá.
2: Tudo bem?
3: Passei para pedir aquela música Vontade Dividida com Milionário José Rico.
2: Eita, moda boa.
3: E dedico a todos da minha família aqui no bairro Guarujá. Em todas
2: as redondezas que estão
3: escutando aí a nossa imensidão na nossa Rádio Clube.
2: Um abraço.
3: Certo? Um abraço.
2: Valeu, Charles. Um abraço para você, toda a família, os amigos aí no bairro Guarujá. Sempre, sempre na sintonia aqui dos 98,3 da nossa Rádio Clube de Lages. Quem mais está por aqui? Alô, boa noite.
4: Boa noite, Fernandinho Machado.
2: Boa noite.
4: Tudo bem?
2: Tudo bem.
4: Edson Lima, sou de Capão Alto.
2: Edson Lima
4: toda
2: de Capão
4: Alto.
2: Toda
4: a família, temos aqui no Mato Grosso, temos férias,
2: Mato Grosso.
4: Férias da professora. Quero mandar um grande abraço e uma música beijonada aí pro povo da reserva.
2: Reserva, um abraço.
4: O tio Sárvio, o tio Chico, o Patrola, quem chama aí o nosso amigo cantor das Andorinhas aí.
2: Cantor das Andorinhas.
4: E todo o povo da reserva aí, sabe? Temos aqui no Mato Grosso ligadinho com meu sogro aqui, Rogério Antunes.
2: Um abraço.
4: Nossa, a minha esposa, minhas cunhadas, aqui no Mato Grosso do Sul. Grande abraço. Segunda-feira estamos pegando trabalho na prefeitura de Capão Alto.
2: Um abraço para vocês, obrigado sempre, sempre pela sintonia. Pessoal lá do Mato Grosso, hein? Na sintonia pelo nosso aplicativo da Rádio Clube de Lages. Obrigado, obrigado sempre pelo carinho. Seu Vilmar tá por aqui também. Alô, boa noite.
5: Boa noite, meu amigo Fernando Machado. Aqui é o Vilmar do bairro Caroba. Gostaria de oferecer uma música para minhas irmãs lá em Bocaina. A Neuza, a Nilzete, a Selma. Michael, a Bruna, a Cecília, o Davi, o Eugênio, a esposa dele, Laide, e pros amigos da empresa Madepar,
2: tio aquele
5: Miria do Caroba, tia Rita, o tio Tião.
2: Quem mais?
5: Um abração, meu amigo.
2: Abraço, seu Vilmar, obrigado sempre, sempre pela sintonia também, a Elisete tá aqui com a gente, a Salete também participando aqui com a gente, quem mais tá chegando, mandando boa noite aqui? A Orandina, alô Orandina, aquele abraço, obrigado sempre pelo carinho, a Margarete tá lá na Araucária também, sempre ligadinha na nossa programação, quem mais tá por aqui? O pessoal lá no bairro Petrópolis, é o Jonathan. Alô, Jonathan, aquele abraço pra vocês aí no bairro Petrópolis também. A Isolete tá aqui no centro, sempre, sempre na sintonia do rodeio. Canta Bruno e Barreto aqui na programação do Rodeio da Clube, agora 8h39.

0: embalando a sua noite de quarta-feira aqui na programação da Clube FM, Leandro e Leonardo, Solidão por Perto. Antes teve o Bruno Barreto, Minha Estrela Perdida aqui na programação. Você pode mandar teu zap zap, ainda dá tempo, no 991523883. Agradecer o carinho da audiência aqui, toda a nossa Amores sintonizado aqui na programação da Rádio Clube de Lages. Pessoal mandando foto da janta, preparando a janta, tomando aquele café, comendo um queijinho, um salame, ô, coisa boa. O pessoal tomando chimarrão também, atualizando a gente com foto de cuia de chimarrão aqui, ó. Um abraço pra vocês, obrigado sempre, sempre pela sintonia. 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
0: É o Rodeio da Clube FM até as 9 horas da noite, com a sua participação através do nosso zap zap 991523883. Deixa eu lembrar vocês que a partir das 10 horas da noite vocês vão ficar na companhia dele, a Dilson Pereira e o show da Clube. Já tô vendo um pessoal me pedindo aqui, o Bruno Mars. 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Deixa eu ver quem tá chegando por aqui, mandando mensagem pra gente. Alô, boa noite.
7: Boa noite.
0: Oi, boa noite.
7: É a Dorvalina, do Santa Helena. Eu quero oferecer uma música pro meu filho Júlio César, que tá posando aqui, a minha nora Janete,
0: um abraço,
7: e pro meu
0: pra
7: esposo
0: vocês.
7: José. E para todos meus amigos que estiverem escutando.
0: Um abraço, obrigado sempre, sempre pela sintonia. Lá no Vila Marisa, tá lá a nossa amiga Adelita. Tá mandando pro Valdir e para todos os amigos. Abraço, obrigado sempre, sempre pela sintonia também. O Zeca tá aqui participando com a gente também. É, tá mandando pra esposa dele, né? Olha só, a Vera, lá do Universitário, com muito amor, a programação aqui do Rodeio. Ah, quem mais tá participando aqui? O Arames, do Santa Mônica. Quem mais está chegando por aqui? A Célia, é a Celinha do Morro do Posto, sempre, sempre na sintonia também. O Frank, nosso amigo Frank, está no Hospital Tereza Ramos em tratamento, mas o radinho do ladinho da cama lá, sempre acompanhando a nossa programação. Quem mandou mensagem pra gente aqui, então, pedindo o Bruno Mars, deixa eu mandar um abraço aqui, a Ana. A partir das 10 horas da noite, você curte Bruno Mars aqui no show da Clube com Adilson Pereira. Obrigado sempre pelo carinho. Quem mais está por aqui? Lá no Jardim das Camélias. Um abraço para vocês aí. A Célia Barros. Alô, Célia. Um abraço. Quem mais está por aqui? Nosso amigo Paulo Machado, presidente do bairro Frei Rogério também. O Adão Souza, lá do São Luís. Aquele abraço. Meu amigo Carlão, é, o Carlão da Reserva, tá lá desejando uma feliz quarta-feira pra gente aqui da Clube também. Um abraço, Carlão, obrigado sempre, sempre pela sintonia. Quem mais tá chegando por aqui? Pessoal lá no bairro Habitação, o Urso, alô, Urso. O Urso mandando aquele abraço especial pro Cachimbo, pro Sérgio, Molita, o Samuel da Semasa, isso? Todo o pessoal lá, um abraço para vocês, obrigado sempre pelo carinho também. O Setembrino lá no Guarujá, a turma do Guarujá, aquele abraço para vocês. Quem mais tá por aqui? A Denise tá desejando uma boa noite pra gente, uma boa noite para você, Denise, para toda a família, obrigado sempre, sempre pelo carinho. Gente, eu não tenho mais tempo, só me resta agradecer o carinho da audiência de vocês. Muito obrigado. Amanhã a gente tá de volta aqui na programação do Rodeio, se o cara lá de cima permitir, pra gente tocar muita moda boa, pra fazer aquele esquenta pro final de semana. Amanhã é quinta-feira, logo chega a nossa sextita nossa, como diz os grandes amigos aí, sextita nossa, tá chegando o final de semana, mas amanhã, a partir das 8 horas da noite, a gente tá de volta então na programação aqui do Rodeio. Muito obrigado por me receber aí no seu lar, por me receber também no seu trabalho, para você que está trabalhando assim como nós, um bom trabalho. Tem que deixar meu abraço estendido também aos nossos amigos taxistas, os nossos amigos taxistas lá na rodoviária, que passam o madrugadão todo lá na sintonia da Clube FM. Um abraço para vocês, obrigado sempre, sempre pela sintonia. Mandar um abraço também pro Wellington e toda a turma lá da Reunidas Cargas, né? O pessoal sempre também na sintonia, sempre participando aqui com a gente. Um abraço, Wellington, toda a turma aí na peleja, corradinho nos 98,3. Para fechar bem o rodeio de hoje, San Marino, página virada. Aquele abraço, gente, até amanhã. Tchau, tchau.

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0: Está no ar a Voz do Brasil. As notícias do governo federal que movimentaram o país no dia de hoje.
1: Olá, boa noite.
2: Boa noite para você que nos acompanha em todo o país.
1: Quarta-feira, 29 de julho de 2026.
2: Vamos ao destaque do dia.
1: Pensão alimentícia poderá ser paga de forma automática via Pix.
2: Ligue 180 para denúncias de violência contra a mulher deverá ser divulgado em locais de grande circulação. Graziele Bezerra.
3: O Ligue 180 funciona todos os dias, 24 horas por dia e é gratuito.
1: Anvisa registra 5 novos medicamentos à base de semaglutida.
2: Remédio para diabetes também vem sendo usado em tratamentos de controle da obesidade.
1: E ainda, ciência para todos.
2: Exposição apresenta pesquisas que impactam o dia a dia do cidadão durante reunião anual da Sociedade Brasileira para o Progresso da Ciência.
1: Quem fala com a gente sobre o tema é Germana Pires, secretária de Ciência e Tecnologia para o Desenvolvimento Social.
4: Quem visitar a exposição vai conhecer pesquisas voltadas para a saúde, meio ambiente, tecnologia, a ciência que ela está presente no dia a dia de cada um.
2: Hoje, na apresentação da Voz do Brasil, Mariana Jungmann e Luciano Seixas.
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2: A partir de agora, a divulgação do Ligue 180, canal de denúncias de violência contra as mulheres, deverá ser ampliado.
1: E o pagamento de pensão alimentícia poderá ser feito de forma automática, via Pix, mediante decisão judicial.
2: Além disso, foi regulamentado o projeto que prevê a monitoração eletrônica do agressor.
3: A lei que prevê o monitoramento eletrônico do agressor foi regulamentada. Com isso, ficam estabelecidos mecanismos para o funcionamento do dispositivo de segurança que alerta sempre que o agressor viola o perímetro de exclusão determinado judicialmente. O alerta deverá ser enviado simultaneamente à vítima e à unidade policial responsável pelo atendimento. Nesta quarta-feira, também foi regulamentada a criação de um Sistema Nacional de Informações que reúne, organiza e sistematiza dados sobre formas de violência contra as mulheres. Foi definido ainda que, a partir de agora, o pagamento da pensão alimentícia pode ser feito via Pix, mediante decisão judicial. E a divulgação do Ligue 180 para denúncias de violência contra a mulher deve ser ampliada, como explica a ministra das Mulheres, Márcia Lopes.
5: Todos os espaços públicos, privados, têm a responsabilidade, o dever de colocar o Ligue 180. O fortalecimento da rede de atendimento e a mudança de cultura.
3: O Ligue 180 funciona todos os dias, 24 horas por dia e é gratuito. Ele oferece atendimento, orientação, acolhimento e encaminhamento para a rede de proteção às mulheres. Para a Voz do Brasil, com locução de Graziele Bezerra, reportagem de Edinaldo Júnior.
1: Foram divulgados hoje os resultados do novo CAGED.
2: Em junho foram criados 145 mil postos de trabalho.
1: Todos os meses o estudo aponta o panorama do emprego formal no país.
6: Em junho de 2026, foram criados no país 145.161 postos de trabalho com carteira assinada. O estoque de empregos, ou seja, a quantidade total de vínculos seletistas ativos em junho, alcançou 48.032.308 postos, um crescimento de 0,3% em relação ao estoque